0: Fechando blocos Zizi Posse, Sentimental, Celso Fonseca, Satélite Bar. Tivemos antes Adriana Calcanhoto, Era Só.
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0: Em Brasília, 9:13.

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7: Na sequência, Sérgio Brito.

0: Nesse bloco, você ouviu Vanguard, Mi Vida Eres Tu, Ângela Rorô e Mosca, Feliz da Vida, antes Sérgio Brito, Epifania.
1: A Comissão de Assuntos Sociais aprovou as emendas de plenário apresentadas ao projeto que trata da detecção e tratamento da adenomiose, condição ginecológica ainda desconhecida de muita gente. O texto segue para a votação no plenário do Senado. Repórter Marcela Diniz.
2: A adenomiose acontece quando células do endométrio, camada mais interna do útero, invadem a musculatura desse órgão, provocando aumento de volume uterino, cólicas fortes e hemorragias. Para fortalecer as políticas de atenção à saúde da mulher e dar visibilidade a essa condição ginecológica muitas vezes negligenciada ou vista apenas como uma dor menstrual mais intensa, o projeto determina a criação de diretrizes para a detecção precoce e o tratamento da adenomiose. Durante o debate no Senado, foi abandonada a ideia inicial da proposta de se criar um programa autônomo sobre o tema. Os parlamentares optaram por recomendar ao poder público que as ações específicas de tratamento da adenomiose sejam inseridas nas políticas públicas já existentes no Sistema Único de Saúde. Para a relatora do projeto, senadora Roberta Cioli, do Republicanos de Roraima, as alterações aperfeiçoaram o texto e não retiraram o enfoque principal, que é dar a devida importância ao problema.
3: Investigar esses quadros antes que evoluam para anemia, automedicação, uso recorrente de serviços de urgência e emergência, indicação tardia de procedimentos invasivos. A prioridade é assegurar que sintomas persistentes sejam reconhecidos, evitar que a dor menstrual incapacitante seja negligenciada e promover acesso a exames ginecológicos e métodos de imagem adequados.
2: As alterações no texto foram classificadas como emendas de redação e não de mérito. E uma vez aprovada no Senado, a proposta não precisará voltar à Câmara e poderá seguir direto para a sanção do presidente da República.
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0: Em Brasília, 9:27. Boa noite, você ouve Vanessa da Mata.

0: Ouvimos Badia Saad from United States of POE, Dominguinhos, o canto de Akauã e ainda Vanessa da Mata, nossa canção.
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2: 9:36 em Brasília.
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0: Na sequência, o encontro de funk como Legúcio e Gerson King Combo.

0: Acabamos de ouvir Jair Oliveira e Paula Lima Todo Dia, Benegão e Seletores de Frequência até o Caroço, Fernanda Abreu e Gruveria Eletroacústica do Bem. A primeira foi Funk Como Legusse, Gerson King Combo, Funk Brothers Soul.
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0: Agora em Brasília, 9h52.
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2: A situação mudou em 1932, quando a Justiça Eleitoral nasceu para coordenar e fiscalizar as votações. As fraudes ficaram raras e, com a chegada da urna eletrônica em 1996, viraram coisa do passado.
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0: Fique agora com o Boletim.leg.
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0: Brasil pode ter lei para enfrentar principal causa de morte no país: doenças cardiovasculares.
6: No infarto agudo do miocárdio, a rapidez no reconhecimento do quadro clínico e na instituição do tratamento adequado é fator decisivo para a sobrevida e o prognóstico do paciente.
0: 24 de julho pode se tornar o Dia Nacional do Autocuidado. Eu sou Regina Pinheiro e este é o Boletim.leg. Para enfrentar a principal causa de mortes no Brasil, o Senado Federal aprovou o projeto de lei que prevê a criação de protocolos de atendimento a doenças cardiovasculares no âmbito do SUS. Repórter Douglas Castilho.
7: O maior gargalo combatido pela proposta é a falta de previsão específica para que as unidades de pronto atendimento, UPAs, utilizem terapias trombolíticas, que consistem basicamente na utilização de remédios capazes de dissolver coágulos sanguíneos. Esse tipo de procedimento médico desempenha papel crucial na resposta imediata a casos como o de infarto do miocárdio, sobretudo em localidades onde não seja possível realizar práticas mais complexas como cirurgias. A relatora substituta, a senadora Damares Alves, do Republicanos do Distrito Federal, falou da necessidade de aprovação da medida.
6: No infarto agudo do miocárdio, a rapidez no reconhecimento do quadro clínica e na instituição do tratamento adequado é fator decisivo para a sobrevida e o prognóstico do paciente.
7: Na prática, já existem normas do Ministério da Saúde que possibilitam a padronização do atendimento no SUS. Porém, os parlamentares optaram por dar força de lei ao protocolo. O projeto vai à sanção presidencial.
0: 24 de julho pode se tornar o Dia Nacional do Autocuidado. O projeto busca incluir no calendário campanhas de promoção de estilo de vida saudável. Mais detalhes da aprovação do texto no Senado com o repórter Alexandre Campos.
8: A ideia é fazer com que as pessoas aprendam a monitorar sintomas de doenças, saibam sobre o uso responsável de medicamentos e tratamento adequado, tragam para o dia a dia ações que garantam sua saúde e bem-estar, previnam enfermidades e ainda ajudem a lidar com incapacidades e doenças doenças sem o apoio de profissionais de saúde. A senadora Roberta Accioli, do Republicanos de Roraima, lembrou que o autocuidado já está presente em diversas políticas implementadas pelo SUS. Por isso, no lugar de criar uma política específica como previa o projeto original, o texto aprovado pelos senadores define essa prática, suas atividades e objetivos.
9: Em suma, a aprovação do projeto contribui para pôr em evidência o seu objeto e para dar-lhe maior visibilidade na agenda sanitária nacional. Contribuirá ainda para fortalecer a consolidação de ações já existentes e para aperfeiçoar sua coordenação institucional.
8: O projeto também passa a considerar o estímulo ao autocuidado como um dos objetivos do SUS. A proposta volta para análise da Câmara dos Deputados.
0: Dívidas rurais, regras mais simples para mototaxistas, exame nacional para estudantes de medicina. Esses são alguns dos assuntos de 5 medidas provisórias que terão a análise iniciada no Congresso. Os prazos vencem entre o início de setembro e o início de outubro. Detalhes com Raíssa Abreu.
10: O senador Renan Calheiros, do MDB de Alagoas, foi escolhido presidente da comissão que cuidará da medida que criou linhas de crédito para a renegociação das dívidas dos produtores rurais que perderam safras entre 2019 e 2025.
11: Sem crédito, não há produção. Sem produção, não há renda, emprego, segurança alimentar e desenvolvimento regional.
10: Já o senador Everton, do PDT do Maranhão, vai presidir a comissão responsável pela MP que flexibilizou as regras para

0: para mototaxistas. Zenaide Maia, do PSD do Rio Grande do Norte, ficou com a MP da redução das filas do INSS. Eduardo Gomes, do PL do Tocantins, com a da indenização aos servidores de ex-territórios. E Camilo Santana, do PT do Ceará, com a relatoria sobre o Exame Nacional dos Estudantes de Medicina.
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1: Em Brasília, 9:59.
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2: Está no ar a Voz do Brasil. As notícias do governo federal que movimentaram o país no dia de hoje.
4: Olá, boa noite.
5: Boa noite para você que nos acompanha em todo o país.
4: Quarta-feira, 12 de agosto de 2026.
5: Vamos ao destaque do dia.
4: Decreto regulamenta a escolha do fornecedor de energia elétrica por consumidores de baixa tensão.
5: Isso significa que escolas, hospitais, pequenos comércios e indústrias de menor porte vão poder decidir quem vai prestar o serviço.
4: Consumidores residenciais também terão essa opção a partir de 2028. Graziele Bezerra.
6: Também foi regulamentado o mercado de hidrogênio de baixa emissão de carbono no país. O decreto prevê a estruturação do Sistema Brasileiro de Certificação de Hidrogênio.
5: Plano Nacional de Logística orienta o planejamento da infraestrutura de transportes para as próximas décadas.
4: O documento destaca a integração como um dos principais desafios. Pablo Mundim.
7: Plano reúne 31 eixos prioritários para os próximos 24 anos. São 12 rodoviários, 8 ferroviários, 4 aquaviários e 7 intermodais, que combinam diferentes formas de transporte.
5: E ainda, a Agência Nacional de Proteção de Dados suspende por 3 dias a funcionalidade de transmissão ao vivo do Discord.
4: A ação faz parte do processo que apura falhas na proteção de crianças e adolescentes no ambiente digital. Thaís de Araújo.
8: A suspensão será mantida até que a empresa comprove a adoção de medidas técnicas, de segurança e de governança que sejam adequadas para proteger os menores de 18 anos.
5: Hoje, na apresentação da Voz do Brasil, Mariana Jungmann e Luciano Seixas.
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5: Foram regulamentados 4 decretos na área de energia e transição energética.
4: Entre as medidas está a regulamentação das atividades de captura e armazenamento de carbono e também a abertura do mercado livre de energia.
5: Os detalhes você vai ouvir agora na reportagem de Graziele Bezerra.
6: Um dos decretos assinados nesta quarta-feira regulamenta o uso de tecnologias de captura e armazenamento de carbono. A medida contribui para a redução das emissões de gases de efeito estufa e para tornar o Brasil um país carbono negativo, como explica o ministro de Minas e Energia, Alexandre Silveira.
9: Capturar o carbono, colocá-lo onde é possível colocá-lo de forma segura, nas rochas, e tornar a produção de petróleo e a produção de outros biocombustíveis com captura e estocagem negativa de carbono.
6: Outro decreto estimula a produção e consumo de combustível sustentável de aviação no país. O ministro Silveira também anunciou a regulamentação da abertura do mercado de energia, permitindo que consumidores de baixa tensão escolham seu próprio fornecedor de energia elétrica, o que alcança consumidores residenciais, pequenas indústrias e comércios.
9: Até dezembro de 27, todo o comércio e toda a indústria poderá escolher de quem comprar energia. E até novembro de 28, todos os consumidores brasileiros
6: Também foi regulamentado o mercado de hidrogênio de baixa emissão de carbono no país. O decreto prevê a estruturação do Sistema Brasileiro de Certificação de Hidrogênio, que tem como objetivo comprovar

0: para o desempenho ambiental do hidrogênio em comparação com outros combustíveis. Reportagem Graziele Bezerra.
1: Estradas, portos, aeroportos e hidrovias. Um documento aponta os principais desafios no modal de transportes do Brasil.
2: O Plano Nacional de Logística mapeia problemas atuais, prevê demandas que devem crescer e aponta onde a infraestrutura de transportes precisa avançar em até 2025.
3: O plano reúne 31 eixos prioritários de transporte para os próximos 24 anos. São 12 rodoviários, 8 ferroviários, 4 aquaviários e 7 intermodais, que combinam diferentes formas de transporte. Outros 11 eixos integram um banco de projetos para estudos futuros. Com 112 objetivos prioritários, o Plano Nacional de Logística identifica problemas que precisam ser enfrentados hoje, demandas que podem crescer até 2050 e oportunidades de desenvolvimento regional. O plano também identifica a necessidade de ampliar o uso de ferrovias, hidrovias e cabotagem, e de melhorar a integração entre diferentes modos de transporte. Entre os desafios estão os gargalos para o transporte de produtos importantes para a economia brasileira, como soja, milho e carnes. O ministro de Portos e Aeroportos, Tomé Franca, defende novos modais para ampliar o escoamento.
4: O grande gargalo do setor portuário hoje não é mais a sua capacidade, mas o acesso aos portos para que a gente possa ter maior eficiência. A gente precisa integrar esses modos de transporte. Portanto, eu acho que o PNL ele aponta para esse futuro da infraestrutura brasileira.
3: Hoje, as rodovias respondem por mais da metade do transporte de cargas e o setor emite cerca de 217 milhões de toneladas de CO2 por ano. O ministro dos Transportes, Jorge Santoro, explica que o PNL vai ser o principal instrumento de transformação do setor para a próxima geração.
5: Então, isso é um investimento que tem um efeito multiplicativo na economia muito relevante, muito importante. E a gente, com esse PNL, está procurando propor um olhar diferente para o país nos próximos anos.
3: O documento foi elaborado pelos Ministérios dos Transportes e de Portos e Aeroportos, com participação dos estados, do setor produtivo, da sociedade civil e de especialistas. Reportagem Pablo Mundim.
2: Como a gente ouviu na reportagem de Pablo Mundim, o Plano Nacional de Logística prevê ações até o ano de 2050. Cerca de 5.300 empresas brasileiras foram diretamente afetadas pelas novas tarifas de importação anunciadas pelos Estados Unidos contra o Brasil.
1: Para ajudá-las a enfrentar as dificuldades causadas pela perda do mercado norte-americano, a Agência Brasileira de Promoção de Exportações, Apex Brasil, anunciou uma série de ações.
2: Elas envolvem atendimento individualizado para encontrar outros países compradores e auxílio para adaptação a novos mercados.
1: Mais cedo, eu conversei com o presidente da Apex Brasil, Laudemir Miller, sobre essa atuação. Acompanhe. Presidente Laudemir Miller, um prazer ter o senhor com a gente aqui na Voz do Brasil. Seja bem-vindo. Então, vamos falar para a gente, explica para a gente, por favor, sobre esse plano de diversificação de exportações. O que, que é essa nova estratégia criada pela Apex para ajudar as empresas que foram afetadas pelas novas tarifas dos Estados Unidos?
6: Oi, Mariana, um prazer estar aqui. É um plano de socorro, de atendimento às empresas que estão sendo impactadas pelo aumento de tarifas pelo governo americano. Nós temos hoje vários setores, mais de 2 mil produtos estão com tarifas elevadas. Você imagina que de uma hora para outra o empresário brasileiro está enfrentando um imposto a mais, uma tarifa a mais de 40%. Então nós vamos apoiar diretamente as empresas brasileiras, vamos trabalhar com 5.300 empresas para que essas empresas, o empresário, possa encontrar, ficar frente a frente com o comprador internacional do mercado dele, né, do produto dele, em mercados alternativos. Então, é isso que a gente vai fazer. Nós vamos fazer isso por meio de feiras internacionais, rodadas de negócios, trazer compradores ao Brasil. E o nosso objetivo é realmente fazer com que, apoiar esses empresários para que eles diversifiquem, encontrem um novo caminho, encontrem um novo mercado.
1: Pois é, o senhor mencionou aí 5.300 empresas, né, afetadas, que podem ser ajudadas por esse novo plano. São 35 setores econômicos. Quais são esses setores, presidente? Onde é que o problema é mais grave? E o plano, ele tem mecanismos aí para priorizar alguns setores onde, entre esses 35, onde o problema seja ainda pior?
6: Nós vamos atender a todas as empresas impactadas, né? 5.300 empresas,

todas as empresas impactadas pelo tarifaço. É, claro que a gente tem algumas prioridades, são setores que estão sofrendo mais, né? Porque a gente tem muitas empresas, por exemplo, do setor de rochas, que pega muito, né, aí a região do Espírito Santo, que os Estados Unidos é o mercado principal. A gente tem o setor de madeira, que pega a região sul.

0: setores, numa estratégia também setorial. A Apex Brasil, que é a Agência Brasileira de Promoção de Exportação, nós temos uma parceria com 29 entidades setoriais, empresariais, que estão conosco nesse grande movimento, né, de apoiar essas empresas. Então, a gente tem prioridade, mas nós vamos atender todas as empresas, cada uma delas individualmente. E aí, Mariana, até para as empresas, né, as pessoas que estão ouvindo a Voz do Brasil e acompanhando a gente, o Brasil, neste mês de julho, nós exportamos 35 bilhões de dólares. E de janeiro a julho, a balança comercial brasileira já registra 220 bilhões de dólares de exportação. Ano passado, nesse período, a gente estava em 200 bilhões. E o que está acontecendo, né? Nós temos, portanto, 20 bilhões a mais em relação ao ano passado. Nós caímos a exportação para os Estados Unidos em 3 bilhões de dólares, mas nós tivemos um aumento para a Europa de 3,1 bilhões de dólares, para a Índia, que é um mercado que agora a gente está tracionando mais as nossas exportações, nós crescemos 2 bilhões e 700 milhões, nós crescemos 11 bilhões e 300 milhões para a China. Então, a exportação brasileira está num caminho muito importante. A gente já tem um superávit da balança comercial no Brasil deste ano, nessa metade do ano, de 50 bilhões de dólares, mas tem setores que estão sofrendo com o mercado americano. Então, nós estamos num movimento geral para trabalhar a diversificação das exportações brasileiras, com um foco específico nas empresas que estão sendo afetadas. E a gente vai trabalhar com vários mercados. Vamos trabalhar com o Canadá, com o México, a gente vai trabalhar a África, vamos trabalhar com a Europa, que a gente tem esse acordo tão importante, com a Alemanha, vamos trabalhar com a Ásia, principalmente, né? Não só China, mas Filipinas, Indonésia, Malásia, Singapura, que o Brasil acabou de assinar um acordo. Então, é um grande movimento de ampliação das exportações do Brasil, de diversificação das exportações brasileiras, mas principalmente, sabe, Mariana, para pegar na mão, para atender aquele empresário que de uma hora para outra está enfrentando um imposto de 40%. É para esse empresário que é esse plano. E o que a gente vai fazer? Nós vamos colocar compradores internacionais do produto dessa empresa frente a frente para que ele possa negociar. E a gente vai fazer isso, inclusive, com isenção de taxa. Nós não vamos cobrar os serviços que geralmente a Apex Brasil cobra, né? A gente tem algum subsídio, mas dessa vez a gente vai fazer com uma isenção total de taxa para esses setores, porque realmente as empresas estão precisando. E ainda mais, muitos empresários nos falam assim, mas eu estava preparado para os Estados Unidos.
1: Sim, inclusive, uma alegação, né? Ah, é um mercado específico, eu tinha que vender a demanda da forma como eles apresentam. É possível adaptar isso para outros mercados?
0: Muitos, por exemplo, falam assim, mas a minha máquina, ela está certificada para o mercado americano, né? O meu produto tem uma certificação específica, eu fiz uma adaptação, eu mudei minha embalagem, seja específico para os Estados Unidos. Nós vamos poder atender também essas empresas, inclusive com apoio financeiro para a certificação, para mudança de embalagem, num valor de até R$40 mil. Então, as empresas que trabalharem com a Apex Brasil, que se inscreverem, que entrarem nesse nosso plano de diversificação, vão ter uma série de medidas de estar frente a frente com um comprador internacional, mas também de se preparar. E o empresário vai poder ele buscar uma certificação, vai poder ele, por exemplo, fazer uma adaptação no produto, e aí a gente vai ter uma metodologia, inclusive, de fazer um ressarcimento de até R$40 mil para realmente a gente trabalhar nos próximos 12 meses para que essas empresas encontrem um novo mercado. Nós não queremos e não vamos, Mariana, abandonar os Estados Unidos. Estados Unidos é um mercado muito importante, nós vamos continuar trabalhando nos Estados Unidos junto com as empresas brasileiras, inclusive junto com as empresas americanas. Nós temos um escritório, a Apex Brasil tem um escritório em Washington, onde nós vamos trabalhar para que o setor privado estimule, negocie um aumento das isenções. Nós queremos que mais produtos brasileiros fiquem isentos. Os produtos já isentos, nós queremos aumentar a nossa participação no mercado americano. Mas o nosso ponto principal agora é diversificar as exportações brasileiras e pegar na mão, apoiar esses empresários que estão sofrendo com esse aumento de tarifa repentina, né? O que muda os negócios, muda toda a estratégia. E a Apex Brasil, a Agência Brasileira de Promoção de Exportação, junto com 29 entidades do setor privado brasileiro, vão trabalhar a

0: partir de hoje já, junto com as empresas, para que elas possam encontrar um novo mercado e seguir as exportações.
1: Presidente, o senhor mencionou até um atendimento individualizado que vai ser feito com as empresas, né? Ou seja, cada uma sendo atendida na sua especificidade. Exato. Os empresários, então, que estiverem, né, esses 5.300 empresários que estiverem interessados em receber esse apoio da Apex Brasil, como é que eles devem proceder? Onde eles podem procurar informação? Como é que eles podem acessar a Apex?
0: Eles podem procurar diretamente a Apex Brasil, que é apex.com.br. Então, a gente já está preparado para atender essas empresas, e o atendimento é individualizado, Mariana. Sabe por quê? Porque cada empresa tem a sua realidade, tem o seu produto, tem a sua estratégia, tem a sua maturidade. Então, nós vamos atender uma por uma, montar uma estratégia para o seu produto, para um mercado alternativo. A gente tem uma base de inteligência muito importante de oportunidades dos mercados internacionais, para cada um desses produtos, mas também toda uma estratégia com 29 entidades do setor. Então, a empresa também pode procurar a sua entidade. Empresa de calçado, de móveis, de plástico, enfim, de 29 setores que a gente está... Que nós estamos trabalhando nessa parceria, nesse grande movimento, nesse esforço extraordinário. Toda a nossa equipe tá mobilizada. É a hora de a gente se unir para diversificar as exportações brasileiras, para apoiar os nossos empresários que tanto trabalham, que têm orgulho do seu produto. A exportação muitas vezes é um sonho para o empresário, né? E esse sonho, em alguns casos, está interrompido. Então a gente quer voltar a sonhar com outro mercado, para que esse produto, que é tão bom, que é resultado do trabalho de muitas pessoas, de homens, mulheres, empresários, empresárias, possam encontrar um novo caminho, possam encontrar um novo mercado. E aí, esse é o trabalho que a gente começa a fazer a partir de hoje.
1: Muito bem, nós conversamos com Aldemir Miller, presidente da Apex Brasil. Presidente, muito obrigada pela sua entrevista à Voz do Brasil.
0: Obrigado, Mariana, e obrigado aí a todos os ouvintes que acompanham a Voz do Brasil.
1: Pequena correção, o endereço da página da Apex é apexbrasil.com.br.
2: A Agência Nacional de Proteção de Dados determinou que o Discord suspenda as transmissões ao vivo na plataforma no Brasil.
1: A medida preventiva foi tomada após a identificação de falhas na proteção de crianças e adolescentes.
2: A decisão faz parte de uma fiscalização iniciada na semana passada após episódio que resultou na morte de um adolescente de 13 anos.
3: As transmissões ao vivo, as famosas lives, realizadas dentro da plataforma Discord, serão suspensas após determinação da Agência Nacional de Proteção de Dados, a ANPD. O bloqueio deve começar em até 3 dias úteis e vale também para outros recursos de compartilhamento de vídeo. Segundo a agência, foram identificados riscos graves relacionados ao uso das lives para violência, assédio, automutilação e incentivo ao suicídio envolvendo crianças e adolescentes. O Discord é uma plataforma que permite a troca de mensagens por texto, voz e vídeo. O serviço também reúne comunidades em que os usuários podem conversar e interagir em tempo real, sobretudo por meio das lives em jogos online. De acordo com a ANPD, pela forma como o serviço funciona, o Discord não consegue analisar o conteúdo das transmissões em tempo real. A plataforma depende de sistemas automatizados e de denúncias dos próprios usuários para identificar possíveis violações, como explica o superintendente de fiscalização da ANPD, Fabrício Lopes.
4: Se o Discord não consegue ter acesso ao conteúdo seguinte, ele não consegue, de maneira espontânea e automatizada, agir em tempo para evitar essas violações que acontecem ali dentro, como exposição de crianças e adolescentes a conteúdo violento, a incitação à automutilação, a maus tratos e até tortura de animais, entre outros conteúdos proibidos pelo artigo 6º do ECA Digital.
3: A agência ainda apura outras possíveis falhas, como problemas na verificação de idade e na remoção de conteúdos que violem os direitos de crianças e adolescentes. O superintendente de fiscalização da ANPD, Fabrício Lopes, explica ainda que a suspensão será mantida até que a empresa comprove a adoção de medidas técnicas, de segurança e de governança que sejam adequadas para proteger os menores de 18 anos.
4: Essa suspensão vai ser por prazo indeterminado, porque o motivo que justificou essa suspensão precisa ser vencido antes de que a plataforma possa restaurar essas funcionalidades. Enquanto permanecerem as razões técnicas que justificaram essa suspensão, a gente não entende como possível a restauração dessas funcionalidades.
3: O Discord tem 3 dias úteis para comprovar o cumprimento da determinação e 10 dias úteis para apresentar recurso. Caso sejam

0: Confirmadas as irregularidades, a empresa também poderá sofrer sanções previstas no Estatuto Digital da Criança e do Adolescente, o ECA Digital, incluindo multa de até 50 milhões de reais por infração. A decisão faz parte de uma fiscalização iniciada na semana passada, que investiga um grupo criminoso suspeito de incentivo ao suicídio por meio do Discord, resultando na morte de uma adolescente de 13 anos no último dia 22 de julho. Segundo a plataforma Discord, uma investigação interna identificou evidências de que a atividade criminosa foi coordenada em outras plataformas e afirma contar com equipes especializadas que trabalham no combate a indivíduos envolvidos em atividades violentas. Reportagem Thaís de Araújo.
1: Hoje é Dia Nacional dos Direitos Humanos.
2: E nesta data vamos falar sobre o Clique Cidadania, um aplicativo móvel gratuito desenvolvido que funciona como um guia digital de direitos, serviços e políticas públicas.
3: Encontrar o serviço público certo nem sempre é uma tarefa simples. Para ajudar nessa busca, o aplicativo Clique Cidadania reúne informações sobre direitos e orienta como acessar serviços de assistência social, saúde, educação, trabalho e renda. Além das orientações, o aplicativo também reúne canais de atendimento para situações de violação de direitos, como o Disque 100 e o Ligue 180, como detalha Fernanda Becker, coordenadora-geral de promoção dos direitos das pessoas migrantes, refugiadas e apátridas.
4: É um lugar de acessar direitos. Você tem informação sobre o direito e sobre o órgão, a instituição que você pode buscar, né? E aí tem a geolocalização, você consegue georreferenciamento de achar onde está aquele espaço no seu território. É na palma da mão.
3: Além de explicar a função de cada serviço público, o aplicativo conta com um mapa integrado que mostra onde ficam as unidades, como CRAS, CREAS, unidades básicas de saúde, conselhos tutelares e outros equipamentos públicos mais próximos da localização do usuário. Como é integrado ao sistema de navegação do celular, também permite traçar rotas até os locais de atendimento. O aplicativo também pode atender a demandas específicas e disponibilizar novos temas, como explica Fernanda Becker.
4: Ele é um aplicativo dinâmico, né? A mais nova guia dele é de brasileiros retornados, né? Repatriados. Para quando as pessoas que chegam aqui, a maioria deportadas, assim como os migrantes, que às vezes estão muito tempo fora do país, já passam a entender os seus direitos, quais órgãos e quais instituições buscar.
3: O Clique Cidadania está disponível de graça para celulares Android e oferece conteúdos em português, espanhol e inglês. Reportagem Luciana Colares de Holanda.
1: Instituições federais de ensino superior terão 154 mil vagas em cursos de formação continuada para professores da educação infantil em 2027.
2: A partir de 17 de agosto, as instituições interessadas em oferecer os cursos poderão se inscrever na chamada pública no Sistema Integrado de Monitoramento, Execução e Controle, o SIMEC.
1: As inscrições devem ser feitas até o dia 9 de setembro e os resultados serão divulgados em 9 de outubro.
2: O endereço para inscrição é cimec.mec.gov.br.
1: Foram reabertas as inscrições para instituições de ensino criarem novos programas de residência médica.
2: Também é possível solicitar ampliação de vagas nos programas já existentes.
1: Novos pedidos podem ser feitos até 31 de agosto.
2: Podem participar instituições federais ligadas ao Ministério da Saúde ou da Educação, órgãos públicos e instituições privadas sem fins lucrativos.
1: A inscrição pode ser feita no site no site sigresidencias.saude.gov.br.
2: E essas foram as notícias do Governo Federal.
1: Uma realização da Secretaria de Comunicação Social da Presidência da República.
2: Com produção da empresa Brasil de Comunicação.
1: Fique agora com o Minuto do TCU e em seguida as notícias do Poder Judiciário e do Congresso Nacional. Boa noite.
2: Boa noite para você, até amanhã.
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1: 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Você vai ouvir agora notícias do Poder Judiciário.
2: Presidente do STF se reúne com representações diplomáticas do grupo de países da América Latina e do Caribe.
3: Urna eletrônica ganha nova interface para as eleições 2026.
2: Para o STJ, poderes para atuação extrajudicial de advogado não limitam procuração geral em processos judiciais.
3: Boa noite, eu sou Marcela Luiz.
2: E eu sou Walter Lima.
3: O presidente do Supremo Tribunal Federal, ministro Edson Fachin, se reuniu hoje com representações diplomáticas do grupo de países da América Latina e do Caribe.
2: Na ocasião, ele destacou duas prioridades da agenda externa do STF. A primeira prioridade é a defesa da democracia constitucional que, segundo Fachin, se encontra sob pressão em diferentes partes do mundo. Na ocasião, ele falou sobre a importância da independência judicial. Vamos ouvir um trecho da fala do ministro.
4: Em particular, tenho buscado, seja multilateralmente, seja bilateralmente, contribuir para a articulação de uma rede de cortes supremas e tribunais constitucionais atentos para a autonomia dos juízes como pressuposto da democracia constitucional. Afinal, são os juízes, sobretudo os juízes constitucionais, os guardiões últimos dos direitos fundamentais.
3: A segunda prioridade da agenda externa do Supremo, apontada por Fachin, é a ênfase na América Latina e no Caribe, com a consolidação de uma região de encontro, de entendimento e cooperação.
2: O presidente do STF também destacou que o Supremo vai sediar, em novembro deste ano, o 11º encontro do Fórum de Cortes Supremas do Mercosul.
3: Plenário do STF reconhece validade da moratória da soja e decide sobre leis de Rondônia e Mato Grosso que restringem benefícios fiscais.
2: A moratória da soja é um acordo privado e voluntário firmado entre empresas que impede a aquisição de produtos de fazendas localizadas em áreas desmatadas após julho de 2008 na Amazônia. Marta Ferreira.
5: O julgamento começou em março, mas foi suspenso após o Supremo decidir encaminhar o caso ao Núcleo de Solução Consensual de Conflitos. A ideia era buscar um acordo entre as partes. No entanto, em junho, houve um recuo que impossibilitou um consenso sobre o tema. Na retomada do julgamento, o plenário reconheceu a validade das leis estaduais e a licitude da moratória da soja. Também decidiu pela consequente extinção das ações e procedimentos relacionados à sua suposta ilegalidade.
3: Urna eletrônica ganha nova interface para as eleições 2026.
2: Com as novidades, votação será mais acessível e intuitiva. Fábio Ruas.
6: Na interface, uma nova fonte torna a urna mais acessível para pessoas com deficiência visual, porque o desenho das letras privilegia contraste, espaçamento e definição dos caracteres, facilitando a leitura. Também foi inserida uma barra de progresso que permite ao eleitor acompanhar em tempo real o andamento da votação. Além dessas novidades, também foi ampliado o uso de Libras, a língua brasileira de sinais, em diferentes etapas da votação.
3: Procuração dada a advogado para atuar em processos continua válida, mesmo se conceder poderes para atuação fora da justiça, perante órgãos administrativos.
2: Essa conclusão é do STJ, Fátima Ochoa.
7: Ainda na fase de conhecimento em ação de indenização por danos morais, uma operadora de plano de saúde substituiu advogados e apresentou procuração que dava às novas representantes amplos poderes para o foro em geral e as autorizava a representá-la perante especialmente duas autarquias federais. A terceira turma do STJ reconheceu a regularidade da representação processual da empresa e afastou a necessidade da intimação pessoal no cumprimento de sentença. Segundo a relatora, ministra Nancy Andrighi, nesse caso, quando a procuração prevê expressamente poderes gerais para o foro, a inclusão de atribuições extrajudiciais, ainda que qualificadas como especiais, não restringe a representação judicial.
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3: Uma boa noite.
2: E até amanhã.
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9: Eu sou Paula Groba.
10: E eu sou Humberto Pinheiro.
9: E estes são os destaques de hoje do Jornal do Senado, que começa agora.
10: Senado aprova protocolos de atendimento a doenças cardiovasculares no SUS.
9: Vagas ociosas em ônibus escolares rurais poderão atender professores e universitários.
10: Segurança pública pode ter prioridade na restituição do imposto de renda.
9: Boa noite.
10: Boa noite.
9: Doenças cardiovasculares são a principal causa de morte no Brasil, mas em muitos casos o desfecho pode ser diferente quando o atendimento é rápido e o tratamento começa nos primeiros minutos.
10: É justamente para agilizar esse socorro que o Senado aprovou um projeto que prevê protocolos específicos para o atendimento desses casos no SUS. Os detalhes com o repórter Douglas Castilho.
11: O maior gargalo combatido pela proposta é a falta de previsão específica para que as unidades de pronto atendimento, UPAs, utilizam terapias trombolíticas, que consistem basicamente na utilização de remédios capazes de dissolver coágulos sanguíneos. Esse tipo de procedimento médico desempenha papel crucial na resposta imediata a casos como o de infarto do miocárdio, sobretudo em localidades onde não seja possível realizar práticas mais complexas como cirurgias. A relatora substituta, a senadora Damaris Alves, do Republicanos do Distrito Federal, falou da necessidade de aprovação da medida.
12: No infarto agudo do miocárdio, a rapidez no reconhecimento do quadro clínico e na instituição do tratamento adequado é fator decisivo para a sobrevida e o prognóstico do paciente.
11: Na prática, já existem normas do Ministério da Saúde que possibilitam a padronização do atendimento no SUS. Porém, os parlamentares optaram por dar força de lei ao protocolo. O projeto vai à sanção presidencial.
9: E seguiu para a sanção presidencial o projeto que amplia as possibilidades de estoques de insumos pelo governo para alimentação animal. A proposta altera o programa de venda em balcão da Conab, que facilita o acesso de pequenos criadores ao milho em grão.
10: O texto inclui produtos como sorgo, caroço de algodão e farelos de soja e milho. A medida também permite à Conab comprar estoques em leilões públicos para dar mais segurança ao abastecimento em períodos de quebra de safra e instabilidade climática. O projeto vai à sanção presidencial. A relatora do projeto, senadora Tereza Leitão, do PT de Pernambuco, explicou a urgência da aprovação do texto.
13: É muito importante para o momento atual que nós vivemos com a ameaça dos impactos climáticos provocados pelo El Niño.
9: O Senado também aprovou a medida provisória que abriu crédito extraordinário para garantir o pagamento de ajuda de custo às famílias da zona da Mata Mineira que tiveram perdas materiais provocadas pelas fortes chuvas na região.
10: A medida provisória seguiu para promulgação. Repórter Alexandre Campos.
14: O Senado confirmou a medida provisória que abriu crédito extraordinário no valor de R$75 milhões ao orçamento do Ministério da Integração e do Desenvolvimento Regional. Esse valor garantiu o pagamento de apoio financeiro às famílias residentes na Zona da Mata Mineira que tiveram prejuízos materiais e perderam bens por causa de fortes chuvas no início deste ano. O governo transferiu uma parcela única de R$ 7.300 a cerca de 10 mil famílias atingidas. No entanto, parte dos recursos liberados pela MP ainda não teve destinação. Se a medida provisória não fosse aprovada antes do fim do seu prazo de vigência, esse montante não poderia mais ser usado, como explicou o presidente do Senado, Davi Alcolumbre.
15: O governo federal ainda tem um saldo. E se nós perdermos esse saldo do crédito extraordinário, algumas propostas em relação a desastres naturais vão perder o objeto no Ministério, para que essas famílias que foram atingidas por esse desastre não percam esse apoio do governo federal.
14: Como não sofreu alterações durante sua análise no Congresso Nacional, a medida provisória segue para promulgação.
9: Professores e estudantes do ensino superior poderão utilizar vagas ociosas nos veículos do transporte escolar das áreas rurais.
10: Foi o que aprovou a Comissão de Educação. O projeto segue agora para análise do plenário. Repórter Rodrigo Rezende.
16: O projeto garante que as vagas ociosas no transporte escolar rural possam ser utilizadas pelos professores e por universitários. O senador Camilo Santana, do PT do Ceará, que apresentou o relatório favorável ao projeto feito pela senadora Jussara Lima, do PSD do Piauí, ressaltou que a possibilidade de uso do transporte se dará apenas após o atendimento de todos os alunos da zona rural da educação básica. Camilo apresentou uma emenda que permite que os estudantes de institutos federais também possam usar do benefício.
17: Mas muitas vezes o transporte ele vai ocioso, com assentos ociosos, então esses assentos vão permitir que professores, que muitas vezes precisam se deslocar, que às vezes não tem um transporte próprio, não tem incentivo, eles vão poder utilizar. E a gente incluiu, que não estava previsto, também os alunos dos institutos federais, que também muitas vezes sofrem com essa questão do transporte, deslocamento da sua casa aos campos.
16: Para possibilitar a utilização dos assentos vagos, o projeto modifica uma lei de 2004 que criou o Programa Nacional de Apoio ao Transporte Escolar.
9: Segurança pública e agilidade no atendimento a pacientes com câncer serão as principais prioridades do senador Sargento Reginauro, do PSDB do Ceará. Ele assumiu temporariamente a cadeira do senador Eduardo Girão do Novo, também do Ceará, que se licenciou do mandato para disputar as eleições de 2026 como candidato a vice-presidente.
10: Ao tomar posse, Reginauro afirmou que vai trabalhar pela efetivação da chamada Lei dos 60 Dias, que estabelece prazo máximo para o início do tratamento de pacientes com câncer após o diagnóstico. O senador lamentou que, em muitos casos, a demora do atendimento pelo SUS pode agravar a doença e até contribuir para a morte dos pacientes.
9: Reginauro também destacou ter sido o primeiro bombeiro a ocupar uma cadeira no Senado. Segundo ele, sua trajetória política começou na luta classista, em defesa dos profissionais da segurança pública, que à época tinham pouco reconhecimento e valorização.
18: Nós éramos uma categoria para ilustrar bem. O bombeiro é praticamente como um extintor, mas você só lembra dele na hora do incêndio. Hoje se debate a valorização dos profissionais da segurança.
10: Já o senador Carlos Fávaro, do PSD de Mato Grosso, defendeu o projeto de sua autoria que proíbe as apostas online, as chamadas bets. O parlamentar relatou casos de famílias que enfrentam dívidas, conflitos e perda de renda associados a apostas.
9: Segundo Fávaro, o problema vai além da atuação de plataformas irregulares e está relacionado ao próprio modelo de negócio das bets. O senador avalia que a regulamentação não é suficiente para eliminar os riscos e defende o fim das autorizações existentes com um período de transição de até 5 anos.
19: Ouvi mães que não dormem mais porque os filhos apostam o salário inteiro, não tem como pagar o aluguel. Ouvi pais que descobriram que o cartão de crédito estava estourado porque o filho jovem entrou numa espiral de apostas que ele não consegue parar. Ouvi esposas que perderam o casamento porque o marido esconde dívidas de apostas.
10: Profissionais de segurança pública poderão ter prioridade no recebimento da restituição do imposto de renda.
9: O projeto foi aprovado pela Comissão de Assuntos Econômicos do Senado e, se não houver recurso para o plenário, segue para a Câmara dos Deputados. A reportagem é de Marcela Cunha.
20: Se virar lei, os profissionais de segurança pública terão preferência na restituição do imposto de renda, depois dos idosos e dos contribuintes, cuja principal fonte de renda é o magistério. A medida alcança os profissionais de segurança pública previstos na Constituição e no Sistema Único de Segurança Pública, além dos agentes do sistema socioeducativo. Autor da proposta, o senador Jaime Campos, do União de Mato Grosso, afirmou que a prioridade é uma forma de reconhecer o trabalho de categorias que enfrentam riscos diariamente.

0: São policiais, bombeiros, guardas municipais, agentes penais que deixam suas casas para enfrentar a criminalidade. Não estamos falando de privilégio. Estamos falando de reconhecimento.
1: A mudança não altera o valor das restituições, nem cria uma nova despesa para o governo, como explicou o presidente da Comissão de Assuntos Econômicos, o senador Renan Calheiros, do MDB de Alagoas.
2: Não tem repercussão fiscal, inverte apenas a ordem das prioridades e atende com essa prioridade os profissionais da segurança pública, que cuidam da proteção de vida das pessoas.
1: Se não houver recurso para análise pelo plenário do Senado, o texto segue para a Câmara dos Deputados.
3: Com edição de Paula Groba e trabalhos técnicos de Eliseu Caires, o Jornal do Senado fica por aqui. Acompanhe agora as notícias da Câmara dos Deputados. Boa noite.
4: Boa noite e até amanhã.
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6: Deputados criam um programa que promove a inclusão digital de idosos.
7: Câmara analisa a participação de sindicalistas em conselhos estatais.
8: Projeto reconhece o trabalho das mulheres no setor da pesca artesanal.
9: Parlamentares pedem votação do fim da escala 6x1 no Senado Federal.
10: Boa noite. Benedita da Silva, do PT do Rio de Janeiro, cobra do Senado a votação da proposta que reduz a jornada de trabalho e acaba com a escala 6x1. A congressista argumenta que a mudança amplia o tempo de descanso e de convivência familiar dos trabalhadores.
11: Benedita da Silva considera que a redução da jornada também pode favorecer a saúde e a produtividade dos cidadãos. Para ela, os avanços tecnológicos permitem rever o tempo de trabalho sem retirar direitos ou comprometer a atividade econômica.
10: Carlos Aratini, do PT de São Paulo, defende o fim da escala 6x1 e a redução da jornada de trabalho semanal para 40 horas, sem diminuição dos salários. O deputado pede que a presidência do Senado dê andamento à proposta aprovada pela Câmara.
11: Carlos Aratini argumenta que a medida vai permitir mais convivência entre os trabalhadores e suas famílias. Segundo o deputado, a redução da jornada também é viável diante dos ganhos de produtividade proporcionados pelas novas tecnologias.
10: Trabalho. Projeto que permite a participação de sindicalistas em conselhos de estatais avança na Câmara. A repórter Maria Neves traz mais informações sobre a proposta.
12: A Comissão de Trabalho da Câmara aprovou o projeto do deputado Raimundo, PT do Rio de Janeiro, que autoriza a participação de dirigentes sindicais nos conselhos de administração de empresas públicas ou de economia mista. Atualmente, a legislação proíbe a presença de sindicalistas nesses conselhos. Para Raimond, essa vedação não se justifica e é inconstitucional. Na opinião do deputado, impedir que um cidadão ocupe o cargo de representante eleito dos empregados em um conselho de administração de empresa estatal por ser dirigente sindical se choca com a liberdade associativa prevista na Constituição. Relator do texto, o deputado Bongás, do PT do Rio Grande do Sul, acrescenta que ninguém melhor que o dirigente sindical para defender os interesses dos trabalhadores nos conselhos das empresas públicas.
13: Quando a categoria precisa indicar alguém, o dirigente sindical pode também ser indicado. E eu quero dizer, até como ex-dirigente sindical responsável de estudar com mais profundidade, dedicação de tempo, conhecimento das legislações, que ele pode exercer melhor esta representação da categoria nos interesses da estatal.
12: Como forma de evitar um possível conflito de interesses, o projeto prevê situações em que o dirigente sindical não deve participar das decisões do Conselho de Administração. A proposta veda a participação nas deliberações sobre assuntos que envolvam relações sindicais, remuneração, benefícios e vantagens, inclusive em matérias de previdência complementar e assistenciais. O projeto que autoriza a participação de dirigentes sindicais nos conselhos de administração de empresas públicas ainda será analisado pelas comissões de administração e de Constituição e Justiça. Da Rádio Câmara de Brasília, Maria Neves.

0: Silvia Cristina, do PP de Rondônia, cobra a votação da proposta de emenda à Constituição que garante a transposição de servidores dos ex-territórios para os quadros da União. A deputada critica o fato de a proposta estar parada na Câmara há mais de 2 anos.
1: Por isso, Silvia Cristina pede o apoio dos colegas para reunir as 22 assinaturas necessárias à inclusão da PEC na pauta da Comissão de Constituição e Justiça. Para a deputada, a medida representa justiça e reconhecimento aos trabalhadores dos ex-territórios.
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3: Economia.
0: Luiz Lima, do Novo do Rio de Janeiro, avalia que o poder de compra do salário mínimo diminuiu nos últimos anos. O deputado compara os preços entre o governo anterior e a atual gestão federal, afirmando que a quantidade de sacos de cimento comprados com um salário mínimo caiu de 69 para 45.
1: Luiz Lima lamenta o que classifica como empobrecimento das famílias brasileiras, devido também à alta no preço dos alimentos. O parlamentar acrescenta que o salário mínimo do Brasil está entre os mais baixos da América do Sul.
0: Jandira Fegali, do PCdoB do Rio de Janeiro, ressalta a necessidade de um projeto nacional de desenvolvimento focado na soberania econômica, tecnológica e ambiental, em contraposição a propostas de privatização e alinhamento geopolítico externo.
1: Jandira Fegali argumenta que o país deve usar suas riquezas estratégicas para gerar empregos e fortalecer a indústria. Ela defende um Brasil competitivo e sofisticado, alinhado a parceiros comerciais importantes.
3: Agricultura.
0: Afonso Ram, do PP, cobra uma solução para o endividamento dos agricultores atingidos pelas secas e enchentes no Rio Grande do Sul. Ele critica a medida provisória que cria linhas de crédito para renegociar dívidas rurais e afirma que nenhum produtor conseguiu acessar o benefício.
1: Afonso Ram defende mudanças na medida para garantir o refinanciamento aos produtores que atendam aos critérios estabelecidos. O deputado observa que mais de 180 mil agricultores gaúchos dependem da renegociação para retomar a produção.
3: Meio Ambiente.
0: Célia Chacriabá, do PSOL de Minas Gerais, alerta que julgamentos de ações previstos no STF podem enfraquecer o licenciamento ambiental e facilitar a exploração mineral em territórios indígenas e quilombolas. Ela chama atenção para os riscos à saúde das comunidades e para a biodiversidade.
1: Célia Chacriabá também cobra a votação na Câmara do projeto que criminaliza a misoginia. Para a deputada, adiar a análise da proposta significa deixar as mulheres mais vulneráveis à violência.
3: Previdência.
0: O projeto que reconhece o trabalho das mulheres no setor de pesca artesanal já está pronto para sua última votação na Câmara. A repórter Silvia Munhato conta quais as medidas propostas.
4: A Comissão de Defesa dos Direitos da Mulher da Câmara aprovou o projeto que reconhece formalmente as mulheres que atuam em todas as etapas da cadeia produtiva da pesca artesanal, como trabalhadoras do setor. Na prática, o texto assegura a elas acesso a direitos sociais e previdenciários, como auxílio-doença, seguro-defeso e salário-maternidade. O projeto define como trabalhadoras da pesca as mulheres que exercem atividades de preparo de redes e embarcações, captura, cultivo e manejo de organismos aquáticos. Também estão incluídas as fases de beneficiamento, transporte, comercialização e até a gestão e produção de conhecimento ligadas à cultura pesqueira. A deputada Laura Carneiro, do PSD do Rio de Janeiro, autora do projeto, afirma que a proposta deixa de ver o trabalho dessas mulheres como um complemento do realizado por seus companheiros.
5: E, ao mesmo tempo, ela tem que estar disponibilizado a ela as linhas de crédito que são disponibilizadas aos pescadores artesanais e também, e muito importante, quando do defeso ela não recebe nada. Então imagina, ela é uma marisqueira, trabalha no marisco, mas ela não é considerada pescadora artesanal e ela não recebe nada.
4: A deputada Rogéria Santos, do

0: Republicanos da Bahia, relatora do texto, diz que a cadeia produtiva da pesca depende diretamente do trabalho feminino, especialmente no beneficiamento do pescado, para agregar valor ao produto. A proposta, que reconhece o trabalho das mulheres na cadeia produtiva da pesca, ainda será analisada pela Comissão de Constituição e Justiça. Da Rádio Câmara de Brasília, Silvio Minhato.
1: Giovanni de Sá, do Republicanos de Santa Catarina, defende a revisão das regras de aposentadoria especial para trabalhadores expostos a agentes nocivos. A proposta reduz exigências de idade criadas pela reforma da Previdência e prevê benefício de 100% da média das contribuições.
2: Relatora da matéria, Geovânia de Sá, pede urgência para votação no plenário. A deputada avalia que as regras da reforma da Previdência prejudicaram categorias submetidas a atividades insalubres, como mineiros, metalúrgicos e trabalhadores expostos a agentes químicos, físicos ou biológicos.
3: Desenvolvimento regional.
1: Padre João, do PT de Minas Gerais, reclama do fechamento de agências do Banco Itaú em pequenos municípios da Zona da Mata. Ele defende que a instituição financeira, sindicatos, Ministério do Trabalho e órgãos de defesa do consumidor promovam debates sobre os impactos da medida.
2: Para exemplificar a insensibilidade do fechamento, Padre João cita Urucânia, cidade onde a maioria dos 4.500 clientes do banco tem dificuldades para usar serviços digitais. Ele destaca que servidores estaduais vão ter que buscar atendimento presencial em outros municípios.
3: Educação.
1: Na avaliação do IDEB, Índice de Desenvolvimento da Educação Básica, o município de Parnarama, no Maranhão, alcançou o primeiro lugar do estado na categoria Anos Finais da Rede Pública Municipal. Para Rubens Pereira Júnior, do PT, o resultado é fruto do esforço conjunto da Secretaria Municipal de Educação, do corpo docente e das famílias.
2: Segundo Rubens Pereira Júnior, a conquista reflete a convicção de que o desenvolvimento social e a construção de um futuro melhor só ocorrem quando a educação é entendida como pilar de transformação. Ele reforça o compromisso de apoiar o avanço dos indicadores da região.
3: Justiça.
1: Jorge Sola, do PT da Bahia, cobra investigações e a responsabilização de políticos da oposição sobre denúncias de um desvio bilionário de recursos do INSS e de contratos irregulares envolvendo o Banco Master e a gestora REAG Investimentos.
2: Para Jorge Sola, decisões de ministros do STF indicados na gestão anterior e a condução da CPI do INSS são exemplos de proteção a alguns investigados. Por outro lado, o parlamentar destaca a recuperação de mais de 2 bilhões de reais para os aposentados, promovida pelo atual governo.
1: Júnior Amaral, do PL de Minas Gerais, cita o escândalo envolvendo fraudes no INSS para reiterar críticas ao governo federal. O deputado questiona supostas relações entre pessoas ligadas à atual gestão e integrantes apontados como envolvidos no esquema.
2: Júnior Amaral também acusa parlamentares governistas de tentarem distorcer os fatos, afirmando que o eleitorado deve dar uma resposta nas urnas. O parlamentar afirma que é preciso responsabilizar os envolvidos nas fraudes e combater a corrupção no país.
3: Segurança Pública.
1: Luiz Couto, do PT da Paraíba, defende a aprovação do projeto que criminaliza a misoginia. Na visão do deputado, manifestações de ódio e discriminação contra as mulheres não podem ser confundidas com opinião ou liberdade de expressão.
2: Luiz Couto lembra que o projeto já foi aprovado pelo Senado e teve o regime de urgência aprovado na Câmara. O parlamentar acredita que a votação da proposta é um passo importante para reforçar a proteção às mulheres.
1: Para Fernanda Pessoa, do PSD do Ceará, a Lei Maria da Penha representa uma das principais conquistas brasileiras no enfrentamento a violência contra a mulher. Mas a deputada cobra mais avanços no que diz respeito à prevenção, proteção e punição a agressores e autores de
2: feminicídios. Fernanda Pessoa ressalta a trajetória de Maria da Penha, que transformou sua dor em luta em defesa das brasileiras. Ela também defende urgência na aprovação da lei que tipifica a misoginia, sustentando que o ódio e o desprezo contra as mulheres precisam ser enfrentados pelo Estado e pela sociedade.
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3: Política.
1: Tadeu Venere, do PT do Paraná, critica a tentativa de registro de candidaturas de agentes políticos declarados inelegíveis pela Justiça Eleitoral. O deputado cita ainda a ausência de candidatos em debates para cargos majoritários.
2: De acordo com Tadeu Venere, a Operação Lava Jato teria causado prejuízos ao Paraná e ao Brasil, com impacto sobre o mercado de trabalho. Para ele, envolvidos na ação buscam novos cargos públicos, apesar das restrições impostas pela Justiça.
1: João Carlos, do Republicanos, do Amazonas, anuncia seu retorno à Câmara de Vereadores de Manaus depois de ter atuado por 4 meses como deputado federal. Em sua avaliação, o conhecimento acumulado em Brasília servirá para conectar melhor as demandas locais ao debate nacional.
2: João Carlos observa que a atuação federal serviu para reafirmar a importância do Estado e da região amazônica para o restante do país, não apenas como paisagem distante. Ele ressalta ainda a relevância da atuação de vereadores no cotidiano das famílias e nas comunidades locais.
3: Ciência e tecnologia.
1: A Câmara aprovou a criação de um programa para promover a inclusão digital de idosos. A repórter Paula Bittar acompanhou a votação.
5: A Comissão de Constituição e Justiça da Câmara aprovou um projeto que cria o 60 Digital, o Programa Nacional de Oficinas Digitais para a Terceira Idade. O objetivo é promover a inclusão digital por meio de capacitação tecnológica gratuita. A proposta prevê parcerias com escolas, universidades, centros de convivência e outras instituições para as oficinas, que deverão abordar temas como usos de smartphones e aplicativos de comunicação, acesso a serviços bancários e públicos digitais, navegação segura na internet e prevenção a golpes digitais e uso das redes sociais de forma segura e produtiva. O relator na CCJ, deputado Júlio César Ribeiro, do Republicanos do Distrito Federal, ressaltou a importância da inclusão dessa faixa etária.
6: A tecnologia faz parte da nossa vida e precisa estar ao alcance de todos, inclusive da população idosa. A proposta, ela é simples. É ajudar os idosos a terem mais autonomia e segurança para o celular, acessar serviços, se comunicar e utilizar as ferramentas digitais no seu dia a dia. É inclusão, independência e mais qualidade de vida para quem tanto já contribuiu com o nosso país.
5: O projeto que cria o Programa Nacional de Oficinas Digitais para a Terceira Idade já pode seguir ao Senado. Da Rádio Câmara, de Brasília, Paula Bittar.
2: Merlong Solano, do PT do Piauí, pede que o Congresso regulamente as plataformas digitais para combater crimes praticados na internet. Para o deputado, as redes são usadas para disseminar discursos de ódio, desinformação, golpes financeiros e conteúdos prejudiciais às crianças.
1: Merlong Solano defende a suspensão da Discord no Brasil por considerar que a plataforma não oferece proteção adequada ao público infantil. O parlamentar também pede a votação de projetos que regulamentam as Big Techs e combatem a disseminação de notícias falsas.
3: Comissões.
2: Glauber Braga, do PSOL do Rio de Janeiro, critica a abertura de processo contra a deputada Érica Hilton, do PSOL de São Paulo, no Conselho de Ética. O parlamentar acusa o órgão da Câmara de agir de forma seletiva.
7: O Conselho sem ética tem que acabar. Está virando praxe. Atacam, agridem e aí depois, quando a pessoa se defende, tocam o Conselho de Ética para cima para tentar calar vozes divergentes. Eu quero saber Quando que o Conselho

0: conselho sem ética vai avaliar algum caso de parlamentares envolvidos com orçamento secreto? Quando é que isso vai acontecer?
1: Glauber Braga também critica as chamadas emendas PIX, que permitem a transferência direta de recursos indicados por parlamentares para estados e municípios. Ele defende mais transparência na destinação do dinheiro público e afirma que a concentração de recursos pelo Congresso prejudica investimentos essenciais para o país.
2: Termina agora o Jornal Câmara dos Deputados, produzido pela Rádio Câmara, com trabalhos técnicos de Everson Urani e apresentação de José Carlos Andrade e Luciana Vieira. Uma boa noite para você.
1: Ótima noite. A Voz do Brasil volta amanhã.
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0: Em Brasília, pontualmente, 11 horas.
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6: É a novíssima música brasileira que está de volta para te surpreender aqui no programa Som Contemporâneo. Meu nome é Guilherme Michelucci e nessa próxima hora você vai ouvir uma playlist com Rô Rosa, Juliana Linhares, Luíse, Totô de Babalong, Amanda Gabana, Amanda Sarmento, Camílio, Jenny Mozello, João Sequim, João Selva e Aira. Mas primeiro, abrindo o Som Contemporâneo, temos o Fatel.
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6: Fatel é um cantor, compositor, instrumentista e poeta baiano de Juazeiro. Ele é fundador da banda Trupe Poligodélica e apresenta também uma consistente carreira solo, que traz o sertão nordestino no canto e na sonoridade, e a universalidade em letras poéticas. Em 2026, o artista lançou seu segundo álbum de estúdio, chamado Rasante. É nele que está a música que abre o programa, com participação de Josiara. Ouça Nós Dois, com Fatel.

Ouvimos Fatel e participação de Josiara na música Nós Dois. Gravação presente no álbum Rasante, o segundo do músico mineiro Fatel. E esta foi apenas a primeira das 12 músicas que eu apresento nessa edição do Sontemporâneo. Agora, os jovens talentos musicais do Brasil serão representados por Rô Rosa. O cantor e compositor Rô Rosa é natural de São José dos Campos, São Paulo. Ele se autodefine como um pisciano do bem. Com muita paixão e coragem, o artista começou com apenas 3 cordas de um violão arrebentado. E agora tem se descoberto em meio a sonoridades de MPB, lo-fi, hip-hop, samba e pop, na intenção de propagar sentimentos em forma de canções. Em 2026, o Rô colocou no mundo seu primeiro álbum de estúdio, chamado Achei Que Era Doce. Ficaremos então com a faixa título desse trabalho do Rô Rosa.

ouvimos Rô Rosa na música Achei Que Era Doce, faixa título do primeiro álbum do cantor e compositor paulista Rô Rosa, lançado em 2026. E o Som Temporâneo segue em frente com as novidades das novas caras da música brasileira. Vamos ouvir agora uma da Juliana Linhares. Cantora, compositora, atriz e diretora teatral, a Juliana Linhares traz a força e a personalidade nordestina na voz e na sonoridade. Recentemente, ela emprestou sua voz para o tema do filme A Fabulosa Máquina do Tempo, que se passa no sertão piauiense e tem trilha sonora assinada por Décio Sete. E é a música do filme que a gente ouve agora, Juliana Linhares com A Fabulosa Máquina do Tempo.

0: Esta foi Juliana Linhares e participação de Guilherme Elde na música A Fabulosa Máquina do Tempo. Ela é tema do filme de mesmo nome, que tem trilha sonora assinada por Décio Sete. E chegamos ao fim do primeiro dos quatro blocos do programa. Na segunda parte, depois do intervalo, tem Louise, Totó de Babalong e Amanda Gabana.
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2: Em Brasília, 11:15.
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0: O segundo bloco do programa começa com Louise.
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0: Louise França, ou apenas Louise, é uma cantora, compositora e atriz pernambucana, filha de ninguém menos que Chico Science, criador do Mangue Beat. Envolvida desde criança com o teatro e depois participando esporadicamente de projetos musicais acompanhando outros artistas, recentemente, ela se lançou em carreira solo e, em 2026, colocou no mundo seu primeiro EP, chamado Notívaga. Vamos ver então como ficou a estreia musical da filha de Chico Science, Louise, com Desperdício.
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Ouvimos Luíse na música Desperdício, faixa do EP Notívaga, de 2026. O primeiro da cantora e compositora pernambucana Luíse, filha de Chico Science. E o artista 2 deste bloco de número 2 do som temporâneo é o Totô de Babalong. Dono de um romantismo exagerado, Totô de Babalong é um músico e estilista baiano que, depois de vestir astros como Anitta e Pablo Vittar, resolveu mostrar ao mundo seu lado musical, que é indie, é pop, é brega, é inteligente, é escrachado e muito engraçado. Em 2026, o artista lançou o terceiro álbum de sua carreira, chamado Deus e Mar. É nele que está a música que ouviremos agora. Totô de Babalong em Como Foi Pra Você.

Este foi Totô de Babalung na música Como Foi Pra Você. Faixa presente no disco Deus e Mar, de 2026. O terceiro do cantor, compositor e estilista Totô de Babalung. E segue o som temporâneo. A próxima artista que aparece agora é a Amanda Gabana. A Amanda Gabana é do Rio Grande do Sul. Além de trombonista em alguns projetos musicais, ela é vocalista da Roda Caçamba, grupo de samba e pagode formado por mulheres LGBTQIA+. Porém, a cantora e compositora também nutre uma carreira solo, na qual vai do indie ao pop, passando por diversas referências brasileiras, em canções dramáticas e bem-humoradas, sobre a profundidade da vida e dos sentimentos. Em 2026, a artista lançou seu primeiro álbum, intitulado Me Chama Pra Dançar. É nele que está a música 10 de Copas, que ouviremos agora, com Amanda Gabana.

0: Você acabou de conferir a Amanda Gabana na música 10 de Copas, que é uma das faixas do disco Me Chama Pra Dançar, de 2026, o primeiro da cantora e compositora gaúcha Amanda Gabana. E termina mais uma parte do Som Temporâneo, o seu radar de boas novidades musicais do Brasil. No próximo bloco, ouviremos lançamentos de Amanda Sarmento, Camílio e Gene Mozelo.
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3: 11:29 em Brasília.
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0: Estamos de volta. Agora, ao som de Amanda Sarmento.
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0: Encantada pela música desde criança, a cantora e compositora Amanda Sarmento é da Zona Oeste do Rio de Janeiro. E ao adquirir experiências individuais ao longo dos anos, ela se aproximou de estilos como trap, rap, soul e R&B, guiando sua música por esses caminhos e cantando sobre obsessões, relacionamentos e liberdade. Em 2026, a artista lançou seu segundo álbum, chamado Eclipse, do qual ouviremos uma pequena amostra, a música Quente.

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1: Esta foi Amanda Sarmento na música Quente, faixa do álbum Eclipse, lançado em 2026 pela cantora e compositora carioca Amanda Sarmento. E tem mais artista em início de carreira pronto para ser apresentado aqui no Sontemporâneo. Estou falando de Camílio. Camílio é um cantor, compositor e performer que já assinou parcerias com Pablo Vittar, Johnny Hooker, Carol Biazin e Alice Caymmi. As letras do Camílio abordam ansiedade, amor, transformação e questões LGBTQIA+, embaladas por uma sonoridade indie pop eletrônica. Em 2026, o artista lançou seu quarto álbum, chamado Versão dos Fatos, que também é o nome da música que ouviremos agora, com Camílio.

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1: Este foi o Camilho com Versão dos Fatos. A música dá título ao quarto álbum do cantor e compositor paranaense Camilho. E vamos em frente com o som temporâneo. A nova cara da vez é a Jeni Mosello. Também do Paraná, a cantora e compositora Jeni Mosello já emplacou sucessos na voz de grandes nomes nacionais e internacionais, como Luísa Sonza, Isa, Anitta, Demi Lovato e Sam Smith. Depois de começar a carreira solo numa vibe pop juvenil, em 2026, ela deu uma repaginada na própria sonoridade, investindo em referências brasileiras, latinas e africanas, e abordando temáticas como pertencimento, liberdade, identidade e amadurecimento. Essa nova fase de Jeni Mosello pode ser conferida no álbum Brava, de 2026, do qual ouviremos a faixa de abertura. Jeni Mosello com Artista.

0: Quem acabou de tocar aqui no Som Temporâneo foi a Jenny Mosello na música Artista. Faixa do álbum Brava, lançado em 2026 pela cantora e compositora paranaense Jenny Mosello.
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0: E o Som Temporâneo está quase acabando. Só resta o último bloco, que virá recheado com músicas de Júlio Sequim, João Selva e Aira. Intervalo e eu já volto.

0: Em Brasília, 11h41.
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5: Quarto bloco com as últimas três músicas dessa edição do programa. Vamos ouvir agora o Júlio Sequim. O cantor e compositor carioca Júlio Sequim faz uma MPB sagaz e bem-humorada, com letras que abordam o amor, os relacionamentos e a vida, de forma divertida, juntando influências de MPB, pagodão, Ijexá, disco music e funk carioca. Para você ter uma noção do trabalho do artista, ouviremos uma música de 2026, chamada Meu Crime Foi Amar, com Júlio Sequim.

ouvimos Júlio Sequim com a música Meu Crime Foi Amar, um lançamento de 2026. E a penúltima nova cara da música brasileira deste som temporâneo é o João Selva. João Selva é um cantor e compositor carioca, residente na França, que faz um som tropical, com letras positivas, usando referências como MPB, bossa, samba, pilantragem, drum and bossa, disco music e samba rock. E em 2026, ele se juntou ao renomado produtor Diogo Strauss para lançar a música que ouviremos agora. Fazer Festa, com João Selva.

0: Ouvimos João Selva e Diogo Strauss na música Fazer Festa, de 2026. E chegou a hora da música que vai encerrar esta edição do Som Temporâneo, com Aira.
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0: Aira é uma cantora e compositora novata que conta as próprias histórias através da música, com profundidade e leveza, falando de medos, amores e dores, numa MPB pop e alternativa, passando por influências de R&B, eletrônico, axé, samba e funk carioca. Vamos conferir agora um lançamento de 2026 da artista. É a música Parte de Mim, com Aira.
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0: ouvimos Aira na música Parte de Mim, lançada em 2026. E depois dessa música da Aira, eu me despeço, prometendo voltar semana que vem com mais lançamentos imperdíveis das boas novas caras da música brasileira. Tivemos produção e apresentação de Guilherme Michelucci e edição de áudio de André Menezes. O Som Temporâneo é um programa da Rádio Senado com retransmissão também por emissoras parceiras. Lá no site da Rádio Senado, na aba Programas, você consegue ver os nomes dos artistas que tocaram por aqui e também ouvir todas as outras edições do Som Temporâneo. Outra dica, procure também nossas playlists no YouTube e no Spotify. Abraços e até o próximo Som Temporâneo.
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5: Agora em Brasília, 11h58.
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5: Em Brasília, 11h59.
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8: Uma ótima quinta-feira para você que ouve a Rádio Senado. Eu sou o Thiago Medeiros e apresento a você, a partir de agora, a programação musical de Gilberto Amorim. Vamos ouvir Isabela Taviani.

0: Acabamos de ouvir Kid de Abelha, Pintura Íntima, Jorge Versilo, Que Nem Maré, Isabela Taviani, Diga Sim Pra Mim.
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0: Agora em Brasília, 12:30.
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0: Encerramos o bloco com Jota Quest, Tim Maia, Acenda o Farol, Djavan, Esquinas, Chimarruts, Verso Simples.
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0: Agora em Brasília, 12:25.
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3: A Comenda Nise Magalhães da Silveira é concedida a 3 personalidades que tenham contribuído no aprimoramento das condições de tratamento humanizado da saúde no Brasil. Nise da Silveira foi uma psiquiatra que lutou pela humanização do tratamento psiquiátrico no Brasil, numa época em que era normal procedimentos invasivos como eletrochoque.
0: Abrindo o bloco, Fátima Guedes.

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0: Você ouviu Boca Livre e Edu Lobo, Arrastão, Francis Raime, Passaredo, Fátima Guedes, Cheiro de Mato.
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4: Hoje, Beto Guedes completa 75 anos. Por isso, ele é o tema deste curta musical.
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4: O mineiro Beto Guedes começou a ficar famoso com a música Feira Moderna, que foi finalista de um festival de MPB da Rede Globo em 1970. No evento, a composição dele, de Lô Borges e Fernando Brant, foi apresentada pela banda Som Imaginário. Dois anos depois, Beto Guedes chamou ainda mais atenção ao participar do lendário disco Clube da Esquina, de Milton Nascimento e Lô Borges. Nele, Beto tocou baixo, viola, guitarra e percussão, além de participar dos vocais nas faixas Saídas e Bandeiras 1 e 2, e Nada Será Como Antes, que abre o álbum.
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4: Em 1973, Beto Guedes lançou um álbum em parceria com Danilo Caymmi, Toninho Horta e Novelli. E em 75, se destacou mais uma vez como convidado de Milton Nascimento, na música Fé Cega, Faca Molada. Mas foi só em 77, 7 anos após despontar na era dos festivais, que Beto Guedes lançou o primeiro disco solo, chamado A Página do Relâmpago Elétrico, trazendo os sucessos Lumiar e Maria Solidária.
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4: No ano seguinte veio Amor de Índio, outro álbum clássico de Beto Guedes. Nele, o mineiro finalmente gravou Feira Moderna e ainda fez sucesso com a faixa título. E em 79 saiu o terceiro disco, Sol de Primavera, completando a trilogia dos álbuns setentistas, bastante celebrada pelos fãs e até pelo próprio músico, que em 2019 fez uma turnê chamada Relâmpago, Amor e Sol, revisitando canções desta fase.
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4: No decorrer da década de 80, Beto Guedes lançou só 4 álbuns, mas estabeleceu os próprios recordes de vendas, com os discos Alma de Borracha, de 86, e Ao Vivo, de 87, além de emplacar temas em novelas. E nos anos 90, ele diminuiu ainda mais o ritmo, com apenas 2 trabalhos de estúdio, Andaluz, de 91, e Dias de Paz, de 98.
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4: Agora, para comemorar os 75 anos de Beto Guedes, ouviremos um dos grandes sucessos do músico mineiro, Amor de Índio.

0: Acabamos de ouvir Beto Guedes na música Amor de Índio, um dos grandes sucessos do cantor, compositor e instrumentista mineiro, que hoje está completando 75 anos.
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3: Agora em Brasília, 12:45.

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2: Abrindo mais um bloco musical, Alcione.

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0: Encerrando mais um bloco musical, Zeca Pagodinho, Judia de Mim, Toquinho e Vinícius de Moraes, Regra 3, Alcione, Depois do Prazer.
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0: Em Brasília, 12h59.
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6: Eu sou Regina Pinheiro e você ouve agora as principais notícias do Senado Federal. O Senado aprovou o projeto que prevê protocolos específicos para o atendimento de doenças cardiovasculares no SUS. A proposta facilita o uso de medicamentos que dissolvem coágulos, especialmente em casos de infarto, nas UPAs.

0: UPAs. O objetivo é agilizar o socorro, principalmente onde não há estrutura para procedimentos mais complexos. A senadora Damaris Alves, do Republicanos do Distrito Federal, destacou a necessidade de aprovação da medida.
1: No infarto agudo do miocárdio, a rapidez no reconhecimento do quadro clínico e na instituição do tratamento adequado é fator decisivo para a sobrevida e o prognóstico do paciente.
0: Profissionais da segurança pública poderão ter prioridade no recebimento da restituição do imposto de renda. A proposta foi aprovada pela Comissão de Assuntos Econômicos do Senado e poderá seguir para a Câmara dos Deputados. Pelo texto, a preferência virá depois dos idosos e dos contribuintes que têm o magistério como principal fonte de renda. A medida também alcança agentes do sistema socioeducativo. Autor da proposta, o senador Jaime Campos, do União de Mato Grosso, afirmou que a prioridade é uma forma de reconhecer o trabalho de categorias que enfrentam riscos diariamente.
2: São policiais, bombeiros, guardas municipais, agentes penais que deixam suas casas para enfrentar a criminalidade. Não estamos falando de privilégio, estamos falando de reconhecimento.
0: Outras notícias sobre o Senado estão disponíveis em senado.leg.br/rádio.
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5: Uma ótima quinta-feira para você. Esta é a Rádio Senado e por aqui seguimos com programação musical de Gilberto Amorim. Vamos ouvir Martins.

0: Acabamos de ouvir Cato, Adoração, Maria Luísa Jobim e Otto, Farol, Martins, Jardim da Fantasia.
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0: Em Brasília, 1:10.
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0: Encerramos o bloco com Renato Teixeira, Amora, Kátia de França, Coito das Araras, Xangai, Matança. Em Brasília, 1h22.
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2: O Brasil ganhou sua primeira senadora negra em 1981. Laélia de Alcântara, uma médica obstetra baiana que trabalhava no Acre. Ela chegou ao Senado no fim da ditadura militar, pelo PMDB, partido de oposição, e não hesitou em denunciar o racismo e defender a igualdade entre homens e mulheres. Um detalhe curioso, no juramento de posse, precisou se declarar senador no masculino. A trajetória de Laélia abriu caminho para outras senadoras negras, como Benedita da Silva e Marina Silva.
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0: Abrindo o bloco, Alceu Valença.

0: Você ouviu Dilo, Ode aos Ratos, Céu, Raiou, Alceu Valença, Cavalo de Pau.
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0: Agora em Brasília, 1:37.
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0: Abrindo mais um bloco musical, Emicida.

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0: Encerrando mais um bloco musical, Lenine, Paciência, Elza Soares e Pitty, Na Pele, Emicida, A Ordem Natural das Coisas.
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0: Agora em Brasília, 1h51.
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0: Na Rádio Senado, ouvimos Clara Sandrone. Na Asa do Vento, Dori Caymmi, Alegre Menina.
1: Em Brasília, 1h59.
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0: Uma ótima quinta-feira para você que ouve a Rádio Senado. Eu sou o Thiago Medeiros e sigo em sua companhia apresentando a programação musical de Gilberto Amorim. Vamos ouvir Tião Carvalho.

0: Acabamos de ouvir Almério, Amor Amor, Márcia Castro, Almar, Tião Carvalho, Carcará.
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2: Em Brasília, 2:10.
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2: Abrindo o bloco, Trio Mocotó e Lilian Vieira.
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0: Encerramos o bloco com Clube do Balanço, Crioula, Social Samba Fino e Dona Ivone Lara, Mel pra Minha Dor, Trio Mocotó e Lilian Vieira, Onde Anda o Meu Amor. Em Brasília, 2 horas e 23 minutos.
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3: 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Assim, ao invés de sair, entrou. Ao invés de ganhar, perdeu. 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Quando é só uma alternativa, as gramáticas indicam usar em vez. No caso daquela viagem, por exemplo, escolheu-se a Espanha em vez de Portugal. Então é fácil, ao invés de para oposição, em vez de para substituição, para alternativa.
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0: Fique agora com Davi Moraes e Joyce Moreno.

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0: Você ouviu Garra Fieira e Mariana Bernardes, Samba da Minha Terra, Danilo Caymmi, Vatapá, Davi Moraes e Joyce Moreno, Aquele Abraço do Gil.
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0: Em Brasília, 2:36.
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0: Abrindo mais um bloco musical, Fernanda Porto.

0: Encerrando mais um bloco musical, Brilho, Noite do Prazer. Carla Sabá e Roberto Menescal, O Barquinho. Fernanda Porto, De Costas para o Mundo. Agora em Brasília, 2 horas e 49 minutos.
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0: Na Rádio Senado você ouve Itamaracurax.

0: Na Rádio Senado, ouvimos Milton Nascimento e Jobim Trio, Samba do Avião. Itamaracurax, Lígia.
1: Agora em Brasília, 2 horas e 59 minutos.
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4: Está começando mais um Brasil Regional. O Brasil nunca se viu tão rico. Neste programa, vamos conversar com Xangai e ouvir músicas de Hermanos Saboia e Amando Costa, Rudá Barreto, Rosa Armorial, Dudu Maia e Regional, As Severinas, Arthur Moreira Lima, Paulo Moura, Heraldo do Monte e Elomar.

Começamos com Campo Branco, na interpretação de Elomar, Arthur Moreira Lima, Paulo Moura e Heraldo do Monte. Um clássico do cancioneiro popular do disco Concertão, álbum antológico gravado com acústica natural na Sala Cecília Meirelles, no Rio de Janeiro. Lançado em 1982, promove o encontro entre a música erudita e a tradição regional do sertão brasileiro.

Ouvimos a Boi, do repertório Raízes Armoriais, interpretada pelo grupo paranaense Rosa Armorial, composição do maestro, compositor e violinista pernambucano Cucídio Almeida, um dos pilares do movimento armorial criado por Ariano Suassuna em 1970. A proposta era criar uma arte erudita brasileira a partir das raízes folclóricas populares e da cultura ibérica. Antes ouvimos Campo Branco, de Elomar, com o próprio autor, acompanhado de Arthur Moreira Lima, Paulo Moura e Heraldo do Monte. Vamos ouvir Maxixe, faixa instrumental lançada em 28 de abril de 2026 como parte do álbum Peregrino. Trabalho de Amando Costa em colaboração com o trio Hermano Saboia, formado por Daniel, Luca e Diego Saboia. Obra de Augustin Barrios Mangoré, inspirada no gênero maxixe, dança urbana que combina ritmos populares latino-americanos com elementos da música erudita.

0: Ouvimos Perigoso, de Orlando da Silveira e Esmeraldino Salles, com Dudu Maia e Regional, canção gravada ao vivo no Clube do Choro de Brasília, pelo quarteto formado pelo próprio Dudu Maia, no bandolim, Pedro Vasconcelos no cavaquinho, Dudu Sete Cordas no violão e Breno Alves no pandeiro. Antes ouvimos Maxixe, de Augustinho Barros Mangoré, com Yamandu Costa e Hermanos Saboia.
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3: Em Brasília, 3:16.
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1: Brasil Regional tem o prazer de receber Xangai. Seja bem-vindo.
2: Maravilha, meu amigo Heraldo. Tem tempo que a gente não se falava, mas eu estou aqui à sua inteira disposição. Sempre uma alegria bater um papo com você e com vocês daí, ouvintes da Rádio Senado.
1: Bom, mas Xangai, eu queria conversar um pouquinho, e o Brasil inteiro te conhece, mas tem ouvintes que vão te conhecer mais ainda agora. Você tem essa mistura, né, bem brasileira, mas de dois estados bem específicos, Minas e Bahia, né? E que maravilha trazer essa cultura desses dois estados para o Brasil. E você faz muito bem.
2: Rapaz, eu nem sabia que eu estava podendo, de alguma forma, representar esses dois estados. Mas eu sou mesmo brasileirança, eu sou brasileiro. De lá de cima até o sul, do norte, sul, e todos os cantos e recantos desse Brasil eu gosto de visitar. E graças a Deus, sou muito bem recebido. O povo brasileiro me acarinha tanto. Eu tenho um carinho especial. Então, eu não fico restrito, desculpa aí, a Bahia, a Minas, não. Eu quero mesmo é ver meu Brasil todo sendo mostrado. Como que fez? Tem umas pessoas, uns artistas, uns compositores, que cantou esse país inteiro. Um é Luiz Gonzaga. O outro é Gordurinha, Chiclete, eu misturo com Banana, que é autor dessas músicas importantíssimas. Gordurinha fez música para o Brasil todinho. Haja visto que a música, assim, digamos, mais, não digo representativa, mas famosa, que fala do Ceará, é de autoria de Gordurinha. Ó Deus, perdoe esse pobre coitado, é de Gordurinha, nascido na Bahia, mas é um cara retado. Ele e Luiz Gonzaga cantaram o Brasil de cabo a rabo.
1: É, e você falou em brasileirança e você definiu bem, você é Brasil total, né? E você teve até um programa, né, que se chamava Brasileirança.
2: Eu tive na Rádio Educadora e na TV Educativa da Bahia. E brasileirança, é exatamente o que nós somos. Você também é um brasileirança. E você, nas suas entrevistas, no seu trabalho de jornalista, radialista, você está mostrando o Brasil todo. Quer ver um exemplo de brasileirança? Ariano Suassuna. Né? Esses dois que eu falei agora, Gordurinha, Luiz Gonzaga, João do Vale, brasileirança. É a nossa língua, porque eu também falo português. Mas antes do português, eu já falo Tatuapé, né? Goiás, né? Jequitinhonha, Itabuna,

0: Então, essa é uma língua que ela tem uma flexibilidade, uma condição de aceitação para outras línguas que vieram e estão vindo. A gente não está fechado. Isso é a herança que o Brasil tem. Brasil, herança.
1: Você falou nesses mestres, aí tem um outro que você é muito ligado, que é o grande mestre Elomar, não é?
0: Elomar é simplesmente um Beethoven e um Castro Alves numa pessoa só. Extraordinário, não tem nada comparável. Eu digo no planeta. Quem quiser saber, me pergunte, então estude, examine direitinho para ver que eu não estou errado. Elomar é um grande mestre. Por exemplo, assim, ó, vou te explicar. O Luiz Gonzaga, aquele diamante ainda bruto, como se diz, carente de lapidação. Ele topa com Humberto Teixeira e faz uma opção de músicas maravilhosas, Asa Branca, Na Estrada de Canindé, Légua Tirana, por aí. Mas ele ainda precisava de uma coisa chamada têmpera. E quem lhe deu a têmpera foi Zé Dantas, do Riacho do Navio, né? Do Shot das Meninas, do Zé Dantas maravilhoso, né? Ela só quer, só pensa em namorar, né? E Zé Dantas deu a têmpera, é a conscientização. Eu digo a mesma coisa, meu querido, e Elomar também me deu a têmpera. Eu não era tão desatento, mas aprumei mais com o aprendizado, com a brasilidade, o brasileirancismo que Elomar tem em si. É isso aí. Elomar não tem comparação.
1: Xangai, vamos ouvir um pouquinho de música agora?
0: Vamos. Ah, vai. O São João ficou descaracterizado, viu, nego?
1: Sim.
0: O São João perdeu a essência, não perdeu a essência. Estão se fazendo, que antigamente se fazia showmício. Então, os prefeitos, as cidades, os prefeitos e coisas, estão fazendo um showmício na época de São João. Acabaram o São João e botaram esse povo aí que não representa, nem canta, nem sabe o que é o verdadeiro São João. Aí, Hélio Contreiras, meu compadre, autor da Estampa Zeucalol, fantástico, ele presenteia a gente com Ai, que saudade de São João, porque é aqui de São João. Ouça para vocês verem o que está dito na música. Ai, que saudade de São João.
1: O São João raiz, né, Xangai?
0: A verdadeira festa de São João, querido. Aí está explicitado nessa cantiga, nessa música. Ai, que saudade de São João. Vamos ouvir.
1: E a outra, Xangai? Já vamos emendar.
0: A outra? Oh, gente, Rei do Sertão é convocando Lampião para reencarnar e para viver em paz. Ouça bem, rapaz, tem um solo de clarinete aí, de Paulo Sérgio Santos, que é um dos componentes do Quinteto Villa-Lobos. Aí tem um bando de músicos maravilhosos. Na primeira música, Ai, que saudade de São João, tem uma participação de Armandinho Macedo com aquele bandolim luxuosíssimo, preciosíssimo. E nesse Rei do Sertão, Paulo Sérgio Santos, com esse clarinete maravilhoso. Vamos ouvir.

0: Brasil Regional está recebendo Xangai, que sugeriu Ai Que Saudade de São João e Rei do Sertão. Agora, Xangai, você já deve ter explicado muitas vezes, mas tem ouvinte que quer saber, e ouvinte novo, né, que de repente não ouviu a explicação. Xangai vem de onde?
1: Eu já sei o que você quer perguntar. Eu morei 5 anos em Nanuque, eu sou de Vitória da Conquista, na Bahia. Morei 5 anos em Nanuque e meu pai adquirira, naquela época, uma sorveteria que tinha o nome de Sorveteria Xangai. Eu sempre cantei, sempre joguei muito futebol de salão e tal, e enfim. Aí, nos babas, a gente fala baba, o jogo da bola, né? E as pessoas me via jogando bola, dá a bola para Xangai, antes mesmo de querer saber que meu nome é Eugênio Avelino Lopes Souza. Então, eu fiquei sendo chamado de Xangai, apelidado, por conta da sorveteria, e eu trabalhava nela com meu pai, seu Janinho.
0: Mas você também teve uma participação de um cantor muito importante aí, você acompanhou ele por um tempo aí, que é o Valdir Soriano, né?
1: Ave Maria, esse é o maior ídolo que já existiu no Brasil, eleito, reconhecido pelo povo, o povão. Por exemplo, Raul Seixas é um ídolo, mas ele só conseguiu, vamos dizer, esse suposto título depois da morte dele. E Valdir, que eu vi isso em vida, impressionante, o carisma, o como ele era idolatrado. Ah, o Valdir Soriano é uma maravilha. E, inclusive, ele deu um drible na opinião dos cínicos, porque taxaram-no de brega, de coisas descartáveis, de coisa ruim. Não tinha nada de ruim, não. O Valdir Soriano era autêntico, porque o próprio Nelson Gonçalves, o Calbi Peixoto, o Altemar Dutra, por exemplo, é a mesma linha. Então, o Valdir que cantava era um romântico. E que figura, que amor que ele tinha no coração, rapaz. Cara arrumado demais, adoro ele.
0: Ah, que bom esse teu depoimento aí, né, trazendo esse lado humano do Valdir, né, que as pessoas muitas vezes só vê o lado artístico, né, então...
1: Maravilhoso ele, figura.
0: Mas Xangai, você tem uma outra faceta aí, né, de ator. Você trabalhou na telenovela Velho Chico, a convite do Luiz Fernando Carvalho, né?
1: Isso. Ah, Luiz... Vem encher minha bola e eu não imaginava que... Eu só não posso ser um arran que quer inchar para ficar do tamanho de um touro, não é. Mas ele me falou umas coisas interessantes. Me convidou para apresentar a novela Velho Chico e participar como compositor e como cantador. Tanto assim que eu convidei Maciel Melo, que é um grande poeta, um grande compositor pernambucano, meu amigo, para participar, fazer uma dupla comigo. Muito legal. Lá, rapaz, eu é uma experiência, viu, querido? Porque tem a turma, os atores e atrizes e tal, e as pessoas estão habituadas a trabalhar, digamos assim, travestir-se de o personagem, incorporar o personagem que eles têm que desempenhar o papel. Então, para os atores, isso não é muito difícil. Os bons, claro. Mas meu papel é o meu mesmo. Eu não tinha essa experiência. Mas a gente foi e fez. O maestro, a batuta de Luiz Fernando, conseguiu tirar da gente, às vezes, o que a gente não sabia que tinha. Então é um talento, isso é uma coisa muito legal dele. E eu desempenhei o papel sob o comando, a coordenação dele. Ficou legal, uma experiência muito boa.
0: E outra experiência que você teve também foi como secretário de cultura. E como o Brasil precisa, né, que a cultura, essa... economia criativa seja incentivada, né, Xangai?
1: É, eu posso dar um exemplo, assim, ó. Já tivemos, aqui na Bahia principalmente, vamos dizer assim, tivemos alguns artistas, ou, né, músicos, Gilberto Gil, né, Jorge Portugal, foi secretário do Estado aqui na Bahia. Eu posso dizer assim, tal. Emprestar, digamos assim, o meu nome, que graças a Deus, o brasileiro tem um respeito, um carinho, mas não diria nem respeito, um carinho por mim, que é isso aí também é um tesouro, que não tem preço, mas tem um valor muito grande, que é a pessoa valorizar a gente e a gente entender, perceber que o caminho não está errado, o caminho está certo, é esse caminho que a gente transita. Mas acontece que na política tem uma opção de assim, umas cascas de banana para a pessoa escorregar. Mas eu não senti desconforto nenhum em poder participar, na medida do possível, ser um contribuinte e favorecer um pouco mais a cultura daqui da minha terra de Vitória da Conquista. Eu sou também parente e admirador e reconhecedor dos dois grandiosos, internacionalmente reconhecidos brasileiros, que é Elomar, o outro é Glauber Rocha. A tia Lúcia, a mãe dele, é prima da minha mãe. Então, o Glauber é internacionalmente mais conhecido de todos os cineastas brasileiros. E Elomar é essa maravilha que eu já falei um pouco antes aí. Então, mas fazer as coisas. Por exemplo, ó, tem a casa onde Glauber Rocha nasceu, e ela está aí em um processo de deteriorização e falta de verba, e busca daqui, busca daquilo lá. Eu já saí da secretaria e eu não consegui fazer da casa onde Glauber Rocha nasceu o memorial Glauber Rocha na casa de tia Lúcia Andrade.
0: Tomara que aconteça um dia.
1: Espero que sim.
0: E você falou de grandes mestres, Xangai, e você é um deles. Quem te vê em palco, quem vê sua obra, quem vê a sua grandeza, só tem que agradecer pelo Brasil ter um nome como você e trazendo essa cultura, essa beleza musical, esses causos, esses repentes, enfim, você é grande, muito grande, Xangai.
1: Ô, meu irmãozinho, muito agradecido. É a nossa amiga querida, Olga Amaral. Ela é uma grande profissional e trabalhei com você. Eu mando um beijo para ela e para todos os ouvintes da Rádio Senado.
0: A Olga mandou um outro beijo para você também. Ela é colega aqui. Maravilha. E estima muito, e estaremos lá no seu show.
1: Maravilha, meu irmão. Um grande abraço para você e para todos aí. Viva! Viva Brasil! Viva Brasília!
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1: Agora são 3h41 em Brasília.
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0: Comenda Senador Abdias Nascimento é entregue a 5 personalidades que tenham oferecido proteção e promoção relevantes para a cultura afro-brasileira. Os premiados são escolhidos por um representante de cada um dos partidos políticos que compõem o Senado. Abdias Nascimento foi deputado federal e senador e defendeu a igualdade para a população afrodescendente no Brasil.
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Ruda Barreto abre o terceiro bloco interpretando a música autoral chamada Com o Pé Direito. Além da composição, Ruda também fez os arranjos e ainda toca violão e canta acompanhado de Uaná Barreto no teclado, Nívia Xavier na flauta e vocais, Saulo Soares na bateria e Cassi Cobra na percussão. Faixa do projeto Algo Rítmico.

Ouvimos Homem de Saia, de Enéas de Castro e Gatinho, com As Severinas, canção que usa o humor para contar uma história divertida sobre papéis sociais. A letra narra a aventura do personagem chamado Chiquinho, que entra numa festa destinada somente às mulheres. Ele decide usar vestido para entrar no salão. Antes ouvimos Com o Pé Direito, com Rudá Barreto. Você pediu e o Brasil Regional repete. No Peço Bis de hoje vamos ouvir Alegre Sua Árvore, composição de Toninho Porto, na interpretação de Alegre Correia.

0: Ouvimos Alegre Sua Árvore, de Toninho Porto, com Alegre Correia. Escolha você também a música que gostaria de ouvir de novo, enviando seu pedido para radio@senado.leg.br. Pelo e-mail, você pode enviar suas críticas e sugestões. Brasil Regional. 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Produção e apresentação, Deraldo Goulart. Sonoplastia e montagem, Cristiane Mello. Brasil Regional fica por aqui. Até o próximo programa.
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1: Em Brasília, 3:57.
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1: Em Brasília, 3:59.
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9: Olá, esta é a Rádio Senado, uma ótima madrugada para você que sintoniza a Rede Senado de Rádio. Eu sou o Davi Warshavski e fico em sua companhia a partir de agora. A programação musical é de Gilberto Amorim. E para começar o bloco, você ouve Irã, Carlinhos Brown e Enio.

0: Esses foram Sérgio Mendes e Black Eyed Peas. Mas que nada, antes Raquel Reis, Jorge Ben e Irã, Carlinhos Brown e Enio, Emoriô.
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0: Em Brasília, 4 e 11.
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2: Agora, Marcelo Janessi.

0: Você ouviu Luísa Lian, Desabriga. Antes, Tulipa Ruiz e Lulu Santos, Dois Cafés. E abrindo a sequência, Marcelo Janeci, A Lua e Eu.
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0: Em Brasília, 4h22.
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3: Na sequência, Paulinho da Viola.

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0: Esses foram Rubel e Xande de Pilares, Grão de Areia. Antes, Mariana Aidar e Leci Brandão, Zé do Caroço. E abriu o bloco Paulinho da Viola, Sinal Fechado.
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0: Em Brasília, 4h37.
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3: Em 1984, os brasileiros pediram uma eleição direta para presidente nas diretas já. Mas a ditadura não permitiu o voto popular no ano seguinte. O senador governista

0: Dinarte e Maris argumentou.
1: Mudar a regra do jogo a esta altura, quando já estamos em campanha, representa um golpe de Estado.
0: Com um voto direto, a ditadura temia perder o controle e não eleger um presidente conservador. No colégio eleitoral, não haveria esse risco. A eleição de 1985 foi mesmo indireta, mas a pressão popular abriu caminho para a redemocratização, com a vitória de Tancredo Neves no colégio eleitoral.
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3: Fique agora com Alaide Costa e José Miguel Wisnik.

0: Você ouviu Arnaldo Antunes, Luz Negra. Antes, Chico César e Dominguinhos, Deus me proteja. E Alaide Costa e José Miguel Wisnik, Assum Branco.
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0: Em Brasília, 4h51.
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0: Esses foram Daniela Mercury e Herbert Viana, só para te mostrar. Abriu a sequência Mombojó, Estação da Luz. Em Brasília, 5 horas.
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3: Eu sou Regina Pinheiro e você ouve agora as principais notícias do Senado Federal. O Senado aprovou o projeto que prevê protocolos específicos para o atendimento de doenças cardiovasculares no SUS. A proposta facilita o uso de medicamentos que dissolvem coágulos, especialmente em casos de infarto, nas UPAs. O objetivo é agilizar o socorro, principalmente onde não há estrutura para procedimentos mais complexos. A senadora Damaris Alves, do Republicanos do Distrito Federal, destacou a necessidade de aprovação da medida.
4: No infarto agudo do miocárdio, a rapidez no reconhecimento do quadro clínico e na instituição do tratamento adequado é fator decisivo para a sobrevida e o prognóstico do paciente.
3: Profissionais da segurança pública poderão ter prioridade no recebimento da restituição do imposto de renda. A proposta foi aprovada pela Comissão de Assuntos Econômicos do Senado e poderá seguir para a Câmara dos Deputados. Pelo texto, a preferência virá depois dos idosos e dos contribuintes que têm o magistério como principal fonte de renda. A medida também alcança agentes do sistema socioeducativo. Autor da proposta, o senador Jaime Campos, do União de Mato Grosso, afirmou que a prioridade é uma forma de reconhecer o trabalho de categorias que enfrentam riscos diariamente.
5: São policiais, bombeiros, guardas municipais, agentes penais que deixam suas casas para enfrentar a criminalidade. Não estamos falando de privilégio, estamos falando de reconhecimento.
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0: Eu sou o Davi Warshavsky e seguimos juntos nessa madrugada com a programação.

0: em Brasília, 5:13.
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0: Na sequência, Secos e Molhados.

0: Esses foram Criolo e Jussara Marçal, Fio de Prumo. Antes, Guilherme Elde, Maria Gadu e Rômulo Frois, Isso é o que se diz, irmão. E abriu a sequência Secos e Molhados com Amor.
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0: Em Brasília, 5h25.
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0: Fique agora com Celso Fonseca.

0: Esse foi Marcos Valle. A Paraíba não é Chicago. Antes, Marisa Monte e Ed Mota, These Are The Songs. E antes, Celso Fonseca, Slow Motion, Bossa Nova.
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0: Em Brasília, 5h40.
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0: Agora, Marina Machado.

Você ouviu Mundo Livre S.A., meu esquema. Antes, Frejá, cartas e versos. E abriu o bloco Marina Machado, Simplesmente.

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1: Em Brasília, 5h53.
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4: Brasil pode ter lei para enfrentar principal causa de morte no país: doenças cardiovasculares.
6: No infarto agudo do miocárdio, a rapidez no reconhecimento do quadro clínico e na instituição do tratamento adequado é fator decisivo para a sobrevida e o prognóstico do paciente.
4: 24 de julho pode se tornar o Dia Nacional do Autocuidado. Eu sou Regina Pinheiro e este é o Boletim.leg. Para enfrentar a principal causa de mortes no Brasil, o Senado Federal aprovou o projeto de lei que prevê a criação de protocolos de atendimento a doenças cardiovasculares no âmbito do SUS. Repórter Douglas Castilho.
7: O maior gargalo combatido pela proposta é a falta de previsão específica para que as unidades de pronto atendimento, UPAs, utilizem terapias trombolíticas, que consistem basicamente na utilização de remédios capazes de dissolver coágulos sanguíneos. Esse tipo de procedimento médico desempenha papel crucial na resposta imediata a casos como o de infarto do miocárdio, sobretudo em localidades onde não seja possível realizar práticas mais complexas como cirurgias. A relatora substituta, a senadora Damaris Alves, do Republicanos do Distrito Federal, falou da necessidade de aprovação da medida.
6: No infarto agudo do miocárdio, a rapidez no reconhecimento do quadro clínica e na instituição do tratamento adequado é fator decisivo para a sobrevida e o prognóstico do paciente.
7: Na prática, já existem normas do Ministério da Saúde que possibilitam a padronização do atendimento no SUS. Porém, os parlamentares optaram por dar força de lei ao protocolo. O projeto vai à sanção presidencial.
4: 24 de julho pode se tornar o Dia Nacional do Autocuidado. O projeto busca incluir no calendário campanhas de promoção de estilo de vida saudável. Mais detalhes da aprovação do texto no Senado com o repórter Alexandre Campos.
8: A ideia é fazer com que as pessoas aprendam a monitorar sintomas de doenças, saibam sobre o uso responsável de medicamentos e tratamento adequado, tragam para o dia a dia ações que garantam sua saúde de bem-estar, previnam enfermidades e ainda ajudem a lidar com incapacidades e doenças sem o apoio de profissionais de saúde. A senadora Roberta Accioli, do Republicanos de Roraima, lembrou que o autocuidado já está presente em diversas políticas implementadas pelo SUS. Por isso, no lugar de criar uma política específica como previa o projeto original, o texto aprovado pelos senadores define essa prática, suas atividades e objetivos.
9: Em suma, a aprovação do projeto contribui para pôr em evidência o seu objeto e para dar-lhe maior visibilidade na agenda sanitária nacional. Contribuirá ainda para fortalecer a consolidação de ações já existentes e para aperfeiçoar sua coordenação institucional.
8: O projeto também passa a considerar o estímulo ao autocuidado como um dos objetivos do SUS. A proposta volta para análise da Câmara dos Deputados.
4: Dívidas rurais, regras mais simples para mototaxistas, exame nacional para estudantes de medicina. Esses são alguns dos assuntos de 5 medidas provisórias que terão a análise iniciada no Congresso. Os prazos vencem entre o início de setembro e o início de outubro. Detalhes com Raíssa Abreu.
10: O senador Renan Calheiros, do MDB de Alagoas, foi escolhido presidente da comissão que cuidará da medida que criou linhas de crédito para a renegociação das dívidas dos produtores rurais que perderam safras entre 2019 e 2025.
11: Sem crédito, não há produção. Sem produção, não há renda, emprego, segurança alimentar e desenvolvimento regional.
10: Já o senador Everton, do PDT do Maranhão,

0: vai presidir a comissão responsável pela MP que flexibilizou as regras para mototaxistas. Zenaide Maia, do PSD do Rio Grande do Norte, ficou com a MP da redução das filas do INSS. Eduardo Gomes, do PL do Tocantins, com a da indenização aos servidores de ex-territórios. E Camilo Santana, do PT do Ceará, com a relatoria sobre o Exame Nacional dos Estudantes de Medicina.
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4: Em Brasília, 6 horas.
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5: Eu só espero que esteja tudo jóia aí desse seu lado do rádio. Pois aqui do lado de cá, tá é bom demais da conta. E você sabe por quê, né? Porque o Guilherme tá aqui prontinho, pra começar a tocar pra vocês aquele tantão de moda bem raiz que nós adora. Hoje aqui no Nas Cordas da Viola vai ter Sérgio Reis, Célia e Selma, Zilo e Zalo e Zé Mulato e Cassiano. Essas fui eu que escolhi. As que nossos ouvintes pediram vai ser com Pena Branca e Chavantinho, Cascatinha, Inhana e Lourenço e Lorival. E lá na Rapa do Tacho, o que importa é o tema que amarra todas as modas. E dessa vez, são os rios. 4 modas, cada uma delas falando de um rio diferente. E agora que eu expliquei quase tudo que vai ter por aqui na próxima hora, vamos principiar esse Nas Cordas da Viola com um dos maiores sucessos de uma das maiores duplas de todos os tempos. Amargurado, com Tião Carreiro e Pardinho. Música.

0: Você prestou atenção na letra dessa moda? Só mesmo antigamente no sertanejo raiz, pra ter um ladrão milagreiro e desavisado que nem esse. Quem cantou foi Zilo e Zalo, e o nome da música é O Milagre do Ladrão. Antes tivemos a dupla Célia e Selma na música Recordação. Muitos não devem se lembrar, mas a Célia e a Selma viver a dupla luminosa e iluminada na novela Ana Raio e Zé Trovão, em 1990, na finada TV Manchete. E o Nas Cordas da Viola principiou com os Reis do Pagode Caipira, cantando uma guarânia. É a dupla Tião Carreiro e Pardinho na música Amargurado. Sucesso inesquecível e bonito demais. E o programa Nas Cordas da Viola vai ser assim pra mió. Então, você trate de ficar sintonizado comigo até o final. Agora, vamos pro nosso primeiro intervalo e já já nós voltemos com os pedidos dos ouvintes.
1: Em Brasília, 6:12.
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0: Segunda parte do programa, também lembrada como o Bloco dos Ouvintes. Só para variar, nossa audiência tem trabalhado direitinho e tá mandando muito bem nas modas de viola solicitada pelos

Antes, vamos escutar a belíssima Flor do Cafezar, com Cascatinha e Inhana. Essa foi a Eledir de Niterói que pediu. Mas o pedido que toca primeiro é o do Hamilton da comunidade Água Branca na Chapada dos Guimarães, Mato Grosso, terra de paisagens espetaculares. O Hamilton pediu Cio da Terra, com Pena Branca e Chavantinho. Sorte o play, João!

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1: Bom dia, aqui é Eledir de Niterói, São Gonçalo. Desejaria ouvir a música com Cascatinha em Ana, meu cafezal. Muito obrigado.

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1: Bom dia, aqui é o Abadio Ferreira, de Planaltina, Goiás. Estamos aqui ligados. Puder tocar aí, Relógio Quebrado, a gente ouvir, oferece para toda Planaltina, Goiás, para todo Brasília, para todo esse Goiásão maravilhoso. Bom dia.

0: Esse causo de assombração em forma de moda de viola se chama Relógio Quebrado, que escutemos com a dupla Lourenço e Lorival. Essa tocou aqui no programa Nas Cordas da Viola, porque o Abadio Ferreira de Planaltina de Goiás pediu pelo nosso zap. Antes, teve outro pedido de ouvinte. Afinar, esse foi o bloco da Ardiência. Tô falando da música Flor do Cafezar, com Cascatinha e Inhana. Essa quem ordenou foi a Eledir de Niterói, Rio de Janeiro. E comecemos o bloco dos ouvintes com Pena Branca e Chavantinho na música Cio da Terra. Um pedido do Hamilton da comunidade de Água Branca na Chapada dos Guimarães, Mato Grosso. Então, meus agradecimentos e um grande abraço para Eledir, pro Hamilton e pro Abadio que brilharam por aqui hoje. E se você quer fazer bonito que nem eles, você trate de também mandar seu zap pro nosso zap, dizendo a música que você quer ouvir, o nome da dupla que canta, o seu nome e a sua cidade. E se quiser, tá liberado oferecer pra alguém. O que não tá liberado é pedir moda que não seja raiz. Se atente! O número do nosso zap é 61 98611 9591. Repetindo, 61 98611 9591. Você pede e fica ligado nos próximos programas para ver se você foi atendido. Encerrado o nosso bloco dos ouvintes, depois do intervalo tem o terceiro bloco. Niki, eu proseio só um cadinho para poder tocar muita moda. Não sai daí não, compadraiada!
1: Em Brasília, 6h27.
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0: Essa parte do programa começa com o sucesso Um Violeiro Toca, na voz do Sérgio Reis.

0: quatro modas seguidas nesse terceiro bloco do Nas Cordas da Viola. Essa última foi Grandes Saudades, com Vadico e Vidoco, conhecidos como a dupla Café com Leite. Antes deles, escutemos a dupla Coração do Brasil, Tunico e Tinoco, cantando a minha moda antiga favorita, Tristeza do Jeca. Dantes ainda, tivemos um dos maiores sucessos de Zé Mulato e Cassiano, a música Destino de Violeiro. E abrindo a sequência, teve o Sérgio Reis na música Um Violeiro Toca, um clássico composto por Renato Teixeira e Almir Sater. E já, depois do intervalo, tem a última parte, A Rapa do Tacho, só com modas que cantam grandes rios do Brasil. Você não me desliga não, que o trem continua bom.
1: Em Brasília, 6h43.
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4: Rapa do tacho, pessoal! Para muitos, a parte mais gostosa. E dessa vez, vai ter só moda cantando as belezas dos rios, que sempre foram cenário de inspiração para os caipira de antigamente. Na sequência temática, tem Sudimar e Martinelli, com Saudade do Tietê, Pardinho e Pardal, com Rio de Piracicaba, Pedro Bento e Zé da Estrada, com Belezas do Araguaia, e nós começa com As Galvão, na música Rincão Guarani.

0: Nessa rapa do tacho que só teve moda falando de Rio, escutemos por último Sudmar e Martinelli com Saudade do Tietê. Pra quem não sabe, o Tietê é bem mais do que um rio poluído que atravessa a cidade de São Paulo. Pro interior do estado ele vai ficando mais grande, mais largo, vai se regenerando e fica mais bonito e mais limpo. Dá até pra pescar e nadar. Antes da moda Saudade do Tietê, ouvimos Pardinho e Pardal na música Rio de Piracicaba. Uma canção que lá nos anos 70 já denunciava a judiação que o progresso trouxe pro Rio. Vou abrir um parênteses aqui agora. Aquela música que fala assim: o Rio de Piracicaba vai jogar água pra fora. Ela se chama, na verdade, Rio de Lágrimas. Cuidado pra não confundir as coisas. Fechando parênteses, antes do Rio de Piracicaba com Pardinho e Pardal, tivemos As Belezas do Araguaia, com Pedro Bento e Zé da Estrada. E abrindo a nossa rapa do tacho dos rios, ouvimos As Galvão com Rincão Guarani, moda que canta as belezas do Rio Paraguai, um rio que nasce no Brasil e cruza a fronteira para o Paraguai. No caso dessa música, foi ao contrário. Ela nasceu em espanhol no Paraguai e cruzou a fronteira com o Brasil, ganhando essa versão em português. E chegou a hora de encerrar esse Nas Cordas da Viola. Semana que vem, eu tô de volta para nossa Imersão Caipira, um mergulho no sertanejo raiz. O programa Nas Cordas da Viola é uma produção da Rádio Senado, transmitido também por emissoras parceiras. Na prosa e na seleção musical tivemos Guilherme Michelucci. Na edição de áudio, tivemos o compadre João Lira. Se você quiser escutar de novo ou relembrar o que tocou em cada edição do programa, vai lá no site da Rádio Senado. Agora vambora pegar o caminho da roça, compadraiada. Até mais ver semana que vem no Nas Cordas da Viola.
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6: Sete horas em Brasília.
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6: Olá, muito bom dia. Hoje é quinta-feira, 13 de agosto, e você vai ouvir no Conexão Senado.
8: Senado aprova a criação de protocolo no Sistema Único de Saúde para atendimento de paciente com doença cardiovascular.
9: No infarto agudo do miocárdio, a rapidez no reconhecimento do quadro clínico e na instituição do tratamento adequado é fator decisivo para a sobrevida e o prognóstico do paciente.
6: Estatuto dos Cães e Gatos é aprovado pela Comissão de Constituição e Justiça.
10: A proposta reconhece expressamente os animais como seres sencientes, ou seja, capazes de sentir dor, sofrimento e afeição.
11: Profissionais da segurança pública poderão ter prioridade no recebimento da restituição do imposto de renda.
12: São policiais, bombeiros, guardas municipais, agentes penais que deixam suas casas para enfrentar a criminalidade, socorrer vítimas e preservar vidas e garantir a ordem pública.
6: Está no ar o Conexão Senado, transmitido para Brasília, Rio Branco, Campo Grande, Teresina, João Pessoa e mais 13 cidades que fazem parte da rede Senado de Rádio.
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6: Olá, eu sou Adriano Faria.
13: Eu sou Gesiel Carvalho.
6: E até às 9 horas, no horário de Brasília, Gesiel e eu estaremos aqui na apresentação do Conexão Senado. E já damos aquele bom dia para você que está ouvindo a gente pelas ondas do rádio. Mais de 100 emissoras estão conosco neste momento. Entre elas, rádios no estado de Minas Gerais, Web Rádio Progresso em São João Nepomuceno, Rádio Impacto em Teófilo Otoni, Rádio Minas FM em Brasília de Minas, Rádio FOP, que transmite para Ouro Preto e Mariana, e Web Rádio Brasil Sertanejo em Poços de Caldas. Também estamos no YouTube, canal da TV Senado no YouTube. Por meio do YouTube você ouve o Conexão e vê o Conexão Senado com imagens do nosso estúdio aqui em Brasília. Também estamos no aplicativo Senado Notícias, disponível aí para tablets e celulares, e ainda tem o nosso site senado.leg.br/rádio. E o WhatsApp, hein? Anota aí o nosso Zap Zap, 61, código de Brasília, 98611-9591. Copiou? 61 98611-9591. Você manda sua mensagem e participa aqui do Conexão. Tô vendo aqui, Gesiel, que tá tudo verdinho aqui.
13: Tá tudo verdinho,
6: o
13: né?
6: O nosso painel do WhatsApp. Daqui a pouquinho o Gesiel começa aqui a falar das mensagens que estão chegando de todo o país no nosso WhatsApp. Estamos esperando aí a sua participação. Meu caro Gesiel Carvalho, toda aquela sua secação, o seu secador tem que dar uma ida na assistência técnica. Você tentou secar o Mengão ontem e o Malvadão saiu do Mineirão ontem no primeiro jogo das oitavas da Libertadores com um bom empate diante do Cruzeiro.
13: Arrancou o empate, ô Paquetá. Tava tudo tão bem, né? Até os 70 minutos do segundo tempo. Aí o Malvadão arrancou o empate que, como disse o nosso querido Felipe ontem, seria uma vitória. Então, estão comemorando e olha, vou te contar.

0: que no segundo tempo eu fui logo dormir, achando que estava tudo resolvido, mas aí acordei com um grito emocionado dos flamenguistas lá em Águas Claras. Eu digo, ah, já sei o que aconteceu, empatou, vou nem acordar. E aí hoje de manhã, quando dei uma olhadinha, realmente aconteceu o que temíamos, Adriano.
1: Foi verdade, empate.
0: Aliás, dois resultados meio xoxos, né? Porque o Palmeiras também terminou em empate.
1: E terminou com empate em casa, estava ganhando e no finalzinho o goleiro entregou. É. Entregou a rapadura e aí o Cerro Porteño conseguiu um ótimo resultado. Empatou com o Palmeiras em São Paulo e agora no segundo jogo em Assunção. Tudo vai ser mais difícil para o Verdão. Mas o Verdão tem ali a capacidade de dar a volta por cima. O time tem aí muita resiliência,
0: é,
1: digamos
0: verdade,
1: assim.
0: Isso. Gostei dessa palavra, hein?
1: Agora, amanhã tem 11 minutos. Aí o Pedro Pincer vai fazer a resenha do mundo esportivo nessa semana. 7 horas, 5 minutos. Essa é a hora de Brasília. Em Natal, também 7:05. Um abraço aí pra você que tá na capital potiguar. Olha, o Senado Federal aprovou o projeto que prevê a criação de protocolos no Sistema Único de Saúde para o atendimento a doenças cardiovasculares.
0: Casos dessa natureza são a principal causa de mortes no Brasil, que podem ser evitadas caso haja intervenção imediata. A reportagem é do Douglas Castilho.
2: As doenças cardiovasculares são a principal causa de mortes no Brasil, chegando a 247 mil óbitos apenas em 2026. Esses dados apresentados pela Sociedade Brasileira de Cardiologia motivaram o Senado Federal a aprovar o projeto de lei que prevê a criação de protocolos de atendimento a esse tipo de urgência no âmbito do SUS. O maior gargalo combatido pela proposta é a falta de previsão específica para que as unidades de pronto atendimento, UPAs, utilizem terapias trombolíticas, que consistem basicamente na utilização de remédios capazes de dissolver coágulos sanguíneos. Esse tipo de procedimento médico desempenha papel crucial na resposta imediata a casos como o de infarto de miocárdio, sobretudo em localidades onde não seja possível realizar procedimentos mais complexos, a exemplo de cirurgias. A relatora substituta, a senadora Damares Alves, do Republicanos do Distrito Federal, falou da necessidade de aprovação da medida.
3: No infarto agudo do miocárdio, a rapidez no reconhecimento do quadro clínico e na instituição do tratamento adequado é fator decisivo para a sobrevida e o prognóstico do paciente. A trombólise representa estratégia de reperfusão comprovadamente eficaz, com impacto positivo na redução da mortalidade e das complicações associadas aos eventos cardiovasculares agudos.
2: Na prática, já existem normas do Ministério da Saúde que possibilitam a padronização do atendimento no SUS. Porém, os parlamentares optaram por dar mais estabilidade ao protocolo, transformando a medida em projeto de lei, que agora aprovado vai à sanção presidencial.
1: Muito obrigado aí ao Douglas Castilho, trazendo as primeiras informações aqui do Conexão Senado. Meu caro Gesiel Carvalho, vamos aí às primeiras mensagens do nosso WhatsApp.
0: Bora! Já tem gente aqui mandando mensagens desde cedo. Algumas dessas mensagens eu estou enviando aqui, redirecionando para o Guilherme Michelucci, porque são mensagens pedindo modas, porque afinal de contas hoje foi dia, né, Adriano? Foi dia do Nas Cordas da Viola. E aí muitos ouvintes aproveitam também o nosso zap para, antes do Conexão Senado, mandarem os seus pedidos de modão. Então tá bom, alguns são aqui para o Guilherme Michelucci, mas os que já estão chegando aqui para o Conexão Senado, já trazem aqui o Antônio de Maceió, passando para deixar o abraço, um bom dia, uma ótima quinta-feira, dizer que Maceió acordou ensolarada. Obrigado, Antônio. João Augusto de Belém, bom dia, meus amigos do Conexão. Desde o início das aulas, nós sempre acompanhamos vocês. Um grande abraço aí do Vovozão, Anamel e Janjão. Um abraço aí pra vocês.
1: Show,
0: João,
1: de bola.
0: Muito obrigado, mandou, tá? Até uma foto aqui, uma selfie. Muito obrigado, um abração pra vocês. Ainda de Maceió, o Erasmo tá mandando bom dia pra o Conexão Senado. Bom dia, Erasmo. Bom dia, Júnior de Rosário do Catete. Por aqui é muita chuva, minha gente. Vamos que vamos trabalhar. Abraço aí pra todos vocês. Um abraço, Júnior. Hadashi Wakiyama, lá de Boa Vista, também manda bom dia aqui pra gente. O Cristóvão de Maceió não esqueceu da foto hoje, hein? Caprichou na foto do café da manhã. Ê, garoto!
1: Hoje a fome deixou.
0: Hoje deixou. Ah, e aqui é aquele café quase almoço, né? E ele diz aqui que já pediu modão e o tempo tá de sol e tomando aquele cafezinho maribondo, aquele cafezinho básico, né? Ovo, carne e cuscuz.
1: É.
0: Tá bom pra você?
1: Tá bom.
0: Já tomou café hoje, André? Eu já tomei um cafezinho.
1: Tomei um cafezinho. Hoje assinei, Cineide,
0: hoje vou
1: passou
0: te
1: o café cedo.
0: Rapaz.
1: Delícia o café.
0: Coisa
1: sem
0: boa.
1: Açúcar.
0: É, hoje já tivemos café por aqui hoje. E também mandando um abraço especial pra nossa querida Conceição de Maceió. A Conceição está dodói, tava saindo agora pra ir pro médico. Mas vai dar tudo certo, tá bom, Conceição? Um abraço pra você.
1: Melhoras, Conceição.
0: Melhoras pra você.
1: Crise alérgica.
0: Crise alérgica é um negócio chato, né? Mas ela já, daqui a pouco, tá sendo medicada e vai dar tudo certo. Conceição, muito obrigado pelo carinho da sua participação. E mais ouvintes mandando mensagem. Só pra fechar aqui esse primeiro bloco, a Cid, nossa querida lá de Ouro Preto, tá mandando aquele bom dia especial. E ela diz, já vou dar bom dia que o Lucas Paquetá ontem fez a alegria dos atleticanos.
1: É verdade. Ganhou, o Flamengo ontem ganhou aí um bom resultado, né? Ganhou, empatou com o Cruzeiro e o Atlético, claro, tá feliz.
0: É,
1: o Atlético ganhou do Bragantino.
0: Que ganhou, teve um
1: Sul-Americana.
0: É, legal. E a Cid mandou ontem pra mim, inclusive, um festival do pastel de angu de Itabirito que tá vindo por aí. Ela mandou pra mim, olha aí, lembrei de você. A gente falou aqui no pastel de angu, lá de Ouro Preto, ela disse que é mais, na realidade, uma tradição de Itabirito. Mas em toda Minas Gerais a gente acaba comendo um ou outro pastel de angu. Eu comi o pastel de angu lá em Ouro Preto, e você?
1: Também.
0: Também, né?
1: Delícia.
0: Pois é. Mas o de Itabirito tá vindo aí, o festival. Um abraço, Cid. Muito obrigado pelo carinho da sua participação. Você ainda não mandou o seu alô, né? Tô só olhando pra você aqui.
1: Olha, aí no YouTube não dá para mandar mensagem, tá bom? Até 25 de outubro, no período de defeso eleitoral, o chat do YouTube está suspenso. Mas você pode mandar sua mensagem aqui, claro, para o nosso WhatsApp. Vamos repetir o número? 619-8611-9591. Mas já vá anotando aí o arroba Conexão Senado, porque quando a meta mudar aí os endereços do WhatsApp, né? A forma de fazer contato no WhatsApp, a gente já tá com o nosso arroba reservado, arroba Conexão Senado.
0: Beleza, e a gente tá esperando a meta, inclusive mandou essa semana mais algumas mensagens, você recebeu a mensagem perguntando se você já tinha reservado seu arroba?
1: Sim.
0: Pois é, então quem ainda não reservou, faça isso.
1: Legal. Você está ouvindo o Conexão Senado, que tem sonoplastia da Isaura Oliveira, com a coordenação do Antônio Carlos Soares. Isaura, bom dia. Carlinhos, bom dia. Na produção do Conexão Senado, Felipe Alverne, que hoje deve estar todo pimpão aqui na hora das notícias da internet.
0: É o que ele queria,
1: mais,
0: né?
1: Torcedor do Flamengo. Ana Beatriz Santos e a Kellen Sumier. Um abraço aí para o Felipe, para a Bia e para a Kellen. 7:12 em Brasília, mesma hora de Belém, cidade que está com a gente em 101,5, está na hora do nosso bate-papo.
4: Dedo de Prosa, um tema de interesse do cidadão.
1: Do jeito que o orçamento de muita gente anda apertado, qualquer dinheiro que entra na conta é logo usado para pagar um boleto ou quitar a compra no fiado pendurada no armazém.
0: Será que ainda tem esse negócio de fiado no armazém?
1: Não tem, tem, eu conheço gente que tem conta no armazém.
0: Agora imagine uma bolada que está paradinha no banco porque o dono não aparece para fazer o saque. Estamos falando dos 5 bilhões com B de bola, 5 bilhões e 120 milhões de reais, que continuam esquecidos em milhões de contas bancárias.
1: O Banco Central atualizou nesta semana os números do site Valores a Receber. Dos mais de 5 bilhões de reais que aguardam resgate, quase 3 bilhões e 800 milhões estão em 22 milhões e meio de contas de pessoas físicas. E pouco mais de 1 bilhão e 300 milhões em 2 milhões de contas de empresas.
0: O site Valores a Receber está no ar desde fevereiro de 2022, portanto há 4 anos e meio. Depois de uma corrida inicial, no começo, o ritmo dos saques, Adriano, foi diminuindo a ponto de o governo já ter colocado a mão em parte do dinheiro esquecido.
1: É, no fim de maio, 5 bilhões e 700 milhões de reais foram transferidos para o Fundo de Garantia de Operações. A medida

0: medida foi para oferecer garantias a bancos e outras instituições financeiras a fim de viabilizar o novo Desenrola Brasil, o programa de renegociação de dívidas.
1: Olha, isso dá para a gente ter uma ideia da montanha de dinheiro que dorme em sono esplêndido em contas bancárias.

0: esquecidos. Ou pode ser que você seja herdeiro de alguém que tinha esse dinheiro e já morreu.
1: Para fazer a consulta, é bem fácil. Acesse o site Valores a Receber, tudo junto, tá? valoresareceber.bcb.gov.br. valoresareceber.bcb.gov.br. Chegando lá, digite o número do CPF, a data do nascimento e bingo, a página informa na hora se você tem alguns tostões no banco que você nem sabia da existência deles.
0: E se na consulta você receber a boa notícia que tem sim din-din na conta? Olha que maravilha. Entre em contato diretamente com o banco. É ele que vai te dar as coordenadas para receber o Pix.
1: Olha que coisa boa, mas sempre tenho mais. Cuidado com ele. Você sabe até de quem eu vou falar agora, né? Dele mesmo. Dos golpistas, minha gente. Eles não se cansam de tentar passar a perna nos outros e ficam por aí oferecendo uma ajuda para quem quer saber se tem dinheiro esquecido no banco.
0: Não clique em links suspeitos enviados por e-mail ou WhatsApp e nada de pagar uma taxa a quem diz que tem acesso ao dinheiro que seria seu e que estaria numa conta.
1: Tudo bem que você pode estar precisando de dinheiro. Bom, quem não está, né? Mas não caia nesses golpes.
0: Não custa nada você fazer a pesquisa no site Valores a Receber. E quem sabe aquela grana que pode dar um respiro no seu orçamento não esteja ali, quietinha, só esperando ser resgatada por você. Cadê a caixa registradora aí, Isaura? Aí...
1: Foi lá no site da Receber?
0: Eu fui, já fui várias vezes e não tem nada.
1: Pois é, eu não entendo esse várias vezes. Na primeira consulta que você faz, já deu. Na segunda não vai dar diferente.
0: Mas quem sabe?
1: Na atualização...
0: O Banco Central esqueceu de dizer que eu tenho dinheiro esquecido no banco.
1: Eu vou fazer como você. Eu já fui também, não tinha nada, mas...
0: É quase um toque.
1: O Adriano já foi duas vezes, três vezes, então eu vou lá de novo também. Daqui a pouco eu digo pra você se tem alguma coisa. Se mudou a situação, o panorama. Agora, da última vez que eu fui lá, não caiu moedinha, não. Tinha nada. Daqui a pouco eu falo pra você.
0: E você aí, querido ouvinte, já foi lá no site Valores a Receber, assim como eu, Gesiel? Tava zerado o site? Ou você descobriu que tinha uma grana que você não sabia que tava lá, esquecidinha no banco? Manda mensagem pra gente, 619-8611-9591. E você, já recebeu alguma oferta de golpista pra fazer alguma consulta no site? Ou o golpista disse que você tem e não sabia que tem dinheiro no banco esquecido? Conta pra gente. Nosso WhatsApp tá aberto pra você mandar aí a sua mensagem, tá bom? Em Brasília, 7h18. Em Porto Velho, 6h18. Nosso bom dia para você que está na capital de Rondônia. 103,7 é a frequência da Rádio Senado em Porto Velho. Foi aí, Gesiel?
1: É, tô indo aqui.
0: Ah, tá.
1: Primeira
0: bom.
1: Coisa que ele me diz aqui é cuidado com golpes.
0: É, a primeira, né? Coisa, verdade. É,
1: cuidado com golpes.
0: Então tá, quando tiver a consulta aí, avisa pra gente.
1: Avisa sim.
0: E dependendo do resultado, você já paga aquele almoço que tá me devendo há um tempão.
1: Meu Deus do céu.
0: Olha, o Senado aprovou com alterações o projeto que define 24 de julho como Dia Nacional do Autocuidado.
1: A data será dedicada à realização de palestras, campanhas de conscientização e treinamentos direcionados aos profissionais da saúde e à população em geral, voltados à adoção de estilos de vida saudáveis. A reportagem é do Alexandre Campos.
2: O Senado aprovou com alterações o projeto da Câmara dos Deputados que define o 24 de julho como Dia Nacional do Autocuidado. A data será dedicada à realização de palestras, campanhas de conscientização e treinamentos direcionados aos profissionais da saúde e da população em geral, voltados à adoção de estilos de vida saudáveis. A ideia é fazer com que as pessoas aprendam a monitorar sintomas de doenças e enfermidades comuns, saibam sobre o uso responsável de medicamentos e tratamento adequado, tragam para o dia a dia ações que garantam sua saúde e bem-estar, previnam enfermidades e ainda ajudem a lidar com incapacidades e doenças sem o apoio de profissionais de saúde. Ao ler o relatório da senadora Jussara Lima, do PSD do Piauí, na Comissão

0: de Assuntos Sociais, a senadora Roberta Accioli, do Republicanos de Roraima, lembrou que o autocuidado já está presente em diversas políticas implementadas pelo SUS. Por isso, no lugar de criar uma política específica, como previa o projeto original, o texto aprovado pelos senadores define essa prática, suas atividades e objetivos.
1: Em suma, a aprovação do projeto contribui para pôr em evidência o seu objeto e para dar-lhe maior visibilidade na agenda sanitária nacional. Contribuirá ainda para fortalecer a consolidação de ações já existentes e para aperfeiçoar sua coordenação institucional.
0: Para que, de fato, a população passe a adotar um modo de vida saudável, o projeto também passa a considerar o estímulo ao autocuidado como um dos objetivos do SUS. A proposta volta para análise da Câmara dos Deputados.
2: Muito obrigado ao Alexandre Campos. Daqui a pouco tem outras matérias aprovadas ontem pelo plenário do Senado. Estamos na semana de esforço concentrado do Congresso Nacional. Enquanto aqui a reportagem do Alexandre Campos estava no ar, o meu amigo aqui, Gesiel Carvalho, estava consultando o site Valores a Receber. Gesiel Carvalho, estou na expectativa aqui porque eu quero almoço. Eu quero o pagamento do almoço. Como é que foi o resultado aí da sua?
3: Vai rolar. Depois de colocar o meu CPF e a minha data de nascimento, a mensagem que retornou dos BCB foi: não foram encontrados valores a receber para os dados informados. Que tristeza, Adriano.
2: Pois é. Eu também fiquei triste, porque o meu almoço vai ficar mais longe agora.
3: Vai ficar para os valores a receber do ano que vem.
2: Tá bom.
3: Olha, mas é facinho. Você vai lá no site do Banco Central, tem como entrar com login e sem login. Para entrar com login, aí tem que entrar com a conta
2: Gov.
3: Prata, Gov, essa coisa toda. Aí você vai lá no consultar sem login, que aí você só pedem esses dois dados, CPF e a data de nascimento, e aí depois eles vão dizer se você tem ou não tem valores a receber. Espero que você tenha mais sorte que nós, né?
2: Verdade.
3: Pra gente não rolou.
2: E até antes de aparecer o link do login, já tem uma mensagem, né, Gesiel?
3: A primeira mensagem que aparece é: cuidado com os golpistas, ninguém está autorizado e blá, blá, blá, blá, blá.
2: Olha aí, porque é um problema que tá rolando.
3: Tá acontecendo.
2: 7h22 em Brasília, meu caro Gesiel Carvalho, decepcionado porque não tem valores esquecidos no banco? Traz aí pra gente as manchetes dos portais.
3: Vamos lá então, as manchetes dos portais da internet, começando pela Agência Brasil. Doação de sangue, espera para quem fez tatuagem, piercing será menor. Porque na doação de sangue tem aquela questão de quem é tatuado ou tem piercing, né? Precisa de um tempo aí maior entre as doações. Essa espera vai ficar menor agora. A NPD determina que Discord suspenda transmissões ao vivo no Brasil. Essa questão de transmissões de dados também, esse Discord é uma rede que está muito complicada, porque...
2: Jogos online.
3: Jogos online é uma rede onde muita gente do mal atua, pedófilos, golpistas, e esse pessoal vai fazendo o joguinho, jogando e também conversando, entrando em contato.
2: Com adolescentes.
3: Com adolescentes, crianças. Principalmente, crianças, então... esse Discord aí está suspenso com transmissões ao vivo do Brasil por conta dessa problemática toda. Esses são os destaques da Agência Brasil. Na Agência Câmara, Câmara aprova a criação de fundo de crédito para financiar exportações. E aprova também reconhecimento facial em transportes e vias públicas. No portal do Senado, após acordo, redução de tributos sobre combustíveis vai à sanção. E plenário deve votar autorizações de empréstimos para São Paulo nesta quinta-feira. Destaques dos portais do Senado, da Agência Câmara e da Agência Brasil para essa sexta-feira. Quinta-feira, 13 de agosto de 2026. Faria?
2: É porque ele quer que chegue logo a sexta-feira.
3: Essa notícia abalou comigo. Mexeu.
2: Essa do que o Gizia não tem valores a receber.
3: Abalou meu psicológico.
2: Tá bom. 7h24 em Brasília, mesma hora de João Pessoa. Um abraço aí para você que está em Jampa, capital da Paraíba, está com a gente em 106,5. A Comissão de Constituição e Justiça aprovou o projeto de lei que cria o Estatuto dos Cães e Gatos.
3: O texto que vai à Comissão de Meio Ambiente estabelece um marco legal para proteger o bem-estar dos animais e fixa deveres claros.

0: caros para os tutores. A reportagem é do Bruno Lourenço.
1: O projeto de lei aprovado na Comissão de Constituição e Justiça reúne em um único texto normas, direitos e deveres para a proteção de cães e gatos no país. A proposta reconhece expressamente os animais como seres sencientes, ou seja, capazes de sentir dor, sofrimento e afeição. O relator, senador Fabiano Contarato, do PT do Espírito Santo, explicou que o texto consolida obrigações diretas aos tutores, como alimentação adequada, vacinação e proteção contra o abandono.
2: Também merece aprovação a criação de tipos penais específicos voltados à proteção de cães e gatos, a criminalização de condutas como abandono, omissão de socorro, exploração sexual, experimentação dolorosa e obstrução da fiscalização atende ao princípio da proteção suficiente e reforça o caráter pedagógico e preventivo da legislação.
1: Contarato ainda destacou a regulamentação dos chamados animais comunitários, com o objetivo de oferecer segurança jurídica a cuidadores, entidades de proteção animal e gestores públicos. O Estatuto dos Cães e Gatos seguiu para a Comissão de Meio Ambiente.
3: Tá aí, muito obrigado ao Bruno Lourenço, falando aí dessa matéria, né? O Estatuto dos Cães e Gatos. Obrigado, Bruno, pelas informações. Em Brasília, 7 horas 26 minutos, mesma hora de Fortaleza. Agora na capital do Ceará, 26 graus, fazendo sol em Fortaleza.
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0: Começando pelo Ceará, do portal G1, uma operação na feira da Parangaba, em Fortaleza, apreendeu mais de 200 animais silvestres. As espécies estavam em cativeiro sem autorização e, segundo a Polícia Militar, havia casos de ferimentos, falta de higiene e superlotação. A operação aplicou mais de R$ 329 mil em multas e teve como objetivo combater a venda ilegal de animais. Entre as espécies resgatadas estavam periquitos do sertão, galos de Campina e papacuns. Os bichos foram levados para o Instituto Pró-Silvestre, onde vão passar por reabilitação até terem condições de voltar à natureza. Do Ceará para o Amazonas, do portal A Crítica, Manaus registrou 1.230 incêndios de janeiro até agosto. Esse número representa um aumento de 153% em relação ao mesmo período de 2025. Os incêndios preocupam pelo impacto na qualidade do ar e o risco de chegar a imóveis. O Corpo de Bombeiros alerta que queimadas para limpar terrenos ou entulhos são proibidas. Até porque esse tipo de queimada a gente sabe como começa, mas não sabe como termina. E pode terminar muito mal. Um crime ambiental. Então, notícias do Amazonas e notícias também do Ceará no nosso primeiro bloco regional. Você sabe já, mas se não sabe, eu te falo. Bloco regional são duas edições por programa. Então, a próxima edição é às 8 horas, pouquinho depois das 8 horas. E aí traremos notícias do Maranhão e aqui do quadradinho do nosso Distrito Federal. Farinha.
3: Valeu, Gesiel. 7h28 em Brasília, 6h28 em Manaus. Manaus nos ouve em 106,9. Vamos agora ao intervalo. Intervalo de 2 minutinhos. A gente já volta.
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7: Epitácio Pessoa foi eleito presidente em 1919 sem nem sequer estar no Brasil. Não fez campanha, corpo a corpo com o eleitor, nem discurso. Ele permaneceu em Paris durante todo o período eleitoral, participando da Conferência de Paz após a Primeira Guerra. Tanto Epitácio quanto Rui Barbosa, seu adversário na corrida presidencial, eram senadores. No começo da República, os cidadãos iam às urnas, mas quem realmente decidia o presidente

0: 1917 eram as elites políticas dos estados mais fortes. Elas recorriam a todo tipo de fraude eleitoral para dar vitória ao candidato oficial.
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4: Voltamos, 7:30, 7:30. Bom dia, Brasil! Você que nos ouve aqui pela Rádio Senado de Brasília, cabeça de rede para mais 17 capitais. Um abração, obrigado pelo carinho. Para você que não tem uma Rádio Senado na sua cidade, tem uma rádio parceira, deve ter. São mais de 100 emissoras que retransmitem o Conexão Senado e a gente manda aquele abraço especial aí para você que nos ouve também pelas parceiras. Muito obrigado pelo carinho. Já mandou a mensagem? 61 98611 9591. Esse é o nosso número de zap para você mandar aquela mensagem maneira, participar com a gente. Conceição tá pedindo aqui para eu repetir o site do Valores a Receber, porque ela acha que o pai dela, que já é falecido, tem. Será que a mamãe pode retirar? Pode sim. Os herdeiros podem retirar. O meu sogro não tinha muito não, acho que tinha 500 e pouco, meu sogro já é falecido, e quando a gente foi dar uma olhada lá, tinha parece que 500 e pouquinho, e aí os herdeiros foram habilitados a fazer essa retirada também.
5: Herdeiros e inventariantes.
4: Inventariantes, exato. Então vamos lá, valores a receber... Ponto BCB, esse BCB é de Banco Central do Brasil, tá gente? Só para ficar mais fácil de lembrar. Valores a receber, ponto BCB, ponto gov, ponto BR. Valores a receber, tudo junto. Valores a receber, ponto BCB, ponto gov, ponto BR.
5: E é só esse site. Se aparecer só outro site, outro endereço, dizendo para você clicar para ver se tem valores a receber, não vá. Esse aqui, esse é o oficial.
4: Ok, então, Conceição, boa sorte, tá? Que você tenha mais sorte aí do que a gente. Eu e a Adriana não tivemos nada para receber. Não foram encontrados valores. Ainda tô na cabeça com esse negócio.
5: Gisele até se descontrolou um pouco aqui, se desestabilizou.
4: Não sei por quê. Você reacendeu a esperança. Eu já sabia que não tinha, mas quando você disse que foi lá de novo, reacendeu a esperança.
5: Vai que,
4: vai que. Fábio de São Luís está com a gente, manda aquele abraço especial. Fábio, muito obrigado. Cássia Maria de Planaltina, de Goiás. A Cássia tá mandando aqui o abraço dela, passando para deixar o meu humilde bom dia, enviando essa mensagem daqui de Planaltina de Goiás. Obrigado, Planaltina. Um abração aí para vocês. André de Aracaju já mandou a foto da TV com a gente, Adriano, e o cafezinho, que ele sempre coloca ali a foto com o cafezinho preto, sem açúcar, e diz que amanhã tá chuvosa em Aracaju. Uma quinta cheia de informação e alegria para nós conectados.
5: Quando o Gisele foi de novo aqui no site Valores a Receber, viu, Isaura? Tá parecendo aquele torcedor que vê o replay do jogo Brasil e Noruega.
4: Ah, será que tem quem
5: será ver? Que o Bruno Guimarães vai acertar,
4: o pênalti? Vai acertar
5: o pênalti
4: dessa vez.
5: Ai, não
4: vou
5: vai rolar,
4: botar de novo, vou botar no replay.
5: Vai que o Haaland não acerta aquela cabeçada.
4: Meu Deus do céu, esquece, não rolou. A Rúbia diz que Aracaju desde ontem à noite chove muito. Um abraço para você, Rúbia, para todo o pessoal de Aracaju também. E olha, eu vou fechar aqui com a mensagem da Cleide, que é lá de Maceió, em Alagoas. Ela manda o seu áudio aqui pra gente também, né, Cleide? Fala aí, bom dia.
6: Meninos, Maceió, sol muito bonito, amanheceu tudo belíssimo aqui. Eu quero parabenizar o programa pela série que está passando sobre as enfermeiras que foram à Segunda Guerra Mundial. Está muito, muito boa. Parabéns a toda a equipe. Bom dia a todos.
4: Bom dia, Cleide, obrigado, muito obrigado pelo carinho. E por falar em série das enfermeiras, né, Adriana?
5: Pois é, vamos à quarta parte da reportagem especial Além do Front, as enfermeiras do Brasil na Segunda Guerra Mundial. Hoje vamos acompanhar o fim da guerra e o início de uma nova batalha.
4: Enquanto o país

0: Comemorava a vitória, as enfermeiras que voltavam da Itália encontravam uma realidade bem diferente: o preconceito, a desmobilização e a luta por reconhecimento. Uma produção Rádio Senado.
1: A Rádio de Hamburgo, depois de transmitir o crepúsculo dos deuses durante muitas horas, acaba de anunciar: o Führer morreu. Terminou a guerra, terminou a guerra.
2: A euforia do anúncio feito pelo repórter Esso marcava o fim da Segunda Guerra Mundial na Europa. Depois de 238 dias na Itália, as enfermeiras brasileiras também iniciavam a viagem de volta. Mas ao desembarcarem no Brasil, descobriram que uma nova batalha estava apenas começando. Elas voltaram sem patente, sem o reconhecimento recebido pelos homens da Força Expedicionária Brasileira e diante de uma sociedade que ainda impunha limites ao papel da mulher.
3: Em julho de 1945, desembarcou no Rio de Janeiro, já primeiro escalão da FEB, sendo recebido por uma manifestação popular. E um desfile que foi chamado Parada da Vitória. As enfermeiras já vieram na condição já desmobilizadas. Então, este desfile reforçou muito a desigualdade, a desvalorização delas.
2: Essa que você ouviu é a enfermeira Tânia Cristina Santos, pesquisadora e professora da Escola de Enfermagem Ana Neri. O desligamento do serviço militar representou o retorno a uma sociedade que tinha muito preconceito em relação às mulheres. Preconceito que não começou nesta volta para casa. Ele existia antes mesmo do embarque, simplesmente pelo fato de serem mulheres se voluntariando para um ambiente predominantemente masculino. Prestes a viajarem rumo ao desconhecido, após receberem um curto treinamento militar, as enfermeiras brasileiras convidaram a Dona Santinha, esposa do general Dutra, então ministro da Guerra, para ser madrinha do grupo. Era uma prática comum à época, lembra o presidente da Associação Nacional dos Veteranos da Força Expedicionária Brasileira, Daniel Mata Roque.
4: Era uma demonstração de prestígio, de apoio, né? E aí a Dona Santinha mandou avisar que não iria, não, porque ela não se dava com prostitutas. Então, houve muito essa acusação de dizer que essas mulheres iam para a guerra para fazer companhia aos soldados, que eram vivandeiras, que iam fazer a vida, né?
5: Quem é você que não sabe o que diz?
2: Do embarque ao retorno ao Brasil, a discriminação sempre esteve presente. Mesmo na Itália, enquanto trabalhavam nos hospitais de campanha, as enfermeiras conviveram com o assédio e muitas vezes precisaram reafirmar que estavam ali como profissionais de saúde.
4: Uma das enfermeiras que ouviu um oficial brasileiro perguntar ao médico de plantão se não tinha ali uma enfermeira para ele passar a noite, né? E ela, ouvindo aquilo, entrou na enfermaria e disse a ele, que era um militar superior a ela, disse: capitão, não tem não, porque a mãe do senhor, que costuma prestar esse serviço lá na Vila Militar, não veio para a guerra.
2: O Brasil do pós-guerra vivia um paradoxo. Sob o Estado Novo de Getúlio Vargas, o machismo era institucionalizado. As enfermeiras voltaram de uma guerra travada em nome da liberdade e encontraram um Brasil que ainda restringia profundamente a autonomia das mulheres. Pelo Código Civil em vigor, por exemplo, a mulher casada era considerada relativamente incapaz. Boa parte das decisões tomadas por elas dependia da autorização do marido. Mas na Itália, aquelas enfermeiras haviam vivido outra experiência. Trabalharam em hospitais sob condições adversas, tomaram decisões sob pressão, lidaram com tecnologias inéditas e conquistaram reconhecimento profissional dentro das equipes de saúde. Voltaram ao Brasil com uma experiência rara para mulheres da época. Integrante da diretoria do Conselho Federal de enfermagem, Helga Bresciani lembra que elas não obtiveram patentes militares definitivas ou remunerações justas equivalentes ao risco que enfrentaram.
6: O ambiente militar pós-conflito reatualizou a subordinação feminina, abafando o protagonismo técnico que elas tiveram nos hospitais de campanha na Itália. A sociedade da época

0: tendeu a romantizar ou ignorar o esforço científico e prático do grupamento dessas enfermeiras.
1: A busca por espaço e inconformismo frente à situação começaram rápido. Mesmo sem convite para o desfile da vitória, homenagem aos combatentes que reuniu milhares de pessoas nas ruas do Rio de Janeiro, decidiram marcar presença. A professora Tânia afirma que ali começou o movimento.
0: O que elas fizeram? Não foram convidadas para participar do desfile, mas elas combinaram de parecer fardadas em meio ao público civil. Foi um protesto no sentido de ter visibilidade.
2: O mundo vai melhorar, o mundo vai melhorar.
1: Uma figura central dessa mobilização é Elza Cansanção. O pioneirismo dela começou já no alistamento. Foi a primeira. Quando a guerra acabou e voltou para o Brasil, o plano era continuar na carreira militar. Diante da recusa do comando das Forças Armadas, ela e outras veteranas começaram a se organizar e decidiram partir para a pressão política.
3: Então, fizeram articulações com militares, com políticos, criaram uma associação de enfermeiras veteranas de guerra para lutar por isso. E 12 anos depois, em 1957, elas conseguiram, foi aprovada uma lei no Congresso Nacional que permitiu o retorno dessas mulheres. 46 enfermeiras voltaram para o serviço ativo.
1: Elza foi promovida ao posto de major e passou para a reserva em 1976. É a mulher mais condecorada do Brasil, com 35 medalhas. Após ser reformada, passou a se dedicar à memória da FEB.
4: E amanhã, na quinta e última parte da reportagem especial Além do Fronte, as enfermeiras do Brasil na Segunda Guerra Mundial, vamos acompanhar como o legado dessas mulheres continua presente na enfermagem brasileira e nas Forças Armadas. Em Brasília, 7 horas 42 minutos.
5: Internacional.
6: Colômbia, a busca por sobreviventes do terremoto chega em fase decisiva. E onda de calor na Europa. Esses são os destaques da Rádio França Internacional com Daniela Franco.
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8: As operações de buscas por sobreviventes entraram em uma fase decisiva na Colômbia depois do forte terremoto que atingiu o oeste do país na segunda-feira, deixando 265 mortos e centenas de desaparecidos, segundo o último balanço de vítimas. Alvo de críticas por não aceitar a chegada de equipes internacionais de resgate, o governo de Abelardo de la Espriella vai abrir as fronteiras da Colômbia para que socorristas de outros países possam auxiliar nos trabalhos de buscas. Mais detalhes com o correspondente Pedro Panunzio, que está em Pereira, uma das localidades mais afetadas.
9: Além de atualizar os números da tragédia, Abelardo de la Espriella anunciou que decretará estado de emergência econômica no país. O chamado Fundo Milagre deverá concentrar recursos nacionais e internacionais destinados à reconstrução das áreas atingidas, à recuperação de hospitais, escolas, imóveis, estradas e aeroportos danificados pelo sismo. O pacote também prevê medidas para aliviar os impactos econômicos sobre a população, como subsídios para o aluguel de famílias que perderam suas casas, pagamento temporário de serviços públicos, benefícios tributários e auxílio a famílias vulneráveis. Equipes de apenas 4 países poderão acessar o terreno, todos governados pela direita: Estados Unidos, Israel, Equador e El Salvador. O ministro das Relações Exteriores do Brasil, Mauro Vieira, conversou por telefone com o chanceler colombiano. Uma publicação do Itamaraty nas redes sociais informa que o governo brasileiro está tomando medidas para agilizar o envio de ajuda humanitária em apoio às ações de resposta do governo colombiano. De Pereira, na Colômbia, Colômbia, para RFI, Pedro Panunzio.
8: O embaixador dos Estados Unidos em Israel, Mike Huckabee, denunciou nessa quinta o cerco a casas na Cisjordânia por colonos israelenses, classificando de ato horrível de terror. Apesar de ser um fervoroso defensor da colonização na região, o diplomata afirmou em uma mensagem na rede social X que famílias palestinas estão sendo intimidadas e assediadas, uma situação repugnante, segundo ele. Desde domingo, dezenas de colonos

0: israelenses bloqueiam o acesso a residências no vilarejo de Kuzra. Cidadãos palestinos afirmam estar completamente isolados, sendo privados de abastecimento de alimentos e outros serviços essenciais. Na quarta-feira, confrontos foram registrados no local. As temperaturas devem ultrapassar os 35 graus para mais de 135 milhões de pessoas nesta quinta em vários países da Europa, entre eles França, Itália, Espanha e Reino Unido. Na França, que enfrenta sua quinta onda de calor neste ano, com mais da metade do território sob alerta, os bombeiros do país realizam uma greve.
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2: E você continua acompanhando notícias internacionais da RFI. Justiça dos Estados Unidos volta a acusar Facebook e Instagram. Menos de um mês depois de voltar ao banco dos réus, a Meta enfrenta em um tribunal federal da Califórnia o processo mais ambicioso já movido nos Estados Unidos contra suas redes sociais. A ação sustenta que Facebook e Instagram foram concebidos para manter adolescentes conectados pelo maior tempo possível. A etapa inicial consiste na seleção dos jurados, enquanto os debates propriamente ditos estão programados para começar na próxima terça-feira e devem se estender até o fim de setembro. Essas foram as notícias internacionais, agora 7 horas e 46 minutos. Faria.
3: Maravilha! Gisel, muito obrigado aí pelas informações. Gisel disse aí, 7h46 em Brasília, em Campo Grande, capital de Mato Grosso do Sul, uma hora mais cedo, 6h46.
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3: No quadro Senado Verifica, Fato ou Fake, você já ouviu termos que explicam o submundo da desinformação, como rage bait e clickbait?
2: Bote mais um nessa lista, astroturfing. O que é isso, meu Deus?
3: Vamos recorrer a uma especialista do Senado Verifica. Socorro, Esther Monteiro, o que é astroturfing, pelo amor de Deus?
5: Oh, bom dia, Adriano. Bom dia, Gisel. Bom dia, ouvinte da Rádio Senado. Que nome esquisito, né? Que a gente foi arrumar dessa vez.
3: Astroturfing, hein?
5: Astroturfing. Para entender, é mais uma palavra dessas que a gente já trouxe aqui para falar sobre educação midiática e alertar para os cuidados que devemos ter no ambiente digital. Para entender o significado de astroturfing, é preciso associar dois termos em inglês. AstroTurf, que é o nome de uma marca norte-americana de grama sintética artificial, que é usada para a prática de esportes. E Grasshold, que traduzido literalmente significa raízes da grama. É usado, esse termo é usado nos Estados Unidos para designar movimentos sociais reais e espontâneos, que começam com pessoas comuns e não lideranças da área política, empresarial ou de qualquer outro setor da sociedade. Então, astroturfing é a palavra adotada por estudiosos de fenômenos sociais para identificar estratégias que criam artificialmente a aparência de apoio popular a uma causa, produto, empresa ou posição política. Vamos tentar um exemplo para ficar mais fácil de entender?
3: Vamos.
5: Digamos que você começa a receber mensagens no seu WhatsApp, publicações de diferentes perfis e plataformas, dizendo que o Gesiel, o locutor mais famoso do Brasil, é o maior torcedor do Futebol Clube da Prainha, que está apoiando um abaixo-assinado para o clube receber um prêmio no Senado e milhares de pessoas aderiram. Que tal, Gisel?
2: Eita, eu me senti até importante agora.
5: Bom, para começar, o Gesiel é sim um grande locutor. Mas o que a gente constata, aliás, um grande locutor e torcedor amoroso do Esporte Clube do Recife.
2: Verdade.
5: Será que ele vai se envolver com o Futebol Clube da Prainha? Bom, o que a gente constata aí, que se esse exemplo fosse verdade, é que existe um público inventado, um movimento artificial. Por trás da ação poderiam estar vários robôs.

0: pessoas repetindo mensagens, gerando falso engajamento, para passar mesmo a ideia de que muita gente comprou esse negócio. Essa é a essência do astroturfing. Com o uso de algoritmos, robôs, perfis recém-criados, influenciadores pagos e comentários em massa, empresas e grupos de interesse conseguem fabricar um consenso artificial e isso vai contaminando a opinião das pessoas. E ainda tem a inteligência artificial, que gera personagens humanos de aspecto cada vez mais real e discurso muito convincente, para disfarçar interesses e dar ideia de neutralidade a discursos fora de contexto, tendenciosos e que só desinformam. Imagina isso sendo usado em torno de uma proposta política ou de um candidato agora no período eleitoral. Por que que essa manipulação preocupa? É porque o cidadão é enganado, é influenciado de forma negativa na hora de decidir seu voto e de fazer escolhas que impactam o futuro do país. A circulação de desinformação gera descrédito, aumenta a polarização, reduz o espaço para debate baseado em fatos e diminui a confiança nas instituições e nas leis. É um risco para a democracia. Portanto, fique atento e não se deixe levar pela opinião dos outros. Não seja massa de manobra quando você começa a receber essas mensagens e pensa, bom, todo mundo está apoiando, por que eu não posso apoiar também? Não é assim. Vá atrás da informação que você precisa em fontes oficiais e confiáveis. O Tribunal Superior Eleitoral está atento. As regras adotadas preservam o processo democrático. Mas se você não ficar atento, você pode cair nessa, né? Aliás, você pode denunciar irregularidades. Se for sobre o processo eleitoral, pode usar o SIAD, sistema que permite ao eleitor fazer denúncias sobre desinformação na eleição. É só entrar na página do TSE. Pesquise no seu navegador de busca preferido os termos TSE e SIAD. Você encontra o site rapidinho. E tem o aplicativo Pardal para denunciar práticas indevidas ou ilegais no âmbito da justiça eleitoral. Essa ferramenta vai estar disponível a partir do próximo domingo, dia 16 de agosto, quando começa a propaganda eleitoral. É só buscar nas lojas de aplicativos. E se você receber conteúdo suspeito sobre o Senado, já sabe que pode contar com o Senado Verifica. Anote aí o WhatsApp, é o 61981900601. E eu quero saber do Adriano e o Gesiel se já estão atentos ao que estão recebendo nas redes sociais, no WhatsApp, sobre eleições.
1: Pois é, atenção redobrada, né? Se a gente já tinha esse hábito de sempre conferir as informações, até por um cacuete profissional. Agora, nessa questão das eleições, nesse período eleitoral, quando a caixa de mensagens de todo mundo e os feeds de notícias são inundados com muitas informações, grande parte delas desencontradas e manipuladas, como você acabou de nos explicar, essa preocupação só aumenta. E aí a gente aprende mais uma, né? Nem toda onda da internet é uma onda natural, espontânea, orgânica. Tem umas que são criadas para fazer parecer que está todo mundo em consenso com aquela ideia ou aquela proposta, e na realidade tudo fruto de robôs e manipulação. É difícil, hein, Esther? Se não fosse você na nossa vida, tava ruim a coisa.
2: É verdade. Tem os algoritmos aí, né, que estão aí. Aí, por exemplo, você recebe no grupo do condomínio um vídeo. Aí você abre aquele vídeo, começa a assistir, passa alguns segundos. O algoritmo, se você demorar alguns segundos assistindo aquele vídeo, o algoritmo vai entender que você se interessa sobre aquele assunto. Uhum. E aí começa a te bombardear com vídeos relacionados àquela temática. E aí, para sair dessa, é difícil, né, Esther?
0: É difícil. Vamos ficar atentos, gente. Mas o pessoal que está acostumado a ouvir a gente aqui já está mais craque nisso, né? Tenho certeza.
1: Olha, com certeza já estão alguns passos à frente. Obrigado, Esther.
2: Valeu, Esté. Obrigado, viu? Até a próxima.
0: Até.
2: Então, essa foi a Esté Monteiro, falando aí do astroturfing, essas falsas ondas, né, de apoio na internet. Inclusive, já pensou, Isaura, um astroturfing? O Gesiel Carvalho, como a Esté Monteiro disse com muita propriedade, que o Gesiel é o locutor mais famoso do Brasil, já pensou se começa a surgir uma onda que o Gesiel Carvalho está admitindo que o título de 87 é do Mengão?
1: Eu vou ter que comentar isso, Isaura. Sinceramente, me livra, me salva dessa daí. Essa aí é o AstroTurf mais fake. Sem noção da história
2: mais
1: da internet.
2: Mais fake news do que isso.
1: Não dá.
2: Isso é mistura aí, AstroTurf com Rage Bait, com
1: Clickbait. Nem a Esté vai se dignar Deep a comentar fake. Isso aí, porque sem condição.
2: 7:56 em Brasília, mesma hora de Florianópolis, 93,1 é a frequência da Rádio Senado em Floripa. Profissionais da segurança pública poderão ter prioridade no recebimento da restituição do imposto de renda.
1: O projeto foi aprovado pela Comissão de Assuntos Econômicos do Senado e, se não houver recurso para o plenário, já segue para a Câmara dos Deputados. A reportagem é da Marcela Cunha.
3: O projeto inclui profissionais da segurança pública entre os grupos com prioridade para receber a restituição do imposto de renda. Se virar lei, eles terão preferência na restituição depois dos idosos e dos contribuintes, cuja principal fonte de renda é o magistério. A medida alcança os profissionais de segurança pública previstos na Constituição e no Sistema Único de Segurança Pública, além dos agentes do sistema socioeducativo. Autor da proposta, o senador Jaime Campos, do União de Mato Grosso, afirmou que a prioridade é uma forma de reconhecer o trabalho de categorias que enfrentam riscos diariamente.
4: Nada mais justo do que estendermos esse tratamento aos homens e mulheres, que todos os dias colocam a própria vida em risco para proteger a nossa população. São policiais, bombeiros, guardas municipais, agentes penais, que deixam suas casas para enfrentar a criminalidade, socorrer vítimas e preservar vidas e garantir a ordem pública. Não estamos falando de privilégio, estamos falando de reconhecimento.
3: A mudança não altera o valor das restituições, nem cria uma nova despesa para o governo. Apenas modifica a ordem de pagamento entre os contribuintes que têm direito a receber. Foi o que explicou o presidente da Comissão de Assuntos Econômicos, o senador Renan Calheiros, do MDB de Alagoas.
5: Não tem repercussão fiscal, inverte apenas a ordem das prioridades e atende com essa prioridade os profissionais da segurança pública que cuidam da proteção de vida das pessoas.
3: Se não houver recurso para análise pelo plenário do Senado, o texto segue para a Câmara dos Deputados.
2: Ouvimos a Marcela Cunha. Valeu, Marcela. 7:58 em Brasília. Hora de intervalo aqui no Conexão. Olha, dá tempo de você passar aquele cafezinho, colocar na xícara, bebericar, saborear, pegar uma aguinha.
1: Dá tempo até da gente pegar outra xicrinha ainda, não?
2: É, ali assinei de trazer uma xicrinha de café pra gente aqui. E aí, na sequência, a gente volta com Conexão Senado.
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3: Voltamos, 8 horas em ponto, essa é a hora de Brasília. Bom dia para você que acompanha a gente em todo o Brasil, pela Rede Senado de Rádio, 17 capitais e mais o Distrito Federal. Mais de uma centena de emissoras parceiras também retransmitem o programa. Nosso agradecimento a todos vocês, e onde você ouvir o Conexão Senado, você pode participar também, mandando a sua mensagem para o 61 98611 9591. Adailson de Aracaju está falando que hoje, 13 de agosto, também é o Dia Internacional do Canhoto.
4: É verdade.
3: É, o Dia do Economista no Brasil e o Dia do Psiquiatra. Obrigado, Adailson. Um abração para você, querido. Quem está com a gente também é o Carlos Palmeirense. Não está lá muito feliz, não.
4: É, rapaz.
3: Quer ver?
4: Vamos ouvir.
3: Quer ver?
5: É, meus amigos, não sei o que que tá vendo lá não, hein? Não. Só foi o Palmeiras mudar o nome da arena lá, não ganha mais nenhum jogo.
4: Desandou, é?
5: O que que tá vendo?
3: Tem que voltar o nome.
5: Tá estranho, hein?
3: Tá estranho.
5: Mas, vamos que vamos. Bom dia.
4: Bom Ficou dia. Difícil agora.
5: Carlos aqui de Cuiabá, da capital do agronegócio.
3: Tá, abraço grande.
5: Valeu.
3: Pra você.
4: Será ficou que difícil foi a pro Verdão.
3: A mudança no, dos naming rights, meu Deus do céu. Márcia de Floripa, bom dia. Ela diz por aqui, segue com muita chuva. Um abraço, eu me divirto muito com vocês dois. Bom dia, dupla dinâmica. Um abraço para você também, Márcia. E a gente também, muito mais, viu? Valdemir de Aracaju também manda o seu bom dia especial aqui pra gente. Muito obrigado. A Rúbia de Aracaju manda foto de onde, Rúbia? É, eu acho que é lá de Aracaju mesmo, é verdade. A foto aqui tá nubladão, hein? Muito nublado. Acho que vem chuva por aí. Ela falou que Aracaju tava chovendo, né? Então deve continuar com chuva durante essa quinta-feira. Helena de Aracaju também manda aquele bom dia super especial. Muito obrigado. Um abração para vocês. A Vandinha tá mandando áudio aqui também. Daqui a pouco a gente vai ouvir, né? Obrigado, Vandinha, pela participação. São os nossos ouvintes, Faria. Naldo Salles de Natal manda também um abraço especial para todos que fazem o Conexão Senado. Muito obrigado a todo mundo.
4: Que legal, é a galera aí participando, a gente fica muito feliz com a sua mensagem. 8 horas 3 minutos em Brasília, mesma hora de São Luís, agora na Ilha do Amor, 26 graus, fazendo sol, deixa eu ver, não, peraí, tá aqui, eu coloquei aqui a cidade errada, pera lá, calma lá.
3: Ai, ai, ai.
4: Se não, pessoal, sai no, sem guarda-chuva.
3: E aí,
4: olha aí,
3: ó, é sua, hein?
4: 28 graus. Parcialmente ensolarado. A partir de meio-dia está prevista uma chuvinha.
3: Chuvinha.
4: Em São Luís.
3: Tá bom.
1: Cidades.
3: Vamos continuar falando do Maranhão, do portal O Imparcial. Cerca de 1000 pessoas foram intimadas em São Luís a devolver celulares com registro de roubo, furto ou perda. A ação faz parte do programa Meu Celular de Volta e segue até hoje. É que a Polícia Civil identificou aparelhos por meio do e-mail, que é aquele código que identifica cada celular. A intimação não significa que a pessoa sabia que o aparelho tinha origem regular. Os celulares entregues vão ser analisados. Quando o verdadeiro dono foi encontrado, aí o aparelho será devolvido.
4: É, aí você está querendo um celular. O celular é, vamos supor que R$2.500, um exemplo. Ou um celular aqui como o do Gesiel Carvalho, R$5.000.
3: Diga aí.
4: Tô brincando. R$5.000. Aí você tá encontrando o mesmo celular.
3: Ali 500 por conto.
4: 500 conto. Tem coisa errada.
3: É, não bate, né? Alguma coisa não está certa.
4: Eu não sabia que era irregular. Poxa, pera lá.
3: É, tem, não tem, né?

0: É difícil argumentar a favor de um sujeito que compra um celular desse, sabendo que o valor dele de mercado não é esse, e principalmente um desconhecido, porque quando é uma pessoa, né, eu celular vale 5 mil reais, mas isso é o Adriano Faria, eu conheço, tá aqui, eu tô com ele todo dia, Gisele,
1: tá com nota fiscal.
0: É, tô querendo de me fazer, vou comprar um outro, você é meu amigão, vou te passar por 500 reais. É uma coisa, uma pessoa que você nunca viu na sua vida, tá vendo pela internet aquele anúncio, e um celular de 5.500 reais por mil reais. Ah, gente, pelo amor de Deus, né? Abre o olho.
1: Verdade, então tem que ficar ligado.
0: A Isaura disse que aí, no caso, esqueceu um zero, né?
1: É verdade.
0: Não dá.
1: Não dá, não dá.
0: Vamos então a notícias do Distrito Federal, aqui do Portal Metrópolis. A Polícia Civil realizou uma operação contra um grupo fabricante de anabolizantes ilegais. A fabricação caseira e estocagem ocorriam aqui em Brasília. Os produtos eram feitos de forma precária, com substâncias hormonais, diuréticos, estimulantes e até óleo de cozinha. Médicos veterinários emitiam receitas para a compra dos insumos. Nas redes sociais, o produto apelidado de Amarelinho prometia resultados rápidos e o lote com 30 cápsulas custava R$ 250 em sites de vendas. Cerca de 30 suspeitos foram presos, incluindo o apontado chefe do grupo. Segundo a polícia, além do DF, a quadrilha agia em Goiás, Paraíba, Paraná, Acre e Minas Gerais. Minha gente, presta atenção. Você vai colocar um negócio desse no seu corpo sem saber de onde é que vem, como é fabricado, comprado pela internet também. Olha, a maioria das coisas é fácil da gente ver, sabe, Adriano? Mas é porque é difícil, o ser humano às vezes...
1: É, e aí o tal do suco, né, das academias, né, que é o anabolizante, e tem muita gente que atrás de um corpo perfeito, isso, tomava anabolizante e hoje está fazendo hemodiálise.
0: É,
1: porque o rim vai pro brecho.
0: Quando está fazendo hemodiálise, né? É. Muitos nem têm essa possibilidade, morrem mesmo. Então, presta atenção. Notícias do Maranhão e do Distrito Federal, juntamente com as notícias do Ceará e do Amazonas, completaram o nosso bloco regional da edição deste dia 13 de agosto do Conexão Senado Faria.
1: Valeu, Gesiel, muito obrigado. 8:07, essa é a hora de Brasília, a mesma hora do Rio de Janeiro. A cidade maravilhosa está com a gente em 105,9. Olha, o Senado aprovou um projeto que trata da redução de tributos sobre combustíveis e isenções para a Copa do Mundo Feminina de 2027. O texto também inclui as questões dos fertilizantes e dos chamados minerais críticos. O repórter Pedro Pincer tem mais informações.
2: O Senado aprovou o projeto de lei complementar do deputado Paulo Pimenta, do PT gaúcho, que prevê a redução do percentual de tributos federais sobre a importação, a produção e a venda de óleo diesel rodoviário, biodiesel, gasolina, etanol e querosene de aviação. Segundo o texto, o que o governo deixar de arrecadar vai ser compensado pelo aumento da receita no setor de combustíveis após o início do conflito entre Irã e Estados Unidos em fevereiro deste ano. Qualquer medida de redução tributária sobre combustíveis fósseis, como a gasolina, inclusive por meio de ajuda do governo, deverá manter a vantagem competitiva do biocombustível. A diferença deverá ser equivalente ao que se praticava antes do conflito, tanto em termos percentuais quanto absolutos por unidade de medida. E se os impostos cobrados pelo governo sobre a gasolina caírem 30% ou mais, a cobrança sobre o etanol zera. A relatora, senadora Tereza Leitão, do PT de Pernambuco, destacou a importância da aprovação do texto para o setor de combustíveis, em um cenário de conflito iminente entre grandes produtores.
3: Felizmente, o Brasil adotou algumas medidas, como a redução de tributos federais e a concessão de subvenções a produtores e importadores, condicionadas à redução equivalente do preço de venda, que amorteceram o choque sobre os preços domésticos. No caso da gasolina e do GLP, as diferenças entre os preços pré-guerra e os atuais são inferiores a 5%. É necessário, contudo, que essas políticas se mantenham.
2: Entre as medidas para os produtores rurais, o texto reduz de 50% para 30% o limite da receita

0: feita com exportação para que a empresa possa deixar de pagar o imposto sobre bens e serviços e a contribuição sobre bens e serviços. A União poderá conceder até 5 bilhões de reais em créditos fiscais para a produção de fertilizantes, matérias-primas, remineralizadores e bioinsumos entre 2027 e 2031. A proposta também prevê medidas como regras para a destinação de recursos a hospitais inteligentes de alta complexidade e benefício fiscal para a FIFA pela realização da Copa do Mundo de Futebol Feminino em 2027. O destaque do Partido Liberal, que tirava do texto o artigo que autorizava a antecipação de 3 bilhões de reais do Fundo Social, acabou rejeitado pelos senadores. O texto segue agora para a sanção presidencial.
1: Olha aí, muito obrigado ao Pedro Pincer. Pedro Pincer vai estar amanhã com a gente no 11 Minutos. Inclusive, ontem ele fez uma postagem, o Pedro Pincer, falando dos 122 anos do Botafogo. O glorioso. São 122
2: legal.
1: Anos. Fogão aí fazendo aniversário.
2: Só o Pedro Pinça lembrou disso. Ah, não, Pedro Pinça. Eu tô brincando.
1: Ô, Gesiel, agora há pouco eu falei de um astroturfing aqui que poderia ser feito sobre o título brasileiro de 1987, que até hoje tem contestações da justiça. Sério?
2: Sim.
1: Essa semana, inclusive, a semana passada, a justiça rejeitou o enésimo recurso do Flamengo
2: é, toda
1: em
2: semana.
1: relação
2: toda
1: ao
2: semana.
1: Título brasileiro de 87.
2: É essa
1: E
2: a
1: aí,
2: resenha.
1: e não é que agora tem aí apoiador do Gesiel Carvalho já fazendo uma espécie de astroturfing do bem?
2: Você acha
1: Digamos
2: que
1: assim?
2: sim? Carlos Medeiros,
1: Vamos ouvir, Isaura,
2: responda por mim, Carlos Medeiros, Belém.
1: Fala.
3: Bom dia, dupla dinâmica
1: Bom
3: aqui,
1: dia.
3: galera da Conexão
1: Oi.
3: Senado. Aqui é Carlos Medeiros falando aqui de Belém do Pará.
1: Ah.
3: Olhando aí o noticiáriozinho, mexe, o Adriano toca na ferida desse título do esporte. E Adriano, sim, é fábulas contadas, né?
1: É?
3: O Flamengo já chegou na Vara do Batista. O esporte, a CBF já deu ganho de causa ao esporte. Apesar de
2: Pronto.
3: torcer para o esporte, para isso, fábulas contadas, viu? Um bom programa aí.
2: Pronto,
3: combinado aqui.
2: acabou-se. Carlos Medeiros já falou, e olha que o Carlos Medeiros não torce para o esporte, né? Mas ele sabe reconhecer quando um título é real. E o título real de 87 está na ilha, minha gente. Ô, Flamengo, pelo amor de Deus. De novo, toda semana isso, coisa chata.
1: É um astroturf. Ah, ok. 8 horas, 12 minutos, hora de Brasília. Hora de falarmos de dinheiro aqui no Conexão Senado.
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2: Vamos falar de dinheiro e a gente começa falando sobre Bolsa Brasileira. O Ibovespa fechou em queda ontem, dando prosseguimento ao sentimento negativo observado na sessão anterior. A redução da exposição a ações brasileiras por investidores estrangeiros continuou a pesar sobre a Bolsa na esteira da proximidade das eleições, que impôs uma maior cautela ao mercado diante de um ambiente mais incerto. E aí, depois de tocar a máxima de 168.310 pontos, o Ibovespa encerrou o pregão em queda de 0,23% aos 167.491 pontos, perto da mínima da sessão, que foi de 167.142 pontos. O dólar à vista fechou em alta, o real esteve entre as moedas mais fracas do dia, num movimento que combinou o fortalecimento global da divisa a um humor mais negativo no mercado local. Ao longo da manhã, a moeda chegou a cair após a divulgação de dados de inflação nos Estados Unidos e o dólar fechou em alta de 0,36%, valendo 5,17. Euro subiu 0,19%, fechando o dia a 5,96. Nas bolsas pelo mundo, vamos então às informações dos futuros de Nova York, que operam em alta. O contrato do Dow Jones avança 0,20%, SP500 0,14% de alta e o Nasdaq variação marginal de 0,04%. Bolsas que já fecharam o movimento nessa quinta. Na Ásia, destaque para a Coreia do Sul, o índice Kospi disparou 3,56%. No índice Nikkei de Tóquio, avanço de 1,16% e a Bolsa de Xangai fechou em baixa de 0,50%. Na Europa, os principais índices operam misto. CAC 40 de Paris e DAX alemão sobem 0,33%, enquanto o índice londrino recua 0,25%.

0: de medicina.
1: Esses são alguns dos assuntos de 5 medidas provisórias que terão a análise iniciada no Congresso. Os prazos vencem entre o início de setembro e o início de outubro. Os detalhes com a Raíssa Abreu.
2: 5 medidas provisórias do governo começaram a ser analisadas em comissões mistas do Congresso. O senador Renan Calheiros, do MDB de Alagoas, foi escolhido presidente de uma delas, que cuidará da medida que criou linhas de crédito para a renegociação das dívidas de produtores rurais que perderam safras entre 2019 e 2025. Renan, que foi relator de um projeto de lei sobre o tema, disse que o objetivo é buscar uma solução equilibrada e fiscalmente responsável para o problema.
3: O produtor, como todos sabem, precisa de uma solução que lhe permita tirar essa espada da cabeça e, principalmente, recuperar o acesso ao crédito. Sem crédito, não há produção. Sem produção, não há renda, emprego, segurança alimentar e desenvolvimento regional.
2: Já o senador Everton, do PDT do Maranhão, foi escolhido presidente da comissão responsável pela MP que flexibilizou as regras para a atividade de mototaxista. Ele observou que menos de 30% dos profissionais que atuam hoje no Brasil conseguem cumprir o que determina a lei atual e que todas as regras de segurança serão mantidas.
4: E isso é especialmente importante para a nossa juventude. Quantos jovens maranhenses encontraram nas entregas e brasileiros do aplicativo a primeira chance de gerar renda? Antes a lei dizia não para eles, agora a lei vai dizer sim.
2: Também foram instaladas as comissões da medida provisória da redução das filas do INSS, que terá como relatora a senadora Zenaide Maia, do PSD do Rio Grande do Norte, da indenização aos servidores de ex-territórios, que teve a relatoria assumida pelo senador Eduardo Gomes, do PL do Tocantins, e a do Exame Nacional dos Estudantes de Medicina, que ficará a cargo do senador Camilo Santana, do PT do Ceará. Todas essas medidas estão valendo como lei, mas para que elas possam ser definitivas, o parecer dos relatores precisa ser votado pela Câmara e pelo Senado até o início de setembro, para algumas delas, e até o início de outubro, no caso de outras. Se isso não acontecer, elas perdem a validade e as regras deixam de valer.
0: Pois é, essa é a situação aí envolvendo as medidas provisórias. Como o próprio nome diz, é uma matéria legislativa, né, legal, que tem prazo de validade e o Congresso tem a prerrogativa de validar a medida do governo e quando isso não ocorre dentro do prazo, a MP, medida provisória, deixa de existir.
5: Exato.
0: E os seus efeitos também. E aí é preciso fazer toda uma mecânica para garantir que as relações jurídicas que não podem voltar atrás, que já foram feitas com base no instrumento legal, tenham validade. Então, tá aí. O Congresso tem várias medidas provisórias para serem votadas nas próximas semanas. 8:19 em Brasília, os professores e estudantes do ensino superior poderão utilizar vagas ociosas nos veículos do transporte escolar das áreas rurais.
1: Um projeto com esse objetivo aprovado pela Comissão de Educação segue para análise do plenário. A reportagem é do Rodrigo Rezende.
6: Os veículos de transporte escolar podem ser de diversos tipos. Nas zonas rurais brasileiras, geralmente, o público estudantil da educação básica é atendido por ônibus. E muitas vezes, depois de ocupados os lugares pelos alunos, sobram vagas. Projeto do deputado federal Pompeu de Matos, do PDT do Rio Grande do Sul, garante que essas vagas restantes possam ser utilizadas pelos professores e por universitários. O senador Camilo Santana, do PT do Ceará, que apresentou o relatório favorável ao projeto feito pela senadora Jussara Lima, do PSD do Piauí, ressaltou que a possibilidade de uso do transporte se dará apenas após o atendimento de todos os alunos da zona rural da educação básica. Camilo apresentou uma emenda que permite que os estudantes de institutos federais também possam usar do benefício.
5: Mas muitas vezes o transporte ele vai ocioso.

0: com assentos ociosos. Então, esses assentos vão permitir que professores, que muitas vezes precisam se deslocar, que às vezes não tem um transporte próprio, não tem incentivo, eles vão poder utilizar. E a gente incluiu, que não estava previsto, também os alunos dos institutos federais, que também muitas vezes sofrem com essa questão do transporte, deslocamento da sua casa aos campi.
1: A senadora Lurdinha Pereira, do PSB do Maranhão, defendeu a proposta e, ao citar o caso de sua cidade, Coroatá, afirmou que os professores serão os maiores beneficiados.
2: Sabe quanto era a ajuda por quilômetro que um professor recebia para se deslocar da sede para a zona rural? 11 centavos. O que se faz com 11 centavos? Por quilômetro, mas mesmo assim, pouco demais, né? Então, os nossos professores passam por muitas dificuldades com transporte. Muitos não têm transporte, quem tem uma moto ainda arrisca. A maioria não tem.
1: Para possibilitar a utilização dos assentos vagos, o projeto modifica uma lei de 2004 que criou o Programa Nacional de Apoio ao Transporte Escolar.
3: E um projeto que também foi aprovado pela Comissão de Educação amplia a transparência das informações que faculdades e universidades devem fornecer aos alunos.
4: Documentos como credenciamento e autorização dos cursos deverão ser apresentados no início de cada período letivo. Voltamos a chamar o Rodrigo Rezende.
1: Instituições de ensino superior deverão apresentar aos alunos, de forma simples e acessível, os atos de autorização e reconhecimento dos cursos superiores oferecidos. A medida deve ser feita no início de cada período letivo. Projeto com esse objetivo, da senadora Jussara Lima, do PSD do Piauí, foi aprovado pela Comissão de Educação do Senado. O senador Espiridião Amin, do Progressistas de Santa Catarina, apresentou o relatório favorável ao projeto, feito pelo senador Confúcio Moura, do MDB de Rondônia.
5: Conferindo segurança aos estudantes quanto à qualidade da instituição e segurança quanto ao curso em que estudam ou estudaram, bem como à sociedade que terá assegurada a formação adequada dos novos profissionais. A expansão quantitativa do ensino superior tem demandado esse tipo de cuidado.
1: A instituição também fica obrigada a apresentar aos estudantes no início do período letivo os programas dos cursos e demais componentes curriculares, sua duração, requisitos, qualificação dos professores, recursos disponíveis e critérios de avaliação. O projeto segue para análise da Câmara dos Deputados.
3: Muito obrigado ao Rodrigo Rezende. Em Brasília, 8 horas 23 minutos. Em Cuiabá, uma hora mais cedo, 7h23.
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3: Logo mais às 10 horas, a Comissão de Assuntos Sociais vai debater o tratamento disponível no SUS para pacientes com hemoglobinúria paroxística noturna, uma doença do sangue muito rara, na qual os glóbulos vermelhos do sangue se rompem no meio dos vasos sanguíneos.
4: Também às 10 horas tem sessão deliberativa no plenário do Senado. Na pauta, a autorização de 3 empréstimos para a cidade de São Paulo.
3: Na parte da tarde, às 3 horas, sessão especial também no plenário para celebrar o Agosto Lilás, a campanha de prevenção e combate à violência contra a mulher.
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3: Maravilha! 8h24 em Brasília. Seguiu com pedido de urgência para votação no plenário do Senado o projeto que define regras para implantes cirúrgicos.
4: A proposta obriga a notificação de falhas nesses produtos e as enquadra como infração sanitária. A reportagem é da Marcela Diniz.
7: Defeitos de fabricação, materiais inadequados e problemas de desempenho em próteses, marca-passos, pinos, parafusos e placas ósseas podem ter consequências graves para a saúde de quem precisa deles. O projeto que define regras para implantes cirúrgicos tem como objetivos aumentar o controle de qualidade desses dispositivos e dar maior segurança ao paciente. De acordo com a proposta, é vedada a utilização de materiais sem comprovação de biocompatibilidade, tóxicos ou que possam causar alergias. Caberá

0: Agência Nacional de Vigilância Sanitária autorizar a produção, a importação e a comercialização de implantes cirúrgicos. E a Anvisa deverá ser notificada quando for detectada falha nesses produtos. Isso para que a agência reguladora possa investigar o caso e determinar, por exemplo, a retirada de circulação dos implantes defeituosos. O descumprimento de regras poderá ser enquadrado como infração sanitária. A relatora, senadora Mara Gabrilli, do PSD de São Paulo, explica que a proposta preserva a autoridade do órgão sanitário federal no que diz respeito às futuras regulamentações técnicas e reforça normas já existentes, dando a elas estatura de lei.
1: Sua contribuição principal está em estabelecer um plano legal, comandos gerais de segurança, qualidade, controle prévio, notificação de falhas, tratamento isonômico de produtos importados e responsabilização por infração sanitária.
0: As penas por infração sanitária vão desde a advertência e multa até a interdição total do estabelecimento, fora as previstas no Código Penal. O projeto que define regras para implantes cirúrgicos é de autoria da deputada Laura Carneiro, do PSD Fluminense. Aprovado pelo Senado, ele vai à sanção presidencial.
2: E a Comissão de Assuntos Sociais também aprovou as emendas de plenário apresentadas ao projeto que trata da detecção e tratamento da adenomiose, condição ginecológica ainda desconhecida de muita gente.
3: O texto segue para a votação final no plenário do Senado. Voltamos a chamar a repórter Marcela Diniz.
0: A adenomiose acontece quando células do endométrio, camada mais interna do útero, invadem a musculatura desse órgão, provocando aumento de volume uterino, cólicas fortes e hemorragias. Para fortalecer as políticas de atenção à saúde da mulher e dar visibilidade a essa condição ginecológica, muitas vezes negligenciada ou vista apenas como uma dor menstrual mais intensa, o projeto aprovado pelos senadores determina a criação de diretrizes para a detecção precoce e o tratamento da adenomiose. Durante o debate no Senado, foi abandonada a ideia inicial da proposta de se criar um programa autônomo sobre o tema. Os parlamentares optaram por recomendar ao poder público que as ações específicas de tratamento da adenomiose sejam inseridas nas políticas públicas já existentes no Sistema Único de Saúde. Para a relatora do projeto, senadora Roberta Scioli, do Republicanos de Roraima, as alterações aperfeiçoaram o texto e não retiraram o enfoque principal, que é dar a devida importância ao problema.
4: Investigar esses quadros antes que evoluam para anemia, automedicação, uso recorrente de serviços de urgência e emergência, indicação tardia de procedimentos invasivos. A prioridade é assegurar que sintomas persistentes sejam reconhecidos, evitar que a dor menstrual incapacitante seja negligenciada e promover acesso a exames ginecológicos e métodos de imagem adequados.
0: O projeto que trata das diretrizes para a detecção precoce e o tratamento da adenomiose é de autoria da deputada Clarissa Tércio, do Progressistas de Pernambuco. Como as alterações no texto foram classificadas como emendas de redação e não de mérito, uma vez aprovada no Senado, a proposta não precisará voltar à Câmara e poderá seguir direto para a sanção do presidente da República.
2: A Marcela Diniz acompanhou as atividades aí da Comissão de Assuntos Sociais. Muito obrigado, Marcela. 8 horas 29 minutos, essa é a hora de Brasília. 7h29, hora de Campo Grande. Bom dia aí para você que está na capital de Mato Grosso do Sul, com a gente em 105,5. Vamos agora a um intervalo, o último do Conexão Senado desta quinta-feira, 13 de agosto. Já voltamos.
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4: Voltamos, 8h31, começamos então a última meia hora, o último bloco do programa. Vamos até as 9 horas da manhã, trazendo informação para você, entrevistas, a sua participação pelo 61 98611 9591, manda para cá. Givaldo já mandou, lá de Maceió, mandou figurinha de bom dia e diz aqui que pela primeira vez está vendo a gente pelo YouTube.
5: Opa, legal.
4: É verdade, mandou até uma foto aqui pra gente, tá joia. Obrigado, Givaldo, um abração. Pois é, tem o YouTube também. Família Costa de Ananindeua, lá no Júlia Cefé, em Ananindeua, no Pará. Tá todo mundo com a gente também. Muito obrigado, um abraço. Nayara Muniz, iniciar o dia com vocês faz o meu dia mais feliz. Só agradeço, diz aqui a Nayara. A gente agradece também. Um abração para você, Nayara. Obrigado pelo carinho. Márcio Camilo de Cáceres, lá no Mato Grosso, diz aqui: bom dia, pessoal. Vou ter que discordar do meu conterrâneo palmeirense, pois Cuiabá está mais para a capital do calor e do rasqueado. Ô, cidade quente, diz ele aqui. E essa do AstroTurf eu não sabia, hein? Importantíssimo esse conteúdo em período eleitoral, onde as fake news aumentam exponencialmente. Do mistense Márcio Camilo, que mora em Cáceres, mas é cuiabano. Um abração para você, Márcio. Muito obrigado pelo carinho também. Pessoal da Jornal Brasil Net, Reinaldo Ferreira e todo o pessoal de lá retransmitindo o programa. Muito obrigado. O Jordeci tá com a gente aqui também. Manda, inclusive, o seu áudio aqui para a gente, né, Jordeci? Um abraço, bom dia.
6: Então, um grande abraço a todos vocês pelo brilhante programa, o qual eu escuto todas as manhãs.
4: Que legal.
6: Gesiel,
4: fala.
6: Que tal colocar no portal e-cidadania a ideia de que a pessoa com deficiência tenha cota partidária? Porque já existe a cota racial, existe a cota para as mulheres, por que a pessoa com deficiência não ter a sua cota partidária? Haja vista que todos os segmentos têm suas representações, menos nós. Grande abraço.
4: Obrigado, Jordeci. Olha, é uma proposta que qualquer pessoa pode fazer, no caso como você está falando aí. Você pode entrar lá no e-Cidadania e fazer uma proposta, ou seja, colocar essa proposta que você falou aqui pra gente no e-Cidadania, se ela tiver mais de 20 mil apoios.
5: 20 né, mil velho? Apoios, pelo 20 menos.
4: 20 mil apoios, pelo menos, ela passa a ser analisada aqui pelo Senado Federal.
5: 20 mil apoios no período de 4 meses.
4: Exatamente. Então é só entrar em contato lá com esse cidadania e colocar essa proposta. Valeu, obrigado pelo carinho da sua participação. É o nosso querido Jordeci, que ouve a gente sempre. São os nossos ouvintes do Zap, Faria. Estão chegando mais mensagens. Até as 9 horas tem mais alôs aqui para os nossos ouvintes.
5: Valeu, Gisele. Muito obrigado aí a todos vocês. A gente fica muito feliz com a sua participação. 8 horas 34 minutos, hora de Brasília. Em Boa Vista, capital de Roraima, 7h34. A Subcomissão Permanente dos Povos Yanomami aprovou uma nova diligência em Roraima.
4: Os senadores também autorizaram a realização de audiências públicas em Brasília e em Roraima, a fim de discutir as políticas voltadas à população indígena. A reportagem é da Marcela Cunha.
7: A Subcomissão Permanente dos Povos Indígenas Yanomami aprovou a realização de uma nova diligência à terra indígena Yanomami em Roraima. A visita terá o objetivo de acompanhar e fiscalizar as

0: políticas públicas que atendem a população que vive no local e está no plano de trabalho aprovado pela subcomissão em maio. A presidente do colegiado e autora do requerimento, a senadora Damares Alves, do Republicanos do Distrito Federal, lembrou que a subcomissão já esteve em Roraima, mas não conseguiu entrar na terra Yanomami por causa das chuvas.
1: Estivemos em Roraima em uma outra diligência, mas não conseguimos descer no território por conta da chuva. Então nós estamos aprovando esse requerimento para aproveitar esse momento em que a chuva diminui e permite a entrada no território. E preciso informar que talvez a gente tenha que ir ainda durante o período eleitoral para aproveitar o tempo. A gente não pode perder a janela desse período de estiagem para a gente descer no território.
0: A subcomissão também aprovou um segundo requerimento que autoriza a realização de audiências públicas sobre a situação dos povos indígenas. Os debates poderão ocorrer tanto no Senado quanto em Roraima, inclusive durante a diligência. Os convidados e as datas ainda serão definidos. A terra indígena Yanomami enfrenta desde 2023 uma crise humanitária agravada pelo garimpo ilegal, que afetou a saúde, a alimentação e a segurança das comunidades. Apesar da redução da atividade garimpeira e da melhora de alguns indicadores, relatório recente da própria subcomissão aponta que ainda há dificuldades no atendimento de saúde, insegurança alimentar, casos de malária e problemas de acesso a serviços públicos em áreas mais isoladas.
2: 8 horas e 37 minutos. O ouvinte continua mandando mensagens aqui pra gente. Chega o áudio do Heleno, que é lá da ilha de São Luís. Fala, Heleno.
3: Bom dia, pessoal.
2: Opa!
3: Aqui eu tô falando de São Luís do Maranhão. Coisa aqui boa. No bairro da Jordoa. É um bairro muito conhecido e muito querido aqui na cidade de São Luís. Manda um abraço aí pro Heleno e toda a família. Valeu, tô sempre na audiência, trabalhando e ouvindo vocês.
2: Tá dado. Alô, Heleno. Um abraço. Muito obrigado a São Luís do Maranhão. Olha o Santos lá de Macapá. Aqui, bom dia a todos os apresentadores, ouvintes. Tô ligado no Conexão. Olha, essa proposta de cota aí para as pessoas com deficiência é uma boa ideia. É só propor no E-Cidadania que nós, conectados, vamos em peso apoiar.
4: Olha aí.
2: Olha aí. Jordeci, tá ouvindo, né? Já coloca lá. Daqui a pouquinho tem mais, Adriano.
4: Legal. A Comissão de Relações Exteriores aprovou uma convenção internacional para reforçar a segurança e a saúde dos trabalhadores.
2: A cooperação entre os países busca prevenir acidentes e doenças relacionados ao trabalho. A repórter Patrícia Oliveira tem os detalhes.
5: Uma convenção da Organização Internacional do Trabalho, OIT, prevê que os países mantenham políticas, sistemas e programas nacionais para reforçar a segurança e assegurar a saúde dos trabalhadores. Aprovada na Comissão de Relações Exteriores, a Convenção aprimora a prevenção por meio da cooperação internacional. As ações devem ser desenvolvidas com a participação de representantes de trabalhadores e empregadores para prevenir acidentes, doenças e mortes. Para o relator, senador Esperidião Amin, do Progressistas de Santa Catarina, o Brasil pode aperfeiçoar suas políticas trabalhistas, especialmente com as mudanças aceleradas no mercado de trabalho.
6: O Brasil terá a oportunidade, por meio da cooperação internacional, de aprimorar sua legislação trabalhista perante um mundo de trabalho em constante transformação, servindo-se da troca de experiências e de boas práticas entre países.
5: A convenção está em vigor desde 2009 e já foi ratificada por 77 países. O projeto segue para a votação no plenário do Senado.
4: Tá aí a Patrícia Oliveira, obrigado, Patrícia. Ei, Gesiel, nosso celular, como diz o Carlos Palmeirense, ei, Gesiel, o nosso zap não para.
2: Não para e a gente fica felizaço com isso, né? Porque é a participação do ouvinte que faz o programa muito mais legal. É conexão, Adriano. Um programa com esse nome não podia ser diferente. O ouvinte tem que participar mesmo. Não é isso, meu caro Tabica? Coronel Tabica, lá de Maceió.
7: Bom dia, Gesiel e Adriano. Eu também estou falando aqui de Maceió. O companheiro falou do Maranhão e eu estou falando de Maceió.
2: Certíssimo.
7: Maceió, amanhã de sol, viu? Tá beleza aqui. Bom dia.
2: Bom dia, Coronel Tabica, nosso querido Severino. Taxista lá em Maceió sempre manda os turistas irem lá para Maceió, que é o terra bonita. Um abraço para vocês aí.
4: Legal. Daqui a pouco tem Daniel Lobato aqui no Conexão Senado. Depois, daqui a pouquinho.
2: Daqui a pouquinho. Lá de...

0: Belém. 8h40, hora de Brasília.
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0: O Departamento de Estado dos Estados Unidos publicou nesta semana nas redes sociais um vídeo em que afirma que o domínio do país em toda a América, abre aspas, nunca mais será questionado, fecha aspas. A publicação faz um histórico da doutrina Monroe, a estratégia usada pelos Estados Unidos para influenciar o continente americano. O jornalista Ivan Godoy, especialista em assuntos internacionais, vai nos ajudar a entender o que é essa doutrina Monroe em um momento de grande tensão nas relações diplomáticas do Brasil com os Estados Unidos. Ivan, bom dia para você.
2: Bom dia. Bom dia, ouvintes.
0: Meu caro Ivan Godoy, o que é essa doutrina Monroe resgatada agora nesse vídeo publicado nesta semana pelo departamento, pelo poderoso Departamento de Estado dos Estados Unidos?
2: A doutrina Monroe tem sido a base, né, historicamente, da política dos Estados Unidos em relação à América Latina. E por que se chama assim? É que o presidente dos Estados Unidos, James Monroe, ele em 1823, num discurso, importante discurso presidencial que ele fez no Capitólio, né, no Congresso americano, ele estabeleceu as bases de uma doutrina dizendo que qualquer porção, qualquer ameaça de fora do continente a qualquer país da América seria um perigo à paz e à segurança dos Estados Unidos. E que significava isso? Na verdade, lembre-se que era o período da independência dos países americanos. E havia um certo risco também de uma retomada europeia, né? Não estavam ainda os europeus completamente, somente a Espanha e até França e outros países, resignados a uma América Latina independente. E até os próprios Estados Unidos, né, ainda se sentiam um pouco em perigo. Então, essa doutrina foi voltada basicamente contra as potências europeias, que a Europa não poderia voltar a interferir, a mandar aqui na América. E o que acontece? Essa doutrina, na verdade, acabou servindo de base, né, a uma posição de que os Estados Unidos têm a América toda como sua área de influência, né? Então, isso notou-se, por exemplo, no século XIX, né, quando começa a doutrina Monroe, há uma expansão, né, dos Estados Unidos. Ele se expande em relação ao México, por exemplo, né, que grande parte do México passou, foi tomado pelos Estados Unidos. Agora, ao mesmo tempo, teve, por exemplo, alguns aspectos bem concretos. Não sempre foi algo negativo, no caso do século XIX. Um exemplo foi quando a França, ela interveio no México. Entre 1861 e 1867, a França, ela forçou a criação de um império no México, colocando a figura do arquiduque Maximiliano da Áustria. Então, a França invadiu o México e colocou no poder no México esse arquiduque, que era da família real da Áustria. E os Estados Unidos, inicialmente, não puderam ajudar muito o México, porque estavam empenhados na sua própria guerra interna, a guerra civil americana, a guerra de secessão. Quando acabou a guerra, eles aí sim passaram a ajudar um pouco mais o México. O presidente Juárez, né, Benito Juárez, que é a grande figura do México, que todo esse tempo ele lutou contra essa invasão francesa. E os americanos acabaram também pressionando a França, e a França se retirou do México. Ou seja, se retirou graças à luta dos mexicanos, mas houve aí também um apoio dos Estados Unidos quando terminou a guerra essa de secessão, quando okay. eles ficaram em paz, intervieram. Agora, depois, já no século XX, a característica principal foram interferências, intervenções militares diretas na América Latina. É a chamada política do grande garrote, ou big stick. Quer dizer, frequentemente havia interferência militar na América Central e no Caribe. É interessante observar, historicamente não havia interferências militares diretas dos Estados Unidos na América do Sul. Essa interferência era na América Central e no Caribe. O que se refletiu num clima assim, de um crescimento do anti-americanismo nessa região, muito maior do que na América do Sul.
0: É verdade. E agora tivemos, por exemplo, no começo do ano, né, os Estados Unidos interferindo diretamente na Venezuela, país da América do Sul, quando o então presidente Nicolás Maduro foi abduzido. O termo é esse, gente, foi abduzido, não para outro planeta, mas foi abduzido, ou seja, foi tirado, foi sacado do seu território, do seu país, e agora está nos Estados Unidos. Por que que o governo Trump, meu caro Ivan Godoy, evoca agora a doutrina Monroe exatamente para fincar o pé ou os dois pés na América do Sul?
2: É que agora a preocupação não são mais os europeus, né? A preocupação seria a China, porque a China, não através de intervenções militares de forma alguma, mas de uma presença econômica, não só na América Latina, né, em todo o mundo, né? A China tem expandido sua presença econômica. Há, de certa maneira, uma preocupação dos Estados Unidos de ser substituído como a grande potência mundial pela China, né? A China se tornou a fábrica do mundo e ela tem uma política que não é de interferência na questão interna, na política interna dos países. Por exemplo, ela tem boas relações com regimes tanto de direita quanto de esquerda. O que importa para a China é a presença econômica. Um exemplo, o governo do Bukele, em El Salvador, né, que é como um ícone, inclusive, da direita latino-americana. O governo do Bukele, ele tem uma presença econômica importante da China, né? Vemos o caso da Argentina. Mesmo tendo subido o governo do Javier Milei, que é um governo de direita, ele tem mantido boas relações econômicas com a China, porque isso interessa a China. E os Estados Unidos estão muito preocupados com essa expansão da China na América Latina. Agora, o que vemos é que há uma diferença que está se notando, que os americanos, a última grande intervenção que eles tinham feito foi no Panamá, quando eles invadiram o Panamá em 1989, para destituir, prenderam inclusive, o antigo aliado deles, que era o general Manuel Noriega, acusando ele de ligação com o narcotráfico. Essa foi a grande intervenção. Houve, eu não vou citar todas as intervenções que aconteceram, mas desde, a partir dessa época eram mais, havia pressões assim, econômicas, diplomáticas, mas não havia intervenções militares diretas aqui na América Latina. Então, essa questão do o que aconteceu na Venezuela realmente marca um novo nível de interferência, né? Porque estabelece, em primeiro lugar, também que a justiça dos Estados Unidos, ela pode decretar a prisão de um presidente estrangeiro, né? Ou seja, não há, substitui, digamos, algum tribunal internacional, a ONU, etc. Então, nesse sentido, foi um marco, porque foi uma captura, né, de um líder estrangeiro, gostemos ou não desse líder, né, isso aconteceu. E outra questão que se nota de uma interferência já muito direta para a troca de governo é o que está acontecendo em relação a Cuba, né, a asfixia econômica de Cuba, principalmente em relação ao petróleo. O país, nesse ano, Cuba apenas recebeu um barco petroleiro. Então, é uma situação de falta de petróleo que está paralisando a economia de Cuba, né? Provocando apagões constantes. Então, nota-se uma política agora muito mais atuante de troca de governos, né? Depois de uma política que era mais limitada, uma política mais diplomática que havia, por exemplo, na época do Obama. Vamos citar até um aspecto interessante e lembrar. Em 2013, o secretário de Estado dos Estados Unidos, o secretário de Estado do Obama, ele anunciou o fim da doutrina Monroe. Ele disse que isso tinha acabado, que não havia uma ideia de domínio dos Estados Unidos sobre a América Latina, mas sim uma ideia de colaboração com os países latino-americanos. Lembrando que o Obama, inclusive, foi o primeiro presidente dos Estados Unidos a visitar Cuba, né?
0: É verdade.
2: E afrouxou um pouco as medidas contra Cuba.
0: Okay.
2: Então, é realmente uma mudança muito importante.

0: importante o que está acontecendo.
1: Pois é, Ivan, e essa postagem do Departamento de Estado dizendo que a América nunca mais, ou poderia, ou domínio dos Estados Unidos em toda a América nunca mais será questionado, acontece no momento em que, por exemplo, na Organização Mundial do Comércio, o Brasil entrou com uma ação contra o tarifaço dos Estados Unidos. A China apoia, entrou também nessa ação contra os Estados Unidos, depois vem essa publicação. E, no momento, as relações diplomáticas entre Brasil e Estados Unidos estão no nível mais baixo, mais crítico da história. Quais as possíveis consequências para o Brasil, meu caro Ivan Godoy?
0: Bom, em primeiro lugar, né, eu pessoalmente acho muito difícil algum tipo de interferência militar aqui dos Estados Unidos, né? O Brasil não é a Venezuela, né? É um outro país com dimensões muito maiores, etc. Mas nota-se, evidentemente, que os Estados Unidos estão procurando influenciar as eleições, né? Houve, por exemplo, uma influência muito grande na recente vitória da direita na Colômbia, né? Porque ele quer colocar governos mais favoráveis aos Estados Unidos. É uma posição muito marcada pelo secretário de Estado, Marco Rubio, que ele tem uma posição, por exemplo, muito anticomunista e contra a esquerda em geral, até pela sua origem cubana, né? Quer dizer, os pais dele eram cubanos. Então, nota-se uma posição de apoiar a instalação de governos pró-norte-americanos aqui dentro dessa competição com a China, né? Então, o que vemos é que há, sim, nota-se já um interesse também de que a direita ganhe no Brasil, né? O que a dúvida é se esse tipo de interferência teria um efeito positivo ou negativo para os Estados Unidos aqui dentro, né? Okay. Porque o efeito depende do país, né? No caso da Colômbia, deu muito certo, por exemplo. Deu muito certo em Honduras também, né? Esse apoio do presidente Trump pessoal ao candidato de direita. Então, a gente nota que isso depende do país, né? Não se sabe. Mas o que se nota é essa presença maior dos Estados Unidos, uma certa interferência mesmo dos Estados Unidos na América Latina com o governo Trump.
1: Ok. Ivan Godoy, muito obrigado aqui pelas suas explicações sobre esse assunto. Um abraço para você. Até uma próxima oportunidade.
0: Até a próxima oportunidade, amigos.
1: Tá, então, daqui a pouco essa entrevista vai estar no nosso site, senado.leg.br/rádio. A equipe da Rádio Agência Senado, Carol, a Duda, Otávio, daqui a pouquinho vai colocar essa entrevista, o áudio dessa entrevista, no site senado.leg.br/rádio. 8:53, essa é a hora de Brasília. Você que está no YouTube já percebeu aqui que o Felipe Alverni está aqui para trazer as notícias da internet. Felipe, bom dia para você.
2: Bom dia, Adriano, bom dia, Gisiel, bom dia, ouvintes da Rádio Senado.
3: Bom dia, Felipe. Deu seu resultado, né,
1: Felipe? Empatou o Flamengo malvadão ontem com o Cruzeiro em Belo Horizonte. Gostou do resultado então, né, Felipe?
2: Ficou bom, mas podia ter saído com 10 o Cruzeiro, hein? Ficou bem barato.
1: Ah, é?
2: Ficou.
3: Teve essa também?
2: Teve uma entrada ali meio duvidosa, vamos dizer assim, no Bruno
1: Henrique.
2: Você
1: queria que fosse expulso o jogador do Cruzeiro?
2: Queria que tivesse seguido a regra, né? Entrada temerária, jogada temerária, como dizia Arnaldo César Coelho, acima do tornozelo.
3: A regra só vale pro Flamengo. Isso é um negócio também que é questionável, né? Quando o VAR vai decidir para outros times, geralmente há essa polêmica no ar. Não que eu concorde com isso.
1: Mas
3: não.
1: Eu acho burburinho, né? Eu acho que quando o Flamengo estava por cima da carne seca, como se diz, um empate era sabor de derrota. Agora o empate é comemorado.
3: Não,
1: aqui, né?
3: Ontem, o Felipe, inclusive, disse ontem que um empate seria muito bem-vindo na atual situação de um empate, né? Eu só queria saber por que o Paquetá só faz gol no Flamengo. Na seleção brasileira, nunca aparece nada, e vai aquela dancinha, né? Sem sentido.
2: A seleção que importa, ele tá fazendo.
1: Tá bom. Mas o Felipe veio aqui mesmo, foi para trazer as notícias da internet. Temos aqui duas notícias.

0: notícias, meu caro Felipe. A primeira, do portal G1, Anvisa, a Agência Nacional de Vigilância Sanitária, proíbe 12 produtos de limpeza fabricados e vendidos sem autorização. Explica isso pra gente.
1: Isso mesmo. Você já comprou percarbonato de sódio? A Anvisa proibiu a fabricação, venda e distribuição de 12 produtos de limpeza que estavam sendo comercializados sem autorização sanitária. Dentre eles, os famosos alvejantes e tira-manchas, à base de percarbonato de sódio, de marcas Oxpo, Los Chefs, Nova Fórmula, Von Home e Nativa. A determinação vale para todos os lotes e também proíbe a propaganda dos produtos. A Anvisa determinou a retirada dos itens de circulação e, segundo a agência, os produtos eram fabricados ou vendidos por empresas que não tinham autorização para produzir esse tipo de produto.
0: Eu não sou químico, mas um produto desse, pelo nome percarbonato de sódio, deve ter algum perigo aí, né? Não deve ser uma coisa fácil. Aí, para também qualquer um fabricar, não dá.
2: Então, é verdade.
0: Preciso ficar ligado.
2: A gente saiba o que é que está comprando, né? Principalmente com relação a essa questão de produtos químicos. Bom, a nossa segunda nota, a gente na realidade já deu até na Agência Brasil, mas o Felipe vai trazer para a gente mais detalhes, que é sobre aquela notícia que a Agência Nacional de Proteção de Dados suspendeu as transmissões ao vivo do Discord no Brasil. Explica para a gente, Felipe.
1: A Agência Nacional de Proteção de Dados, a ANPD, determinou que o Discord suspenda no Brasil a função de transmissões ao vivo. O Discord, para quem não sabe, é uma plataforma como o antigo Skype, uma plataforma de comunicação online que tem... você pode fazer reuniões, você pode jogar, você pode fazer infinidade de coisas. E essa empresa ela tem um prazo de 3 dias para cumprir essa medida, que é preventiva e vale... até que sejam comprovadas ações de proteção de crianças e adolescentes. O órgão cita um caso de uma adolescente de 13 anos em Naviraí, em Mato Grosso do Sul, que foi induzida ao suicídio durante uma transmissão ao vivo no uso da plataforma. A agência informou que a suspensão atinge apenas essa funcionalidade usada em servidores fechados e não representa o bloqueio do aplicativo. A empresa pode recorrer da decisão em até 10 dias úteis. E em nota, a empresa do Discord afirmou que mantém diálogo com as autoridades, não tolera incentivo à violência e coopera com as investigações. A ANPD ainda vai poder aplicar novas medidas caso constate alguma irregularidade no processo de fiscalização.
2: Isso tem que ser realmente apurado com muito rigor, porque foi uma tragédia isso que aconteceu lá em Naviraí com uma adolescente de 13 anos que teria... sido induzida a suicidar-se durante uma transmissão ao vivo, né? Inclusive com outros participantes online acompanhando aquilo lá. É inaceitável que isso aconteça. Ok, então, meu caro Felipe, muito obrigado pelas suas notas aqui e participação no nosso programa Amanhã Tem Mais, né, Felipe?
1: Amanhã tem mais, muito obrigado e até amanhã.
0: Valeu, Felipe, obrigado. Esse foi o Felipe Alverni, trazendo as notícias da internet. Gesiel Carvalho, temos aí alguns segundos para você trazer aí as últimas mensagens.
2: Olha,
0: prometi o Daniel Lobato.
2: Isso, 2 minutos para ser mais exato. Então vamos lá para a mensagem do Daniel Lobato, falando sobre aquela questão dos celulares roubados. Fala aí, Daniel.
3: Já fui roubado com 2 celulares Samsung.
0: Eita.
3: 2 ladrões roubados.
0: Prejuízo, né? Hein?
3: Claro, 1 de cada vez. Era um Samsung. Eu fiz a ocorrência policial...
0: É isso mesmo.
3: Dei o meu número, fui resgatar o meu número lá, nessa empresa lá que eu tenho meu telefone, que eu não quero fazer comercial dela. E até hoje meus 2 celulares não apareceram. A gente vê essa tal de estatística que não resolve nada. É a devolução do celular até hoje. Meu celular foi roubado 2 celulares e não apareceu nem a casca dele. Um abraço para todos. Eu tô torcendo mesmo que o Palmeiras comece a cair.
2: Não, Deus, rapaz.
3: Pra acabar com a graça desse português que fala muito.
2: Fala muito.
0: O Abel, hein?
3: O Lobato de Belém do Pará.
2: Tá certo, Daniel. Um abraço pra você.
0: Mas aí, querido, se o Palmeiras cair, o Mengão sobe. Aí como é que fica?
2: É difícil, né?
0: Aí é muita... São muitos fatores.
2: São muitas variáveis.
0: Muitas, né? Variáveis, né? Então não tem cenário perfeito.
2: A Ariconde de Teresina tá aqui, mandou uma foto, tá treinando no Parque Poticabã. Ana, lá em Teresina. Bom dia, Gesiel, Adriano. Em Teresina só está escaldando, só tá faltando uma praia. É igual aqui também, falta praia, né, Ari? Um abraço.
0: Tá chegando a piscina de ondas aqui.
2: É verdade. É. Pra quando? Acho que esse ano ainda?
0: Tomara.
2: Tomara, né? Tomara. Já teve, né? Você, na sua infância...
0: Eu lembro da piscina de ondas, parque da cidade, perto de casa. Eu ia a pé na piscina de ondas.
2: Olha aí.

0: Eu vou ter a oportunidade de conhecer agora. Um abração então para a Rúbia de Aracaju, tá falando que hoje é o dia da irmã Dulce, né? Salve Santa Dulce, diz aqui a Rúbia. Obrigado, Rúbia. Então é isso, todos os ouvintes que mandaram mensagens foram contemplados. E se você não mandou mensagem hoje, manda amanhã, sexta-feira, que a gente fala. Só para terminar, o Carlos Quezado também mandou um bom dia aqui pra gente. Obrigado, Quezadão.
1: Show de bola. Em Brasília, pontualmente 9 horas da manhã, e o Conexão Senado de hoje fica por aqui. Apresentação do Gesiel Carvalho
0: e do Adriano Faria.
1: Gesiel que não tem dinheiro esquecido no banco.
0: Nem
1: você
0: o
1: acha
0: Adriano
1: que
0: Faria.
1: O, você acha que o Gesiel ia deixar dinheiro esquecido no banco? O Gesiel do pé de meia?
0: É difícil.
1: Sonoplastia da Isaura Oliveira com a coordenação do Antônio Carlos Soares.
0: A produção é do Felipe Alverne, da Ana Beatriz Santos e da Kellen Sumier.
1: O Conexão Senado volta amanhã. Amanhã, às 7 da manhã, no horário de Brasília, com você e Raquel,
0: é? Eu e a Raquel. Estaremos juntos aqui, né? É isso.
1: Muito bom dia pra você, meu caro ouvinte. Muito obrigado pela audiência, um abraço. E amanhã você curte o Conexão Senado com Gesiel Carvalho e Raquel Teixeira.
0: E Adriano de passagem na mão, é claro que não vai estar ouvindo a gente.
1: Eu?
0: Ah, você fica com a Raquel também a partir de agora, depois do Conexão. Um abraço e até amanhã.
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2: Em Brasília, 9 horas 2 minutos, uma ótima manhã de quinta-feira para você que sintoniza a Rede Senado de Rádio. Eu sou Raquel Teixeira, a partir de agora fico em sua companhia. A gente ouve programação musical de Wilton Rodrigues e para começar o bloco tem Marisa Monte.

0: Ouvimos Moinho, Ela Briga Comigo, Pepeu Gomes, Raio Laser e Marisa Monte, Feliz, Alegre e Forte.
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0: Fique agora com Wilson das Neves e Chico Buarque.

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0: Esse foi Ney Lopes, Baile no Elite. Antes teve Leila Pinheiro e Billy Blanco, A Banca do Distinto. E abrindo o bloco, você ouviu Wilson das Neves e Chico Buarque, Grande Hotel.
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0: Em Brasília, 9h23.
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0: Na sequência, você ouve Gal Costa.

0: Você ouviu Pato Fu, Tolices. Antes, Marcelo Genesi, Alento e também Gal Costa, Jabitacá.
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0: Em Brasília, 9h36.

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3: Na Rádio Senado, você ouve agora Júlia Mestre e Marina Lima.

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0: Esse foi Ed Mota, Colombina. Antes teve Lulu Santos, Dancing Days. E abrindo este bloco, você ouviu Júlia Mestre e Marina Lima, Marinou Limou. Agora em Brasília, 9h50.
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2: Na Rádio Senado, você ouve agora Leci Brandão.

0: Ouvimos Roberta Sá, Alegria, Roberto Ribeiro, Tempo E, e Leci Brandão, Marias.
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0: Esta é a Rádio Senado, uma ótima manhã de quinta-feira para você. Eu sou Raquel Teixeira, continue em sua companhia. A gente ouve agora a Juliana Linhares.

0: Elba Ramalho, Seu Olhar Não Mente. Antes, Anastácia Zé Cabaleiro, Doce Cachaça. E abriu o bloco, Juliana Linhares, Balanceiro. Em Brasília, são 10 horas 11 minutos. Você passa a acompanhar a partir de agora aqui na Rádio Senado a audiência pública conjunta das Comissões de Assuntos Sociais, a CAIS, e de Direitos Humanos, a CDH, para tratar de políticas públicas voltadas a doenças raras. Os debates terão como foco a jornada dos pacientes e os desafios de diagnóstico e tratamento no Brasil. A senadora Damaris Alves, que preside a CDH, já iniciou a reunião e tem a palavra. Vamos ouvir.
1: Para a comissão ficar ciente, a gente sabe que hoje é um dia de muitas agendas para vocês, mas a gente já agradece por terem aceitado o convite para estar conosco. Vamos ter uma boa audiência, o plenário está cheio, está lindo o plenário. E nós temos muita gente online e nós vamos estar ao vivo para o Brasil inteiro. Então, muito obrigado e tenhamos uma boa audiência, mas eu não quero só debater e trazer a visibilidade ao tema. Nós precisamos de encaminhamentos, estamos prontos para ouvir os encaminhamentos, tá bom? Sugestões e encaminhamentos. Já vamos começar, só mais 2 minutos.
0: Você ouviu a senadora Damaris Alves, ela então que quer aguardar 2 minutos para a chegada de mais convidados que vão participar então desta audiência pública conjunta entre a CDH, que é a Comissão de Direitos Humanos, e a CAIS, a Comissão de Assuntos Sociais. Esse debate de hoje é para tratar de políticas públicas voltadas a doenças raras. Esses debates têm foco na jornada dos pacientes e nos desafios de diagnóstico e tratamento no Brasil. A primeira parte dessa audiência pública tem foco na hemoglobinúria paroxística noturna, uma doença rara e grave. O objetivo central é analisar o percurso que o paciente percorre dentro do SUS, desde o diagnóstico até o acesso a tratamentos especializados. A iniciativa atende a requerimentos apresentados pela senadora Damaris Alves, que é a presidente da CDH. Nessa primeira parte, então, como convidados, tem a Maria Cecília Oliveira, que é presidente da Associação dos Familiares, Amigos e Pessoas com Doenças Graves, Raras e Deficiências. Também a médica hematologista Joana Correia de Araújo Cury. A outra médica, Viviane de Lourdes Rosa Pessoa. Tem também um representante da Biored Brasil, Priscila Torres, e Fernanda de Negre, que é a secretária de Ciência, Tecnologia e Inovação em Saúde do Ministério da Saúde. Em instantes, então, a gente volta a acompanhar esta audiência pública conjunta da CDH com a Paz.
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7: A ditadura teve 5 presidentes, todos eleitos pelo Congresso ou pelo Colégio Eleitoral, e não pelo povo. Das 5 eleições, em 2 o candidato militar não concorreu sozinho. A primeira foi em 1973, quando o deputado Ulisses Guimarães enfrentou o general Ernesto Geisel. Ulisses dizia ser anticandidato a presidente. Isso porque sabia que não tinha chance de vencer.
8: A inviabilidade da candidatura oposicionista testemunhará perante a nação e perante o mundo que o sistema não é democrático. Não é o candidato que vai recorrer ao país. É o anticandidato para denunciar a antieleição imposta pela anticonstituição.
7: Ulisses perdeu, mas atingiu outro objetivo. 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
5: Esta é a Rádio Senado em Brasília, 10h18. Aqui pela Rádio Senado, em instantes, você vai acompanhar a reunião conjunta de audiência pública da CAIS, a Comissão de Assuntos Sociais, e da CDH, a Comissão de Direitos Humanos. A presidente da CDH, senadora Damaris Alves, tem a palavra.
6: A 48ª reunião da Comissão de Assuntos Sociais, em conjunto com a 55ª reunião da Comissão de Direitos Humanos e Legislação Participativa da 4ª Sessão Legislativa Ordinária da 57ª Legislatura. Ô, Comissão de Assuntos Sociais, vocês estão na 48ª, eu já estou na 59ª. Corram para me pegar, corram. Fala para o seu presidente. Duas comissões estão reunidas aqui hoje. E isso mostra a importância que o Senado está dando ao tema. A Comissão de Assuntos Sociais, que discute saúde, e a Comissão de Direitos Humanos, porque nós não vamos mais falar de nenhuma doença sem trazer para o debate os direitos das famílias. Eu não quero falar só de tratamento, diagnóstico, remédio. Nós estamos inovando aqui no Senado. Nós vamos abordar também os direitos. O direito da mãe, o direito do pai, o direito do irmãozinho, o direito ao trabalho, o direito ao acesso ao mercado de trabalho, o direito à escola. Então, nós estamos fazendo sempre isso. Todas as vezes que nós formos debater um tratamento, uma doença, uma síndrome, nós vamos trazer a Comissão de Direitos Humanos para o debate também. A presente reunião divide-se em duas partes. A primeira parte atende aos requerimentos 55 de 2026 da CAS e 117 da Direitos Humanos, de minha autoria, para a realização de audiência pública destinada a debater a jornada do paciente com hemoglobinúria paroxística. Falei certo? Noturna. Eu vou aprender tudinho. No Sistema Único de Saúde, a segunda parte atende aos requerimentos 58 de 2026, 95 de 26, de minha autoria para a realização de audiência pública destinada a debater os desafios relacionados ao diagnóstico, tratamento e políticas públicas para a insuficiência adrenal no Brasil, incluindo hiperplasia adrenal congênita e o câncer adrenocortical. Por que as duas na mesma audiência? Porque nós temos pressa. E por que nós vamos debater agora? O orçamento da União começa a ser elaborado em outubro. E se a gente tiver algum encaminhamento aqui que vai ter que tocar no orçamento da União, eu não poderia deixar para depois. Então, nós estamos com uma fila enorme de doenças e síndromes para discutir. Então, eu fiz a divisão do tempo para nós falarmos das duas doenças. E eu espero que vocês entendam. E aqui eu sei que um não quer aparecer mais que o outro. Todo mundo quer tratamento e direito, não importa a condição do paciente. Informo que as audiências têm a cobertura da TV Senado, da Agência Senado, do Jornal Senado, da Rádio Senado e contarão com serviços de interatividade com o cidadão, ouvidoria através do telefone 0800 061 2211 e e-cidadania por meio do portal www.senado.com.br.

www.leg.br e Cidadania, que transmitirá ao vivo a presente reunião e possibilitará recebimento de perguntas e comentários aos respectivos expositores via internet. Cada expositor terá 10 minutos para fala e nós temos um cronômetro. Eu peço à secretaria que não toque campainha. Nós possivelmente tenhamos pessoas neurodivergentes, a campainha incomoda. Eu vou acabar com essas campainhas no Brasil inteiro, que vem um sinal sonoro bonito. Né, Luciana? A gente vai lá na CDH, a gente já acabou, né? E apenas que avise ao expositor que o tempo dele foi vencido, ou com um bilhetinho, ou dá um toque, mas a gente vai pedir para eles ficarem atentos ao cronômetro que tem ali atrás. Senhoras e senhores, essa audiência pública conjunta da Comissão de Assuntos Sociais e da Comissão de Direitos Humanos e Legislação Participativa nos reúne para debater a jornada do paciente com hemoglobinúria paroxística, falei certo agora? Noturna, a HPN, no Sistema Único de Saúde. Trata-se de uma discussão que ultrapassa os limites de uma enfermidade específica. Estamos falando sobre o direito fundamental à saúde, sobre a efetividade das decisões do Estado e, sobretudo, sobre o tempo que separa a existência formal de um tratamento de sua chegada efetiva ao paciente. HPN é uma doença rara, adquirida e potencialmente grave, caracterizada pela destruição anormal das hemácias e associada a manifestações como anemia, fadiga intensa, insuficiência renal e eventos trombóticos. Dados apresentados pela Conitec em 2026 registram que entre 2008 e 2018, em 10 anos, foram identificados 675 pacientes com HPN no sistema de informação do SUS, dos quais 52,4 eram mulheres, com prevalência estimada de aproximadamente um caso para cada 237 mil brasileiros. A própria Conitec reconhece que a informação epidemiológica ainda é limitada, inclusive em razão da raridade das dificuldades de diagnóstico da doença. Exatamente isso que nós vamos falar. E na região ribeirinha do Brasil? E na região rural? Quanta subnotificação? Quantas pessoas sendo tratadas porque o médico acha que é uma outra doença? Nós vamos falar também sobre a subnotificação. HPN deve ser compreendida também no contexto mais amplo das doenças raras. O Ministério da Saúde informa que essas condições em conjunto podem atingir entre 3,5% e 5,9% da população mundial e que frequentemente são crônicas, complexa e exige acompanhamento especializado e contínuo. No Brasil, estimativa divulgada pela Sociedade Brasileira de Endocrinologia e Metabologia em 2025 aponta que cerca de 13 milhões de pessoas convivem com alguma doença rara. Portanto, embora cada enfermidade alcance individualmente um número reduzido de pessoa, o desafio coletivo está longe de ser pequeno. No caso da HPN, o debate ganha especial relevância diante dos avanços terapêuticos ocorridos nos últimos anos. O SUS já disponibiliza o Ecolizumab, falei certo? Para pacientes que atendam aos critérios estabelecidos no protocolo clínico de diretrizes terapêuticas. Em março de 2024, o Ministério da Saúde decidiu incorporar também o Ravolizumab para o tratamento da HPN, estabelecendo expressamente o prazo máximo de 180 dias para efetivar sua oferta ao Sistema Único de Saúde. Entretanto, a página oficial de PCDTS da Conitec, atualizada em julho de 26, continua indicando como protocolo vigente para HPN aquele aprovado pela Portaria Conjunta de 2019. É justamente nesse intervalo entre incorporação, atualização dos instrumentos assistenciais e acesso concreto que se encontra uma das questões centrais dessa audiência. Não se trata apenas de um problema administrativo para quem convive com uma doença grave e progressiva. Tempo é parte do tratamento. A demora pode significar manutenção de sintomas incapacitantes, agravamento clínico, hospitalizações e maior impacto sobre a vida profissional, familiar e social.
Pode significar também maior utilização de outros serviços do SUS e em

Determinadas situações, a busca do Poder Judiciário como alternativa para obtenção de uma terapia já reconhecida pelo próprio Estado. Essa preocupação ganhou confirmação institucional recente. Em março de 26, no julgamento do processo 039346 de 23/4, o Tribunal de Contas da União avaliou os processos de incorporação de tecnologias ao SUS e de elaboração dos protocolos clínicos e diretrizes terapêuticas. O Tribunal determinou ao Ministério da Saúde que se defina responsabilidades pelo acompanhamento e controle do prazo previsto do artigo 25 do Decreto 7646 de 2011 e adote medidas para assegurar que as tecnologias incorporadas sejam disponibilizadas no menor tempo possível. É um diagnóstico importante. Avaliar e incorporar uma tecnologia é apenas uma etapa. A política pública somente se completa quando aquilo que foi incorporado chega efetivamente na hora certa a quem necessita. O ordenamento jurídico é claro. O artigo 25 do Decreto 7646 de 2011 estabelece prazo máximo de 180 dias. Contado da publicação da decisão de incorporação de tecnologia em saúde ou de protocolo clínico e diretrizes terapêuticas, para que as áreas técnicas efetivem sua oferta ao SUS. A Lei 8080 de 90, por sua vez, consagra a assistência terapêutica integral e determina que a avaliação das tecnologias considere evidências científicas de eficácia, efetividade e segurança, além da avaliação econômica comparativa de benefícios e custos. O desafio, portanto, não é apenas produzir boas decisões técnicas, mas assegurar a capacidade institucional para executá-las tempestivamente. O Brasil possui instrumentos importantes: um sistema universal de saúde, uma política nacional voltada a doenças raras, mecanismo de avaliação de tecnologias e participação social institucionalizada. Em 2025, inclusive, a legislação brasileira ampliou a participação social na Conitec, assegurando representação de organização da sociedade civil vinculada à condição da saúde analisada. O que precisamos garantir é que essas estruturas funcionem de maneira articulada, transparente e orientada para resultados concretos na vida das pessoas. A Comissão de Direitos Humanos e Legislação Participativa, a Comissão de Assuntos Sociais do Senado, cumprem aqui uma função essencial do Parlamento: ouvir pacientes, especialistas, gestores e sociedade civil, governo, fiscalizar a execução das políticas públicas, identificar lacunas normativas e institucionais e avaliar os aperfeiçoamentos legislativos necessários. Em doenças raras, os números podem ser pequenos quando observamos cada diagnóstico isoladamente, mas nenhum número é pequeno quando representa uma pessoa aguardando o tratamento. Incorporar uma tecnologia é reconhecer seu lugar no sistema público de saúde. Fazer com que ela chegue ao paciente no tempo adequado é transformar esse reconhecimento em direito efetivamente exercido. Que essa audiência pública contribua para reduzir essa distância e para fortalecer um SUS cada vez mais orientado por evidências, transparência, eficiência, equidade e respeito à dignidade humana. Que a gente caminhe nesse sentido durante a realização dessa audiência. Eu não posso deixar de falar o seguinte: são vocês, sociedade civil organizada, famílias, pacientes, andando nos corredores deste Congresso Nacional, responsáveis, são vocês os responsáveis pelo avanço da legislação na proteção e garantia dos direitos do tratamento dos pacientes. E vou dar um exemplo dessa semana, dois exemplos dessa semana. Ontem nós entregamos para o Brasil uma lei, e vocês não têm ideia da minha alegria. Nós entregamos ontem a Política Nacional para a Síndrome, para os pacientes com Síndrome de Tourette. E sabe como tudo aconteceu? Numa audiência pública como essa, lembram? E inclusive quando a gente começou a trazer os pacientes com a síndrome, tinha gente no Congresso que se incomodava porque eles faziam muito barulho. É difícil, senadora, falar com eles, com esses tiques. Era de propósito que a gente trazia eles. Uma discussão incrível.
Para vocês terem uma ideia,

não estava na pauta de terça-feira da comissão. Aí eu cheguei aqui quietinho, o presidente da comissão estava aqui de boa. Ele é um amor, senador Marcelo Castro. Aí eu de boa, de forma esperta, porque a gente aqui é boazinha, mas a gente é esperta, tá? Falei assim: ô, meu presidente, tem um projetinho tão bom, que é do coração de todo mundo, não está na pauta. O senhor não poderia colocar extra pauta? Ele: pois não, minha senadora, é um projeto bom. É. Colocamos extra pauta. A instituição da Política Nacional para os Pacientes com a Síndrome. Agora é uma política nacional e ela é completa. Ele colocou na pauta. Tinha só 3 senadores no plenário. Aí eu falei para os 3 senadores: gente, isso aqui é perfeito. Passou por unanimidade. Meu voto, do presidente e do senador. Eu não passei a perna em ninguém, tá, gente? Podiam ter lido. Mas passou. Só depois que passou que toda a comissão entendeu que extraordinário que foi. Aí alguém disse: e agora vai demorar para isso ser votado no plenário. Saímos daqui, eu, o senador Alessandro e a senadora e a deputada Catarina, fomos para o plenário e ficamos assim no plenário: presidente Davi, tem um projetinho, olha só a humildade da gente, tem um projetinho que passou hoje, é unânime, todo mundo gosta. Aê, é bom, é bom. Botou na mesa: vamos colocar extra pauta? Vamos. Ele leu, todo mundo teve a chance de ler, não teve? Ele leu, perguntou quem é contra, quem é a favor. Unanimidade. Estratégia, vocês estão entendendo? Conquistar o coração dos senadores, estratégia, e tudo isso foi responsabilidade de vocês. Claro, a gente pega um dia que está todo mundo de bom humor. Meu Deus, eu estou sendo filmada, estou falando isso, são estratégias. E nós entregamos para o Brasil, terça-feira, né, Luciana? A Política Nacional para os Pacientes e Famílias com a Síndrome de Tourette. Gente, vocês têm ideia o que é isso? Que as escolas vão ter que se adaptar, que o mercado de trabalho vai ter que se adaptar para recebê-los, a inclusão deles no mercado de trabalho, as campanhas pelo fim do preconceito e estigmatismo. Ok, mas vocês acham que só foi isso a semana? Não, não, não. Nós aprovamos também de forma terminativa e já vai para a sanção do presidente da República. Essas duas leis vão para a sanção, tá? A política pública para os pacientes com LAM foi lindo e aprovou-se em 1 minuto nessa comissão de forma terminativa. O que eu quero dizer, gente, uma audiência pública como essa, dela pode nascer uma lei instituindo uma política pública específica para o paciente da doença que vamos discutir aqui. Então não é uma doença só para a gente se encontrar e debater. É uma audiência também para encaminhamento. Mas eu não posso continuar a audiência sem fazer um registro triste. É a terceira vez que eu faço o registro essa semana. Eu fiz na CAS, na terça-feira, junto com Mara Gabrilli, ontem na Comissão de Direitos Humanos, mas eu queria fazer esse registro para vocês também. Eu falo que vocês, sociedade civil, são responsáveis por muitos avanços. Nós não teríamos a Lei Brasileira de Inclusão se vocês não estivessem nos corredores gritando por ela. 13 anos. Eu era uma assessora lá na Câmara quando eu comecei a trabalhar com ela. 13 anos essa lei demorou para ser aprovada. Foi aprovada em 2015. Estamos em 2026 e não foi toda regulamentada ainda. Olha a nossa luta. Mas nessas lutas nos bastidores nós temos heróis anônimos. E uma das heroínas anônima era a Cíntia. Com certeza a Cíntia estaria aqui hoje sentadinha com a gente. Há 2 semanas atrás Cíntia partiu. E nós estamos morrendo de saudade dela. A Cíntia fez um trabalho incrível de conscientização. Ela ia com todas as suas limitações, de gabinete em gabinete, conversar com senadores e deputados. Ela esquecia a dor e a limitação, mas lutava por todas as doenças raras.

0: por todas as pessoas com deficiência. E, lamentavelmente, Cintia estava aguardando um remédio. A liminar saiu. E o remédio chegou na casa dela uma semana depois que ela tinha partido. Ainda é essa a realidade que nós temos no Brasil. E, inclusive, depois disso, na terça-feira, o grupo de ativistas veio conversar com os senadores para falar o seguinte: numa situação dessa, que o remédio chega na casa e a pessoa partiu e a família lutou tanto por esse remédio caríssimo, o que fazer com este remédio? Nós tivemos informações que, em alguns momentos, esse remédio, quando devolve para o laboratório, é incinerado, porque ele era de um paciente. Então, eu e Mara Gabriela estamos pensando numa forma de a gente apresentar uma legislação de que esse remédio chegando, ou então a sobra do remédio, ele imediatamente ser direcionado, com a família participando desse processo, para o próximo paciente da fila, que está há 2, 3 anos aguardando uma liminar. E a Cíntia demorou para que aquela liminar fosse deferida. Nesse sentido, eu queria pedir a vocês, a gente falou muito da Cíntia essa semana, mas eu acho que esse é o fórum ideal. Em homenagem à Cíntia, que nós vamos sentir tanta saudade, eu vou sentir saudade.
1: Eu queria pedir. Você está ouvindo a senadora Damaris Alves, ela que preside a audiência pública conjunta da CDH, Comissão de Direitos Humanos, e da CAIS, a Comissão de Assuntos Sociais, que trata hoje de políticas públicas voltadas a doenças raras. 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Agora são 10 horas 38 minutos e aqui pela Rádio Senado você passa a acompanhar ao vivo a sessão plenária desta quinta-feira. O senador Davi Alcolumbre, presidente do Senado, já tem a palavra. Vamos ouvir.
2: A presente sessão deliberativa extraordinária semipresencial é destinada à apreciação da medida provisória 1356 de 2026 e das mensagens 39 a 41 de 2026 da Presidência da República, já disponibilizadas em avulsos eletrônicos e na ordem do dia eletrônica de hoje. Passamos aos oradores inscritos, que terão prazo de 10 minutos para o uso da palavra.
3: Senhor Presidente, para o silêncio me permite só fazer um comunicado?
2: Pois não, senador Flávio Arnes.
3: Agradeço a Vossa Excelência, cumprimento senadores e senadoras. É que a nossa próxima... O nosso próximo esforço concentrado vai ser no final desse mês. E antes disso, nós teremos no Brasil a Semana Nacional da Pessoa com Deficiência Intelectual e Múltipla. Até estou aqui vendo o senador Marcos Pontes, também, que é membro da nossa comissão e muito ligado à área. Semana Nacional da Pessoa com Deficiência Intelectual e Múltipla. O que já acontece há 62 anos no Brasil. 62 anos. Antigamente era denominada Semana Nacional do Excepcional. Só que a terminologia vai mudando e se deu uma ênfase para o intelectual e o múltiplo. E esse é um desafio que o Brasil tem, né? De atender na educação, na saúde, na assistência, no trabalho, no apoio à família, a pessoa com deficiência intelectual. Nós temos pessoas com deficiência intelectual que vão para as Olimpíadas, né, para Olimpíadas, e ao mesmo tempo temos pessoas com deficiência intelectual que precisam de apoio para atividades de vida diária, para comer, tomar banho e tudo. E é um desafio para a escola. Qual que é a escola que melhor atende às necessidades dessa pessoa? Quais os trabalhos de saúde, de assistência, de trabalho para essas pessoas com deficiência intelectual? E sempre a pessoa com deficiência intelectual com mais necessidades é a pessoa mais marginalizada. Eu já fiz reunião com mais de 100 famílias aqui,

0: de Brasília, em que as famílias apontaram, só que no caso deles era pessoas com autismo, dizendo, olha, são adultos com dificuldades, porque o autismo, a gente vê tantos exemplos bonitos, como na deficiência intelectual também, de inclusão, mas no caso desses mais vulneráveis, né, quer dizer, destruindo a casa, não fazendo as necessidades, a mãe não podendo sair. E ontem ainda eu tive a informação de que, nesses casos, 78% dos pais abandonam a casa, deixam o filho com a mãe que se vira, né? E isso tem que ser discutido, visto, olhado, o que é melhor. Nós temos a Convenção Internacional dos Direitos da Pessoa com Deficiência, que é muito boa, né? E lá diz, vamos sempre olhar o que mais beneficia a pessoa com deficiência, seja autista, múltiplo, intelectual. As soluções têm que ser muitas, porque há uma variedade imensa de casos. Então, a Federação Nacional das APAES, que comanda esse debate pelo Brasil, inclusive coloca, né, de que isso tem que acontecer. Deficiência múltipla é uma pessoa que tem deficiência intelectual, tem cegueira junto, tem surdez junto, deficiência física junto. E tem um pensamento muito bonito, senhor presidente, para essa semana, que é o pensamento das APAES, mas não é só das APAES, Pestalozzi, entidades co-irmãs, mas o pensamento é este: deficiência não define. Não é que a gente tem que olhar para a deficiência. Cada pessoa tem a sua necessidade, o seu potencial, não é coisa boa. Todos nós temos coisas boas, dificuldades, necessidades. Deficiência não define. Oportunidade transforma. Oportunidade transforma, de acordo com aquilo que a família e a pessoa com deficiência, junto com o apoio dos profissionais, considere mais adequado nessa extensão do Brasil. Então, oportunidade transforma. Inclua nossa voz. Vamos sempre perguntar para a família, para a pessoa com deficiência, o que que eles acham, né? E, assim, havendo um bom diálogo, sempre chega uma boa conclusão. Então, senhor presidente, eu só pedi essa oportunidade de fazer esse comunicado, porque 21 já é semana que vem, até 28, e todos os senadores e senadoras, né, vão acontecer milhares de iniciativas pelo Brasil nessa semana. É competição, é curso, é debate, é discussão, é lei, passeata e tal, né? Cada um se organiza naquilo que é importante na sua comunidade. Então, o chamamento, né, e particularmente para o nosso presidente, né, o senador Davi Alcolumbre, que tem dado todo o apoio possível, quer dizer, para o Brasil, necessário, a abertura. Quero parabenizar Vossa Excelência, que Vossa Excelência é solidário com tudo isso. Solidário. Solidariedade é uma palavra forte. Estamos juntos, em outras palavras. Obrigado, senhor presidente.
1: Muito obrigado, senador Flávio, pelas palavras de Vossa Excelência. Me permitam, antes de nós iniciarmos a deliberação previamente estabelecida... Bom dia, senador Laércio. Tudo bem? Antes, eu queria fazer um registro da presença na galeria dos alunos do ensino fundamental do Colégio Avelino Jovem de Abreu, de Valparaíso do Goiás. Sejam muito bem-vindos à galeria do Senado Federal e bem-vindas. Antes de eu passar a palavra aos senadores inscritos para uso da palavra, eu queria fazer um informe ao plenário do Senado Federal. Na sessão de ontem, eu fiz um apelo ao presidente senador Renan Calheiros, presidente da Comissão de Assuntos Econômicos, de uma demanda trazida à presidência por vários colegas senadores, inclusive pelo astronauta senador ministro Marcos Pontes. Também a senadora Mara Gabrilli fez menção

a este assunto. E eu ontem fiz um apelo ao presidente Renan Calheiros, em nome dos nossos colegas senadores do Estado de São Paulo, sobre a possibilidade de nós incluirmos no dia de hoje, com regime de urgência, as solicitações da cidade de São Paulo em relação a operações de crédito externo com aval da União. São três mensagens publicadas no Diário Oficial Extra no dia de ontem, e eu pedi a autorização do presidente Renan Calheiros, que é o presidente da CAI, porque nós não teríamos tempo adequado para fazermos essas operações se nós fôssemos deixar para a próxima semana do esforço concentrado, do ponto de vista da legalidade do prazo de vigência da solicitação do empréstimo. O presidente Renan Calheiro aqueceu de pronto e nos autorizou que nós pudéssemos fazer a inclusão como item extra-pauta com requerimento de urgência nesta sessão extraordinária, que também foi convocada extraordinariamente por conta deste assunto. Ocorre que ainda ontem, senador Paulo Paim, senador Laércio, senador Hermes, ainda no dia de ontem, o governo federal, em outra edição do Diário Oficial da União, publicou outras 10 operações de crédito externo nos mesmos moldes das solicitadas pela bancada de São Paulo para a cidade de São Paulo no dia de ontem. Elas não estavam incluídas na pauta porque nós não sabíamos da publicação das outras operações. E logo hoje, cedo pela manhã, eu fui instado por vários colegas senadores dos estados e dos municípios que representam aqui no Senado sobre a possibilidade também de nós procedermos da mesma maneira que fizemos com os empréstimos da cidade de São Paulo. E eu queria comunicar a Vossas Excelências que nós não podemos tratar a cidade de São Paulo de uma maneira e os outros municípios e os outros estados de outra maneira. O que é que eu fiz ainda há pouco? Liguei novamente, por uma questão de respeito do ponto de vista da instituição Senado Federal e do seu funcionamento, para o nosso senador presidente Renan Calheiros, que é o presidente da CAI, e para que não parecesse que eu estava colocando uma sessão extraordinária e fiz um pedido para as três mensagens de São Paulo, e chegando aqui eu passaria por cima da autoridade da Comissão de Assuntos Econômicos em relação às outras mensagens. Eu estou sendo informado agora pelo doutor Ivan, que está comunicando o doutor Danilo, que não são 13 mensagens, são 16 mensagens de operação de crédito para estados e municípios do Brasil. E aí eu liguei para o senador, presidente Renan Calheiros, para pedir a autorização para ele, para da mesma maneira fazermos o que fizemos para a cidade de São Paulo, que eu pudesse recolher as assinaturas do requerimento de urgência das outras 13 mensagens, para que nós pudéssemos incluir como item extra-pauta todas as mensagens que foram publicadas no dia de ontem, para a gente tratar todos os entes subnacionais da mesma maneira, para não ter diferenciação. E o presidente Renan Calheiros, eu quero agradecer publicamente o senador Renan Calheiros, presidente da CAI, que imediatamente aqueceu novamente com a minha sugestão. Inclusive, fez uma ponderação e um agradecimento que da parte dele também era prioridade votar uma dessas mensagens, porque ele tomou conhecimento que no Diário Oficial que foi publicado no dia de ontem haveria uma mensagem de financiamento externo para a cidade de Maceió, no estado de Sua Excelência o senador Renan Calheiros. Então ele também fez um apelo e eu queria agradecer, porque ele colocou no bojo também o desejo e o interesse político para que eu votasse
conjuntamente com todas as outras mensagens.

0: esta mensagem que vai ajudar muito a capital do estado que o senador Renan Calheiros representa. Então, eu queria agradecer a compreensão do presidente Renan, agradecer porque, de fato, nós precisaríamos convocar uma sessão da CAI, enfim, e essas cidades, esses estados não têm mais prazo. E eu recebi ainda há pouco também a solicitação da senadora doutora Eudócia, que já está recolhendo, e eu queria cumprimentar a senadora Eudócia também, porque já está envolvida recolhendo a assinatura dos senadores, com o apoio dos gabinetes, inclusive o da liderança, para formalizar o mínimo necessário do ponto de vista regimental, para a gente inserir como item extra-pauta essas 16 mensagens de crédito externo dos municípios e dos estados brasileiros. Então, cumprimentar a senadora doutora Eudócia, que está recolhendo as assinaturas e que também nos pediu para que nós pudéssemos fazer a votação desta mensagem da cidade de Maceió. Meus agradecimentos e muito obrigado aos senadores que compreendem a importância de fazermos isso. Nós temos senadores inscritos para fazer pronunciamento e nós temos senadores que estão acompanhando a sessão para fazer a leitura dos relatórios, como a senadora Mara, como a senadora Daniela, que estão acompanhando, que são relatoras das mensagens. Queria pedir permissão ao senador Paulo Paim e ao senador Sargento Reginauro, que está nos acompanhando, para nós iniciarmos a votação das mensagens. E ainda há tempo, na sessão de hoje, eu concederei a palavra a Vossas Excelências para que nós possamos acelerar a deliberação dessas 16 mensagens de crédito extraordinário que foram decisivas para a convocação desta sessão extraordinária. Queria agradecer a compreensão de Vossas Excelências. Encerrado o período de expediente, declaro aberta a ordem do dia. Item 1 da pauta, mensagem número 39 de 2026, que submete a apreciação do Senado Federal a autorização para a contratação de operação de crédito externo no valor de US$248.300.000 dos Estados Unidos da América de principal entre o município de São Paulo, Estado de São Paulo, e o Banco Interamericano de Desenvolvimento, BID, cujos recursos destinam-se para o financiamento do Programa de Redução da Emissão de Gases Poluentes por meio da eletrificação da frota de ônibus da cidade de São Paulo. Foi apresentado o requerimento 591 de 2026 dos líderes, que solicita urgência para apreciação da matéria. Em votação, requerimento. As senadoras e os senadores que aprovam permaneçam como se encontram. Está aprovado o requerimento. A matéria depende de parecer. Faço a designação da senadora Mara Gabrilli para proferir o seu parecer em plenário. Com a palavra, Vossa Excelência.
1: Bom dia, senhor presidente. Antes de eu dar início à leitura dos meus relatórios, presidente, eu gostaria de fazer uns agradecimentos a pessoas que tornaram esses empréstimos possíveis. Primeiramente, eu gostaria aqui de pessoalmente agradecer ao seu empenho, presidente Davi, para que esses três empréstimos se concretizassem. Eu sei que seu trabalho não foi pouco, e foi bastante, foi muita dedicação da sua parte para que tudo isso acontecesse. Quero agradecer também a nossa senadora líder, Tereza Leitão, que lutou até o fim para que o governo enviasse as mensagens e que este Senado... Dá um gole d'água. E no fim de um governo para que as mensagens fossem enviadas a esse Senado e compartilhe essa vitória o meu colega de bancada paulista, o senador astronauta Marcos Pontes. Quero agradecer.

Agradecer também o presidente da CAI, senador Renan Calheiros, e igualmente parabenizo o prefeito Ricardo Nunes, que negociou todos os empréstimos visando a melhoria da qualidade de vida da população da cidade de São Paulo, e por fim aos técnicos do Tesouro Nacional, do Ministério da Fazenda, assim como ao ministro Dário Durigan, pelas avaliações técnicas e pela diligência na análise e na aprovação do pleito, desde abril de 2026. O relatório. Em exame, a mensagem do Senado Federal número 39 de 2026, da Presidência da República, número 687, de 12 de agosto de 2026, na origem, que submete à apreciação do Senado Federal, nos termos do artigo 52, inciso 5º, 7º e 8º da Constituição Federal, solicitação de autorização para contratação de operação de crédito externo no valor de 248 milhões e 300 mil dólares dos Estados Unidos da América, de principal entre o município de São Paulo, Estado de São Paulo e o Banco Interamericano de Desenvolvimento, BID. Os recursos da operação de crédito destinam-se ao financiamento do programa de redução da emissão de gases poluentes por meio da eletrificação da frota de ônibus. Sempre me dediquei para melhorar a mobilidade urbana, e essa foi uma oportunidade de promover ações concretas para renovar a frota e ainda reduzir a emissão de gases poluentes, melhorando a qualidade do transporte para toda a população. Salienta-se que tramita no Senado Federal a mensagem SF número 40 de 2026, que trata de outra solicitação de autorização de operação de crédito externo de mesmo valor entre a Prefeitura de São Paulo e o Banco Interamericano para Reconstrução e Desenvolvimento, BID, destinada ao mesmo programa. Em conjunto, estamos tratando da contratação de 496 milhões e 600 mil dólares dos Estados Unidos da América para o programa de redução de emissão de gases poluentes por meio da eletrificação da frota de ônibus. Dentre a documentação que consta nesse processo, destacamos a exposição de motivos, número 710, de 2 de abril de 2026, do Ministério da Fazenda, os pareceres SII 100, números 1053, de 30 de março de 2026, da Procuradoria-Geral da Fazenda Nacional, e 896, de 22 de março de 2026, da Secretaria do Tesouro Nacional, bem como cópia em língua portuguesa das minutas dos contratos a serem celebrados. E agora passo à análise. Análise. Análise da presente operação de crédito externo fundamenta-se no artigo 52, incisos 5º, 7º e 8º da Constituição Federal e visa verificar o cumprimento das determinações das resoluções do Senado Federal nos 40 e 43 de 2001 e 48 de 2007 e da Lei de Responsabilidade Fiscal. Essas são as normas que regulam os limites e condições para a contratação de operações de crédito internas e externas e concessão da garantia no âmbito dos três níveis de governo. E de acordo com a exposição de motivos mencionada, a Secretaria do Tesouro Nacional prestou as devidas informações sobre as finanças externas da União, bem como analisou as informações referentes ao mutuário, manifestando-se favoravelmente ao oferecimento da garantia da República Federativa do Brasil, a referida operação de crédito, haja vista que o mutuário cumpre os requisitos legais para ambos.
Adicionalmente,

0: A SPN informou que o mutuário, a Prefeitura de São Paulo, recebeu classificação B quanto à capacidade de pagamento. Assim como a operação de crédito pleiteada na mensagem número 40 de 26, essa operação de crédito estava programada para ser contratada em 2025, quando a STN a analisou e emitiu o parecer SEI número 4.570, de 9 de dezembro de 2025, cujas conclusões foram confirmadas no citado parecer SEI número 896, de 2026. A seu turno, a Procuradoria-Geral da Fazenda Nacional pronunciou-se pela legalidade das minutas contratuais e pela regularidade na apresentação de comprovações requeridas pela legislação, visando ao encaminhamento do processo ao Senado Federal para fim de autorização da operação de crédito pleiteada, bem como a concessão de garantia por parte da União, ressalvando que, previamente, a assinatura dos instrumentos contratuais deve ser verificado o disposto na portaria normativa MF número 500, de 2 de junho de 2023, adimplência do ente. O cumprimento substancial das condições especiais prévias ao primeiro desembolso, bem como seja formalizado o contrato de contragarantia. Em conclusão, do ponto de vista técnico, não há motivo para denegar a autorização pretendida, pois encontra-se cumpridas todas as exigências legais pertinentes. Passo então, senhor presidente, ao voto. O voto. O pleito encaminhado pelo Poder Executivo encontra-se de acordo com o que preceituam a Lei de Responsabilidade Fiscal e as resoluções do Senado Federal sobre a matéria, devendo ser concedida autorização para a contratação da operação de crédito externo pretendida pelo município de São Paulo, nos termos do projeto de resolução do Senado que apresentamos.
1: O parecer é favorável à mensagem, nos termos do projeto de resolução apresentado pela relatora, senadora Mara Gabrilli. Completada a instrução, passamos à discussão da matéria. Não temos senadores inscritos para discutir, está encerrada a discussão. Passamos à apreciação. A presidência submeterá a matéria à votação simbólica. Votação do projeto em turno único. As senadoras e os senadores que o aprovam permaneçam como se encontram. Está aprovado o projeto de resolução número 33 de 2026. O parecer da comissão diretora oferecendo a redação final será publicado na forma regimental. Discussão da redação final, encerrada a discussão e votação. As senadoras e os senadores que aprovam permaneçam como se encontram. Aprovada a redação final. A matéria vai imediatamente à promulgação. Eu vou fazer uma inversão de pauta para trazer o item 3 para ser o segundo, porque a relatora é a senadora Mara. Item 3, mensagem número 41 de 2026, que submete à apreciação do Senado Federal a autorização para a contratação de operação de crédito externo no valor de 205 milhões e 300 mil dólares dos Estados Unidos da América de principal, entre o município de São Paulo, Estado de São Paulo, e o Banco Interamericano de Desenvolvimento, BID, cujos recursos destinam-se para o financiamento do Programa de Reestruturação e Qualificação da Rede Hospitalar e de Atenção Especializada da Cidade de São Paulo, Programa Avança Saúde 2. Foi apresentado o requerimento 590 de 2026 dos líderes, que solicita urgência para a apreciação da matéria. Em votação, requerimento. As senadoras e os senadores que aprovam permaneçam como se encontram. Está aprovado o requerimento.

0: A matéria depende de parecer. Novamente faço a designação da senadora Mara Gabrilli para proferir o parecer sobre esta mensagem.
1: Mais uma vez, muito obrigada, presidente. Relatório. Venho a plenário em substituição à Comissão de Assuntos Econômicos, CAE, solicitação de autorização para a contratação de operação de crédito externo com a garantia da República Federativa do Brasil no valor de 205 milhões e 300 mil dólares dos Estados Unidos da América de principal para o financiamento do Programa de Reestruturação e Qualificação da Rede Hospitalar e de Atenção Especializada da Cidade de São Paulo, Avança Saúde 2, entre a Prefeitura Municipal de São Paulo e o Banco Interamericano de Desenvolvimento, BID. O Programa de Reestruturação e Qualificação da Rede Hospitalar e de Atenção Especializada da Cidade de São Paulo, Avança Saúde 2, representa uma importante iniciativa de fortalecimento da capacidade do sistema público de saúde do município, com foco na modernização da rede hospitalar e na melhoria da atenção especializada. A iniciativa busca enfrentar limitações históricas de infraestrutura e ampliar as condições para que os serviços públicos respondam de maneira mais adequada ao crescimento e à complexidade das necessidades da população. Os resultados esperados estão relacionados, sobretudo, à melhoria de qualidade e da eficiência dos serviços de saúde, mediante a qualificação das estruturas físicas e a modernização dos equipamentos e ainda o aprimoramento dos processos assistenciais e de gestão. A reestruturação da rede permite criar condições mais adequadas para o funcionamento das unidades e para a prestação de um atendimento mais seguro, resolutivo e humanizado. Outro resultado relevante é o fortalecimento da capacidade de atendimento da rede municipal, com potencial para reduzir gargalos, melhorar os fluxos de pacientes e ampliar a oferta de serviços especializados. A modernização das unidades hospitalares contribui para uma utilização mais eficiente dos recursos públicos e para uma maior integração entre os diferentes níveis de atenção à saúde. O programa também produz efeitos importantes sobre a qualificação da gestão pública em saúde, ao incorporar mecanismos de planejamento, monitoramento, avaliação de resultados e aprimoramento da qualidade. Dessa forma, os investimentos não se limitam à realização de obras ou aquisição de equipamentos, mas procuram estabelecer condições permanentes para uma gestão mais eficiente e orientada às necessidades da população. Em síntese, o Avança Saúde 2 representa um investimento estratégico na modernização e no fortalecimento da rede pública de saúde de São Paulo, cujos principais resultados devem se traduzir em melhores condições de atendimento, maior capacidade de resposta do sistema, melhoria da qualidade dos serviços e maior eficiência na utilização dos recursos públicos. Seu impacto mais relevante, portanto, está na criação de uma rede hospitalar mais estruturada, qualificada e preparada para atender às demandas presentes e futuras da população. Esse é o relatório. Passo agora à análise. A Constituição Federal de 1988 estabeleceu meios de controle pelo Senado Federal das operações financeiras externas de interesse da União, dos Estados, do Distrito Federal e dos municípios, consoante o artigo 52, incisos 5º, 7º e 8º, tendo a Câmara Alta disciplinado a matéria mediante a Resolução número 48 de 21 de dezembro de 2007 e alterações à Resolução número 43 de 2001 e alterações de todas do Senado Federal. O programa foi identificado como passível de obtenção de financiamento externo pela Comissão de Financiamentos Externos, o COFIEX, de que trata o decreto número 9.075, de 6 de junho de 2017. A Secretaria do Tesouro Nacional, a STN, restou as devidas informações sobre as finanças externas da União, bem como analisou as informações referentes ao mutuário, Prefeitura de São Paulo, manifestando-se favoravelmente ao oferecimento da garantia da República Federativa do Brasil à referida operação de crédito, haja vista que o mutuário cumpre os requisitos legais para ambos. Adicionalmente, a STN informou que a classificação final da capacidade de pagamento do mutuário recebeu a classificação B e demonstrou que a operação de crédito é elegível relativamente aos riscos do Tesouro Nacional para a concessão de garantia da União. A Procuradoria-Geral da Fazenda Nacional pronunciou-se pela legalidade das minutas contratuais e pela regularidade na apresentação de comprovações requeridas pela legislação, visando ao encaminhamento do processo ao Senado Federal para fim de autorização da operação de crédito em tela, bem como a concessão de garantia por parte da União, ressalvando que, previamente, a assinatura dos instrumentos contratuais deve ser verificado o disposto na Portaria Normativa MF número 500, de 2 de junho de 2023, adimplência doente. O cumprimento substancial das condições especiais prévias ao primeiro desembolso, bem como seja formalizado o contrato de contragarantia. A STN informou também que a operação de crédito sob análise deve estar inscrita no sistema de prestação de informação de capital estrangeiro de crédito externo, antigo ROF/RDE, número TB 164790. Cabe ainda enfatizar que a PGFN atestou em seu parecer que o contrato negociado não contém cláusulas de natureza política atentatórias à soberania nacional e à ordem pública, contrárias à Constituição e às leis brasileiras, bem assim que impliquem compensação automática de débitos e créditos. Fica amplamente evidenciada não só a importância do empréstimo, cuja aprovação iremos propor nesta data, como a sua extrema relevância. Trata-se de iniciativa de importância fundamental para o desenvolvimento do sistema de saúde do município de São Paulo. Passo, então, senhor presidente, ao voto. Em conclusão, o pleito encaminhado pela Presidência da República encontra-se de acordo com o que preceituam as normas do Senado Federal relativas à matéria em análise, devendo ser concedida a autorização para a contratação da operação de crédito externo pretendida nos termos do projeto de resolução do Senado que aqui apresento.
0: Concluiu, minha senadora querida.
1: Concluí, meu presidente amado.
0: Um beijo. O parecer é favorável.
1: Beijo, muito
0: Obrigado. O parecer é favorável à mensagem, nos termos do projeto de resolução que apresenta. Completada a instrução, passamos à discussão da matéria. Não temos senadores inscritos para discutir, está encerrada a discussão. Passamos à apreciação. A presidência submeterá a matéria à votação simbólica. Votação do projeto em turno único. As senadoras e os senadores que aprovam permaneçam como se encontram. Está aprovado o projeto de resolução número 35 de 2026. O parecer da comissão diretora oferecendo a redação final será publicado na forma regimental. Em discussão, a redação final, encerrada a discussão e votação. As senadoras e os senadores que aprovam permaneçam como se encontram. Aprovada a redação final, a matéria vai imediatamente à promulgação.

0: Prorrogação.
1: Senhor presidente.
0: Pela ordem concedida a palavra ao senador Flávio Arns.
1: É só uma, se Vossa Excelência me permite, uma sugestão processual, né? Porque Vossa Excelência, quando lê o documento de encaminhamento do item da pauta,

0: objeto que Vossa Excelência lê. E os relatórios estão disponibilizados já para todas as pessoas. Então eu perguntaria, claro que seria no arbítrio também do relator, que ele pudesse destacar algum aspecto e ir para o voto diretamente. Né?
1: Na verdade, senador Flávio, é mais ou menos isso que a gente faz. Mas concretamente, neste caso, não está disponível, porque nós incluímos agorinha, ainda há pouco, como extra pauta, e agora que estão fazendo os relatórios.
0: Não, mas só...
1: Vossa Excelência está certo, quando nós formos fazer as votações das mensagens que já estão com o relatório apresentado, aí eu vou pedir a compreensão dos relatores para serem mais breves possíveis, porque aí vai estar todo mundo ciente do que é o empréstimo.
0: E nada contra, porque o público em geral, a sociedade tem que saber, porque isso passou por um processo assim extenuante no executivo, nos órgãos de fiscalização e tudo, está chegando aqui. Né, para que a gente diga assim, não, tá, eu acho que está. Agora, se o relator achar que não está de acordo, o voto, obviamente, não será o caso, obviamente, mas seria diferente. Mas tudo bem, senhor presidente, é só no sentido de colaboração.
1: Muito obrigado, senador Flávio Arnes. Vossa Excelência estaria ajudando muito a presidência, até para dar celeridade na sessão. Eu estou fazendo uma inversão de um item da pauta com a quiescência do senador astronauta, e pedir a compreensão da senadora Daniela Ribeiro, que a senadora Tereza tem outro compromisso, a nossa líder, e ela pediu para fazer a inversão de pauta de um empréstimo da cidade de Petrolina, no estado de Pernambuco. E a relatora foi designada uma pernambucana, e ela gostaria de fazer o relatório na tribuna. Mensagem número 43 de 2026, que submete a apreciação do Senado Federal a autorização para a contratação de operação de crédito externo com a garantia da República Federativa do Brasil no valor de 20 milhões de dólares dos Estados Unidos da América, de principal, entre o município de Petrolina, estado de Pernambuco, e o Fundo Financeiro para o Desenvolvimento da Bacia do Prata, FOMPLATA, cujos recursos destinam seu financiamento parcial do Programa de Desenvolvimento Urbano no município de Petrolina, em Pernambuco, denominado Petrolina Crescer Mais. Foi apresentado o requerimento 596 de 2026 dos líderes, solicitando a urgência para apreciação na matéria. Em votação requerimento, as senadoras e os senadores que aprovam permaneçam como se encontram. Está aprovado o requerimento. A matéria depende de parecer. Faço a designação da senadora Tereza Leitão para proferir o seu parecer em plenário. Com a palavra, a relatora.
2: Muito obrigada, senhor presidente. Da mesma maneira, agradeço aos senadores, senador astronauta e a senadora Daniela Ribeiro. Vou também seguir um pouco a sugestão que foi dada pelo nosso senador Flávio Arnes. O Programa de Desenvolvimento Urbano no município de Petrolina, Petrolina Crescer Mais, tem como objetivo promover o desenvolvimento urbano, social e econômico sustentável do município pernambucano por meio de investimentos em infraestrutura viária, saneamento básico, saúde, lazer e cultura. A iniciativa opera sob um modelo de cofinanciamento global de 100 milhões de dólares, composto por uma operação com o FOMPLATA de até 20 milhões de dólares, com garantia da República Federativa do Brasil e contrapartida local de 5 milhões de dólares, somada a um financiamento de 60 milhões de dólares do Fundo OPEP e 15 milhões de contrapartida correspondente. Estruturado em componentes de obras, desapropriações, gestão e comissão de administração, o programa engloba ações estratégicas, como a duplicação da PE-626 na altura da Avenida Cardoso de Sá, pavimentação e requalificação de vias urbanas e rurais, implantação de ciclovias, acessibilidade, a construção do viaduto da Avenida Monsenhor Ângelo Sampaio e de um terminal rodoviário intermunicipal, além de investimentos em creches e em saúde, como a construção de um centro cardiológico. Petrolina é conhecida como a cidade mais desenvolvida, o centro de desenvolvimento econômico, político, conhecida pela irrigação de áreas de sequeiro, onde a produção de frutas é também muito relevante, servindo de canal de exportação.

0: importante, uma cidade que se situa às margens do São Francisco, ligada a Juazeiro pela famosa ponte imortalizada nos versos de Luiz Gonzaga. A transação conta com a garantia da República Federativa do Brasil, o que exige uma rigorosa fiscalização por parte do Senado Federal e do Ministério da Fazenda. O Tesouro Nacional e a Procuradoria-Geral da Fazenda Nacional já emitiram pareceres favoráveis, destacando que a Prefeitura possui a capacidade de pagamento classificada como nível A. Além disso, os textos estabelecem as contrapartidas financeiras e as obrigações legais para que o município deve cumprir, com o que o município deve cumprir para a liberação dos recursos. O voto, portanto, senhor presidente, é pela aprovação da mensagem nos termos da resolução que apresento na conclusão do parecer, cumpridas todas as formalidades anteriores a que esse projeto chegasse aqui nessa casa. Muito obrigada, esse é o voto.
1: O parecer é favorável à mensagem apresentada pela relatora, nos termos do projeto de resolução que apresenta. Completada a instrução, passamos à discussão da matéria. Não temos senadores inscritos, está encerrada a discussão. Passamos à apreciação. A presidência submeterá a matéria à votação simbólica. Votação do projeto em turno único, nos termos do parecer. As senadoras e os senadores que o aprovam permaneçam como se encontram. Está aprovado o projeto de resolução número 39 de 2026. O parecer da comissão diretora, oferecendo a redação final, será publicado na forma regimental. Discussão da redação final, encerrada a discussão e votação. As senadoras e os senadores que a aprovam permaneçam como se encontram. Está aprovada a redação final, a matéria vai à promulgação. Item 2, mensagem número 40 de 2026, que submete à apreciação do Senado Federal a autorização para a contratação de operação de crédito externo com a garantia da República Federativa do Brasil no valor de 248 milhões e 300 mil dólares dos Estados Unidos da América de principal, entre o município de São Paulo, estado de São Paulo, e o Banco Internacional para a Reconstrução e o Desenvolvimento, BIRD, cujos recursos destinam-se para o financiamento do Programa de Redução da Emissão de Gases Poluentes por meio da eletrificação da frota de ônibus da cidade de São Paulo. Foi apresentado o requerimento 589 de 2026 dos líderes, que solicita urgência para a apreciação da matéria. Submeto à votação o requerimento. As senadoras e os senadores que aprovam permaneçam como se encontram. Está aprovado o requerimento de urgência. A matéria depende de parecer. Faço a designação do senador astronauta Marcos Pontes para que ele possa proferir o seu parecer em plenário em relação a esta mensagem.
2: Obrigado, obrigado, presidente. Aliás, antes da leitura do relatório, gostaria de agradecer o esforço, a presteza, com o presidente Davi Alcolumbre, assim como o presidente Renan Calheiros, né, tiveram para que esse processo acontecesse em tempo, muito importante para a cidade. Agradecer também à senadora Tereza Leitão pela articulação que fosse possível e a parceria da nossa cara senadora Mara Gabrilli, de São Paulo, também envolvida diretamente também nessa aprovação. Os recursos dessa operação de crédito destinam-se ao financiamento do Programa de Redução de Emissão de Gases Poluentes por meio da eletrificação da frota de ônibus da cidade de São Paulo. O programa é constituído das seguintes áreas e resultado. 1. Descarbonização e modernização da frota de ônibus públicos, no valor de 243 milhões e 50 mil dólares. A área de resultado, 1. Tem como foco a melhoria da qualidade do transporte público e a redução das emissões de gases de efeito estufa, poluentes locais e ruído na frota municipal de ônibus. Aliás, é uma coisa extremamente importante, pensando numa cidade do tamanho da cidade de São Paulo. Esta área desdobra-se na atualização dos processos de aquisição de ônibus elétricos e de remuneração das concessionárias para fortalecer a capacidade da Prefeitura de São Paulo na transição para uma frota elétrica.

2. Financiamento da diferença de viabilidade para cobrir os maiores custos iniciais dos ônibus elétricos. Fortalecimento da gestão do sistema de transporte público, no valor de $3.250.000, a área de resultado. Busca melhorar a eficiência da gestão do transporte público de São Paulo, elevando sua qualidade e confiabilidade para atrair mais passageiros. 3. Promoção do transporte público inclusivo e sustentável, no valor de $2 milhões. O resultado esperado tem como objetivo fortalecer a capacidade institucional da Prefeitura de São Paulo para implementar políticas de mobilidade urbana sustentáveis e inclusivas. Parabenizar o prefeito Ricardo Nunes também pelo trabalho nessa área, que é extremamente importante para todos nós. Análise. Como salientado, a operação de crédito pretendida será contratada entre o município de São Paulo, no estado de São Paulo, e o Banco Internacional para Reconstrução e Desenvolvimento, no valor de $248.300.000. A Secretaria do Tesouro Nacional emitiu parecer em 9 de dezembro de 2025, favorável ao pleito e à concessão da garantia da União para esta operação de crédito externo. No parecer, são fornecidas informações acerca da situação do município de São Paulo no que diz respeito ao cumprimento das condições e exigências de natureza financeira e processual estipuladas pelas resoluções 40 e 43 de 2001 do Senado Federal, bem como as relativas às disposições constantes da resolução número 48 de 2007 do Senado Federal, que estabelece limites e condições para que a União possa conceder garantias em operações de crédito. Relativamente aos aspectos de natureza financeira, nos termos das condições e exigências definidas nas resoluções supracitadas, aplicáveis ao financiamento pretendido, cabem os seguintes esclarecimentos. A. O referido programa foi autorizado pela Comissão de Financiamentos Externos, conforme Resolução 29 de 2023, alterada pela Resolução 24 de 2025. A contratação da operação de crédito foi deferida pelo supracitado parecer, que considerou terem sido atendidos os requisitos mínimos previstos pela Resolução 43 de 2001 do Senado Federal, em especial quanto aos limites de endividamento do município de São Paulo. C. Relativamente à exigência constitucional de que programas ou projetos constem no plano plurianual, é informado que a operação em questão preenche esse requisito. Delta. A Lei Orçamentária para o Exercício Financeiro de 2025 contempla dotações para a execução do programa. Constam desse orçamento dotações relativas à receita da operação de crédito externo e à despesa com que os encargos da dívida. ECO. A Secretaria de Tesouro Nacional também verificou que há previsão de oferecimento de contrapartidas por parte do município de São Paulo. Para tanto, o Poder Executivo está autorizado a vincular as receitas previstas no artigo 167, parágrafo 4º da Constituição Federal e outras garantias em direito admitidas. Fox. É possível atender a esse pleito de garantia, pois são consideradas suficientes e adequadas as contrapartidas a serem prestadas pelo município de São Paulo à União, caso venha a honrar o compromisso na condição e garantia da operação. Golf, a margem de concessão da pleiteada garantia da União, dentro do limite estabelecido pelo artigo 9º da Resolução 48 de 2007, já que o saldo total das garantias concedidas pela União encontra-se em 22,08% da receita corrente líquida, portanto, abaixo do limite de 60% da referida receita. Hotel. O município de São Paulo encontra-se inadimplente com a União relativamente aos financiamentos e refinanciamentos por ela concedidos ou garantias por ela honradas. Índia, foi realizada análise da capacidade de pagamento da pleiteante à garantia, de acordo com a metodologia estabelecida na portaria normativa de 2023. Na análise realizada, a classificação final da capacidade de pagamento do ente é Bravo, letra B, né? Bravo, de maneira que se considera atendido o requisito. Tendo visto disposto no artigo 11, da parágrafo 4º da portaria normativa, número 1583 de 2023, ficam dispensadas da análise de custo efetivo máximo aceitável as operações garantidas pela União cujos credores estejam organismos multilaterais ou agências governamentais estrangeiras, o que se aplica ao presente caso. Como a operação de crédito não foi contratada no exercício de 2025,

0: O processo retornou para manifestação complementar da Secretaria de Tesouro Nacional, que se pronunciou por meio do parecer número 841 de 2026, de 22 de março de 2026, onde corroborou o entendimento anterior de que o ente federativo cumpre os requisitos dispostos na portaria normativa número 500 de 2023. A Procuradoria-Geral da Fazenda Nacional emitiu o parecer número 1035 de 2026, em 27 de março de 2026, no exame das cláusulas da minuta contratual, concluiu que elas são admissíveis e estão de acordo com a legislação brasileira aplicável à espécie. Em especial, foi observado o disposto no artigo 8º da Resolução 48 de 2007, que veda disposição contratual de natureza política atentatória à soberania nacional e à ordem pública, ou contraria a Constituição e as leis brasileiras, bem como implica em compensação automática de débitos e créditos. O voto. Em conclusão, o pleito encaminhado pelo município de São Paulo encontra-se de acordo com o que preceituam as resoluções 40 e 43 de 2001 e 48 de 2007, todas do Senado Federal, devendo ser concedida autorização para a contratação da operação de crédito externo pretendida nos termos do projeto de resolução do Senado, conforme se apresenta e disponibilizado no processo. Obrigado, presidente.
1: O parecer é favorável à mensagem nos termos do projeto de resolução que apresenta. Completada a instrução, passamos à discussão da matéria. Não temos quem queira discutir, está encerrada a discussão. Passamos à apreciação. A presidência submeterá a matéria à votação simbólica. Votação do projeto em turno único. As senadoras e os senadores que aprovam permaneçam como se encontram. Está aprovado o projeto de resolução número 34 de 2026. O parecer da comissão diretora oferecendo a redação final será publicado na forma regimental. Em discussão, redação final, encerrada a discussão e votação. As senadoras e os senadores que aprovam permaneçam como se encontram. Aprovada a redação final, a matéria vai à promulgação. Senadora Daniela, já vamos iniciar, senadora Daniela, o item que Vossa Excelência relatará do empréstimo para o Estado de Vossa Excelência, para Paraíba, mas me permita rapidamente antes fazer dois registros e dois agradecimentos também. Queria agradecer a presença aqui nas galerias do Senado Federal dos alunos do curso de Direito e das alunas da Instituição de Ensino PUC Minas, em Belo Horizonte. Sejam bem-vindos. Da terra do nosso presidente Rodrigo Pacheco, da terra do senador Cleitinho e da terra do senador Carlos Viana. E também fazer um registro da presença na galeria dos alunos do ensino médio do Colégio Estadual da Polícia Militar de Goiás, Dr. César Toledo, Anápolis, Goiás. Sejam bem-vindos e sejam bem-vindas. Item extra pauta, mensagem número 42 de 2026, que submete a apreciação do Senado Federal a autorização para a contratação de operação de crédito externo no valor de 50 milhões de dólares dos Estados Unidos da América de principal entre o governo do Estado da Paraíba e o Banco Internacional para Reconstrução e Desenvolvimento, BIRD, cujos recursos destinam-se para o financiamento do projeto Paraíba Rural Sustentável 2. Foi apresentado o requerimento 529 de 2026 dos líderes partidários solicitando a urgência para a deliberação da matéria. Perdão, requerimento 592. Em votação, requerimento. As senadoras e os senadores que aprovam permaneçam como se encontram. Está aprovado o requerimento. A matéria depende de parecer. Faço a designação da senadora paraibana Daniela Ribeiro para proferir o seu parecer em plenário. Com a palavra, a relatora da matéria.
2: Senhor presidente, antes de...

de iniciar de forma rápida a leitura que vou fazer, eu gostaria de fazer um registro para quem está nos assistindo pela TV Senado e para quem está aí nas galerias, né, os estudantes, os universitários, aqueles que estão aí assistindo, né, e conhecendo o Senado Federal. Mas eu queria me dirigir aos brasileiros e brasileiras. Eu queria, senhor presidente, fazer o registro sobre o seu compromisso com o Brasil. Nós estamos votando hoje todas essas matérias que interessam aos estados e que chegam até os municípios longínquos, os municípios que mais precisam. Nesse empréstimo, por exemplo, da Paraíba, nós estamos tratando de agricultura familiar. Nós estamos falando daquele agricultor, aquela agricultora que luta no seu dia a dia para que daquele sustento, daquela ação, do seu trabalho, do seu suor, venha o seu sustento e também as suas vendas e o seu alimento. Eu quero dizer, senhor presidente, que ao fazer um esforço como esse, que Vossa Excelência poderia hoje estar no Amapá, mas o seu compromisso não é só com o Amapá. E este registro eu gostaria de fazer, porque o que as pessoas precisam olhar num presidente, que é um presidente como Vossa Excelência, que muito nos orgulha, que parou tudo e fez o esforço, juntamente, óbvio, com o presidente Renan Calheiros, que é o presidente da CAI, mas que, sem dúvida nenhuma, sem esse esforço de Vossa Excelência, por 16 estados brasileiros, que, como o meu, aqui da Paraíba, necessita e tem todas as condições de fazer o pagamento necessário, assim vou ler agora, mas eu não poderia deixar de fazer esse registro. O registro do compromisso do presidente Davi Alcolumbre com o Brasil. Vossa Excelência fez uma sessão extraordinária. Por quê? Porque entendeu que esses empréstimos iam diretamente beneficiar o povo de cada estado. E cada um tem sua história para contar do que está precisando através desse empréstimo, que foi, sim, como disse o senador Flávio Arns aí, nessa tentativa de nos ajudar para a gente ser mais rápida, mas que passou por todos os requisitos necessários para mostrar que tem condições de pagamento. E aqui eu falo principalmente na nossa Paraíba, porque, obviamente, representando a nossa Paraíba, que é nota A, né, no Tesouro Nacional, né, na questão fiscal. Então, assim, e todos esses estados também na mesma condição, porque se não fosse assim, esse empréstimo, ele não viria. Então, senhor presidente, eu queria fazer esse registro, porque acho que é justo a gente fazer. Vossa Excelência trouxe, né, a sessão para que ocorresse e esses 16 estados se beneficiassem com a vossa ação. Então, por isso eu faço esse registro, porque eu quero que o Brasil, né, entenda, porque o dia a dia nós vivenciamos no Senado, no Senado Federal, e esse é o dia a dia de cada senador. Mas se a gente não tivesse um presidente comprometido com o país, nós não estaríamos nesse momento tendo a satisfação de trazer, por exemplo, aos paraibanos essa oportunidade nesse momento que tem prazo, né? Então, senhor presidente, minha gratidão aqui pela Paraíba, por cada paraibano que vai ser beneficiado por esse empréstimo, paraibano e paraibana. E em nome deles e da Paraíba, eu agradeço por todos os estados que Vossa Excelência chegou aí nessa cadeira, fez o esforço todo e só quem sabe é quem vivencia para estar por trás, para fazer com que as coisas cheguem e sejam colocadas em pauta. Então é sobre isso. As pessoas gostam muito, muito de criticar políticos, mas é importante, tão importante se pudesse passar um dia com um presidente como Vossa Excelência e ver os esforços que faz. Então, por isso eu termino, e isso eu digo porque falo também como senadora, que sou muitas vezes injustiçada por não saberem o quanto é a gente andar e voltar para o Estado e continuar trabalhando. Então, é fácil falar, criticar, mas também, se pudéssemos o Brasil ter esse olhar de crítica, mas também de elogios, na hora que se deve elogios, eu acho que nós teríamos um país bem melhor, bem mais unido e bem mais instruído, eu diria, principalmente. Então, senhor presidente, eu começo aqui com o resumo do parecer, ver o exame do plenário em substituição à Comissão de Assuntos Econômicos, a mensagem número 42, de 2026, pela qual o presidente da República submete a esta casa, nos termos do artigo 52, inciso 5, 7 e 8 da Constituição Federal, pedido de autorização para a contratação da operação
de crédito

0: externo com a garantia da República Federativa do Brasil no valor de 50 milhões de dólares dos Estados Unidos da América, entre o governo do Estado da Paraíba e o Banco Internacional para Reconstrução e Desenvolvimento, o BIRD, destinado ao projeto Paraíba Rural Sustentável 2. O custo total é de 62,5 milhões em contrapartida estadual e de 12,5 milhões 20% dos investimentos desembolsos entre 2026 e 2031. Prazo total de 186 meses, encerramento previsto para julho de 2032. O projeto sucede e amplia o Paraíba Rural Sustentável 1 e tem por objetivo melhorar o acesso a mercados e o número e aumentar a resiliência climática dos agricultores familiares paraibanos e paraibanas. O diagnóstico que instrui a mensagem aponta gargalos precisos e o índice de atendimento rural de água na Paraíba é de 24,2% em comparação a 92% nas áreas urbanas do estado. Então, em relação ao saneamento, o índice de atendimento rural também, de coleta de esgoto, é de 2,7% na Paraíba, em comparação a 50,1% nas áreas urbanas. Ou seja, comunidades isoladas no período chuvoso pela instabilidade das estradas, piscinais e assistência técnica limitada a 16,8% dos estabelecimentos familiares, segundo o Censo Agropecuário 2017. O projeto organiza em quatro componentes: o primeiro, de fortalecimento da produção sustentável, que responde por 38,8 milhões e reúne sistemas produtivos resilientes, tecnologias hídricas biodivergentes e sistemas fotovoltaicos, apoio a cooperativas e a empreendimentos associativos de comercialização direta, proteção e restauração de áreas degradadas com viveiros e bancos de sementes. O segundo, de redução da vulnerabilidade agroclimática, destina 14,4 milhões à recuperação de trechos críticos de estradas rurais não pavimentadas, e o terceiro aplica 3,6 milhões em assessoria técnica, regularização do cadastro ambiental rural, inclusão digital e formação de operadores locais para manutenção das estradas. O quarto, de gestão e avaliação, soma 5,4 milhões. Os investimentos produtivos e ambientais chegarão aos beneficiados por meio de subvenções compartilhadas, vinculadas a planos de negócio dos próprios organizadores e produtores, cooperativas, associações comunitárias, com exigência de cofinanciamento e critérios de elegibilidade fixada em manual operacional. A cobertura expande-se dos 180 municípios na primeira fase para agora os municípios do estado, excetuada a capital, para todos os municípios, excetuada a capital. As metas informadas pelo órgão técnico estadual prevê o atendimento de 34,800 mil famílias, entre as quais 9 mil mulheres, 3 mil jovens e 600 famílias de povos e comunidades tradicionais, das quais 17.400 com melhorias de acessibilidade rural. Quanto aos requisitos formais, a Secretaria do Tesouro Nacional atestou o enquadramento do Estado nos limites da resolução do Senado Federal, número 43, de 2001, a classificação A, de capacidade de pagamento, e a suficiência das contragarantias, bem como o enquadramento das garantias da União no limite da resolução número 48 de 2007. A Procuradoria-Geral da Fazenda Nacional pronunciou-se pela legalidade das minutas, ressaltando. Ressalvando providências prévias à assinatura dos contratos incorporados no projeto de resolução. Ante o exposto, o voto é pela aprovação do pleito, nos termos do projeto de resolução constante deste parecer. Muito obrigada, senhor presidente.
1: Obrigado, senadora Daniela Ribeiro, pelas palavras. E eu divido elas todas com os nossos colegas senadores e senadoras, inclusive com Vossa Excelência. Muito obrigado. O parecer é favorável à mensagem, nos termos do projeto de resolução que apresenta. Completada a instrução, passamos à discussão da matéria. Não havendo quem queira discutir, está encerrada a discussão, passamos à apreciação da matéria. A presidência submeterá a matéria à votação simbólica. Votação do projeto em turno único. As senadoras e os senadores que aprovam permaneçam como se encontram. Está aprovado o projeto de resolução número 36.

0: de 2026. O parecer da comissão diretora oferecendo a redação final será publicado na forma regimental. Discussão da redação final, encerrada a discussão e votação. As senadoras e os senadores que aprovam permaneçam como se encontram. Aprovada a redação final, a matéria vai à promulgação. Senador Ângelo Coronel. Item extra pauta, mensagem número 44 de 2026, que submete a apreciação do Senado Federal a autorização para a contratação de operação de crédito externo no valor de 120 milhões de dólares dos Estados Unidos da América entre o município de Salvador, Estado da Bahia, e o BIRD, cujos recursos destinam-se para o financiamento parcial do projeto Salvador Social do município de Salvador, terceira fase. São desembolsos vinculados a indicadores. Foi apresentado o requerimento 594 de 2026 dos líderes, que solicita urgência para apreciação da matéria. Submeto à votação o requerimento. As senadoras e os senadores que aprovam permaneçam como se encontram. Está aprovado o requerimento. A matéria depende de parecer. Faço a designação do senador Ângelo Coronel para proferir o seu parecer em plenário. Com a palavra, Vossa Excelência.
1: Presidente, para mim, eu voltar a falar com Vossa Excelência sentado nessa cadeira de presidente, realmente nos dá muita honra pela sua luta travada pela independência do Senado da República, essa casa que vem ultimamente muito atacada, mas pela sua tenacidade, pela sua firmeza, a gente vê a cada dia que o Senado é bem representado com Vossa Excelência na presidência dessa tão grande casa brasileira. Presidente. Presidente.
0: Vossa Excelência está com a palavra, senador Coronel. Nós estamos ouvindo aqui perfeitamente.
1: Ah, tá. Então está me ouvindo bem, né?
0: Perfeitamente.
1: Ah, pronto. Presidente, eu vou direto aqui para a análise desse projeto que Vossa Excelência leu o cabeçalho para poder analisar. A Constituição Federal de 88 estabeleceu meio de controle pelo Senado Federal das operações financeiras externas de interesse da União, dos Estados, do Distrito Federal e dos municípios. É consoante o artigo 52, inciso 5º, 7º e 8º, tendo essa casa disciplinada a matéria mediante a resolução número 48, de 21 de dezembro de 2007, e alterações do Senado Federal. O programa foi identificado como passível de obtenção de financiamento externo pela Comissão de Financiamento Externo, COFIEX, de que trata o decreto 9.075, de 6 de junho de 2017. A Secretaria do Tesouro Nacional, STN, prestou as devidas informações sobre as finanças externas da União, bem como analisou as informações referentes ao mutuário, manifestando-se favoravelmente à contratação de operação de crédito e ao oferecimento da garantia da República Federativa do Brasil à referida operação, haja visto que o mutuário cumpre os requisitos legais para ambos. Adicionalmente, senhor presidente, informou que o mutuário recebeu classificação a mais quanto à capacidade de pagamento. A PGFN pronunciou-se pela legalidade das minutas contratuais e pela regularidade na apresentação de comprovações requeridas pela legislação, visando ao encaminhamento do processo ao Senado Federal para fim de autorização da operação de crédito em tela, bem como a concessão de garantia por parte da União, ressalvando que, previamente à assinatura dos instrumentos contratuais, deve ser verificado o disposto na portaria normativa do MF 500, de 2 de junho de 2023, que é sobre a adimplência doente, bem como o cumprimento substancial das condições especiais prévias ao primeiro desembolso. A STN informou também que a operação de crédito sob análise está inscrita no Sistema de Prestação de Informação de Capital Estrangeiro de Crédito Externo, o antigo ROF-RDE, número TB17604. Cabe enfatizar que a PGFN atestou em seu parecer que o contrato negociado não contém cláusulas de natureza política atentatórias à soberania nacional e à ordem pública, contrárias à Constituição e às leis.

0: brasileiras. Bem assim, que implique compensação automática de débitos e créditos. Vamos ao voto, senhor presidente Davi Alcolumbre. Em conclusão, o pleito encaminhado pela Presidência da República encontra-se de acordo com o que preceituam as normas do Senado Federal relativas à matéria em análise, devendo ser concedida a autorização para a contratação da operação de crédito externa pretendida nos termos do parágrafo abaixo. Então, senhor presidente, a operação autoriza a contratação de operação de crédito externo no valor de 120 milhões de dólares dos Estados da América entre o município de Salvador, Estado da Bahia, e o BIRD. Os recursos destinam-se para o financiamento parcial do projeto Salvador Social do município de Salvador na sua terceira fase, desembolsos vinculados a indicadores. Então, senhor presidente, esse aí é o nosso relatório a respeito desse primeiro empréstimo que Salvador está pleiteando junto ao BIRD com o aval da União.
1: Obrigado, senador Ângelo Coronel, e meus cumprimentos a Vossa Excelência também, e muita felicidade de lhe reencontrar virtualmente. O parecer é favorável à mensagem nos termos do projeto de resolução que apresenta. Completada a instrução, passamos à discussão da matéria. Não temos senadores inscritos para discutir, está encerrada a discussão. Passamos à apreciação. A presidência submeterá a matéria à votação simbólica. Votação do projeto em turno único. As senadoras e os senadores que aprovam, permaneçam como se encontram. Está aprovado o projeto de resolução número 37 de 2026. O parecer da comissão diretora oferecendo a redação final será publicado na forma regimental. Discussão da redação final, encerrada a discussão e votação. As senadoras e os senadores que aprovam, permaneçam como se encontram. Aprovada a redação final, a matéria vai à promulgação. Senador Coronel.
2: Pela ordem, senhor presidente.
1: Pela ordem, senador Hermes.
2: Senhor presidente Davi, eu queria registrar hoje aqui a presença do meu amigo Vilmar Carelli, prefeito de Videira, da minha Santa Catarina. Muito obrigado.
1: Seja muito bem-vindo, querido prefeito, ao plenário do Senado Federal, na companhia do nosso querido senador Hermes. Senador Coronel, Vossa Excelência é relator de uma segunda mensagem para a cidade de Salvador. Apenas o líder Efraim pediu para fazer um pronunciamento importante. Eu vou conceder a palavra ao senador Efraim para um rápido pronunciamento. Em seguida, vou chamar Vossa Excelência para relatar a segunda mensagem. Peço só a compreensão de Vossa Excelência rapidamente. Concedo a palavra ao senador Efraim Filho.
3: Meu caro amigo Ângelo Coronel, será rápido, tempinho para você tomar uma água, tomar um fôlego para poder relatar a sua segunda mensagem. Senhor presidente Davi Alcolumbre, pedi venha a Vossa Excelência e ao senador Ângelo Coronel para que aqui do alto da tribuna do Senado a gente possa fazer a devida homenagem de solidariedade ao nosso soldado Ícaro Flávio, paraibano, que faleceu essa madrugada no confronto com o crime organizado na cidade de Santa Rita, a nona cidade mais violenta do Brasil. E toda vez que a gente perde um homem de farda, é o Estado que está sendo agredido. Então, minha solidariedade a Ícaro Flávio, a sua família, a solidariedade a seus familiares, a seus amigos, que Deus conforte o seu coração. Nós temos que trazer a homenagem após a tragédia, porque infelizmente na vida o governo ainda não tem dado a dignidade, o valor, né, a vida desses homens e mulheres que saem de suas casas, que arriscam as suas vidas, que tentam defender as nossas famílias e muitas vezes não tem esse reconhecimento, essa valorização devida. Então, essa homenagem aqui da tribuna do Senado tem essa missão, fazer esse reconhecimento, porque foi uma morte em combate. É um risco a que os policiais estão submetidos, mas sempre fica aquela dor, aquela pergunta, como

0: ficarão a família dele? Como ficará o sustento dessa família? Por isso que eu defendo, inclusive, né, que todo policial morto em combate, ele tenha a integralidade dos seus vencimentos para a pensão aos seus familiares. É importante, né, que isso possa acontecer. A gente tem que valorizar. O que nós temos visto hoje é, muitas vezes, um Estado que continua pensando como repartição pública e um crime que está organizado, que está agindo como empresa. Então, um crime organizado e um Estado desorganizado faz com que a escalada da violência amedronte as nossas famílias. Então, a minha solidariedade ao soldado Ícaro Flávio, a minha homenagem e o meu conforto aos familiares e amigos, em nome de companheiros de Polícia Militar, como o Cabo Gilberto Silva, como o delegado Valber Virgulino, como o Sargento Neto, como a Cabo Raquel, pessoas que estão conosco nessa caminhada, em nome deles, fazer a saudação a toda a briosa Polícia Militar da Paraíba e relevar a eles o meu abraço de solidariedade. É preciso ter coragem e é preciso ter experiência para enfrentar o crime organizado e a escalada da violência que hoje amedronta a família brasileira, em especial a família paraibana. A ele, a minha solidariedade. Muito obrigado pelo espaço e pela tolerância, senhor presidente.
1: Cumprimento Vossa Excelência pela mensagem à família de um policial vítima no estado da Paraíba. Item extra pauta número 4, mensagem número 45 de 2026, que submete a apreciação do Senado Federal a autorização para a contratação de operação de crédito externo no valor de US$ 70 milhões entre o município de Salvador, estado da Bahia, e o Banco Interamericano de Desenvolvimento, BID, cujos recursos destinam-se para o financiamento do programa SCA Salvador Capital Afro. Foi apresentado o requerimento 593 de 2026 dos líderes, que solicita urgência para apreciação da matéria. Em votação, requerimento. As senadoras e os senadores que aprovam permaneçam como se encontram. Está aprovado o requerimento. A matéria depende de parecer. Faço a designação do senador Ângelo Coronel para que ele possa proferir o parecer em relação a esta nova mensagem. Com a palavra, Vossa Excelência.
2: Obrigado, presidente. Eu vou direto para a análise dessa matéria de grande importância para a cidade de Salvador, que sempre que se contrai empréstimo para poder atender o social é de suma importância. E o prefeito Bruno Reis, ele tem uma competência fora do normal, por ser um dos melhores prefeitos da história de Salvador e, quiçá, hoje está entre os 2 ou 3 melhores prefeitos do Brasil. A gente aqui na Bahia tem muita honra de ter um prefeito do quilate, do nível, da competência, da amizade, do trato do prefeito Bruno Reis, meu amigo, ex-colega de Assembleia, amigo de longa data, e tenho muita felicidade hoje de estar militando juntos. Mas vamos dar análise, senhor presidente. E também, presidente, fazer uma ressalva que ele é do seu partido, do União Brasil. Análise, presidente. Análise do presente operação de crédito externo fundamenta-se no artigo 52, inciso 5º, 7 e 8º da Constituição Federal e visa verificar o cumprimento das determinações da resolução do Senado Federal número 40 e 43 de 2001 e 48 de 2007 e a Lei de Responsabilidade Fiscal, LRF. Essas são as normas que regulam os limites e condições para a contratação de operações de crédito internas e externas e concessão de garantias no âmbito dos 3 níveis do governo. De acordo com a exposição de motivos mencionada, a Secretaria do Tesouro Nacional prestou as devidas informações sobre as finanças externas da União, bem como analisou as informações referentes ao mutuário, manifestando-se favoravelmente ao oferecimento da garantia da República Federativa do Brasil a referida operação de crédito, haja visto que o mutuário cumpre os requisitos legais para ambos. Vamos direto agora, presidente, para o nosso voto. O pleito encaminhado pelo Poder Executivo encontra-se de acordo com o que preceitua a Lei de Responsabilidade Fiscal e as resoluções do Senado Federal, que rege sobre a matéria, devendo ser concedida a autorização para a contratação da operação de crédito externa pretendida nos termos que já foi lido anteriormente, que significa

0: que está autorizando o município de Salvador, estado da Bahia, a contratar operação de crédito externo com a garantia da União, com o Banco Interamericano de Desenvolvimento, que é o BID, no valor de 70 milhões de dólares americanos. Então, presidente, esse é o nosso relatório e logo após Vossa Excelência colocar em votação, eu queria também 30 segundos para concluir aqui um outro tema, senhor presidente Davi Alcolumbre.
1: Perfeitamente, senador Ângelo Coronel. O parecer é favorável à mensagem nos termos do projeto de resolução que apresenta. Completada a instrução, passamos à discussão. Não temos senadores inscritos para discutir, está encerrada a discussão. Passamos à apreciação da matéria. A presidência submeterá a matéria à votação simbólica. Votação do projeto em turno único. As senadoras e os senadores que aprovam permaneçam como se encontram. Está aprovado o projeto de resolução número 38 de 2026. O parecer da comissão diretora oferecendo a redação final será publicado na forma regimental. Em discussão, a redação final, encerrada a discussão e votação. As senadoras e os senadores que aprovam permaneçam como se encontram. Está aprovada a redação final, a matéria vai à promulgação. Concedo a palavra ao senador Ângelo Coronel.
0: Presidente, eu gostaria do empenho de Vossa Excelência, sei que Vossa Excelência tem se empenhado bastante, mas nós temos um projeto aí, que é o 2583 de 2025, que reajusta o Bolsa Família pela inflação. Esse projeto já tem mais de um ano dormindo na casa, precisamos da celeridade. E também, presidente, pedir a Vossa Excelência mais uma vez o empenho para que a gente possa colocar em votação a PEC 5, de minha autoria, no qual fixa em 8% o desconto da previdência de todas as prefeituras do Brasil, principalmente aquelas que têm até 142 mil habitantes. Os prefeitos estão numa situação agonizante, onde, quando nós aprovamos uma emenda no projeto da desoneração da folha, que era de 20% desconto para as prefeituras, conseguimos reduzir para 8%. Só que o governo, na sua sanha arrecadatória, já passou de 8 para 12, de 12 para 16, e já está previsto no próximo ano, em janeiro, passar para 20, voltar ao que era antigamente. É importante, presidente, que a gente consiga tirar esse projeto, essa PEC, da gaveta do presidente da CCJ, que é até o baiano Otto Alencar, e vá a plenário da CCJ e depois ao plenário do Senado, para que vá para a Câmara, e a gente aprovar essa PEC. Com certeza é o projeto municipalista mais aguardado pelos prefeitos do Brasil, que é fixar em 8% o desconto da Previdência. É questão de justiça, presidente, e sei que posso contar com Vossa Excelência e sei que Vossa Excelência vai tentar convencer o presidente da CCJ a colocar essa PEC em votação, presidente Davi Alcolumbre.
2: Em Brasília, meio-dia e 5 minutos. Se acompanha pela Rádio Senado, sessão plenária deliberativa do Senado Federal. O Senado vota, nesta quinta-feira, projetos destinados à liberação da medida provisória 1356-2026, autorizações de empréstimos para diversas cidades do país também. Senador Davi Alcolumbre, quem preside esta sessão.
1: Mensagem número 46 de 2026, que submete à apreciação do Senado Federal a autorização para a contratação de operação de crédito externo no valor de 150 milhões de dólares dos Estados Unidos da América de principal entre o município de Maceió, estado de Alagoas, e o New Develop Bank, NDB, cujos recursos destinam-se para o financiamento do Programa de Integração, Desenvolvimento Social e Sustentável de Maceió. MCZ3I. Foi apresentado o requerimento 595 de 2026 dos líderes, que solicita urgência para a matéria. Em votação, requerimento.

0: As senadoras e os senadores que aprovam permaneçam como se encontram. Está aprovado o requerimento. A matéria depende de parecer. Faço a designação da senadora doutora Eudócia para proferir o parecer em plenário. Com a palavra, a relatora.
1: Senadora doutora Eudócia, com a palavra.
2: Presidente Alcolumbre, colegas senadores e senadoras, quero aqui lhe cumprimentar em especial, presidente Alcolumbre, pela sua sensibilidade de ter colocado essa sessão extraordinária para aprovação das contratações de operação de crédito externo para vários estados. Isso é o compromisso que o senhor tem, que a Vossa Excelência tem com o povo brasileiro. Quero também agradecer aos meus colegas líderes que assinaram em caráter de urgência o meu requerimento para que nós pudéssemos estar aprovando aqui a contratação do crédito externo para o nosso querido estado de Alagoas. Quero agradecer à professora Dorinha, ao senador Wellington Fagundes, à senadora Tereza Cristina, ao senador Dr. Irã, ao senador Plínio Valério e ao senador astronauta Marcos Pontes. Muito grata por participarem desse processo tão importante para o nosso querido estado de Alagoas. Quero aqui colocar, senhor presidente, caros colegas senadores e senadoras, que o nosso prefeito JHC, ele começou a mudança por Maceió. O trabalho do nosso querido prefeito JHC mudou a vida da gente por toda a cidade. Fez projetos inovadores, como Gigantinhos, como Parque da Lagoa e como vários outros projetos de grande envergadura. Agora, mais uma entrega planejada pela gestão dele começa a sair do papel. O BRT, que é um sonho antigo, o BRT, que é um sistema de ônibus de trânsito rápido, que vai mudar a mobilidade urbana do nosso querido estado de Alagoas e especialmente nossa querida capital Maceió, a capital de todos os alagoanos. Esse projeto, senhor presidente, caros colegas senadores e senadoras, é o maior projeto de mobilidade da história do nosso estado de Alagoas, da história de Maceió. Vai beneficiar mais de 600 mil pessoas. Ajudar pais, ajudar mães a chegarem mais rápido em casa depois do trabalho e terem mais tempo com seus filhos, com seus compromissos pessoais. É mais um projeto feito pelo nosso querido JHC, o nosso prefeito JHC, pensando no cuidado com as pessoas, como ele sempre pensou, desde o primeiro dia de mandato, e que agora vai ser desenvolvido pelo nosso querido prefeito Rodrigo Cunha, esse grande gestor que está continuando o trabalho iniciado pelo prefeito JHC e que trabalha com muito afinco, com muito esmero, cuidando do povo maceuense. O Rodrigo Cunha, que é um grande amigo, que foi senador da República, representando o nosso estado e que hoje está comandando a nossa querida capital, Maceió. Quero aqui também mandar o meu sincero abraço para cada alagoano, para cada alagoana, e dizer que estou aqui para trabalhar incansavelmente, diuturnamente, em prol do meu estado. E nas últimas 24 horas, me dediquei totalmente a esse crédito, a essa inovação que Marcel terá, a esse contrato de crédito externo, para que o nosso querido BRT, o nosso BRT tão sonhado, fosse realidade, se transformasse em realidade. Quero colocar ainda mais que a liberação desse projeto do BRT.

0: metropolitano de Maceió, ele também é conhecido como Rapidão. Serão ônibus novos com ar-condicionado, que fará toda a diferença na vida dos alagoanos e, em especial, na vida dos nossos maceuenses. Estamos falando aqui de um moderno sistema de ônibus, de trânsito rápido e do maior investimento de mobilidade urbana já realizado, como eu já falei, na história do nosso estado de Alagoas. Serão 450 veículos novos, com ar-condicionado, com mais segurança, além de semáforos inteligentes e paradas com acessibilidade completa. Na prática, isso significa menos tempo no trânsito, mais conforto, mais segurança e mais qualidade de vida de quem vive, trabalha e utiliza os serviços da nossa capital. Com Rapidão, Maceió dá um passo histórico para estar entre as capitais brasileiras com os sistemas de mobilidade urbana mais modernos do país. Isso é desenvolvimento. Desenvolvimento, mobilidade e qualidade de vida chegando para transformar o dia a dia dos alagoanos. Nós estamos falando em avanço, estamos falando em desenvolvimento, estamos falando de melhor qualidade de vida, estamos falando de termos a possibilidade de termos uma oportunidade real, de termos a melhor mobilidade urbana dentre várias capitais do nosso país. Maceió se destaca agora com esse grande projeto que é o BRT Rapidão. E eu quero aqui parabenizar o prefeito JHC pela sua iniciativa, por ter se debruçado durante anos, desde o início do seu mandato até o término do seu mandato, se dedicando a esse grande projeto de mobilidade urbana. E agora, senhor presidente, irei para o parecer de plenário. Parecer de plenário em substituição à Comissão de Assuntos Econômicos, sobre a mensagem número 46 de 2026, da Presidência da República, número 689 de 12 de agosto de 2026, na origem, que submete à apreciação do Senado Federal, nos termos do artigo 52, incisos 5º, 7 e 8 da Constituição Federal, a autorização para contratação de operação de crédito externo no valor de US$ 150 milhões dos Estados Unidos da América, de principal entre o município de Maceió, estado de Alagoas e o New Development Bank, o NDB. Cujos recursos destinam-se para o financiamento do Programa de Integração, Desenvolvimento Social e Sustentável de Maceió, MCZ3I, Integration Social and Sustainable Development Program of Maceió. Peço autorização, senhor presidente, para ir diretamente ao voto. Ao voto, em conclusão, o pleito encaminhado pelo município de Maceió encontra-se de acordo com o que preceituam as resoluções números 40 e 43 de 2001 e 48 de 2007, todas do Senado Federal, devendo ser concedida a autorização para a contratação da operação de crédito externo pretendida nos termos do seguinte: projeto de resolução do Senado de 2026. É esse o meu voto, senhor presidente. Muito obrigada.
1: Parabéns, senadora. Me permita fazer novamente os cumprimentos da Vossa Excelência.

notícia que, imediatamente, quando soube da publicação do Diário Oficial, entrou em contato comigo para que nós pudéssemos fazer a votação ainda hoje deste financiamento importante para a capital do estado de Alagoas, para a cidade de Maceió. E aceitou ser a relatora da matéria. O parecer é favorável à mensagem.

0: As senadoras e os senadores que o aprovam permaneçam como se encontram. Está aprovado o projeto de resolução número 40 de 2026. O parecer da comissão diretora oferecendo a redação final será publicado na forma regimental. Em discussão, a redação final e será da discussão em votação. As senadoras e os senadores que aprovam permaneçam como se encontram. Está aprovada a redação final. A matéria vai à promulgação. Mas ela está no... Senadora Tereza Cristina. Só para comunicar a Vossa Excelência que nós vamos iniciar... Nós vamos iniciar agora o processo de votação da mensagem do Mato Grosso do Sul que Vossa Excelência relata. Já vou chamar a Vossa Excelência.
1: Sim.
0: Item extra pauta número 7. Mensagem número 48 de 2026... que submete à apreciação do Senado Federal a autorização para a contratação de operação de crédito externo no valor de 80 milhões de dólares dos Estados Unidos da América, de principal, entre o governo do Estado do Mato Grosso do Sul e o Banco Interamericano de Desenvolvimento, BID, cujos recursos destinam-se ao financiamento do projeto Parceria Público-Privada do Hospital Regional de Mato Grosso do Sul. Foi apresentado o requerimento 598 de 2026 dos líderes, que solicita urgência para apreciação da matéria. Em votação, requerimento. As senadoras e os senadores que aprovam permaneçam como se encontram. Está aprovado o requerimento. A matéria depende de parecer. Faço a designação da senadora Tereza Cristina para proferir o parecer em plenário em relação a esta mensagem de empréstimo.
1: Senhor presidente, está me ouvindo?
0: Perfeitamente, líder.
1: Sim. Então tá bom. Primeiro, agradecer a oportunidade que o senhor dá a Mato Grosso do Sul de também assim que foi publicado no Diário Oficial, a gente tem a oportunidade de colocar colocar em votação esse importante projeto que é o Hospital Regional de Campo Grande, um financiamento, um empréstimo, para que ele possa realmente acontecer. Isso é um sonho do Sul Mato Grossense. Então, agradecer também a todos os líderes que prontamente assinaram o requerimento de urgência. Presidente, esse projeto de operação de crédito contingente para a parceria público-privada do Hospital Regional de Mato Grosso do Sul é um projeto de PPP do Hospital Regional do Mato Grosso do Sul, que prevê a ampliação e a modernização do complexo hospitalar mediante a realização de novos investimentos, a construção de novas estruturas, a modernização das instalações já existentes e a incorporação de equipamentos e soluções tecnológicas capazes de elevar a qualidade e a eficiência dos serviços prestados. Com o projeto, a capacidade instalada do Hospital Regional será ampliada em 60% de leitos. Dos atuais 362, vamos para 577 leitos, preservando integralmente o caráter público da assistência à saúde. Serão investidos nos 5 primeiros anos pela iniciativa privada, já que é uma PPP, R$1 bilhão e mais 245 milhões anuais ao longo de 30 anos. O projeto representa ainda uma das mais relevantes iniciativas de infraestrutura social atualmente desenvolvidas no país, inovando no modelo de garantias públicas, tendo recebido diversos prêmios nacionais e internacionais. Essa operação de crédito contingente, no valor de 80 milhões de dólares, com um organismo internacional, o BID, que possui classificação de risco de crédito AAA, contribui para a redução e percepção dos riscos financeiros e políticos associados a projetos de parceria de longo prazo. Com isso, melhorou a competitividade no leilão da PPP, tendo sido o mais disputado leilão da história de PPPs hospitalares brasileiras, demonstrando a capacidade do projeto de atrair agentes privados

altamente qualificados. O leilão na B3 resultou em um deságio de 22% no valor à contraprestação pública a ser paga ao parceiro privado. É economia para os cofres públicos e garantia na eficiência e na melhoria na prestação de serviço aos usuários do hospital. A garantia de PPP do HRMS é um instrumento que assegura os pagamentos das contraprestações devidas pelo poder concedente ao parceiro privado, em caso de inadimplência e de indenização em caso de encerramento antecipado do contrato de parceria. Caso acionada, a garantia torna-se a operação de crédito entre o governo do Estado e o BID, enquanto não acionada, implica custo anual de disponibilização muito inferior ao custo de manutenção de garantia no mecanismo tradicional de PPP adotado no nosso país. É economia financeira a serviço do social. Eu acho que esse é um modelo muito interessante que pode, senhor presidente, ser replicado para outros estados brasileiros. Isso é inovar, nas contas públicas e na gestão pública de qualidade, na qualidade dos gastos. Eu vou direto à análise, à Constituição, com sua permissão. A Constituição Federal de 88 estabeleceu meios de controle pelo Senado Federal das operações financeiras externas de interesse da União, dos Estados, do Distrito Federal e dos municípios, consoante o artigo 52, incisos 5º, 7º e 8º, tendo a Câmara Alta disciplinada a matéria mediante resolução número 48, de 21 de dezembro de 2007, e alterações, e a resolução número 43, de 2001, e alterações todas do Senado Federal. No caso em exame, estão presentes os pressupostos necessários à autorização pretendida. Mais importante, porém, é reconhecer a finalidade pública e a racionalidade econômica que fundamentam a operação. A operação de crédito contingente constitui instrumento destinado a conferir segurança financeira à parceria público-privada do Hospital Regional de Mato Grosso do Sul, reduzindo os riscos associados ao cumprimento das obrigações do poder público, contribuindo para a estabilidade da relação contratual. Essa estrutura é particularmente relevante em projetos de infraestrutura hospitalar, nos quais a previsibilidade das obrigações públicas constitui elemento essencial para a atração e permanência do investimento privado. A documentação encaminhada pelo Estado demonstra que a estrutura de garantia contingente foi incorporada à modelagem da PPP e contribui para suas condições econômicas. O leilão realizado em dezembro de 2025 resultou em proposta vencedora com deságio de 22% sobre a contraprestação pública mensal, circunstância que evidencia a relevância da estrutura de garantias para a competitividade do projeto. Há, portanto, uma relação direta entre a operação ora examinada e a eficiência econômica da PPP, na medida em que o mecanismo de garantia contribui para reduzir a percepção de risco do empreendimento e, consequentemente, para melhorar suas condições de contratação. Também merece destaque a substituição do modelo tradicional de conta-garantia pela estrutura de crédito contingente. Segundo os documentos que instruem a matéria, a primeira alternativa implicaria a imobilização de recursos públicos, enquanto a solução proposta permite que o Estado disponha de cobertura financeira sem a necessidade de manter permanentemente os mesmos recursos agregados para essa finalidade. A operação, assim, não deve ser compreendida simplesmente como um mecanismo de ampliação do endividamento estadual. Trata-se de instrumento de gestão de risco e de uma parceria de longo prazo, cuja utilização financeira efetiva dependerá da ocorrência dos eventos contratuais que autorizem o desembolso. Sob a perspectiva social, a relevância do projeto é igualmente evidente. O Hospital Regional de Mato Grosso do Sul está inserido na estratégia de ampliação da capacidade de atendimento hospitalar do Estado, especialmente nos serviços de média e alta complexidade. A documentação técnica destaca, entre outros fatores, o envelhecimento populacional e o consequente aumento da demanda por internações e serviços hospitalares especializados. A operação de crédito, portanto, está vinculada a um projeto que busca ampliar a capacidade instalada de saúde, melhorar a oferta de atendimento à população
e proporcionar mais segurança.

0: segurança à prestação de serviços públicos essenciais. Nesse contexto, a garantia da União possui função instrumental: viabilizar uma estrutura financeira capaz de conferir maior segurança no contrato da PPP e, por consequência, contribuir para a implantação e a continuidade de uma estrutura hospitalar de caráter estratégico para o Estado. Do ponto de vista fiscal, a autorização também se mostra compatível com as exigências estabelecidas pela legislação. A STN conclui que o Estado atende aos requisitos necessários à contratação e à concessão da garantia, tendo as contragarantias oferecidas sendo consideradas suficientes para o eventual ressarcimento da União. O voto. Em conclusão, o pleito encaminhado pela Presidência da República encontra-se de acordo com o que preceituam as normas do Senado Federal relativas à matéria em análise, devendo ser concedida autorização para a contratação da operação de crédito externa pretendida nos termos seguintes. O Senado Federal decreta: artigo 1, é autorizada a contratação pelo Estado do Mato Grosso do Sul da operação de crédito externo com garantia da República Federativa do Brasil, junto ao BID, Banco Interamericano de Desenvolvimento, no valor de 80 milhões de dólares americanos. Os recursos da operação serão destinados. Parágrafo único. Os recursos da operação serão destinados à cobertura contingente de obrigações contratuais do Estado do Mato Grosso do Sul no âmbito da parceria público-privada do Hospital Regional de Mato Grosso do Sul. Artigo 2º. A operação de crédito referida no artigo 1º apresentará as seguintes condições financeiras: 1. Devedor, Estado do Mato Grosso do Sul. Garantidor, República Federativa do Brasil. Credor, Banco Interamericano de Desenvolvimento, BID. Valor até 80 milhões de dólares americanos. Prazo total e amortização até 300 meses. Juros, taxa SOFR acrescida da margem de custo de captação, funding margin, e do spread operacional do BID. Sétimo, encargos e comissão de compromisso e ressarcimento de despesas de inspeção e supervisão do BID. Artigo 3º. A autorização concedida por essa resolução fica condicionada a que o Estado do Mato Grosso do Sul celebre contrato de contragarantias com a União mediante a vinculação de receitas próprias e das cotas partes constitucionais previstas no artigo 157 e no artigo 159.1, alínea A, nos termos do parágrafo 4º do artigo 167 da Constituição Federal, bem como a verificação pelo Ministério da Fazenda da adimplência fiscal e do cumprimento dos limites das condições da Lei Complementar 101, de 4 de maio de 2000. Artigo 4º e último, o prazo máximo para a celebração do contrato de operação de crédito é de 540 dias, contados a partir da publicação dessa resolução. Artigo 5º, essa resolução entra em vigor na data da sua publicação. Esse é o voto, senhor presidente. Parabenizar o nosso governador Eduardo Rideu e toda a sua equipe por mais essa iniciativa inovadora em termos de crédito de PPP para melhorar a saúde do nosso estado. Muito obrigado, presidente Davi Alcolumbre, pela sua agilidade junto à mesa diretora para que nós pudéssemos hoje, ainda no mesmo dia que chega aí à mesa diretora, votar essa mensagem de crédito do meu querido estado Mato Grosso do Sul. Muito obrigado.
1: Me permita, querida líder, senadora Tereza Cristina, fazer um registro também à Vossa Excelência, que atuou fortemente para que nós pudéssemos, na sessão deliberativa de hoje, incluir como item extra-pauta esta mensagem importante para o Estado de Vossa Excelência. Então, assim como fiz com os nossos colegas que trabalharam para que nós pudéssemos fazer esta sessão muito importante e termos a condição de aprovar todas essas mensagens, vários estados e vários municípios brasileiros, Vossa Excelência atuou fortemente, aceitou a relatoria desta mensagem importante para que nós concluíssemos a votação no dia de hoje, de todas as mensagens que foram publicadas no Diário Oficial da União no dia de ontem. Então, me permita fazer esse registro e eu divido com Vossa Excelência e com meus colegas senadores e senadoras a compreensão da inclusão de todas as mensagens como item extra-pauta na sessão extraordinária que foi convocada para hoje, para votar três mensagens da cidade de São Paulo e que estamos concluindo agora, no dia de hoje, se Deus permitir, 16 mensagens. Ou seja, quando o propósito, a iniciativa é boa, as coisas que acontecem são frutos bons. Nós estamos entregando frutos bons de uma iniciativa boa no dia de hoje. O parecer é favorável à mensagem nos termos do projeto de resolução que apresenta. Completada a instrução, passamos à discussão da matéria. Não havendo quem queira discutir, está encerrada a discussão. Passamos à apreciação. A presidência submeterá a matéria à votação simbólica. Votação do projeto em turno único. As senadoras e os senadores que o aprovam permaneçam como se encontram. Está aprovado o projeto de resolução número 42 de 2026. O parecer da comissão diretora oferecendo a redação final será publicado na forma regimental. Em discussão, redação final, encerrada a discussão e votação. As senadoras e os senadores que a aprovam permaneçam como se encontram. Está aprovada a redação final. A matéria vai à promulgação. Item extra pauta número 10. Mensagem número 51 de 2026, que submete à apreciação do Senado Federal a autorização para contratação de operação de crédito externo no valor de até $41.800.000 dos Estados Unidos da América entre o governo do estado de Sergipe e o Banco Internacional para Reconstrução e Desenvolvimento BIRD, cujos recursos destinam-se para o financiamento do Programa de Sustentabilidade Fiscal, Eficiência e Eficácia do Gasto Público do Estado de Sergipe, chamado Progestão. Foi apresentado o requerimento 601 de 2026 dos líderes, que solicita urgência para a deliberação da matéria. Em votação, requerimento, as senadoras e os senadores que aprovam permaneçam como se encontram. Está aprovado o requerimento. A matéria depende de parecer. Faço a designação do senador Laércio Oliveira para que ele possa proferir o seu parecer em plenário em relação a esta mensagem de crédito. Com a palavra, o relator da matéria.
2: Obrigado, senhor presidente. Trata-se da mensagem que submete à apreciação do Senado Federal autorização para a contratação de operação de crédito externo no valor de até $41.800.000 dos Estados Unidos da América entre o governo do estado de Sergipe e o Banco Internacional para Reconstrução e Desenvolvimento, BIRD, cujos recursos destinam-se para o financiamento do Programa de Sustentabilidade Fiscal, Eficiência e Eficácia do Gasto Público no Estado de Sergipe, Progestão. O Programa da Sustentabilidade Fiscal, Eficiência e Eficácia do Gasto Público no Estado de Sergipe é uma iniciativa estratégica que constitui uma das fases do Programa de Abordagem Programática Multifásica do Banco Mundial do Brasil. O objetivo central do Progestão é melhorar a eficiência da gestão de recursos públicos em departamentos selecionados do Estado, promovendo o equilíbrio e a sustentabilidade fiscal de longo prazo, a modernização de sistemas de informação e a racionalização das despesas públicas. O voto, senhor presidente, é pela aprovação da mensagem nos termos do projeto de resolução que apresento na conclusão deste parecer. É o relatório, senhor presidente.
1: Parecer é favorável à mensagem nos termos do projeto de resolução que apresenta. Completada a instrução, passamos à discussão da matéria. Nós não temos senadores inscritos para discutir, está encerrada a discussão. Passamos à apreciação. A presidência submeterá a matéria à votação simbólica. Votação do projeto em turno único. As senadoras e os senadores que o aprovam permaneçam como se encontram. Está aprovado o projeto de resolução número 45 de 2026. O parecer da comissão diretora oferecendo a redação final será publicado na forma regimental. em discussão a redação final, encerrada a discussão em votação. As senadoras e os senadores que aprovam permaneçam com o seu encontro.

0: Está aprovada a redação final, a matéria vai à promulgação. Item extra pauta número 11, mensagem número 52 de 2026, que submete à apreciação do Senado Federal a autorização para a contratação de operação de crédito externo no valor de US$100 milhões dos Estados Unidos da América de principal, entre o governo do estado de Sergipe e o Banco Internacional para Reconstrução e Desenvolvimento BIRD, cujos recursos destinam-se para o financiamento do projeto CREMA Sergipe, projeto de manutenção proativa, segura e resiliente das rodovias estaduais do estado de Sergipe. Foi apresentado o requerimento número 602/2026 dos líderes, que solicita urgência para a deliberação da matéria. Em votação, requerimento, as senadoras e senadores que aprovam permaneçam como se encontram. Está aprovado o requerimento de urgência. A matéria depende de parecer. Faço a designação do senador Laércio Oliveira para proferir parecer em plenário sobre a mensagem apresentada.
1: Muito obrigado mais uma vez, senhor presidente. Em nome do estado de Sergipe, eu quero render as minhas homenagens à Vossa Excelência pela disposição de conduzir na manhã de hoje até esse momento mensagens de recursos destinados aos estados e aos municípios nas mais diversas regiões do nosso país. Essa mensagem, a mensagem 52, trata de um texto que submete à apreciação do Senado Federal autorização para contratação de operação de crédito externo no valor de US$100 milhões dos Estados Unidos da América, de principal, entre o governo do estado de Sergipe e o Banco Internacional para Reconstrução e Desenvolvimento, BIRD, cujos recursos destinam-se para o financiamento do projeto CREMA, CREMA Sergipe, projeto de manutenção proativa, segura e resiliente das rodovias estaduais do nosso estado. O projeto CREMA Sergipe, também denominado Pista Nova, Vida Nova, corresponde à quinta fase do programa de abordagem multifásica programática voltada à gestão de ativos rodoviários no Brasil, tem como propósito melhorar o acesso ao transporte sustentável, seguro e resiliente no estado de Sergipe. O projeto é coordenado pela Secretaria da Fazenda e é executado pelo Departamento Estadual de Infraestrutura Rodoviária de Sergipe, estruturando-se em quatro eixos: a reabilitação e manutenção proativa de rodovias estaduais selecionadas por meio de acordos CREMA de longo prazo, o fortalecimento institucional para a sustentabilidade da gestão, segurança viária, resiliência climática e descarbonização, a execução de obras de mobilidade de pedestres e travessias urbanas seguras nas cidades históricas de Laranjeiras e São Cristóvão, além de infraestrutura resiliente contra riscos climáticos em estradas vicinais rurais e a gestão administrativa do projeto. O meu voto, presidente, é pela aprovação da mensagem nos termos do projeto de resolução que apresento na conclusão do parecer. É o relatório, senhor presidente.
0: Obrigado, senador Laércio Oliveira. Cumprimento Vossa Excelência também, que Vossa Excelência está nos acompanhando. E Vossa Excelência também foi um entusiasta que nós pudéssemos botar em votação um empréstimo para o estado de Vossa Excelência, que é muito importante para o desenvolvimento econômico e para o bem-estar do povo de Sergipe. Parabéns por Vossa Excelência atuar nesse sentido no Senado Federal. O parecer é favorável à mensagem nos termos do projeto de resolução que apresenta. Completada a instrução, passamos à discussão da matéria. Não temos senadores para discutir a matéria, está encerrada a discussão, passamos à apreciação. A presidência submeterá a matéria à votação simbólica. Votação do projeto em turno único nos termos... Votação do projeto em turno único. As senadoras e os senadores que o aprovam permaneçam como se encontram. Está aprovado o projeto de resolução número 46 de 2026. O parecer da comissão diretora, oferecendo a redação final, será publicado na forma regimental. Em discussão, a redação final. Encerrada a discussão, em votação. as senadoras e os senadores.

0: Que aprovam, permaneçam como se encontram. Está aprovada a redação final. A matéria vai à promulgação.
1: Em Brasília, meio-dia e 43 minutos. Se acompanha a sessão deliberativa do Senado Federal, destinada à votação de diversas mensagens com pedidos de crédito.
0: Item extra pauta, mensagem número 47 de 2026, que submete à apreciação do Senado Federal a autorização para a contratação de operação de crédito externo com a garantia da República Federativa do Brasil no valor de 204 milhões de dólares dos Estados Unidos da América entre o município de Belo Horizonte, estado de Minas Gerais, e o Banco Interamericano de Desenvolvimento, BID, cujos recursos destinam-se para o financiamento parcial do Programa de Recuperação Ambiental e Saneamento dos Fundos do Vale e Córregos em Leito Natural de Belo Horizonte, Programa DRENURBIS. Foi apresentado o requerimento 597 de 2026 dos líderes, que solicita urgência para deliberação da matéria. Em votação, requerimento. As senadoras e os senadores que aprovam permaneçam como se encontram. Está aprovado o requerimento. A matéria depende de parecer. Faço a designação da senadora doutora Eudócia para proferir parecer em plenário. Com a palavra, a relatora.
2: Senhor presidente, senhores senadores e senadoras, trata-se de mensagem que submete à apreciação do Senado Federal autorização para a contratação de operação de crédito externo com a garantia da República Federativa do Brasil no valor de 204 milhões de dólares dos Estados Unidos da América entre o município de Belo Horizonte, estado de Minas Gerais, e o Banco Interamericano de Desenvolvimento, o BID, cujos recursos destinam-se para o financiamento parcial do Programa de Recuperação Ambiental e Saneamento dos Fundos de Vale e Córregos em Leito Natural de Belo Horizonte. O DRENURBIS é um programa de Belo Horizonte voltado à melhoria da qualidade de vida urbana por meio da universalização do saneamento, recuperação de recursos hídricos e mitigação de inundações. Suas ações envolvem a recuperação ambiental de fundos de vale, implantação de redes de esgoto, reassentamento de famílias em área de risco e criação de parques lineares. Senhor presidente, o voto é pela aprovação da mensagem nos termos do projeto de resolução que apresento na conclusão do parecer. Senhor presidente.
0: Obrigado, senadora.
2: Esse é o voto.
0: Muito obrigado. O parecer é favorável à mensagem, nos termos do projeto de resolução que apresenta. Completada a instrução, passamos à discussão. Não temos senadores inscritos para discutir, está encerrada a discussão. Passamos à apreciação da matéria. A presidência submeterá a matéria à votação simbólica. Votação do projeto em turno único. As senadoras e os senadores que o aprovam permaneçam como se encontram. Está aprovado o projeto de resolução número 41 de 2026. O parecer da comissão diretora, oferecendo a redação final, será publicado na forma regimental. Em discussão, redação final, encerrada a discussão e votação. As senadoras e os senadores que a aprovam permaneçam como se encontram. Aprovada a redação final, a matéria vai à promulgação. Item extra pauta. Mensagem número 49 de 2026, que submete à apreciação do Senado Federal a autorização para a contratação de operação de crédito externo no valor de 15 milhões de dólares dos Estados Unidos da América de principal entre o governo do Estado do Pará e o Banco Interamericano de Desenvolvimento, BID, para assegurar o pagamento de contraprestações contingentes assumidas pelo Estado do Pará no âmbito do projeto de concessão.

0: para a restauração ecológica da unidade de recuperação Triunfo do Xingu, em Altamira, no estado do Pará. Foi apresentado o requerimento 599 de 2026 dos líderes, solicitando a urgência para a apreciação da matéria. Em votação, requerimento, as senadoras e os senadores que o aprovam permaneçam como se encontram. Está aprovado o requerimento. A matéria depende de parecer. Faço a designação da senadora doutora Eudócia para proferir parecer em plenário.
1: Senhor presidente, trata-se de mensagem que submete à apreciação do Senado Federal autorização para contratação de operação de crédito externo no valor de US$15 milhões dos Estados Unidos da América, de principal entre o governo do Estado do Pará e o BID, para assegurar o pagamento de contraprestações contingentes assumidas pelo Estado do Pará no âmbito do projeto de concessão para restauração ecológica da Unidade de Recuperação Triunfo do Xingu, Altamira, Pará. O projeto consiste em uma concessão florestal de 40 anos voltada à recomposição e à conservação de 10.240 hectares de áreas degradadas na floresta amazônica, no sudoeste do estado do Pará, com investimentos estimados em US$ 292 milhões. A iniciativa visa o plantio de mais de 4 milhões de mudas nativas, o sequestro de 3,6 milhões de toneladas de carbono e a geração de 2.000 a 4.000 empregos diretos e indiretos. Para garantir a viabilidade financeira do empreendimento e atrair investidores privados, o governo do Estado do Pará estruturou um empréstimo externo contingente de até 15 milhões junto ao BID, com a garantia soberana da República Federativa do Brasil. Esta operação financeira inovadora não prevê desembolso imediato de recursos, servindo como a garantia de retaguarda para cobrir obrigações pecuniárias contingentes do parceiro público frente à concessionária. Senhor presidente, o voto é pela aprovação da mensagem nos termos do projeto de resolução que apresento na conclusão do parecer. Esse é o voto, senhor presidente.
0: Obrigado, senadora. O parecer é favorável à mensagem nos termos do projeto de resolução que apresenta. Completada a instrução, passamos à discussão. Não temos senadores inscritos para discutir, está encerrada a discussão. Passamos à apreciação. A presidência submeterá a matéria à votação simbólica. Votação do projeto em turno único nos termos... Votação do projeto em turno único. As senadoras e os senadores que o aprovam permaneçam como se encontram. Aprovado o projeto de resolução número 43 de 2026. O parecer da comissão diretora, oferecendo a redação final, será publicado na forma regimental. Em discussão, a redação final, encerrada a discussão, em votação. As senadoras e os senadores que aprovam permaneçam como se encontram. Aprovada a redação final, a matéria vai à promulgação. Item extra pauta, mensagem número 50 de 2026, que submete a apreciação do Senado Federal a autorização para a contratação de operação de crédito externo no valor de US$100 milhões dos Estados Unidos da América de principal entre o Banco de Desenvolvimento de Minas Gerais, BDMG, e o Banco Interamericano de Desenvolvimento, BID, cujos recursos destinam-se para o financiamento do programa Minas para Resultados, Descarbonização e Resiliência Climática da Carteira de Crédito do Banco de Desenvolvimento de Minas Gerais. Foi apresentado o requerimento número 600 de 2026 dos líderes, que solicita urgência para a deliberação da matéria. Em votação, requerimento. As senadoras e os senadores que aprovam permaneçam como se encontram. Está aprovado o

0: Requerimento. A matéria depende de parecer. Faço a designação da senadora doutora Eudócia para proferir parecer em plenário.
1: Senhor presidente, trata-se de mensagem que submete à apreciação do Senado Federal autorização para contratação de operação de crédito externo no valor de US$100 milhões dos Estados Unidos da América, de principal, entre o Banco de Desenvolvimento de Minas Gerais, BDMG, e o Banco Interamericano de Desenvolvimento, BID, cujos recursos destinam-se para o financiamento do programa Minas para resultados, descarbonização e resiliência climática da carteira de crédito do Banco de Desenvolvimento de Minas Gerais. A meta do programa é impulsionar a mitigação e adaptação climática em Minas Gerais, promovendo o acesso do BDMG ao mercado de dívida verde. Para isso, serão ampliados os créditos para a sustentabilidade e fortalecida a capacidade de gerir projetos climáticos. O projeto é dividido em dois componentes: um voltado para mitigação e resiliência e outro para o desenvolvimento de capacidades. Entre os resultados esperados no Estado, estima-se a indução de mais de 1,5 bilhão em produção e a geração de mais de 14 mil empregos. As ações focarão no fomento a energias limpas, agricultura sustentável, mobilidade urbana e apoio a municípios vulneráveis. Senhor presidente, o voto é pela aprovação da mensagem, nos termos do projeto de resolução que apresento na conclusão do parecer. Esse é o voto, senhor presidente.
0: Muito obrigado, senadora doutora Eudócia, novamente pela oportunidade de assumir o desafio de relatar em plenário estas mensagens importantes de vários estados do Brasil. O parecer é favorável nos termos do projeto de resolução que apresenta. Completada a instrução, passamos à discussão. Nós não temos senadores inscritos para discutir, está encerrada a discussão. Passamos à apreciação da matéria. A presidência submeterá a matéria à votação simbólica. Votação do projeto em turno único. As senadoras e os senadores que o aprovam permaneçam como se encontram. Está aprovado o projeto de resolução número 44 de 2026. O parecer da comissão diretora, oferecendo a redação final, será publicado na forma regimental. Em discussão a redação final, encerrada a discussão, em votação. As senadoras e os senadores que a aprovam permaneçam como se encontram. Está aprovada a redação final. A matéria vai à promulgação. Item extra pauta. Mensagem número 53 de 2026, que submete à apreciação do Senado Federal autorização para contratação de operação de crédito externo no valor de até US$50 milhões dos Estados Unidos da América, de principal, entre o município de Águas Lindas de Goiás, Estado de Goiás, e a Corporação Andina de Fomento, CAF, cujos recursos destinam-se para o financiamento parcial do projeto integrado de infraestrutura, saneamento, mobilidade, acessibilidade, digitalização, urbanização, edificação, aplicações e modernizações de equipamentos públicos do município de Águas Lindas de Goiás. Foi apresentado o requerimento 603 de 2026 dos líderes, que solicita urgência para a deliberação da matéria. Em votação, o requerimento. As senadoras e os senadores que o aprovam permaneçam como se encontram. Está aprovado o requerimento. A matéria depende de parecer. Faço a designação da senadora doutora Eudócia para proferir parecer em plenário em relação a esta mensagem.
1: Senhor presidente, trata-se de mensagem que submete à apreciação do Senado Federal autorização para contratação de operação de

0: crédito externo no valor de até 50 milhões de dólares dos Estados Unidos da América, de principal, entre o município de Águas Lindas de Goiás, Estado de Goiás, e a Corporação Andina de Fomento, CAF, cujos recursos destinam-se para o financiamento parcial do projeto integrado de infraestrutura, saneamento, mobilidade, acessibilidade, digitalização, urbanização, edificação, ampliações e modernizações de equipamentos públicos do município de Águas Lindas de Goiás. As ações englobam a implantação de 15 quilômetros de redes de drenagem para combater alagamentos e a requalificação de 60 quilômetros de vias, 100 quilômetros de calçadas e 30 quilômetros de ciclovias. O projeto também prevê a recuperação de 5 praças e parques, melhorias em 50 equipamentos públicos, como escolas e unidades de saúde, e o fortalecimento da gestão ambiental e operacional do município. Senhor presidente, o voto é pela aprovação da mensagem, nos termos do projeto de resolução que apresento na conclusão do parecer. Esse é o voto, senhor presidente.
1: Obrigado, senadora doutora Eudócia. O parecer é favorável à mensagem, nos termos do projeto de resolução que apresenta. Completada a instrução, passamos à discussão. Nós não temos senadores inscritos para discutir a matéria, está encerrada a discussão. Passamos à apreciação. A presidência submeterá a matéria à votação simbólica. Votação do projeto em turno único. As senadoras e os senadores que aprovam permaneçam como se encontram. Está aprovado o projeto de resolução número 47 de 2026. O parecer da comissão diretora, oferecendo a redação final, será publicado na forma regimental. Discussão da redação final, encerrada a discussão em votação. As senadoras e os senadores que a aprovam, permaneçam como se encontram. Está aprovada a redação final, a matéria vai à promulgação. Item extra pauta, mensagem número 54 de 2026, que submete à apreciação do Senado Federal autorização para contratação de operação de crédito externo no valor de 60 milhões de dólares dos Estados Unidos da América, de principal, entre o município de Maracanaú, no estado do Ceará, e a Corporação Andina de Fomento, CAF, cujos recursos destinam-se para o financiamento do programa Maracanaú Sustentável MDS. Foi apresentado o requerimento 604 de 2026 dos líderes, que solicita urgência para a deliberação da matéria. Em votação o requerimento. As senadoras e os senadores que o aprovam permaneçam como se encontram. Está aprovado o requerimento. A matéria depende de parecer de plenário. Faço a designação do senador Camilo Santana para que ele possa, como relator da matéria, proferir o parecer de plenário em relação a esta mensagem de contratação de crédito.
2: Senhor presidente, meus colegas senadores, senadoras, trata-se de mensagem que submete à apreciação do Senado Federal autorização para a contratação de operação de crédito externo no valor de 60 milhões de dólares dos Estados Unidos da América, de principal, entre o município de Maracanaú, no estado do Ceará, e a Cooperação Andina de Fomento, CAF, cujos recursos destinam-se para o financiamento do Programa Maracanaú Sustentável. O Programa Maracanaú Sustentável visa melhorar a qualidade de vida em Maracanaú, no meu estado do Ceará, integrando infraestrutura urbana, conservação ambiental e justiça social. Com orçamento total de 75 milhões, conta com 60 milhões de dólares de financiamento da CAF, sob a garantia da República Federativa do Brasil, e a contrapartida municipal de 15 milhões de reais, a quem eu quero mandar um abraço ao prefeito Roberto Pessoa e toda a sua equipe. A coordenação executiva cabe a

0: Secretaria de Infraestrutura do município. O plano, senhor presidente, engloba intervenções de saneamento, drenagem, recuperação de parques e lagoas, fortalecimento de políticas ambientais e de prevenção à violência de gênero, além da geração de renda. Também inclui pavimentação de vias, ciclovias, parada de ônibus e melhoria da infraestrutura escolar e de saúde pública. Por fim, o programa também conta com ações de transformação digital e apoio à gestão municipal. Senhor presidente, por se tratar do principal programa estratégico do município para os próximos 5 anos, o voto é pela aprovação da mensagem, nos termos do projeto de resolução que apresento na conclusão desse parecer. Muito obrigado, senhor presidente.
1: Me permita também, senador Camilo Santana, cumprimentar a Vossa Excelência, que participa da sessão. Vossa Excelência também foi um entusiasta para que nós pudéssemos trazer diretamente ao plenário a votação desta mensagem publicada no Diário Oficial da União do dia de ontem. E hoje, também a pedido de Vossa Excelência, nós fizemos a inclusão não só desta proposta que diz respeito ao município de Maracanaú, no estado de Vossa Excelência, como apoiou todas as outras que nós pudéssemos fazer a inclusão para aprovarmos como uma missão constitucional do Senado Federal referendar as mensagens de créditos externos juntos a organismos internacionais. Cumprimento Vossa Excelência e lhe cumprimento por ter sido também o relator desta mensagem para o estado de Vossa Excelência. O parecer é favorável nos termos do projeto de resolução que apresenta. Completada a instrução, passamos à discussão da matéria. Não havendo quem queira discutir, está encerrada a discussão, passamos à apreciação. A presidência submeterá a matéria à votação simbólica. Votação do projeto em turno único. As senadoras e os senadores que o aprovam permaneçam como se encontram. Está aprovado o projeto de resolução número 48 de 2026. O parecer da comissão diretora, oferecendo a redação final, será publicado na forma regimental. Em discussão, a redação final, encerrada a discussão e votação. As senadoras e os senadores que a aprovam permaneçam como se encontram. Aprovada a redação final, a matéria vai à promulgação. Item extra pauta. Medida provisória número 1356 de 2026, que abre crédito extraordinário em favor do Ministério da Integração e do Desenvolvimento Regional no valor de 305 milhões para o FII que especifica. Parecer número 11 de 2026 da Comissão Mista de Planos, Orçamentos Públicos, Fiscalização. A relatora foi a senadora Tereza Cristina e o relator revisor foi o deputado Mauro Benevites Filho, favorável à medida provisória na forma apresentada pelo Poder Executivo. Durante o prazo inicial, não foram apresentadas emendas. A matéria foi aprovada no dia 12 de agosto na Câmara dos Deputados e o seu prazo de vigência se esgota no dia 31 de agosto. Passamos à discussão da matéria. Nós não temos senadores inscritos para discutir. Está encerrada a discussão. Passamos à apreciação da matéria. Apenas para fazer uma informação aos senadores, esta matéria é um crédito extraordinário para ações emergenciais de proteção e defesa civil, socorro às vítimas, assistência humanitária e restabelecimento de serviços essenciais afetados por desastres. E nós anunciamos ontem, porque a Câmara votou ontem, porque essa matéria, esta medida provisória, pede a validade antes de nós retomarmos a volta do esforço concentrado no mês de setembro. Por isso que ela foi incluída ontem como item extra pauta. A presidência submeterá a matéria à votação simbólica. Em votação conjunta, os pressupostos de relevância e urgência e adequação financeira e orçamentária e o mérito da medida provisória nos termos do parecer. As senadoras e os senadores que a aprovam permaneçam como se encontram. Está aprovada a medida provisória. A matéria vai à promulgação Isso era

0: Feita a devida comunicação à Câmara dos Deputados. É, requerimento extra pauta. Requerimento número 580, de autoria do senador Paulo Paim, que solicita a tramitação conjunta do projeto de lei número 74 de 2023 com os projetos de lei número 5085 e 5396 de 2023, por tratarem de matéria correlata. Em votação o requerimento. As senadoras e senadores que o aprovam permaneçam como se encontram. Está aprovado o requerimento. As matérias passam a tramitar em conjunto e vão às comissões competentes. Requerimento número 584 de 2026, item extra pauta, de autoria do senador Isaucir Lucas e outros senadores, que solicita a realização de sessão especial destinada a celebrar os 25 anos da Fundação de Ensino e Pesquisa em Ciências da Saúde e da Escola Superior de Ciências da Saúde. Em votação, o requerimento. As senadoras e os senadores que aprovam, permaneçam como se encontram. Está aprovado o requerimento e esta sessão especial será agendada pela Secretaria-Geral da Mesa. Item extra pauta. Requerimento número 87 de 2026, de autoria do senador Isaucir Lucas e outros senadores, que solicita a realização de sessão especial destinada a celebrar os 40 anos do Sindicato das Indústrias da Informação do Distrito Federal. Em votação, o requerimento. As senadoras e os senadores que o aprovam, permaneçam como se encontram. Está aprovado o requerimento e esta sessão será agendada pela Secretaria-Geral da Mesa.
1: Agora em Brasília, 1h10. 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Esta é a Rádio Senado e a TV Senado, que conjuntamente transmitem esta sessão para votações, esta sessão do Senado Federal para votações. Em votação.
0: Item extra pauta. Requerimento 400
1: extraordinários para estados.
0: De autoria do nosso senador Hamilton Mourão, que solicita o envio de consulta ao Tribunal de Contas da União acerca dos eventuais impactos financeiros para a economia brasileira resultante da medida provisória número 1343 de 2026. Em votação o requerimento. As senadoras e os senadores que aprovam, permaneçam como se encontram. Está aprovado o requerimento e será cumprida a deliberação de plenário.
1: Agora em Brasília,
0: há uma solicitação, me permitam os senadores e as senadoras, há uma solicitação do líder do MDB na Câmara dos Deputados, deputado Isnaldo Bulhões, sobre um projeto de lei que foi votado hoje na Câmara dos Deputados e que já está o processado na mesa com a assinatura dos líderes partidários para que nós possamos incluir no dia de hoje como item extra pauta na deliberação. Eu gostaria de consultar os senadores. O líder Isnaldo está aqui presente, conversando com o senador Camilo, líder do PT, e o líder Rogério Marinho, que está presente. As informações que nos trouxe o líder Isnaldo é de um projeto de lei que equilibra uma questão importante relacionada a resseguros no Brasil com empresas estrangeiras. Eu não tenho conhecimento do projeto. Eu não sei o teor do projeto, eu não sei os impactos do projeto, mas na condição de presidente do Senado, eu estou ouvindo um

0: líder partidário que teve a matéria aprovada na Câmara dos Deputados e que traz um requerimento à mesa de solicitação de inclusão de item extra pauta. Eu não sei se o líder Ginaldo, se a assessoria estudou o projeto.
1: A gente tem que estudar o projeto. Não teve acordo na Câmara.
2: Senhor presidente, eu vou conversar aqui com o Ginaldo 2 minutos e posso me pronunciar em seguida?
0: Pois não. Mas só para informar, líder Ginaldo, eu estou consultando o líder do Partido dos Trabalhadores, senador Camilo, e ele está pedindo um pouco mais de calma para que a gente possa deliberar, porque eles não conseguiram estudar. Eu não sei se Vossa Excelência conseguiu elucidar as dúvidas das lideranças do governo, ou do PT, ou do PL agora, mas é o que os assessores das lideranças estão pedindo apenas para que a gente possa aguardar, talvez para o próximo esforço concentrado, para que todo mundo tenha conhecimento. Mas se Vossa Excelência conseguir explicar o que é, a gente pode aguardar aqui algum tempo.
2: Senhor presidente, só para corroborar a preocupação de Vossa Excelência, eu não tenho dúvida que Isnaldo, como é um deputado experiente e está trazendo aqui à casa um projeto de lei que certamente deve ser um bom projeto, imagino que sim, não me debrucei sobre ele. E quando se fala de resseguros, né, dessa questão que é tão importante para o setor produtivo brasileiro, certamente a gente tem que ter muito cuidado sobre isso, debruçar com cuidado, né, porque nós estamos precisando realmente aperfeiçoar essa situação. Mas eu acho de bom tom, até porque nós vamos ter, Isnaldo, algumas sessões ainda antes do final do mês de setembro. Vossa Excelência, inclusive, já marcou no primeiro de setembro.
0: Já é 31 a 4.
2: Pronto, então nós nos comprometemos até lá, temos um posicionamento aqui, né? E a nossa assessoria se debruçar também, Isnaldo, sem nenhum conceito prévio, sem nenhum juízo de valor, nos debruçarmos sobre o assunto e darmos a celeridade que precisa ser dada ao assunto.
0: Concedo a palavra ao líder Camilo Santana.
3: Meu caro presidente, primeiro eu queria cumprimentar o deputado Isnaldo, grande deputado, parlamentar, companheiro. E o pedido do governo, senhor presidente, é só como a matéria chegou hoje à casa, é só dar mais tempo para que o governo possa analisar. O mérito é muito importante, eu acho que é justo, mas é um pedido do governo só para que possa. Esse é o nosso pedido.
0: Eu queria pedir a compreensão do deputado Isnaldo, do líder Isnaldo Bulhões. De fato, líder, o desejo nosso da mesa era poder também, da forma que a Câmara dos Deputados votou pela manhã, nós incluímos aqui como item extra-pauta. E quero dizer, Vossa Excelência, que inclusive nós temos as assinaturas suficientes para uma possível inclusão como item extra-pauta numa votação de um requerimento. Mas como nós estamos com poucos senadores presentes e os líderes não têm conhecimento também do que é, eu acho correto, e eu peço a compreensão de Vossa Excelência, correto que a gente possa ter esses dias para estudar, porque o que eu entendi quando Vossa Excelência me explicou é a oportunidade que nós estamos dando para as empresas brasileiras competirem com empresas estrangeiras, que as empresas estrangeiras têm mais incentivos do que as brasileiras. Isso não é correto com as empresas brasileiras. Eu entendi só isso. Eu não sei o que está escrito, eu não sei o que está no relatório apresentado. Eu só sei que não dá para uma empresa estrangeira ser prioridade num país, enquanto as empresas brasileiras são mais, digamos assim, não tão beneficiadas quanto as estrangeiras. Precisa equiparar. E eu estou entendendo que o relatório é para equiparar, para ter condições iguais de disputa no nosso país, não é isso? Mas eu acho que está certo o líder Rogério e acho que está certo o líder Camilo, porque nós não temos a presença dos senadores e nós não temos o conhecimento do relatório. Eu faço um compromisso com Vossa Excelência e com a Câmara dos Deputados. Eu vou distribuir para todos os líderes e o meu desejo é incluir no próximo esforço concentrado, se os líderes concordarem com o relatório que chegou da Câmara.
3: Eu quero só fazer um adendo ao presidente, deputado Isnaldo, dizer do nosso compromisso. Eu, pessoalmente, sou a favor desse seu projeto e apenas como houve um pedido daqui da liderança da Tereza Leitão para que a gente pudesse colocar no posto de esforço, a gente se compromete a colocar no posto de esforço e parabenizando aí o deputado. Obrigado.
0: Muito obrigado, líder Camilo, também pela presença de Vossa Excelência. e pela

0: fazendo a votação de importantes projetos que foram, inclusive, incluídos como item extra-pauta na manhã de hoje. Trato diretamente em relação às mensagens de operação de crédito de estados e municípios brasileiros. Agradecer a compreensão, dizer a vossas excelências que nós teremos, neste período do calendário eleitoral, a próxima semana de esforço concentrado, do dia 31 de agosto, segunda-feira, até 4 de setembro, para nós deliberarmos na segunda semana de esforço concentrado. E me permitam também fazer um pedido à Secretaria-Geral da Mesa, que possa ligar para todos os gabinetes dos senadores e das senadoras, porque esta primeira semana de esforço concentrado foi determinada que ela seria uma semana semipresencial, mas a segunda semana de esforço concentrado está determinado que ela será presencial, para tentar compatibilizar também com o tempo dos nossos colegas candidatos que estão nos estados fazendo pré-campanha, haja visto que nós temos, neste ano, 2/3 do Senado em disputa nas eleições. Então, eu decidi, como presidente do Senado, que uma semana seria semipresencial e a outra semana de esforço concentrado presencial. Então, eu queria que os gabinetes fossem avisados, as assessorias avisadas, para que no próximo esforço concentrado nós estejamos todos aqui presentes no plenário, se for possível, os 81 senadores. Cumprida a finalidade desta sessão deliberativa extraordinária semipresencial do Senado Federal, a presidência declara o seu encerramento. Muito obrigado.
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1: Esta é a Rádio Senado, muito obrigada pela sua companhia. A gente passa a acompanhar, a partir de agora, audiência pública conjunta das Comissões de Assuntos Sociais e de Direitos Humanos e Participação Legislativa, que trata hoje de políticas públicas voltadas a doenças raras e também debate sobre insuficiência adrenal, abrangendo hiperplasia adrenal congênita e câncer adrenocortical. Na presidência, a senadora Damares Alves, do Republicanos do Distrito Federal. Vamos acompanhar.
6: Uma baixa de 4. Vai ficar eu e o Romário. Romário é muito bom, muito bom. Mas esse grupo tem que ser ampliado. Então, a nossa representatividade na Câmara Federal e no Senado, ela precisa ser considerada, e que isso seja critério para quando vocês forem à urna também votar. Quem? Os candidatos de vocês estão fazendo compromisso com a pauta? Eu precisava dar esse recado. Vamos para o final, ouvindo agora os nossos convidados da insuficiência adrenal por 2 minutos para agradecimentos e considerações finais. Maria Cândida Barisson, Vilares Fragoso. Adriana. Maria Cândida.
7: Sou eu.
6: Ela está online. Desculpa, Maria Cândida. Desculpa.
7: Eu realmente fiquei muito satisfeita. Gostaria de parabenizar. Você faz jus ao cargo que ocupa. Uma grande mulher. e eu espero estar podendo ajudar nessa empreitada.

0: Eu sou corajosa, eu não desisto nunca, né? Então eu tô aqui, se quiserem ter o meu e-mail para me mandar perguntas, sugestões, o que eu puder fazer, mas eu fiquei muito contente com essa reunião, muito satisfeita. Obrigada, viu?
1: Obrigada, doutora. Foi uma alegria deixar toda a sua agenda para participar da audiência e ficar até o final. Vamos ouvir a Adriana Santiago por 2 minutos, agradecimentos, considerações finais.
2: Bom, gostaria de agradecer a oportunidade, esse momento histórico para a ABA, né? E eu vou fazer igual uma colega ali. Eu gostaria de passar pelo menos 1 minuto para uma pessoa que está me olhando aqui de frente, sabe? Está aqui com os olhinhos. E, viu, eu nem falei o nome, mas ela já sabe. Mas, assim, agradecer. E, assim, uma das coisas que eu penso, senadora, né? Eu sou muito resolutiva. Né, a gente criar a política nacional da insuficiência adrenal,
1: Sim.
2: né, um dos encaminhamentos. E se tiver que salvar 2 medicamentos, que seja a hidrocortisona e o mitotano. É esse os encaminhamentos. Muito
1: Obrigada.
2: obrigada.
1: Fala seu nome e de onde você é.
3: Eu sou Talita Mioto, sou daqui de Brasília. Fiquei muito emocionada da gente poder estar aqui hoje falando dessa doença. Eu passei muitos anos sozinha. Tem 25 anos que eu fui diagnosticada com insuficiência adrenal primária, e foram 2 anos na minha adolescência, sem saber o rumo, com meus pais enlouquecidos, tentando achar diagnóstico para o que eu tinha. E eu fico muito feliz que a gente consiga trazer essa informação e multiplicar essa informação para o Brasil todo e pedir por essa medicação que a gente não tem. Eu ouvi o Jorge e pensei, a gente não falou que a gente também fica fadigado. A falta do corticoide deixa a gente fadigado. E na minha adolescência acharam que eu estava anoréxica, que eu usava drogas. Eu, de repente, virei uma má aluna, eu não conseguia fazer as coisas. Então, cada dia que eu levo como empresária no Brasil, trabalhando, eu tenho que lidar com o meu problema de saúde. Eu tenho a sorte de ter o privilégio de ter minha medicação. Eu, ainda assim, não utilizo a medicação mais moderna, porque quando comecei a utilizar 25 anos atrás, não tinha acesso, tinha que ser importado. E eu não tinha para quem perguntar. Eu tive que estudar no exterior, perguntar no exterior. Oi, Associação da Inglaterra, como eu faço? Oi, Associação dos Estados Unidos, como eu faço? E era uma coisa muito solitária. Eu estou muito feliz de estar aqui, de ser voluntária da ABA hoje e de saber que a gente vai poder dar encaminhamento para muitas coisas que vão melhorar a vida de muitas pessoas, inclusive a minha, que estou aqui, ó, 5 anos só que eu tenho um cartãozinho e um kit, e que esse kit já me salvou a vida antes de eu seguir para o hospital. Então, sou muito grata desse momento aqui e espero que a gente continue trabalhando para melhorar a vida das pessoas.
1: Obrigada, obrigada. A última, doutora Cheryl Berno, tomara que eu tenha acertado. 2 minutos para agradecimentos, considerações finais.
4: Ok, é Cheryl. Eu gostaria também de agradecer, senadora, agradecer principalmente pelos encaminhamentos que a gente sabe que Vossa Excelência dará aí aos nossos pleitos. Já enviei lá para o seu e-mail indicado, por escrito, para facilitar, e a gente está inteira à disposição para ajudar. Quero dizer que eu acho que é um momento divino, é um momento de milagre, porque, assim, ter sobrevivido a um câncer raro no Brasil. É realmente, deve ter algum motivo além, né? Meu filho fala que eu fui uma azarada, mas na verdade eu acho que eu fui uma sortuda, porque eu descobri a tempo e eu consegui curar e viver para poder aí ajudar através da Associação Brasileira Adsoniana outros pacientes, inclusive as crianças, né, que se salvam se tiverem esse tratamento. Então, muito obrigada mesmo a todas e a todos que participaram conosco desse dia maravilhoso, histórico. A gente espera ter um mês aí para os cânceres raros também, espera que a gente entre no mapa do Brasil, que são brasileiros e brasileiras, eleitoras e eleitoras, e a gente está aqui para ajudar. Para crescer junto com esse país maravilhoso, viva o SUS! Obrigada, senadora. Obrigada pela
1: Obrigada.
4: oportunidade.
1: Como o Ministério da Saúde já não está mais conectado, nós não vamos passar a palavra para ele, Mas eu quero agradecer. Eu acho que nós cumprimos.

0: o objetivo dessa audiência? É, nós temos alguns encaminhamentos, a secretaria ficou anotando, mas as instituições, os expositores vão precisar cobrar os encaminhamentos deles. Vanessa ali, aquela Vanessa, levanta a mão aí, Vanessa. A Vanessa é responsável pelos encaminhamentos. Eu quero agradecer ao presidente da Comissão de Assuntos Sociais, o senador Marcelo Castro, que tão sensível decidiu fazer a audiência junto com o nosso, a nossa Comissão de Direitos Humanos. Tem como mostrar o painel que está... Eu queria que vocês vissem o nosso painel, só de uma comissão, quantos senadores marcaram presença, mas hoje, veja só, gente, o que está em amarelo são senadores presentes, só que hoje eles estão de forma semipresencial. Então, eu quero, eles não estiveram aqui, mas todos marcaram presença na nossa reunião, os seus gabinetes estão acompanhando também. Então, eu estou muito feliz com o número enorme de parlamentares que participaram e que com certeza vão interagir com a comissão para a gente continuar os encaminhamentos. Eu quero pedir só perdão o seguinte, a minha agenda de 12h30 está me aguardando. Eu vou precisar encerrar e sair correndo, eu não vou poder abraçar ninguém. Todos se sintam abraçados. Foi uma honra estar com vocês. E a gente dá um primeiro passo, doutores, numa grande discussão. Eu acho que o maior objetivo dessa audiência foi tirar as doenças da invisibilidade. Eu acho que esse objetivo a gente alcançou. Pela interação que estamos tendo com a internet, esse objetivo a gente alcançou. Desta forma, agradecendo a secretaria das duas comissões, nada mais havendo tratar, declaro encerrada a presente reunião. Muito obrigada.
1: É a Rádio Senado, agora em Brasília, 1h30. Você acompanhou até aqui a audiência pública conjunta das Comissões de Assuntos Sociais e de Direitos Humanos e Participação Legislativa, voltadas a debater doenças raras e também a insuficiência adrenal e a hiperplasia adrenal congênita e o câncer adrenocortical. Siga em sintonia com a Rádio Senado. Vamos a um breve intervalo.
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1: Esta é a Rádio Senado, muito obrigada pela sua companhia. A partir de agora você fica com a programação musical de Josimar Fernandes. Abrindo o bloco tem Roberta Sá.

0: Ouvimos Paula Santoro, É Sério, Russo Passapulso, Gilberto Gil e Antônio Carlos Jucafi, Mirê Mirê e Roberta Sá, Alô Fevereiro.
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0: Agora em Brasília, 1h43.

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4: Esta é a Rádio Senado e agora a gente ouve Diana Pequeno.

0: Na Rádio Senado, ouvimos Roberta Miranda Chalana, Almir Sater tocando em frente e Diana Pequeno, Blowing the Wind.
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0: Agora, em Brasília, 1h55.
1: Fique agora com o Boletim Ponto Leg.
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1: Senado aprova medidas para reduzir impostos sobre combustíveis.
3: O projeto prevê a redução de tributos federais sobre a importação, a produção e a venda de óleo diesel rodoviário, biodiesel, gasolina, etanol e querosene de aviação.
1: Comissão cria Sistema Nacional de Alerta para localizar desaparecidos. Eu sou Ricardo Nakaoka e este é o Boletim Ponto Leg. O Senado enviou para a sanção do presidente da República a proposta que trata da redução de impostos sobre combustíveis. O repórter Pedro Pincer explica que a medida pode minimizar a pressão sobre os preços da gasolina e do diesel, provocada pela guerra no Oriente Médio.
3: O projeto prevê a redução de tributos federais sobre a importação, a produção e a venda de óleo diesel rodoviário, biodiesel, gasolina, etanol e querosene de aviação. Segundo o texto, o que o governo deixar de arrecadar será compensado pelo aumento da receita após o início do conflito entre Irã e Estados Unidos em fevereiro deste ano. A relatora, senadora Tereza Leitão, do PT de Pernambuco, destacou a importância da aprovação do texto para o setor de combustíveis em um cenário de conflito iminente entre grandes produtores.
4: Felizmente, o Brasil adotou algumas medidas, como a redução de tributos federais, que amorteceram o choque sobre os preços domésticos. No caso da gasolina e do GLP, as diferenças entre os preços pré-guerra e os atuais são inferiores a 5%. É necessário, contudo, que essas políticas se mantenham.
3: O texto segue agora para a sanção presidencial.
1: A criação do Sistema Nacional de Alerta para localizar desaparecidos foi aprovada na Comissão de Direitos Humanos. O repórter César Mendes acompanhou.
5: Avisos de alerta serão enviados por aplicativo e internet a pessoas que possam ajudar nas buscas com base na localização da ocorrência. Alterações feitas na proposta original ampliam o conceito de desaparecimento involuntário para incluir grupos vulneráveis, como crianças, idosos e pessoas com deficiência, e passam a usar o termo desaparecimento criminoso no lugar de desaparecimento forçado, como explica a senadora Roberta Scioli, do Republicanos de Roraima, que leu o relatório.
6: Essa alteração busca evitar o uso inadequado da expressão desaparecimento forçado, que já possui sentido jurídico próprio no direito internacional e no ordenamento jurídico brasileiro.
5: A proposta vai passar por votação em turno suplementar antes de seguir para a Comissão de Constituição e Justiça.
1: Os professores e estudantes do ensino superior poderão utilizar vagas ociosas nos veículos do transporte escolar das áreas rurais. Um projeto com esse objetivo foi aprovado pela Comissão de Educação e seguiu para a votação no plenário do Senado. Repórter Rodrigo Rezende.
7: O senador Camilo Santana, do PT do Ceará, que apresentou o relatório favorável ao projeto

0: feito pela senadora Jussara Lima, do PSD do Piauí, ressaltou que a possibilidade de uso do transporte se dará apenas após o atendimento de todos os alunos da zona rural da educação básica. Camilo apresentou uma emenda que permite que os estudantes de institutos federais também possam usar do benefício.
1: E a gente incluiu, que não estava previsto, também os alunos dos institutos federais, que também muitas vezes sofrem com essa questão do transporte, deslocamento da sua casa aos campi.
0: Para possibilitar a utilização dos assentos vagos, o projeto modifica uma lei de 2004 que criou o Programa Nacional de Apoio ao Transporte Escolar.
2: Seguiu com o pedido de urgência para votação no plenário do Senado o projeto que define regras para implantes cirúrgicos. A proposta proíbe materiais tóxicos ou alergênicos, exige autorização da Anvisa para produção, importação e venda e torna obrigatória a notificação de falhas. O descumprimento poderá gerar multas e outras sanções. A relatora, a senadora Mara Gabrilli, do PSD de São Paulo, avalia que a iniciativa é um avanço.
3: Sua contribuição principal está em estabelecer um plano legal, comandos gerais de segurança, qualidade, controle prévio, notificação de falhas, tratamento isonômico de produtos importados e responsabilização por infração sanitária.
2: A Subcomissão dos Povos Yanomami aprovou uma nova diligência em Roraima para fiscalizar políticas públicas na terra indígena, que enfrenta desde 2023 uma crise humanitária agravada pelo garimpo ilegal. Também foram autorizadas audiências públicas para debater sobre a situação dos povos Yanomami. Outras notícias estão disponíveis em senado.leg.br/rádio.
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6: Esta é a Rádio Senado. Muito obrigada pela sua companhia. A gente segue com a programação musical de Josimar Fernandes. Agora com Chico Buarque.

0: Na Rádio Senado, você ouviu Celso Fonseca, Febre, Gal Costa, Marisol e Chico Buarque, Renata Maria.
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0: Agora em Brasília, 2h14.
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0: Na sequência, a gente ouve Ana Canhas.
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0: Metamorfose Ambulante e Ana Canhas, Velha Roupa Colorida.
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0: Em Brasília, 2h29.
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4: 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Vem da palavra asserção, também com SS, que quer dizer afirmação. 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Por isso, qualquer investimento pode até ser acertado, mas não é assertivo.
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0: Esta é a Rádio Senado e a gente ouve Francisca Lombre.

0: Na Rádio Senado, ouvimos Adriana Calcanhoto, Maresia, Vado e Zeca Baleiro, Zaz, e Francisca Elombre, Nada Conterá a Primavera.
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0: Agora em Brasília, 2h42.
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0: Esta é a Rádio Senado e a gente ouve Manhana.

0: Ouvimos Martins, Tua Voz, Raquel Reis e Céu, Brasa, Rubio MC da Mantra e Manhana, Tempo Rei.
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2: Agora em Brasília, pontualmente 3 horas, uma ótima tarde para você que ouve a Rádio Senado. Eu sou o Thiago Medeiros e apresento a você, a partir de agora, a programação musical de Josimar Fernandes. Na mesa de áudio, Erivan Rodrigues. Vamos ouvir Bossa Cuca Nova, Cris Delano e Orlandivo.

0: Ouvimos Emílio Santiago, Aquarela do Brasil e Bye Bye Brasil, Olivia Bynton e Seu Jorge, Na Ponta dos Pés, Bossa Cucanova, Cris Delano e Orlandivo, Onde Anda Meu Amor.
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0: Em Brasília, 13:15.
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0: Fique agora com Caetano Veloso.

0: Encerramos o bloco com Max de Castro, Sonho de Verão. Ana Carolina, Alguém Me Disse. Caetano Veloso, Sim, Não.
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0: Em Brasília, 3:28.
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2: Abrindo o bloco, Anelisa Assunção e Larissa Luz.

0: Ouvimos Marina Sena, Numa Ilha. Antes Criolo e Tropiquilás, Moleques São Meninos, Crianças Também. Ouvimos ainda Anelisa Assunção e Larissa Luz, Uva Niágara. Agora em Brasília, 3 horas e 41 minutos, você passa a acompanhar, a partir de agora, a sessão especial para celebrar o Agosto Lilás. A sessão acontece no plenário do Senado Federal, a pedido da senadora Leila Barros, do PDT do Distrito Federal, que está com a palavra neste momento. Vamos ao som do plenário.
1: A senhora Fabiana Costa, conselheira nacional do Ministério Público. A senhora Tenente Coronel Renata Cardoso, chefe do Centro de Políticas de Segurança Pública da Polícia Militar do Distrito Federal. A senhora Raquel Branquinho, diretora-geral da Escola Superior do Ministério Público da União e procuradora regional da República.
2: Muito bem.
1: A senhora Maria Tereza Firmino Prado, coordenadora do Observatório da Mulher contra a Violência do Senado Federal. Sejam todas bem-vindas. A presidência informa que a presente sessão contará também com a participação dos seguintes convidados por meio de discursos gravados em vídeo. A senhora ministra Carmen Lúcia, ministra do Supremo Tribunal Federal. A senhora Ilana Trombica, diretora-geral do Senado Federal. A senhora Luísa Trajano, presidente nacional do Grupo Mulheres do Brasil. O senhor Tiago de Ávila, promotor de justiça do Ministério Público do Distrito Federal e Territórios e integrante do Comitê Gestor do Cadastro Nacional de Violência Doméstica do Conselho Nacional do Ministério Público. A senhora Cíntia Mendonça, assessora jurídica da vice-presidência do Tribunal de Justiça do Amazonas e autora do livro Feminicídio, uma análise a partir das ações da Rede Rosa no combate à violência contra as mulheres na cidade de Manaus. Convido a todos para, em posição de respeito, acompanharmos o hino nacional em interpretação da Choro Popular Orquestra, projeto musical vinculado ao Clube do Choro de Brasília e da cantora Joana Duá. Sejam muito bem-vindos.

0: Bravo!
1: Maravilha!
0: Bravo! Gratidão, Orquestra Popular, Choro, Orquestra Choro Popular e a nossa querida Joana Duarte. Obrigada, obrigada, gratidão. Eu gostaria de registrar a presença na galeria dos alunos do Ensino Fundamental da Instituição de Ensino Agostiano de Goiânia, Goiás. Sejam muito bem-vindos, meninos. Bom, eu convido a todos para acompanharmos as canções Maria da Vila Matilde, de Elza Soares, tema do Pacto Nacional de Combate ao Feminicídio, e Sussuarana, de Frederico Demarca e Yara Ferreira, interpretação da Choro Popular Orquestra.

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Bravo, maravilhoso. Obrigada. Gratidão por estarem conosco nessa celebração. Bom, senhoras e senhores,

Senhores, boa tarde. É com muita emoção e, sobretudo, com um enorme senso de responsabilidade que declaro aberta essa sessão especial do Senado Federal, dedicada ao Agosto Lilás, mês de conscientização e enfrentamento à violência contra as mulheres. Como autora do requerimento que deu origem a essa sessão, eu agradeço às senadoras, todas as senadoras da bancada, e aos senadores, e todos os que se somaram a essa iniciativa. Eu quero fazer uma saudação muito especial à ministra das Mulheres, Márcia Lopes, agradecendo sua presença, e em seu nome eu quero cumprimentar todas as autoridades aqui presentes, representantes das instituições públicas e da sociedade civil, que aceitaram o nosso convite. A presença de cada uma e de cada um aqui demonstra que o enfrentamento à violência contra a mulher não pertence apenas a uma instituição, a um partido ou a um governo. É uma responsabilidade de toda a sociedade brasileira. Minhas amigas e meus amigos, o Agosto Lilás existe porque há exatamente 20 anos o Brasil deu um passo histórico. Em 7 de agosto de 2006, foi sancionada a Lei Maria da Penha, uma lei que mudou a forma como o Estado brasileiro enxerga a violência doméstica. Aquilo que durante muito tempo foi tratado como um problema privado, uma questão de casal, passou a ser reconhecido pelo que realmente é, uma violação dos direitos humanos. Nesses 20 anos, avançamos muito. Criamos instrumentos de proteção, ampliamos a rede de atendimento, aperfeiçoamos nossa legislação, tornamos o feminicídio crime autônomo, criamos mecanismos para afastar e monitorar agressores. Mas precisamos reconhecer uma realidade dolorosa. As mulheres brasileiras ainda estão morrendo. E os números mais recentes mostram que não podemos baixar a guarda. Em 2025, 1.571 mulheres foram vítimas de feminicídio no Brasil, o maior número já registrado no nosso país. Foram também mais de 4 mil tentativas de feminicídio. E o pior, quase 8 em cada 10 feminicídios são praticados pelo parceiro ou pelo ex-parceiro da vítima. E mais de 60% dessas mulheres são assassinadas dentro de casa. Ou seja, o lugar que deveria representar proteção ainda é, para milhares de brasileiras, o lugar do medo. Como senadora por Brasília, preciso falar também da realidade da nossa capital. Em 2025, 28 mulheres foram vítimas de feminicídio no Distrito Federal. Foram ainda 133 tentativas de feminicídio apenas aqui em nossa cidade. São números que nós não podemos normalizar. São mulheres cuja história foram interrompidas. Mulheres marcadas para sempre, famílias marcadas para sempre. Filhos que perderam suas mães, pais que perderam suas filhas, amigas, colegas de trabalho, vizinhas que perderam alguém que amavam. Por isso, quando falamos de feminicídio, precisamos lembrar: por trás de cada número existe uma mulher, existe uma vida, existe uma história, existe uma família. E existe também, muitas vezes, uma sequência de violências que começou muito antes do assassinato. Começou com o controle, começou com os ciúmes, com a humilhação, com a ameaça, com a perseguição, com aquela mensagem repetida dezenas de vezes, com alguém esperando na porta do trabalho, com a invasão das redes sociais, com a tentativa de controlar onde a mulher está, com quem ela fala, como se veste e para onde ela vai. Foi exatamente por compreender essa escalada da violência que apresentei aqui no Senado Federal o projeto que se transformou na Lei 14.132 de 2021, a lei do stalking. Até então, perseguir reiteradamente uma mulher, ameaçar sua liberdade, invadir a sua privacidade e provocar medo permanente
não possuía uma tipificação

penal adequada. Hoje, perseguição é crime. E os números mostram a dimensão desse problema. Somente em 2025 foram registrados quase 124 mil casos de stalking no Brasil. Isso significa que a lei, ela não trata de uma situação excepcional. Ela trata de uma violência presente na vida de milhares de mulheres, de milhares de vidas. E precisamos agir antes que a perseguição ela vire uma agressão, antes que a ameaça vire um feminicídio. Foi com essa mesma preocupação que trabalhei pela ampliação do monitoramento eletrônico de agressores. Em 2025, eu relatei nesta casa a proposta que permitiu o uso da tornozeleira eletrônica para fiscalizar o cumprimento das medidas protetivas e possibilitou que a própria vítima fosse alertada quando o agressor se aproximasse indevidamente. E neste ano... Obrigada. E neste ano, tive também a responsabilidade de relatar a proposta que avançou ainda mais. Hoje, graças à Lei 15.383 de 2026, a tornozeleira eletrônica pode ser determinada imediatamente como medida protetiva de urgência quando houver risco à vida ou à integridade da mulher. E a vítima pode receber um dispositivo capaz de avisá-la sobre a aproximação do agressor. Isso é usar tecnologia para salvar a vida. Também aprendi ao longo desses anos de mandato que combater a violência contra as mulheres exige muito mais do que aprovar leis. Precisamos fazer com que as políticas públicas elas cheguem onde as mulheres vivem. Por isso, tenho procurado transformar também as minhas emendas parlamentares em instrumento de proteção e, é claro, autonomia. Ao longo do mandato, nós destinamos quase 30 milhões para políticas e projetos voltados às mulheres brasilienses. Esses recursos ajudaram a apoiar 94 projetos sociais que já beneficiaram mais de 20 mil mulheres aqui no DF. São iniciativas de acolhimento, capacitação, geração de renda, autonomia econômica e enfrentamento à violência. Também contribuímos para a construção de centros de referência da mulher brasileira em Sobradinho, no Recanto das Emas e no Sol Nascente. Ministra Márcia, nós sabemos que nenhuma dessas ações elas funcionam isoladamente. Nesse sentido, eu quero reconhecer uma iniciativa importante do governo federal na figura do presidente Lula, que é o Pacto Nacional do Brasil contra o Feminicídio, lançado neste ano e que, de forma inédita, reúne o executivo, legislativo e judiciário em torno de uma responsabilidade que precisa ser de todo o Estado brasileiro: prevenir a violência, proteger as mulheres e responsabilizar os agressores. E quero destacar também que esse compromisso, ele não termina aqui. O programa do governo apresentado pelo presidente Lula para o próximo mandato é muito claro ao afirmar que enquanto as mulheres continuarem sendo discriminadas e vítimas de violência, o Brasil não será o país que queremos. E transforma essa afirmação em compromisso concreto. O Pacto de Enfrentamento ao Feminicídio continuará como eixo central dessa política. O programa prevê ampliar a rede de proteção, concluir 30 casas da mulher brasileira e 15 centros de referência, ampliar as salas lilás, fortalecer o monitoramento eletrônico de agressores e continuar capacitando nossas forças de segurança. É importante saber que o enfrentamento à violência contra as mulheres não será interrompido, ele será ampliado. E é isso, precisa caminhar junto com outra dimensão fundamental: a autonomia das mulheres, autonomia econômica, igualdade de oportunidades, igualdade salarial, qualificação profissional, acesso ao crédito e apoio ao empreendedorismo feminino. Porque proteger uma mulher também significa garantir condições para que ela possa romper o ciclo de violência e reconstruir sua vida com liberdade e independência. Senhoras e senhores,
amiga

E amigos, diante do tamanho desafio, precisamos estar juntos, fortalecer a união de toda a sociedade nessa missão. Precisamos da união dos estados, dos municípios, precisamos do Ministério das Mulheres, criado e recriado pelo presidente Lula, precisamos do parlamento, precisamos do judiciário, do Ministério Público, das defensorias, das forças de segurança, da saúde e da assistência social. Precisamos das organizações da sociedade civil e precisamos também dos homens, porque não haverá uma sociedade sem violência contra as mulheres se os homens não fizerem parte dessa transformação. Precisamos educar os nossos meninos para compreender que o amor, ele não é posse, que ciúmes não é prova de amor, que controlar não é cuidar, que não significa que o não, ele significa não, e que nenhuma mulher pertence a ninguém. O enfrentamento à violência também passa pela educação, pela mudança cultural e pela construção de novas formas de relacionamento baseados no respeito. Minhas amigas e meus amigos, presidir essa sessão tem para mim um significado muito especial. Ao longo da minha vida pública, tive a honra de ser procuradora especial da Mulher do Senado e liderar a bancada feminina desta casa. E posso dizer que uma das experiências mais marcantes do meu mandato foi perceber a força que existe. Quando as mulheres do parlamento se unem, temos diferenças políticas, temos diferenças partidárias, temos visões diferentes sobre muitos assuntos, mas existe algo que precisa estar acima dessas diferenças. Nenhuma mulher deveria morrer simplesmente por ser mulher. E essa precisa ser uma causa que precisa nos unir. O Agosto Lilás não pode ser apenas uma cor iluminando prédios públicos. Não pode ser apenas uma campanha durante 31 dias. Ele precisa representar um compromisso permanente. Um compromisso com a prevenção, com o acolhimento, com a proteção, com a responsabilização dos agressores e principalmente com a vida de todos nós. As mulheres que estão nos ouvindo e que vivem qualquer forma de violência, eu quero deixar uma mensagem a todas vocês. Vocês não estão sozinhas. Procurem ajuda, conversem com alguém de confiança, busquem a rede de proteção. Por favor, denunciem. E a nós, agentes públicos, cabe garantir que quando uma mulher tiver coragem de pedir ajuda, ela verdadeiramente encontre uma porta aberta e não uma barreira, não mais uma barreira. Que essa sessão especial não seja apenas uma homenagem, que seja também um chamado ao Estado brasileiro, às instituições, aos homens e a toda a sociedade, porque enfrentar a violência contra a mulher não é uma pauta apenas das mulheres, é uma causa do nosso Brasil. E enquanto houver uma única mulher com medo dentro de sua própria casa, enquanto houver uma única mulher perseguida, ameaçada ou agredida, enquanto uma única mulher perder a vida simplesmente por ser mulher, nosso trabalho, ele não estará terminado. Que os 20 anos da Lei Maria da Penha nos façam olhar para tudo que conquistamos, mas, sobretudo, que nos dê coragem para enfrentar tudo aquilo que ainda precisamos mudar com muita coragem. Por todas as mulheres que vieram antes de nós, por aquelas que estão lutando hoje como nós aqui, e pelas meninas que têm o direito de crescer e viver em um país onde ser mulher jamais seja uma sentença de medo ou de morte. Muito obrigada.

0: Desculpa a minha emoção, gente, a voz, né, a sequência dos dias aí, de uma caminhada, e peço desculpas a todos vocês. Obrigada pela manifestação. Eu gostaria de registrar a presença aqui da senhora Lu Alckmin, que está presente no plenário. Eu gostaria de... Onde que está?
1: Ali atrás de branco.
0: Seja muito bem-vinda. Gostaria também de registrar a presença da Liana Doni, defensora pública federal e coordenadora do Grupo de Trabalho das Mulheres da Defensoria Pública da União. Cosette Ramos, presidente do Movimento Brasília Capital da Felicidade. Maísa Barbosa, representante do Grupo Mulheres do Brasil aqui no Distrito Federal. Marinalva Cardial, presidente do Instituto Raízes Culturais. Luana Moura, representante da Coordenação Geral de Atenção à Saúde das Mulheres do Ministério da Saúde. Seja muito bem-vinda. Tetê, que é representante setorial nacional das mulheres do PSOL. Seja muito bem-vinda. Convido também para compor a mesa dessa sessão especial a senhora Iá de Campos. Sandra Lee de Campos Bueno, vice-presidente do Conselho Nacional dos Direitos da Mulher. Convido a todos para acompanharmos a canção Agora Só Falta Você, de autoria de Rita Lee e Luiz Carlini.

0: uma salva de palmas para Choro Popular Orquestra e a cantora Joana Duarte. Obrigada, gente. Bom, eu solicito à Secretaria-Geral da Mesa a exibição do discurso da senhora ministra Carmen Lúcia, ministra do Supremo Tribunal Federal.
1: Cumprimentando todas as pessoas presentes nesta solenidade do Senado da República, pela confraternização que nos propicia neste espaço tão importante da Federação Brasileira, que é o órgão senatorial. Eu gostaria de, em primeiro lugar, cumprimentar esta casa na pessoa do seu presidente, senador Davi Alcolumbre, e de uma forma muito especial e carinhosa, a senadora Leila Barros, que nos reúne, no meu caso, ainda que virtualmente pela impossibilidade, pela data e pela agenda, que, como sabem, não está nas minhas mãos resolver, mas que ainda de forma indireta, o virtual, pudesse também estar junto e dar uma palavra de parabéns ao Senado por nos reunir e lembrar cada vez mais a imperiosa necessidade de termos, não apenas neste agosto lilás, que impõe uma reflexão, um cuidado, um processo de sensibilização de todas as pessoas, para que possamos, juntas e juntos, atuar contra todas as formas de violência contra as mulheres. Neste mês de agosto, completam-se 20 anos da vigência da Lei Maria da Penha, assim chamada exatamente porque uma mulher foi torturada, foi de todas as formas violentada, não teve a resposta adequada do Poder Judiciário brasileiro naquele momento pela ausência da punição adequada, o que levou o nosso Estado brasileiro a ser condenado no plano internacional a que prestasse a jurisdição adequada. Sobreveio a lei que então adotou o nome como apelido, na verdade lei tem número, não nome, mas há uma significação, um simbolismo em todo mundo se lembrar desta lei com o nome daquela que, num processo tão violento, tão desumano, tão contrário à civilização, sofreu e representa todas as mulheres que sofrem todos os dias de todas as formas de violência praticadas no ambiente doméstico. E por isso mesmo, quando o Senado, neste agosto, que marca em todos os anos agora um movimento específico de sensibilização de todas as pessoas para que a gente atue em conjunto, todo o povo brasileiro, contra todas as formas de violência contra a mulher, especialmente no espaço doméstico, e pela sua só condição de gênero, para que a gente supere esse estado de coisas que é inconstitucional, contrário ao direito, contrário à civilidade, mas que principalmente hoje, com a mulher sendo assassinada a cada 4 horas no Brasil, significa uma falta de humanidade. Por isso eu agradeço e parabenizo o Senado da República por ter este espaço nesta sessão de reflexão, de proposição para que nós atuemos no sentido de não permitir, não compactuar, não sermos omisso na busca de rapidamente, urgentemente, exemplarmente superarmos esse estado de coisas inconstitucional que nós vivemos no Brasil contra todas nós mulheres, aquelas que lutaram para que a gente tivesse direito hoje, direitos que não são respeitados, nós que vivemos hoje e que temos o direito a uma vida digna, com igualdade de condições naquilo que a Constituição estabeleceu expressamente no inciso 1 do artigo 5º, e principalmente para as nossas meninas e jovens, para os nossos meninos e jovens de hoje, que têm o direito de daqui a 20, 30 anos não ter mais de refletir sobre esse tipo de violência que é tão contrário a tudo que o ser humano tem lutado desde sempre. Eu agradeço ao Senado e agradeço de uma forma especial às senadoras, na pessoa da senadora Leila Barros, por ter tido este empenho, esta diligência de propor esta sessão específica para nós pensarmos, não esquecermos de todas as mulheres que são

0: violentadas e para que a gente consiga construir um Brasil justo e solidário de mulheres e homens que têm direito e podem usufruir dos seus direitos. Muito obrigada.
1: Grata, ministra, por esse momento.

0: Carlos Dalmolin, os senhores vereadores do município de Coronel Fabriciano, Minas Gerais, Anirton da Silva, Valeriano da Silva, Bruno Lázaro, Reginaldo Messias da Silva. Sejam bem-vindos. Bem-vindos. A senhora secretária da Promoção e Proteção dos Direitos das Mulheres, da Defensoria Pública da União, Marta Veloso de Menezes. O senhor presidente da Associação dos Trabalhadores Rurais de Três Conquistas, Gilberto Ribeiro dos Santos. E a senhora presidente da Associação dos Produtores Rurais da Agricultura Familiar de São Sebastião, Marli Francisca de Souza. A senhora presidente da Associação dos Produtores de Palmeiras, Neide de Oliveira. E a senhora presidente da Associação dos Produtores Rurais de Quintas do Maranhão, Tereza Cristina. Sejam todos muito bem-vindos. Neste momento eu concedo a palavra à excelentíssima senhora ministra Márcia Helena Carvalho Lopes, ministra de Estado das Mulheres.
1: 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Na presidência, registrar a senadora Leila Barros.
0: Da Kazumi Yamamoto, representante do movimento Escolhemos Viver, a Osana Alves, presidente da Horta Girassol de São Sebastião, Giliardi Bento, líder comunitário da comunidade Aguilada, de São Sebastião. Por favor, ministra.
2: Obrigada. Boa tarde, é mesmo uma emoção a gente integrar essa grande mesa de honra e uma plateia tão qualificada que tem aqui o compromisso dessa luta permanente em defesa da vida das mulheres. Querida amiga, companheira, senadora Leila Barros, que dirige esta sessão especial tão importante, que marca esse Agosto Lilás, mas que a gente sabe que a sua trajetória, os seus projetos, a sua luta é para muito além, é todos os dias, são todos os dias, é o seu cotidiano. Então, você é uma mulher que nos orgulha muito e que chegou, né, ao cargo, a esse cargo de senadora, e nós queremos muito, muito mais mulheres na política. A conselheira do Conselho Nacional do Ministério Público, Fabiana Costa, que tem lutado e também dirigido, liderado iniciativas muito importantes. A querida Raquel Branquinho, diretora-geral da Escola Superior do Ministério Público da União, que ontem nos brindou também no nosso Conselho Nacional com uma participação tão importante. A chefe do Centro de Políticas de Seguranças Públicas da Polícia Militar do Distrito Federal, tenente-coronel Renata Cardoso, muito obrigada. A coordenadora do Observatório da Mulher contra a Violência do Senado Federal, Maria Tereza Prado. A vice-presidente do Conselho Nacional dos Direitos da Mulher, do Ministério das Mulheres, Yá Sandra Lee, e que aqui, né, junto comigo, que presido esse conselho, também acolhemos todas as nossas conselheiras aqui presentes, bastante conselheiras aqui, ontem e hoje reunidas, e não podiam deixar de estar aqui nessa sessão. Quero cumprimentar as representantes do sistema de justiça, dos movimentos sociais, de toda a sociedade civil, quem nos brindou com a sua fala, sempre muito potente, ministra do STF, Carmen Lúcia, e de todas aquelas que deveremos ouvir ainda, Luísa Trajano, Tiago Pierebon, muito obrigada. A presidenta da Associação Nacional de Travestis e Transsexuais, Bruna Benevides, que está conosco no Conselho. Enfim, todas as mulheres aqui presentes, e dizer que esse é um momento singular, né? É um momento em que nós ocupamos um dos poderes da República, o Senado Federal, que pode cada vez mais fazer um trabalho determinado em defesa dos direitos e da vida das mulheres. Entrar neste plenário hoje me traz o senso de urgência que o momento exige. O Agosto Lilás deste ano não é apenas um mês de conscientização, ele marca duas décadas da maior ferramenta jurídica de proteção que já construímos.

A Lei Maria da Penha. E tenho falado com ela, Leila, nesta semana, algumas vezes, e ela está muito sofrida, nós sabemos por quê, porque mesmo aos 80 anos, mesmo com todas as provas, mesmo com seu, né, ex-marido, ainda julgado, mas ainda continuando agredindo a honra, a dignidade, e ela tendo que se sentir sempre muito insegura. Então nós fazemos aqui também um ato de solidariedade a esta mulher guerreira, Maria da Penha, a quem deu o nome, né, a nossa lei, que é reconhecida no Brasil e no mundo. Esses números que a Leila já trouxe aqui nos desafiam a fazer as escolhas certas. E eu fico pensando que esta plateia que está aqui não precisa mais ser convencida de que nós, mulheres, temos o direito de viver, o direito de ser livres, o direito de fazer as nossas escolhas. Nós, mulheres e meninas, temos o direito de receber a proteção, a atenção, o cuidado daquilo que a nossa Constituição de 88 e que as mulheres lutaram tanto para que fosse promulgada a Constituição Cidadã, onde no artigo 3º fala claramente que não se aceita nenhum tipo de discriminação de raça, sexo, etnia, nenhuma discriminação. Então, isso está na lei e a gente sabe que, como já foi dito pela ministra Carmen Lúcia, né, o que está na lei é o que deve reger o país, a nossa Constituição. Então é muito importante que numa sessão como essa, além da gente refletir, da gente reforçar, reafirmar tantos problemas, tantos desafios, tanto sofrimento a que são submetidas as mulheres desse país. Nós temos 109 milhões de mulheres no Brasil, meninas e mulheres. E um dia, um ex-ministro da Fazenda me perguntou: qual é o índice de violência contra as mulheres no Brasil? Eu falei: o índice é 100%. E aí ele me olhou assustado. Eu falei: você conhece alguma mulher que na sua vida não tenha se sentido julgada, rotulada, discriminada, ofendida, humilhada e tantas sofrendo violência física, psicológica, moral, enfim. E aí ele disse: é real. Eu falei: então é isso, esse é o nosso grande desafio. É a gente universalizar, é a gente pensar o país com essa grandeza que ele tem, na sua potência, na sua beleza, na capacidade que toda a sociedade brasileira tem, não é, de construir um país cada vez melhor, e é nisso que a gente aposta, mas que não combina violência contra as mulheres, nenhum tipo de violência contra crianças e adolescentes, idosos, pessoas com deficiência, população da rua, transfobia, racismo. Nada disso combina com o desenvolvimento social e econômico sustentável neste país. Por isso, eu não tenho dúvida, tudo que essa casa e a outra casa vizinha, que é a Câmara Federal, tem como obrigação fazer é lutar, lutar, lutar todos os dias para a gente erradicar qualquer violência contra a mulher no Brasil. Eu fiquei muito satisfeita quando a lei que criminaliza a misoginia passou nesta casa por unanimidade. Muita luta, né, Leila? Muita luta das mulheres senadoras, a gente sabe disso, mas passou. E agora, a nossa luta é para que na Câmara Federal seja pautada, porque não foi pautada ainda, e nós teremos mais um esforço concentrado ainda, e nós esperamos, né, que cada uma de vocês, cada um que esteja aqui, faça essa ação política tão importante, que é convencer os nossos deputados e deputadas a pautarem a lei, a votarem nessa lei, ainda que votem de acordo com a sua consciência, mas nós precisamos saber quem é que está aqui ao lado, quem são os nossos representantes, o que eles trazem
não é para representar todos os seus

Estados. Nós estamos hoje com todas as gestoras estaduais das secretarias, as secretárias de mulheres de cada estado do Brasil. Estão todas aqui em Brasília hoje e amanhã. Eu disse para elas, vocês peguem na hora do almoço a lista e liguem para os parlamentares, porque eles representam a sociedade, a população de cada estado desse Brasil. Então, esse mês de agosto, lilás, não é um mês, como já foi dito aqui, não é? Que nós vamos usar o roxo, pô, claro que podemos usar os botões, cantar, tudo isso é importante porque demarca uma luta, uma posição, é sempre um sinal importante, mas mais do que tudo isso, é a gente pensar em quais estratégias nós precisamos ter, enquanto movimento social, enquanto entidades, enquanto parlamento, enquanto executivo, enquanto judiciário, enquanto Ministério Público, as polícias, as forças de segurança, não é? Todas as instituições desse país. E o Brasil, quando quer, ele mostra para o mundo a sua força, a sua potência, a sua coragem em tomar decisões importantes. Temos aqui também no Senado aí o debate do fim da escala 6x1. E pergunte para qualquer mulher se ela é contra ou a favor. Claro que ela é a favor da redução da escala 6x1, da mudança, do fim da escala 6x1, porque isso tem um impacto na vida das mulheres que há milênios tem dupla, tripla jornada de trabalho e sabe bem o que é viver, né, sempre no limite, né, do horário, do tempo e do tempo que não tem para se cuidar, para a sua saúde, doente, mas que tem que carregar nos ombros uma responsabilidade exatamente pela consequência de uma história de patriarcado, de machismo, de misoginia. Então, também temos aqui a PEC da Segurança Pública, o projeto de terras raras, temos o PLP 41, que estabelece o sistema de enfrentamento à violência com recursos para isso. Enfim, nós temos que revogar a lei, a LAP, não é? A lei de... Desculpa. De alienação parental. Isso é urgente, porque cada vez que eu recebo, acabei de mostrar para a Leila, tem 4 novos feminicídios aqui. Um deles, o marido matou a mulher grávida e jogou do carro porque disse que não queria a gestação. E assim por diante. Cada hora é de um jeito, é de uma forma, não é? E temos ainda, mesmo tendo aprovada a lei do vicaricídio, isso vai ser fundamental. É preciso que a gente ponha todas as leis em prática. E isso é uma tarefa de cada um de nós, que estamos aqui, né, no executivo, no legislativo, no judiciário, em todos os lugares. Que somos conselheiras, né, que somos idealistas, que somos sonhadoras, mas aquele sonho que é completamente possível realizar, porque ele está na Constituição Federal. Eu quero concluir com mais dois aspectos. Primeiro, que um deles já foi nominado aqui pela Leila. É quando o presidente da República chama os poderes para conversar e para dizer: Fachin, Alcolumbre, Hugo Mota, vamos ver. Nós representamos os três poderes. Ainda estava lá o Paulo Gonê, ainda estava a ministra Carmen Lúcia nesse primeiro dia dessa reunião, onde se deliberou por esse Pacto Nacional Brasil contra o feminicídio. E a ideia foi exatamente essa. Vamos ver o que cada um de nós temos como atribuição, o que estamos fazendo, o que está faltando, quais os vazios, quais os buracos, como vamos articular e dialogar com os estados do Brasil, com todos os 5.570 municípios. E eu vejo aqui que tem vereadores de Brusque, de outras cidades. Que bom que vocês estão aqui, porque esse é o nosso dever, é levar em frente uma decisão que foi muito acertada. Nós temos já, e vamos agora completar 200 dias de Pacto Nacional, e tem dado certo. São medidas protetivas, medidas
rigorosas em relação aos agressores, mais de 21 mil agressores presos com mandado de busca e apreensão, a redução do tempo das medidas protetivas para que as mulheres tenham acesso em uma hora, em 5 horas, em um dia e não mais em 16 dias, as tornozeleiras e os relógios digitais que a Leila falou aqui, né? A ampliação das casas da mulher brasileira, dos centros de referência, o teleatendimento em saúde mental,

0: iniciado pelo Ministério da Saúde, o nosso pacto para que eu imaginava que as crianças até pudessem ficar aqui, porque eu ia me dirigir a elas, não é? Porque elas representam a nossa esperança, o nosso futuro, e nós haveremos de ter em todos os currículos da educação básica, porque já regulamentamos a Lei Maria da Penha Vai à Escola, muito em breve, no currículo, todo o conteúdo sobre o direito das mulheres e nenhuma violência contra a mulher. Nas universidades... Nas universidades federais, estaduais, municipais, junto com o MEC, nos institutos federais, cobrem isso nos seus estados, porque nós vamos fazer pelo menos uma cuidoteca para que as mulheres estudem à noite e saibam que os seus filhos estão ali acolhidos e cuidados. Assim como nos currículos de todas as graduações e pós-graduação, também, vocês imaginem daqui a alguns anos, médicos, engenheiros, arquitetos, pedagogos, advogados, assistentes sociais, psicólogos, todos os contadores, né? Os administradores, todas as profissões saindo com um outro perfil, não mais de naturalizar, de banalizar, de normalizar essa relação que, como já foi dito, não é privada, não é? É responsabilidade do Estado brasileiro, dos governos, de todos os poderes do nosso país. E por isso também a Política Nacional de Cuidados, que vai crescendo com o Plano Nacional Intersetorial, que vai dialogando, porque as mulheres têm o direito de serem cuidadas, são cuidadoras, mas têm absoluto direito de serem cuidadas, e as meninas também nos cobram muito isso, e é real, não é? E por fim dizer que a Leila tocou nisso e nós já temos uma resposta, porque quando o presidente falava com os outros chefes de poderes, ele dizia assim: eu não entendo, quem é que agride as mulheres? Não são os homens? E por que a gente só fala com as mulheres? Nós temos que falar com os homens. E ele fez uma encomenda que imediatamente o Sindicato dos Metalúrgicos do ABC respondeu, que foi preparar uma cartilha voltada aos homens, a meninos e homens, a formação, não é? Por isso está aqui, papo de homem, violência contra a mulher, temos que dar um fim. E os grupos reflexivos, não é? Que estão nos tribunais de justiça, no Ministério Público, das defensorias, as patrulhas Maria da Penha fazendo um trabalho incrível pelo Brasil afora, não é? E todas as oficinas. Então, cada uma e cada um de vocês aqui hoje, temos que sair daqui com essa tarefa. Como é que nós vamos, nas nossas empresas, nos nossos locais de trabalho, nas nossas vizinhanças, né, nos nossos espaços, como é que nós vamos levar essa determinação de uma ação voltada para homens? Ninguém quer disputar nada, nós queremos ter o direito à vida, à liberdade, às nossas escolhas. Por isso, eu quero dizer que agora a tarefa do pacto é exatamente sair pelos estados, conversando com o executivo, legislativo e judiciário. Nós não podemos interferir nos estados, os estados são autônomos, mas nós estamos dizendo: venham, venham juntos, venha a sociedade brasileira, venha, porque nós temos o direito de viver, o direito de sonhar, o direito de ter uma vida plena. Nós queremos construir coletivamente um projeto de felicidade. Então, senadora, parabéns por essa sua iniciativa, estamos juntas. O Ministério das Mulheres, que tem aqui uma galera bem grande do Ministério das Mulheres, estamos lá trabalhando muito todos os dias pelo enfrentamento à violência das mulheres, mas também pela autonomia econômica, pela política de cuidados, pela participação das mulheres na política. Nós queremos as mulheres inteiras. Muito obrigada, gente. Parabéns, Leila. Obrigada. Viva!
1: Viva!
2: Obrigada, ministra. Eu gostaria de anunciar a presença a representante do Movimento Nacional das Mulheres do Futebol, Eveline Maia, Andréa Stuckert, que é coordenadora e idealizadora do projeto Renascer Através das Lentes, Flauzina Antunes, presidente da CTBDF, Marta Lima, Eunice Teodória, Márcia Aurélio, Rogério Mota, representantes da Associação Nacional de Técnicos e especialistas de

0: Especialista de execução penal. Sejam todos muito bem-vindos. Eu concedo a palavra à senhora Fabiana Costa, conselheira nacional do Ministério Público. Seja muito bem-vinda, doutora Fabiana.
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2: Muito boa tarde a todas e todos. Meus agradecimentos, senadora Leila, pela oportunidade do Ministério Público falar nessa data tão especial. Desde já parabenizando pela iniciativa de celebrar o Agosto Lilás. Eu gostaria, neste momento, de trazer os pontos positivos, né, que nós tivemos desde que o Brasil, digamos, despertou com a Lei Maria da Penha há 20 anos atrás. Há 20 anos atrás não se falava em violência contra a mulher. Ela era naturalizada. Chegava-se numa delegacia de polícia, chegava-se no sistema de justiça, os casos eram arquivados. Hoje, nós sabemos os números. Hoje, nós sabemos, como bem disse a ministra Márcia, que todas as mulheres brasileiras, em algum momento de suas vidas, sofreu algum tipo de violência. Mas também tivemos avanços. O primeiro deles, com certeza, a publicação da Lei Maria da Penha, uma conquista das mulheres brasileiras de uma luta de muito tempo. Uma grande reforma que aconteceu no sistema de justiça, nas polícias, nas políticas públicas. E aqui, senadora, deixo os meus elogios às diversas iniciativas de sua autoria, muito especificamente as já citadas aqui neste ato, como a criação da lei do stalker, porque sabemos que o feminicídio ele não é um ato inesperado. Ele começa de várias outras violências e normalmente essa violência, ela não necessariamente ela vai ser uma violência física. Ela vai ser uma perseguição, uma tentativa de controle, ameaças e que, portanto, é um crime previsível. E nesse sentido, ministra Márcia, é que nós temos algo a celebrar neste dia de hoje. Aqui no Distrito Federal, por exemplo, emendas, senadora, como a que Vossa Excelência dispõe para políticas públicas voltadas para mulheres, já fazem resultado. E aqui, a tenente-coronel Renata sabe bem, porque comanda um dos programas de muito êxito aqui no Distrito Federal, né, em que a Polícia Militar acompanha mulheres que foram vitimadas e que procuraram ajuda do sistema de justiça, que procuraram ajuda das políticas públicas. Nós tivemos uma grata percepção, né? Fui presidente da Comissão de Prevenção e Combate ao Feminicídio aqui do Distrito Federal, que buscou investigar as razões e os porquês dos números de feminicídio não baixarem. E pelo menos um dado importante e positivo nós encontramos. Sempre que o sistema de justiça se alia às políticas públicas, aqui no Distrito Federal, nós tivemos e encontramos a taxa de feminicídio zero. Ou seja, o programa como comandado pela tenente-coronel Renata, Provide, o programa que trata de grupos reflexivos para agressores de acompanhamento das vítimas, que existe há mais de 20 anos aqui no Distrito Federal e que tem o apoio da senadora. O programa de botão de pânico e o programa do monitoramento eletrônico, todas as mulheres que foram acompanhadas por esses programas, ficaram vivas. Então, neste momento, já temos também a percepção de que não se pode, e a Sandrali com certeza vai concordar comigo nesse sentido, não se pode, senador, olhar para todas as mulheres como se fossem uma só. Temos que saber que nosso país é constituído de várias etnias. E muitas delas, e vamos falar especialmente das mulheres negras e das mulheres indígenas, sofreram violências no passado que ainda hoje se refletem nas formas como essas violências se dão nos dias atuais e que, portanto, as políticas públicas, as leis e todo o sistema de justiça tem que estar atento a isso. E, finalmente, gostaria neste momento, senadora, de informar que o CNMP e o Ministério Público Brasileiro está comprometido com a causa do combate à violência contra a mulher e com a celebração dos direitos das mulheres.

0: E aqui nesse sentido, saúdo minha parceira de luta, doutora Raquel Branquinho. Estamos juntas na Estratégia Nacional de Combate à Violência Política de Gênero, entre tantas outras iniciativas que o Conselho Nacional do Ministério Público e todo o Ministério Público Brasileiro vem adotando para que a gente possa, daqui a mais 4 anos, senador, está aqui com Vossa Excelência novamente neste púlpito falando dos avanços que conseguimos. Muito obrigada.
1: Grata, doutora Fabiana Costa, conselheira nacional do Ministério Público. Obrigada, sempre um parceiro nosso aqui nos eventos, nas audiências públicas. Bom, eu solicito agora à Secretaria-Geral da Mesa a exibição do discurso do senhor Tiago Ávila, promotor de justiça do Ministério Público do Distrito Federal e Territórios e integrante do Comitê Gestor do Cadastro Nacional de Violência Doméstica do Conselho Nacional do Ministério Público.
2: Olá, meu nome é Thiago Pierobon, sou promotor de justiça do MPDFT, sou também professor e pesquisador na área de violência contra as mulheres. Atualmente estou afastado, trabalhando na Comissão Interamericana de Direitos Humanos. É importante destacar que as opiniões que eu vou destacar nesse vídeo são de minha responsabilidade pessoal e não representam necessariamente a opinião das organizações e instituições que eu integro. Inicialmente, eu gostaria de encaminhar a minha calorosa saudação e os meus agradecimentos à senadora Leila do Vôlei, que gentilmente fez esse convite a mim para participar dessa sessão solene no Senado Federal, tão importante, em celebração aos 20 anos, às 2 décadas de vigência da Lei Maria da Penha. A ideia desse encontro é fazermos um balanço, avaliarmos os avanços e quais são ainda os desafios que persistem. Bom, na área dos avanços, nós temos, sem dúvida, muita coisa para comemorar, né? A Lei Maria da Penha, ela trouxe uma revolução na temática dos direitos das mulheres. Pela primeira vez, ela incorpora no ordenamento jurídico o conceito de violência baseada no gênero e, portanto, se torna, na expressão de uma colega minha, Carmen Raio, ponto de ancoragem da visão das mulheres dentro do ordenamento jurídico. Na linha da Convenção de Belém do Pará, ela, portanto, reconhece que existe um conjunto de violências que são praticadas contra as mulheres pelo fato de serem mulheres. E mais do que a perspectiva de gênero, incorpora igualmente a perspectiva da interseccionalidade, reconhecendo que há uma consequência diferenciada da violência para mulheres negras, mulheres idosas, crianças, mulheres deficientes e todas as intersecções de vulnerabilidade. Na linha dessa diretriz da Lei Maria da Penha, tivemos avanços importantes, como, por exemplo, a institucionalização dos protocolos de atuação com perspectiva de gênero. O protocolo do CNJ já foi editado, a Defensoria Pública, temos informação que ainda esse ano vai ser publicado o protocolo do Ministério Público, que nada mais são esses protocolos do que diretrizes concretas no passo a passo de como respeitar os direitos das mulheres na tramitação dos processos, nos atendimentos das mulheres em situação de violência. Uma outra avanço importante da Lei Maria da Penha foi a visibilidade política da violência contra as mulheres. Hoje esse é um tema amplamente retratado na imprensa, é um tema suprapartidário, todos os espectros políticos reconhecem a gravidade, a seriedade do tema e a necessidade do Estado ser eficiente. A Lei Maria da Penha trouxe diretrizes muito importantes para a atenção integral à mulher em situação de violência doméstica, criando, portanto, a ideia de uma intervenção em rede, algo que naquele momento era inovador para o sistema de justiça. Foi a Lei Maria da Penha que trouxe a semente da intervenção em rede de atenção às vítimas no sistema de justiça brasileiro. Também trouxe diretrizes importantes na área de proteção das mulheres e de responsabilização dos agressores. Diria que as medidas protetivas de urgência são a grande revolução da Lei Maria da Penha, né? Um mecanismo célere e rápido de proteção às mulheres, mas igualmente os avanços que vieram depois, como as chamadas Patrulhas Marias da Penha, os programas reflexivos para homens autores de violência, as estratégias de monitoramento eletrônico, tudo isso foi um avanço impulsionado pela Lei Maria da Penha. E acima de tudo, eu diria que talvez um dos grandes avanços que temos que comemorar com esse aniversário de 2 décadas da nossa lei é que a lei sobreviveu, né? Tem muita lei que é aprovada ali e a lei não pega, a Lei Maria da Penha pegou. Tem muito projeto de lei que foi proposto

desses 20 anos para tentar desnaturar aquilo que é a Lei Maria da Penha. A lei sobreviveu a esses projetos, se fortaleceu. E como diria a minha saudosa colega e eterna professora Lourdes Bandeira, a Lei Maria da Penha, ela criou um campo de pesquisa dos estudos sobre violência contra as mulheres, um campo profissional de atuação daqueles que trabalham com o tema da violência contra as mulheres. Isso sedimenta esse campo e fortalece essa pauta para avançarmos ainda mais. Esses são um balanço geral dos avanços, mas nós temos inúmeros desafios, né? Diria que o desafio mais grave é a persistência da violência contra as mulheres nas suas diversas formas, tanto a violência doméstica e familiar, a violência sexual e os feminicídios, né? Nós podemos observar na linha histórica, desde a edição da Lei Maria da Penha, que está ocorrendo progressivamente uma redução dos homicídios de mulheres, né? Então, só para dar um exemplo, em 2016 nós tivemos 4.245 homicídios femininos. No ano passado, 2025, que tivemos 3.539. Há uma redução. Mas esses números de homicídios de mulheres não acompanham a evolução dos números de feminicídios, que ano após ano tem se elevado. Se por um lado a gente pode dizer que isso pode ser uma melhor anotação dessas informações, por outro lado indica uma persistência muito grave e as cifras são tão estratosféricas que nos colocam mesmo num ponto de reflexão sobre a seriedade da efetividade das ações do Estado em concretizar as diretrizes da Lei Maria da Penha e, portanto, ser efetivo nessa redução. Destaco aqui também uma pesquisa do Datasenado que indica uma certa estabilidade no número de mulheres que dizem ter vivenciado algum tipo de violência nos últimos 12 meses. Segundo a última pesquisa, 33% das mulheres brasileiras indicam que nos últimos 12 meses vivenciaram algum dos tipos de violência previstos na lei. Na mesma linha, uma pesquisa do Instituto Patrícia Galvão indica que 54% das mulheres brasileiras indicam já ter sofrido algum tipo de violência prevista na Lei Maria da Penha em algum momento da sua vida. Quer dizer, mais da metade das mulheres brasileiras já vivenciaram a violência doméstica e familiar. Isso é um número muito forte, a gente precisa refletir sobre aquilo que o Estado tem que avançar. Então, quais são os desafios? O que a gente precisa melhorar para avançar? Então, eu diria, primeiro, avançar no reconhecimento da interseccionalidade. Reconhecer que o racismo traz uma consequência diferenciada para as mulheres negras e a gente precisa produzir estatísticas desagregadas por raça, por idade, por território, por nível socioeducacional, com as diversas variáveis que permitam compreender a complexidade da situação das mulheres e construir políticas públicas baseadas em evidências. Segundo, precisamos avançar mais nas políticas públicas de prevenção primária, educação, conscientização social. Aí é onde está a raiz para o avanço no tema da violência contra as mulheres. Terceiro, precisamos fortalecer a perspectiva de gênero no sistema de justiça. Temos pesquisas que se indicam que ainda há um número significativo de medidas protetivas que não são deferidas quando as mulheres solicitam a proteção. Precisamos de mais transparência pelos órgãos do sistema de justiça quanto às suas respostas, o percentual de medidas protetivas deferidas, o percentual de denúncias ajuizadas pelo MP, o percentual de sentenças condenatórias proferidas pelo Poder Judiciário. O que mais? Nós precisamos avançar nas estratégias de avaliação e gestão do risco. O Formulário Nacional de Avaliação de Risco é uma ferramenta importante desenvolvida pelo CNJ. Precisamos institucionalizar a sua aplicação. Precisamos avançar na qualificação dos dados que subsidiam a aplicação desse formulário. E, de forma muito especial, precisamos de uma atenção para os casos de descumprimento de medida protetiva de urgência, porque é absolutamente inadmissível que uma mulher comunique que está em situação de risco e, ainda assim, o feminicida consiga concretizar a sua ideia de tirar a vida daquela mulher. Precisamos fortalecer a estrutura das redes de atenção às mulheres, mais estrutura, mais interiorização, né? As zonas rurais, as cidades de interior ainda são um desafio nessa política. Portanto, a ideia de aumentar a transversalização da perspectiva de gênero, mesmo quando não conseguimos ter uma especialização, porque é impossível num contexto de cidades muito pequenas. Um fortalecimento das patrulhas Maria da Penha e, de forma muito especial, uma atenção à resposta criminal. Se, por um lado, as medidas protetivas de urgência são a revolução da Lei Maria da Penha, por outro lado, nós temos um problema sério na área de responsabilização.

0: ação criminal. Em muitos estados do Brasil, a prescrição criminal, ela é um problema crônico em vários juizados, porque eles estão muitas vezes absolutamente sobrecarregados com o volume abissal de processos. Então aqui eu vou tocar num tema sensível. Se por um lado em 2006 foi correta a decisão da Lei Maria da Penha de proibir os acordos processuais, nós vamos precisar chegar em algum momento de rediscutir essa política criminal. Eu acredito que isso precisa ser discutido com o movimento de mulheres, com o movimento feministas, elas que lograram o avanço da edição da Lei Maria da Penha, mas nós temos pesquisas que sinalizam que a maioria dos outros países do mundo trabalha com algum modelo de responsabilização antecipada dos agressores. Não falo de desresponsabilização, falo de aceleração da responsabilização desses agressores, sempre associada à proteção integral da mulher durante esse período de responsabilização e ao atendimento das necessidades das mulheres. Para concluir essa minha intervenção, eu destaco que precisamos ter uma atenção especial às novas formas de violência que estão surgindo e se recrudescendo, a violência digital, os discursos de ódio nas redes sociais, os chamados red pills, os masculinistas, a violência vicária. Estamos começando a perceber novas formas de violência ou começando a reconhecer formas de violências que já existiam. E para encerrar, diria que precisamos hoje pensar em o que temos que avançar para além da Lei Maria da Penha. Lei Maria da Penha é uma lei focada de forma centrada na violência doméstica e familiar contra a mulher. Precisamos pensar nas outras formas de violência: discriminação nas relações de trabalho, violência política, violência obstétrica. Precisamos de uma lei integral de proteção às mulheres. Com essas considerações, eu me uno a todas e todas que celebram esses 20 anos da Lei Maria da Penha e que sigamos juntos enfrentando esse câncer grave da nossa sociedade, que é a violência contra as mulheres. Muito obrigado pela oportunidade.
1: Nós que agradecemos, precisamos de mais homens, igual o Tiago, doutor Tiago Perobon, ao nosso lado, passando essas informações e fazendo um excelente trabalho junto ao Ministério Público aqui do DF e Territórios. Obrigada, doutor Tiago. Vou passar a palavra agora, com muito carinho, à senhora Iá Sandra Lee, de Campos Bueno, vice-presidente do Conselho Nacional dos Direitos da Mulher. Seja bem-vinda, Iá.
2: Boa tarde, em Brasília, 4 horas e 57 minutos.
1: A voz é. Eu gostaria de registrar a presença da Jovita Rosa, que é vice-coordenadora da Pastoral do Menor da Arquidiocese de Brasília. A Mona, membro do Levante Nacional Feminista contra o Feminicídio, Lesbocídio e Transfeminicídio. Seja muito bem-vinda, Mona. Mônica Cova, presidente do Instituto Brasilidade. Seja bem-vinda, Mônica. Guilherme Jaganu, que é o coordenador do Fórum de Defesa das Águas, do Clima e do Meio Ambiente aqui do DF. Seja bem-vindo, Guilherme. E Célio Dias, presidente da Federação de Remo aqui do Distrito Federal. Sejam todos muito bem-vindos.
3: Dois aqui. Com o meu pedido de bênção à Ori de cada pessoa aqui presente, em especial da senhora presidente e requerente dessa sessão, senadora Leila Barros, da nossa ministra Márcia Lopes, da senhora conselheira do Conselho Nacional do Ministério Público, Fabiana Costa, da representante da Polícia Militar do Distrito Federal, senhora tenente-coronel Renata Cardoso, a nossa querida diretora-geral da Escola Superior do Ministério Público, Raquel Branchini, a senhora coordenadora da Mulher contra a Violência no Senado Federal, Maria Tereza Prado, as minhas companheiras de conselho, Conselho Nacional dos Direitos da Mulher. E eu costumo, eu sou das oralidades, mas eu costumo, passei agora a escrever as minhas falas. Mas eu fui autorizada,

invocada pela minha ministra, quando cita a lei na UPL da misoginia, fui provocada e autorizada pela Fabiana Costa, quando fala das mulheres negras, e quero pedir licença para as minhas companheiras de conselho, que pela primeira vez eu vou falar em nome da minha organização, Coalizão Negra por Direitos. E daí, eu vou pedir autorização para nossa preponente para ler o manifesto da Coalizão Negra por Direitos contra a emenda que ameaça enfraquecer a lei número 7.716 de 1989. A Coalizão Negra por Direitos vem a público fazer um alerta urgente às organizações de mulheres, ao movimento feminista, ao movimento negro organizado e especialmente às deputadas, aos deputados, aos senadores, a este Congresso, que poderão e deverão votar a qualquer momento o projeto de lei 896. A discussão sobre a necessária criminalização da misoginia, mas ela pode colocar em risco uma das mais importantes conquistas da luta histórica do movimento negro brasileiro, a proteção penal contra a prática, a indução e a incitação ao racismo, ao preconceito e à discriminação racial, étnica e religiosa. Precisamos dizer de forma direta, didática e sem permitir que a técnica legislativa seja utilizada para esconder da sociedade a gravidade do que está acontecendo. A emenda apresentada pelo deputado federal, capitão Alden, do UPL, número 896, pode criar uma brecha na Lei 7.716, conhecida como Lei do Racismo, permitindo que as pessoas acusadas de promover ou incitar o racismo passem a alegar que suas manifestações eram apenas opiniões políticas, convicções religiosas, filosóficas, científicas e acadêmicas. E eu pediria um pouquinho mais. E é exatamente isso que está em jogo. O PL 896, de autoria da senadora Ana Paula Lobato, pretende incluir a misoginia entre as formas de discriminação enfrentadas pela Lei 7.216. E também promover alterações no Código Penal, A iniciativa é legítima, urgente, necessária. A misoginia não é uma abstração, não é um desconforto individual, não é uma divergência de opinião. Ela estrutura relações sociais. Ela alimenta a violência contra as mulheres. Ela legitima a sua desumanização, impulsiona perseguições nas redes sociais, transforma o ódio em audiência e lucra e prepara o terreno simbólico e político no qual a violência física e o feminicídio se tornam possíveis. O Brasil precisa criminalizar a misoginia. Precisa responsabilizar quem transforma o ódio contra as mulheres em projeto de poder. Precisa mobilizar política. Precisa impedir a criação de um modelo de negócio nas plataformas digitais. Precisa enfrentar as redes organizadas que lucram com a humilhação, com a perseguição, com a desumanização das mulheres. Essa é uma demanda histórica das mulheres brasileiras, principalmente das mulheres negras. Mas nenhum novo direito pode ser construído com a retirada de uma proteção já conquistada. Não aceitaremos que o combate à misoginia seja utilizado como veículo legislativo para enfraquecer o enfrentamento ao racismo. Nós, mulheres negras,
que nós mulheres

Sejamos colocadas diante da escolha perversa entre proteger-se do ódio misógino ou preservar as garantias jurídicas conquistadas contra o racismo. Não aceitaremos que mulheres negras sejam obrigadas a escolher qual parte deverão escolher: a sua existência ou a parte que merece ser proteção do Estado. Nós, e é exatamente por isso que está em jogo o PL 896. Nós precisamos. A armadilha é grave justamente porque o PL 896 altera a Lei 716. E muitos daqueles que não querem que a lei da misoginia passe, ou seja, que seja transformada numa lei que dure para além de 20 anos, que a gente possa comemorar. Então, é preciso que estejamos atentas aos jabutis. É preciso que estejamos atentas a essa emenda que nos coloca num lugar em que o movimento negro, que lutou por décadas para afirmar uma verdade que deveria ser elementar em qualquer democracia, que não é opinião, não é incitação do racismo, não é a liberdade de expressão, a intolerância religiosa não é exercício legítimo da fé, a liberdade de pensamento não assegura a ninguém o direito de negar a humanidade, a dignidade ou os direitos fundamentais. A Lei 7.716 não caiu do céu, nem nasceu da generosidade das instituições brasileiras. Ela é resultado da resistência de gerações do movimento negro, que denunciaram um país construído sobre 4 séculos de escravização e organizado depois da abolição formal, para conservar privilégios, territórios, riquezas e poder político nas mesmas mãos. Cada palavra desta lei carrega a memória de pessoas negras que enfrentaram a violência do Estado, a perseguição religiosa, a exclusão econômica e a falsa democracia. A Constituição Federal de 1988 reconheceu o racismo como crime inafiançável. É imprescindível porque o constituinte compreendeu que não se tratava de uma ofensa comum ou de um simples conflito entre os indivíduos. A Coalizão Negra por Direitos afirma que criminalizar a misoginia é necessário e que preservar integralmente a legislação antirracista é inegociável. As duas responsabilidades não são incompatíveis. Ao contrário, elas fazem parte do mesmo compromisso democrático de combater estruturas de ódio, desumanização e violência. O Congresso Nacional possui capacidade técnica, política e jurídica para aprovar uma lei que proteja as mulheres sem abrir qualquer brecha para relativização do racismo. Por isso, fazemos um chamado direto à bancada feminina da Câmara dos Deputados e deste Senado e de todos os partidos que não permitam que uma conquista apresentada em nome das mulheres seja utilizada para enfraquecer direitos conquistados pela população negra. Não permitam que a criminalização da misoginia avance sobre os escombros da legislação antirracista. Não permitam que mulheres negras sejam transformadas em moeda de troca de uma negociação legislativa. Fazemos também um chamado à bancada negra, às parlamentares e os parlamentares comprometidos com os direitos humanos, à Frente Parlamentar Mista Antirracista, às organizações feministas e às entidades da sociedade civil. Este é o momento de acompanhar cada requerimento, cada parecer, cada complementação de voto, cada emenda, cada destaque e cada acordo construído no Colégio dos Líderes. O projeto tramita em regime de urgência. E nós queremos aprovar
a lei da misoginia.

0: Mas não basta votar favoravelmente à criminalização da misoginia. É necessário saber qual texto será aprovado. É necessário impedir que uma emenda aparentemente técnica altere o alcance de uma lei construída pela luta do povo negro. É necessário rejeitar qualquer redação que permita interpretação, opinião política, convicção religiosa, formulação filosófica ou alegação científica como salvo-conduto para a prática e indução ou incitação ao racismo. A Coalizão Negra por Direitos propõe que o movimento negro brasileiro organizado atue de maneira unitária para exigir a rejeição das emendas que enfraquecem a Lei 7.716. Pressione as lideranças partidárias, dialogue diretamente com a relatoria, mobilize a bancada negra e feminina, solicite posicionamentos públicos dos partidos e acompanhe nominalmente os votos dados no plenário. Defendemos que qualquer ressalva referente à liberdade de expressão seja redigida de maneira estrita, exclusivamente vinculada aos novos dispositivos relativos à misoginia, sem produzir qualquer alteração, limitação, causa de exclusão ou interpretação restritiva sobre os crimes de discriminação, preconceito de raça, cor, etnia, religião, procedência nacional já previstos na lei. Defendemos ainda que o texto final declare expressamente que nenhuma de suas disposições poderá ser interpretada para reduzir a proteção penal contra o racismo ou a intolerância religiosa. Não se trata de negar garantias constitucionais, nem de defender uma legislação penal vaga ou arbitrária. Trata-se de impedir que o argumento de segurança jurídica seja utilizado seletivamente para oferecer segurança aos agressores e insegurança às vítimas. O devido processo legal deve proteger todas as pessoas, mas não pode ser transformado em instrumento de neutralização de uma lei antes mesmo da sua aplicação. A liberdade de expressão é fundamento da democracia, mas não existe democracia onde a liberdade de alguns significa licença para tirar a humanidade dos outros. Obrigada.
1: Nós que agradecemos a participação e em nome da bancada feminina do Senado Federal, um abraço à Coalizão Negra por Direitos e dizer que estaremos atentos aos jabutis e aos retrocessos.
2: Obrigada.
1: Tá bom? Obrigada pela participação, irmã. Eu vou conceder a palavra agora à senhora Raquel Branquinho, diretora-geral da Escola Superior do Ministério Público da União e Procuradora Regional da República.
3: Em Brasília, 5:13.
1: Gostaria de registrar a presença das senhoras vereadoras do município de Caraguatatuba, no estado de São Paulo. Sejam muito bem-vindas.
4: Senadora Leila, é um prazer estar aqui hoje. Parabenizo pelo evento e pelo trabalho que tem realizado nessa pauta, que já foi indicado aqui, referenciado pela doutora Fabiana, que está à frente também junto comigo nas atividades que o Ministério Público Brasileiro tem desenvolvido. E a gente consegue reconhecer o trabalho dos parlamentares e das parlamentares, e com destaque para a sua atuação desde bastante tempo que a gente está discutindo, desde quando era procuradora da mulher no Senado Federal. A ministra Márcia, que está também à frente de um ministério que eu fico assim impressionada de ver a dimensão das atividades que são desenvolvidas, da complexidade e das demandas, a quem eu parabenizo, e em nome de ambas, todas as representantes que estão aqui à mesa e todas as pessoas que estão participando aqui e que estão assistindo. Eu acho que hoje é um dia de reflexão, né, muito pautado nos avanços e no que precisa ser feito ainda. A ministra fez uma exploração, uma prestação de contas extremamente detalhada de tudo que está envolvendo o Ministério. O Parlamento também, a senadora Leila apresentou. A minha colega, doutora Fabiana Costa, representante do CNNP, e aqui eu digo, Agora...

Agora nós temos mulheres no CNNP, até pouco tempo era um órgão que estava representado apenas por homens, muito competentes, mas que as mulheres que representam 40% ou mais do Ministério Público Brasileiro não estavam ali representadas, e hoje eu, com grande felicidade, que estou sempre junto com a doutora Fabiana e as demais integrantes conselheiras hoje ali presentes, trabalhando juntamente nessa pauta. Muito já foi dito aqui do que tem sido feito. O doutor Tiago Perobon fez uma apresentação brilhante, né, de tudo que pauta esse assunto, os desafios, os avanços. Nós avançamos muito, mas nós ainda temos muito a fazer, e isso foi muito dito aqui. Estou indicada pelo Procurador-Geral da República, junto com a minha colega Luciana Loureiro, representando o Ministério Público Federal, junto com a doutora Fabiana, ali no Pacto, né, dos Três Poderes, contra o feminicídio, pacto que foi chamado, né, pelo presidente da República para a sociedade e para os poderes públicos trabalhar essa temática, e ali estamos discutindo, e muito também tem sido feito nessa temática. A contribuição que nós podemos fazer também no campo, né, do Ministério Público, além dos recortes do trabalho de gênero, da violência política, que nós discutimos diuturnamente com esse parlamento aqui, que são dois assuntos que se entrelaçam muito, né, a violência política de gênero e a violência sofrida pela mulher na sociedade brasileira. Uma situação é quase causa e efeito em determinada medida de outra, porque a falta de mulheres no parlamento, nas câmaras municipais, nas assembleias legislativas, também faz com que as políticas públicas não sejam traçadas, né, com a priorização e o olhar daquela pessoa que está vivenciando a realidade. Nós precisamos de mais mulheres na política. Este ano é um ano bastante desafiador, é um ano eleitoral em que as mulheres estão sofrendo a violência na nossa sociedade. Então, nós temos que olhar todas essas inter-relações. A Sandra Lee trouxe aqui uma leitura extremamente relevante da questão envolvendo, né, a violência de gênero e raça que se entrelaçam, e as propostas que estão sendo feitas, porque de vez em quando eu fico pensando que o parlamento brasileiro, ele tem um pouco do médico e monstro. De um ponto, ele tem dupla personalidade, porque ele traz uma legislação tão importante para nós, como a Lei Maria da Penha, que é considerada a terceira, uma das melhores legislações de todo mundo. Por outro lado, nós temos todo dia projetos de retrocesso, projetos de legislação para retroceder nos avanços civilizatórios que nós temos. Um desses avanços civilizatórios foi falado aqui pela Sandra Lee, que é justamente a Lei 7.716, com as alterações que foram feitas nessa legislação, principalmente a criminalização ali na Lei 7.716 da injúria racial, que trouxe, doutora Fabiana, para o Ministério Público Brasileiro instrumento concreto para trabalhar e punir e prevenir o racismo aqui no Brasil. A Lei 7.716, ela foi uma determinação do constituinte brasileiro, é um patrimônio da nossa sociedade e que não permite nenhum retrocesso, apenas avanço, muito bem pontuado pela Sandra Lee. E hoje, como representante, né, do Grupo de Trabalho de Prevenção e Repressão a violência política de gênero, eu gostaria aqui de trazer um registro bastante importante para nós. É que houve o primeiro julgamento de mérito pelo Tribunal Superior Eleitoral de um caso, senadora Leila, de violência política contra uma vereadora de um município do Rio de Janeiro. Houve a condenação, né, pela nossa legislação recente, pela Lei 14.192, da violência sofrida por essa vereadora. Depois, o Tribunal Regional Eleitoral do Rio, infelizmente, reverteu essa condenação, e hoje o Tribunal Superior Eleitoral manteve a unanimidade e condenou o agressor, inclusive na inelegibilidade. É um caso histórico, bastante importante, porque vários casos de violência política que estão sendo condenados ou julgados pelos tribunais regionais eleitorais em todo o Brasil estão chegando no TSE, e hoje a gente tem esse marco tão importante, que é o marco da efetividade da Lei 14.192, que a gente tanto tem lutado conjuntamente. Só um último recado: no âmbito da Escola Superior do Ministério Público da União, nós estamos patrocinando pesquisas na área do feminicídio, uma delas liderada pelo doutor Tiago Perobon, que está estudando com ferramentas de inteligência artificial mais de 40 mil processos nos casos envolvendo feminicídio e violência doméstica, para melhor
apresentar estruturas de políticas públicas na questão da avaliação de risco.

risco e outras metodologias. Até o final deste ano, nós teremos o resultado dessa pesquisa, que eu acho que será uma entrega muito importante para todos que trabalhamos nessa temática. E uma outra pesquisa também é liderada pelo Dr. Luiz Carlos, com um grupo de pesquisa financiado pela Escola Superior do Ministério Público da União, é justamente identificar...

0: de pesquisas aplicadas muito importantes que vão nos ajudar nessa temática. Com isso, eu agradeço muito a possibilidade de estar participando aqui hoje. Obrigada.
1: Nós que agradecemos, doutora Raquel. Aliás, a doutora Raquel já tem cadeira cativa aqui nos debates da casa. Obrigada, é sempre um prazer recebê-la, tanto a senhora como a doutora Fabiana, nos debates, né? Que não foram poucos durante esses últimos anos a respeito dessa temática. Gratidão. Eu vou solicitar à Secretaria-Geral da Mesa a exibição do discurso da senhora Ilana Tromb, que é a nossa diretora-geral aqui do Senado Federal também. É uma ativista na causa, está sempre conosco em todas essas frentes, né? Seja na todo tipo de discriminação, seja principalmente na questão de gênero e raça. E é muito bom ter a Ilana como parceira aqui no Senado.
2: Eu que sempre me sinto tão à vontade nesse plenário hoje, me sinto um pouco órfã dele, porque o meu coração e a minha vontade é estar aí com todos e com todas nessa sessão tão importante onde a gente comemora os 20 anos da Lei Maria da Penha. Comemorar uma lei é realmente algo necessário, inclusive porque esse normativo foi uma mudança completa em relação aos direitos das mulheres. A partir da Lei Maria da Penha, a questão da violência doméstica veio à tona e foi algo que ao longo desses 20 anos passou a ser estudado, divulgado, cobrado das autoridades. Hoje, nosso sistema de proteção à mulher é realmente muito mais robusto. Além disso, a Lei Maria da Penha foi a primeira de vários normativos desse sistema de proteção à mulher que hoje temos no Brasil. Disso podemos nos orgulhar, um sistema de proteção à mulher robusto, talvez o melhor do mundo. Mas o que precisamos fazer a partir de então? Fazer com que esse sistema realmente esteja no dia a dia das mulheres, chegue perto da população que mais precisa dele. Comemorar esta norma, comemorar que hoje temos leis que nos protegem é muito importante. O que nós não podemos comemorar são os números da violência contra a mulher, que ainda são altíssimos no Brasil. E nós sabemos que todo tipo de violência é preocupante e que esse ciclo da violência acaba da pior forma, acaba no feminicídio. Um Brasil sem violência, um Brasil que não penalize as mulheres porque elas são mulheres. Um Brasil que não aceite nenhum tipo de violência, e especialmente um Brasil que proteja a vida das mulheres e que zere o número de feminicídios. De um lado, a comemoração dessa lei importante e longeva. De outro lado, a necessidade ainda dessa lei, algo que nós não podemos comemorar. E é por isso que eu, mesmo nesse curto recado, mesmo de longe, a partir desse vídeo, eu quero me juntar a todos os esforços que nós todos e todas fazemos para refletir o que mudou, como é a realidade da mulher hoje e o que precisamos melhorar para que cheguemos diferentes nos próximos 20 anos da Lei Maria da Penha.
1: Forte abraço para a nossa diretora-geral do Senado, Ilana Trômica. Obrigada. Concedo a palavra agora à senhora tenente-coronel Renata Cardoso, chefe do Centro de Políticas de Segurança Pública da Polícia Militar do Distrito Federal. Seja muito bem-vinda, dona tenente-coronel. Gente.
3: Em Brasília, 5h25.
4: A todas e todos. Vou cumprimentar todos os presentes aqui na pessoa da senadora Leila Barros. Queria agradecer o convite. É muito simbólico e muito importante a presença da segurança pública, da polícia militar, em uma data tão expressiva, em uma sessão solene tão importante. Eu vou completar 30 anos de serviço e de todo esse tempo de carreira, 15 anos dele são dedicados ao enfrentamento da violência doméstica familiar. E tudo começou, senadora, de uma forma muito instigante.

interessante porque eu fui trabalhar exatamente na Corregedoria da Polícia Militar do DF e a gente tinha ali o procedimento mais instaurado era as sindicâncias para apurar a violência doméstica cometida por seus integrantes. E na época eu pedi autorização do Comando-Geral da Corporação para que eu pudesse ir para a academia, estudar esse fenômeno, onde foi possível, ali na Universidade de Brasília, acompanhada ali pela professora Lourdes Bandeira e Tânia Mara, fazer um trabalho onde a gente conseguiu identificar o perfil desse homem autor de violência da segurança pública, e mais do que identificar um perfil, trabalhar dentro de uma instituição, de um ethos eminentemente masculino, a incorporação em seus pressupostos da Lei Maria da Penha. Porque mais do que falar para mulheres, a gente precisa trabalhar isso com toda a sociedade, inclusive com os homens ali na segurança pública, que atendem a maior parte dessas demandas, principalmente nos momentos de emergência. Então, a partir dessa identificação, nós criamos também um grupo reflexivo para homens autores de violência da segurança pública. Porque saiu um estudo aqui no Distrito Federal, a radiografia dos homicídios de mulheres, isso antes da lei do feminicídio. E que metade das mulheres que eram vítimas de homicídio com características de gênero, seguidas de suicídio do autor, este autor, metade deles, eram servidores da segurança pública aqui no Distrito Federal. Então, nós implementamos esse grupo reflexivo no ano de 2018. E de lá para cá, infelizmente, a gente teve 2 feminicídios cometidos neste intervalo de 2018 até 2026 e apenas 3% de novas reincidências. Então, percebemos que a intervenção específica e seguindo as resoluções do CNJ e principalmente trabalhando articulados, porque isso não foi um trabalho sozinho da Polícia Militar. A gente caminha juntos, né? A rede é isso. Então, a rede, às vezes a gente até brinca, o doutor Benhur, né, que é um juiz muito conhecido aqui de Brasília, ele fala, coronel, a gente não pode usar empurrede, vamos usar a rede. E para a gente, nós temos um lema aqui na nossa rede, que para a gente o que importa é que a mulher não esteja no caixão, porque depois que ela morre, infelizmente, a gente tem muito trabalho em relação aos órfãos do feminicídio e essa chaga, essa mazela social. Então, com esse trabalho do grupos reflexivos, nós aumentamos o escopo. A nossa corporação entendeu que precisa incluir em seus pressupostos a Lei Maria da Penha, principalmente na sua prática. E com isso a gente incluiu uma disciplina específica para toda a formação e aperfeiçoamento dos nossos servidores. Todos agora passam por uma disciplina específica para que eles aprendam não somente o fenômeno da violência doméstica, mas como atender uma mulher que está passando por essa situação. Para que ele entenda o Formulário Nacional de Avaliação de Risco, para que ele entenda a diferença que tem um xingamento, um puxão de cabelo, para que ele tenha empatia naquela hora mais difícil e que encoraje a mulher a prosseguir e a ter o seu direito atendido. Então, a gente está trabalhando na formação com os grupos reflexivos, e também estamos com várias ações para que a gente amplie o nosso atendimento do nosso serviço especializado, que é o PROVID. Felizmente, que é a nossa Patrulha Maria da Penha. O Policiamento de Prevenção Orientada à Violência Doméstica hoje está atendendo 715 mulheres e destas, 320 têm medidas protetivas classificadas como risco extremo. Então, são aquelas mulheres que a gente tem que estar ali na lupa diariamente, fazendo o nosso melhor para que ela tenha sua vida restabelecida, sua autonomia e consiga viver novamente longe da violência. Então, são medidas e que a gente conta muito com o Parlamento. Agradecemos muito o apoio da senadora Leila, da senadora Damares, como a senadora falou. Aqui, a gente está acima das bandeiras, da ideologia, entendendo que o principal é que a mulher viva longe da violência e prestando um serviço de qualidade. A gente sabe que precisa evoluir muito. A nossa instituição hoje não tem mais um indexador de ingresso de mulheres, né? A gente não tem mais um percentual que limita o ingresso das mulheres na nossa instituição. Mas nós não queremos rivalizar entre

0: de homens e mulheres. Nós queremos trabalhar juntos por um Distrito Federal melhor, por um Brasil melhor. E agradecemos, viu, senadora, todo o apoio do Parlamento, do Senado, da Câmara Federal. Recebemos recentemente 40 viaturas da senadora Damares, onde a gente pôde ampliar o atendimento do Provid, que está hoje em todos os batalhões operacionais da Polícia Militar e na área rural, porque hoje a mulher do campo sofre muito. E, por fim, nós estamos finalizando agora um trabalho de pesquisa para entender a violência cometida contra a mulher idosa. A população brasileira está envelhecendo e hoje 10% do nosso público atendido pelo Provid são de mulheres idosas, que são duplamente vítimas, né? E estão ali em uma situação dupla de vulnerabilidade. Então, nós estamos trabalhando firme, viu, senadora? E continuamos à disposição sempre pelo fim da violência doméstica familiar. Muito obrigada.
1: Grata pela participação, Tenente Coronel Renata Cardoso. Somos muito orgulhosos, né, da corporação da nossa PM, aqui do Distrito Federal, assim, nossas forças de segurança, tanto PM, bombeiros militares e a Polícia Civil, Penal também. A todos vocês, a nossa gratidão. Eu solicito à Secretaria-Geral da Mesa a exibição do discurso da senhora Cíntia Mendonça, que é assessora jurídica da vice-presidência do Tribunal de Justiça do Amazonas e autora do livro Feminicídio, uma análise a partir das ações da Rede Rosa no combate à violência contra a mulher na cidade de Manaus.
2: Senadora Leila Barros, cumprimento Vossa Excelência pela iniciativa dessa sessão especial em alusão ao Agosto Lilás. Cumprimento também os senadores e as senadoras e as autoridades presentes e todas as pessoas que acompanham esse importante debate. Neste ano em que nós celebramos os 20 anos da Lei Maria da Penha, eu poderia falar sobre tudo que nós conquistamos. Poderia falar das alterações legislativas, das medidas protetivas, dos avanços institucionais. Mas depois de tantas contribuições relevantes trazidas nesta sessão, eu gostaria de oferecer um olhar que só a Amazônia pode compartilhar com o Brasil. Imaginem uma mulher vivendo em uma comunidade do interior da Amazônia. Ela não precisa conhecer o artigo 22 da Lei Maria da Penha. Ela não precisa saber o significado jurídico de uma medida protetiva. Ela precisa saber uma coisa muito mais simples. Se eu pedir ajuda, alguém vai chegar? Talvez essa seja a pergunta mais importante desses 20 anos. Porque uma lei, senadora, pode ser excelente, pode ser reconhecida internacionalmente, pode ser aperfeiçoada pelo Congresso Nacional, pode ter sua interpretação consolidada pelos tribunais. Mas para uma mulher que vive com medo, o direito só existe quando consegue alcançá-la. Ao longo dos últimos anos, trabalhando com acesso à justiça e dialogando com estudantes, profissionais da rede e mulheres do meu estado, eu compreendi que nem todas as barreiras são geográficas. Algumas estão muito mais perto do que imaginamos. Ouvi relatos de pessoas que encontraram dificuldades para ingressar no sistema de justiça simplesmente porque estavam de chinelos ou porque vestiam roupas inadequadas. E eu não menciono isso para apontar responsabilidades, mas para lembrar que o acesso à justiça começa antes do processo, começa na porta. Também ouvi perguntas que continuam me acompanhando, como tornar efetiva uma medida protetiva quando vítima e agressor pertencem ao mesmo território indígena. Como assegurar afastamento sem desconsiderar que para muitos povos território significa identidade, pertencimento e comunidade? Essas são perguntas que não enfraquecem a Lei Maria da Penha, ao contrário. Elas nos desafiam a garantir que um mesmo direito seja capaz de proteger mulheres que vivem em realidades profundamente diferentes. Porque igualdade não é oferecer respostas idênticas. É fazer com que todas tenham acesso à mesma proteção, respeitando suas diferentes realidades. Mas a Amazônia, ela não quer ser reconhecida apenas pelos desafios que enfrenta. Ela também produz soluções. No Amazonas, desenvolvemos iniciativas como o aplicativo Ronda Maria da Penha, concebido a partir da cooperação entre instituições para utilizar a tecnologia na proteção das mulheres. E também concebemos propostas como a Casa Flutuante da Mulher Brasileira, pensada a partir das especificidades da Amazônia, onde muitas vezes é a proteção que precisa encontrar caminho para chegar até a mulher. Experiências como essas demonstram que precisamos inovar, mas também nos ensinam que a próxima fronteira não é apenas criar ferramentas, é criar condições para que elas produzam resultados concretos. E isso

0: exige infraestrutura, capacitação, governança, exige orçamento. Nenhuma política pública se sustenta apenas pela força da lei. Ela precisa de pessoas, precisa de estrutura, precisa de investimento permanente. Não podemos naturalizar redes sobrecarregadas, equipes reduzidas e ausência de serviços especializados em tantos municípios brasileiros. Direitos não se concretizam apenas por boas intenções. Eles dependem de instituições fortes, profissionais valorizados e investimento contínuo. Porque proteger mulheres não pode ser apenas um compromisso jurídico, precisa ser uma prioridade permanente do Estado brasileiro. Talvez essa seja o verdadeiro desafio dos próximos 20 anos da Lei Maria da Penha. Nós já construímos um dos mais importantes marcos legais do mundo na defesa das mulheres, e agora precisamos fazer com que esse patrimônio alcance quem encontra ainda obstáculos para acessá-lo. Há 20 anos, a Lei Maria da Penha mudou o direito brasileiro. Agora o nosso compromisso é fazer com que esse direito se transforme em proteção real, na capital, no interior, na aldeia, na comunidade mais distante de um rio amazônico. Porque uma lei verdadeiramente transforma o país não apenas quando está escrita para todos, mas quando consegue chegar a cada mulher que precisa dela. E talvez possamos medir os próximos 20 anos por uma única pergunta, aquela mesma que eu fiz sobre a mulher do interior da Amazônia no início da minha fala. Se eu pedir ajuda, alguém vai chegar? Porque quando se trata da vida de uma mulher, senadora, chegar não basta. É preciso chegar a tempo. Muito obrigada.
1: Obrigada, doutora Cíntia Mendonça, pelo seu relato, pela sua participação. E um super abraço, né, a todos da cidade de Manaus, nosso Amazonas. Eu vou conceder a palavra agora à senhora Maria Tereza Prado, que é coordenadora do Observatório da Mulher contra a Violência do Senado Federal. Seja bem-vinda.
2: Em Brasília, 5 horas e 38 minutos. 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
3: Bom, uma boa
2: Agosto
3: tarde
2: Lilás.
3: para todos e todas. Cumprimento minhas colegas de mesa, em especial a senadora Leila. Agradeço muito o convite, a oportunidade de estar aqui falando desse trabalho tão importante que é desenvolvido ali pelo Observatório, com o Instituto de Pesquisa Data Senado, dentro da Secretaria de Transparência aqui do Senado. Então, falar dos 20 anos da Lei Maria da Penha já é um desafio, falar dos 20 anos, a partir dos dados da pesquisa desses 20 anos, é um desafio ainda maior, mas também é um privilégio, porque são poucas as políticas públicas que a gente consegue ter esse acompanhamento por meio de uma pesquisa. E a pesquisa, ela começou em 2005, um ano antes da sanção da Lei Maria da Penha. Então, ela nos permite olhar o Brasil antes da lei e acompanhar a cada 2 anos como que essa realidade foi mudando ao longo dessas 2 décadas. Então, na primeira edição da pesquisa, lá em 2005, o Datasenado fez uma pergunta muito simples às brasileiras: o Brasil precisa de uma lei específica para proteger mulheres da violência doméstica? E a resposta foi praticamente unânime. 95% das brasileiras disseram sim. Então, a pesquisa, ela não nasceu para avaliar a lei, ela ajudou a mostrar que essa lei era necessária. E esse dado revela algo muito importante, né? Então, a lei, ela representou muito mais do que uma mudança na legislação, mas ela rompeu aquela lógica de que, tão falada aqui hoje, que a violência doméstica, ela está restrita ali ao ambiente privado. Então, a lei traz essa ideia de que a violência doméstica é algo de interesse público, né? E a história da pesquisa mostra muito bem essa transformação que foi ocorrendo nesses 20 anos. Então, quando a gente revisita as 11 edições até aqui, a pergunta que, né, foi feita ali, né, revisitando essas 11 edições, foi: o que que realmente mudou nesses 20 anos e o que continua igual? Então, a primeira mudança foi a própria compreensão do que é a violência. Então, a gente tem ali muito claro nos números. Lá em 2005, a ideia de que violência era violência física. Então, 55% das mulheres relataram ali violência física. A gente teve algumas mudanças ao longo desses anos na forma como era feito a

a pergunta, mas fica muito evidente e claro como que os outros tipos de violência vão ficando mais conhecidos. Não necessariamente aumenta a incidência desses tipos de violência, mas eles vão ficando mais conhecidos das mulheres. Então, hoje a gente tem um conhecimento da lei de uma forma muito mais ampla. Então, na pesquisa de 2023, por exemplo, a violência psicológica ela apareceu em 89%, em segundo lugar estava a moral com 77%, a física já aparecia em terceiro lugar. Não quer dizer, como eu disse, que esses tipos de violência ficaram maiores, mas que o reconhecimento desses tipos de violência, sim. Então, uma das grandes contribuições que a gente vê da lei é esse reconhecimento, né? Mas outra transformação muito importante é a própria difusão da lei. Então, em 2009, 83% das brasileiras conheciam ou tinham ouvido falar sobre a Lei Maria da Penha. Poucos anos depois, esse número chegou a 99%. Então, conhecer a Lei Maria da Penha... Todas conheciam, mas isso não significa que as mulheres conhecem os seus direitos. Então, em 2025, agora na última edição, 78% das brasileiras afirmam conhecer pouco ou nada sobre a lei. 2025. A própria pesquisa também ela vai mudando ao longo desses 20 anos. A gente começou ali em 2005 fazendo 815 entrevistas, que dava ali uma ideia nacional, mas hoje, nas duas últimas edições, a gente entrevistou mais de 21 mil mulheres em todos os estados brasileiros, né? O que permite a gente fazer um estudo muito mais aprofundado dos dados dos estados. Nesses anos, foram mais de 56 mil mulheres que foram ouvidas pela pesquisa, né? Hoje, a gente consegue enxergar diferenças entre os estados, as regiões, raça, renda, mulheres com deficiência, mulheres trans, violência digital, os impactos da violência sobre diferentes dimensões. Então, a gente tem ampliado muito esse olhar da pesquisa para trazer informações. Outra coisa que foi tão falada aqui, né? A questão das estatísticas pensadas para as diferentes mulheres que nem sempre têm esse olhar, mas a pesquisa traz esses números e são estatísticas desagregadas, dados abertos para pesquisadores, está tudo disponível, aberto, você entra, os dados estão lá, de forma desagregada. Ao longo desses 20 anos, não mudou apenas... O Brasil mudou também a nossa capacidade de enxergar esse problema no país, né? Mas algumas coisas em relação à lei que a pesquisa traz continuam exatamente iguais. Então, o principal agressor continua sendo alguém muito próximo da vítima. Em 2005, 65% das mulheres apontavam o marido ou companheiro como agressor. Na última pesquisa agora, 81% tiveram como agressor marido, companheiro, namorado ou ex-marido. Também permanece um aspecto que atravessa toda a história da pesquisa, o medo. Ao longo de mais de duas décadas, o medo aparece de forma recorrente como uma das principais barreiras para a denúncia. Na edição de 2025, ouvindo diretamente as mulheres que sofreram violência e não denunciaram, aparecem razões muito concretas para esse silêncio. A preocupação com os filhos, a descrença na punição do agressor, a expectativa de que a violência não se repetiria e também o medo da pessoa que agrediu. Medo, sempre medo. Isso mostra que as leis conseguem transformar as instituições, romper o ciclo da violência dentro das relações familiares é um desafio muito mais complexo. E outro resultado muito importante nessa trajetória aparece quando a gente consegue identificar a diferença entre a violência declarada pela mulher e a violência vivida. Então, quando perguntamos diretamente às mulheres... Agora, em 2025, você sofreu violência nos últimos 12 meses? 4% das mulheres responderam, sim, eu sofri violência. Mas quando a gente coloca situações de violência, que são situações que estão ali na Lei Maria da Penha, a gente faz a mesma pergunta, aparecem outros 29% de mulheres que sofreram violência, que está ali, que é um crime, e que não, elas não reconheceram essa violência vivida como uma violência. Então, e juntando isso, então a gente tem 33% de mulheres que relataram ter vivido
violência.

0: violência nos últimos 12 meses. Então, quando reunimos esses dois grupos, a gente chega nesse número, né, dos 33%, que é uma em cada três brasileiras. Esse resultado revela um enorme desafio para as políticas públicas, porque há muitas mulheres que vivem violência, mas ainda não reconhecem o que viveram como violência. Que é outro dado, né, que merece reflexão também, é que 71% dos casos havia pelo menos uma testemunha e que 41% eram crianças que estavam presentes. Então, traz aqui que a violência também não atinge apenas a mulher. Ela alcança famílias inteiras e vai atravessando gerações. Se em 2005 a grande pergunta era se o Brasil precisava de uma lei específica, e 95% das mulheres responderam que sim, hoje a pergunta é diferente. Como proteger mulheres que muitas vezes ainda não reconhecem que aquilo que elas vivem é violência? A pesquisa ajuda a responder essa pergunta, ela mostra que ainda existe uma parcela invisível da violência e aquilo que não é reconhecido dificilmente será denunciado, enfrentado, interrompido. Mas a pesquisa também nos mostra que ela precisa continuar evoluindo. Então, ainda esse mês, até o final do mês de agosto, nós vamos lançar os 27 relatórios estaduais da pesquisa. É um relatório para cada unidade da federação, mais um relatório que faz um comparativo nacional. Nós estamos olhando também para o próximo passo. Nós estamos desenvolvendo uma pesquisa, Instituto Data Senado, Observatório, em conjunto com os maiores pesquisadores do tema no Brasil, sobre reconhecimento de violência, adesão às normas masculinas e outros aspectos relacionados às relações de gênero. Vamos estudar em profundidade, porque prevenir também exige compreender as causas dessa violência e não apenas as consequências. Por isso, acredito que a principal mensagem desses 20 anos dessa análise aqui, seja essa, a Lei Maria da Penha, ela mudou profundamente a forma como o Estado brasileiro enfrenta a violência contra a mulher. A pesquisa, ela ajuda a mudar como que nós conseguimos enxergar essa violência. E agora o desafio é transformar todo esse conhecimento e tudo que a gente tem feito em prevenção. É isso, muito obrigada a todos e todas.
1: Obrigada, Maria Tereza. Sempre também outra grande parceira aqui do nosso Observatório da Mulher no Senado Federal. Eu vou, antes de encerrar a nossa sessão, eu vou passar a palavra para a nossa última oradora. E aí eu vou solicitar à Secretaria-Geral da Mesa a exibição do discurso da senhora Luísa Trajano, que é presidente nacional do grupo Mulheres do Brasil.
2: Olá, pessoal. Eu sou Luísa Helena Trajano, presidente do Conselho do Magalu e presidente do Grupo Mulheres do Brasil. 20 anos da Lei Maria da Penha, como a gente tem que celebrar. E por isso, tudo isso, eu quero agradecer com muito carinho a senadora Leila Duvoli pelo convite a cumprimentar a Procuradoria Especial da Mulher no Senado Federal pela realização desse encontro. É uma alegria a gente participar, mesmo que por vídeo, eu queria muito estar aí, de uma data tão importante. Essa lei, gente, é uma das maiores conquistas das mulheres brasileiras. É uma luta muito grande da Maria da Penha. Ela representa coragem, proteção e esperança. Já imaginou quantas vidas nesses 20 anos, por causa dessa lei, foi salva? Milhares de vidas. Mas ela também nos ensina que a violência contra a mulher não é um problema de família ou de uma casa. É um problema de toda a sociedade. E todos nós temos responsabilidade nessa transformação. Eu costumo dizer, gente, que é um perde-perde completo. Na vida sempre ganha e perde em qualquer situação, mas nessa todos saem perdendo. No Grupo Mulheres do Brasil, o movimento que tem a alegria de presidir, acreditamos muito e provamos que a força da união é que faz a diferença. Gente, quando a sociedade civil, empresa e poder público trabalham junto no mesmo foco, as mudanças acontecem rapidamente e verdadeira. Nós do grupo estamos presentes em centenas de cidades no Brasil e no exterior. mobilizando voluntários e voluntários para promover educação, autonomia, economia, cultura, cidadania, mas ações de enfrentamento à violência contra a mulher é a única que tem em todo lugar. Não tem uma cidade e um país que não tem problema de violência contra a mulher. Para isso, gente, as leis são essenciais, mas elas precisam caminhar junto com a informação, acolhimento e oportunidade. Porque ter a lei e não informar e não cobrar não adianta nada. Então nós precisamos garantir que nenhuma mulher se sinta sozinha e que todas tenham condições de reconstruir suas vidas com dignidade. O direito à vida está na Constituição. Eu sempre digo, quando uma mulher cresce, ela puxa a outra. E quando uma mulher consegue romper o ciclo de violência, ela não só transforma a própria vida, como ela fortalece a sua família e inspira toda uma comunidade a fazer isso. É muito difícil vencer o ciclo da violência. Por isso eu quero fazer um convite. Que empresas, governos, organizações sociais e cada cidadão façam sua parte. É um problema nosso. Pode estar mais perto da gente do que a gente pensa. Combater a violência contra a mulher não é uma causa apenas das mulheres. É um compromisso de todo cidadão. Só vamos construir um país melhor quando todos puderem viver sem medos e com dignidade e oportunidade. Parabenizo os 20 anos da Lei Maria da Penha e parabenizo a Maria da Penha, que sofreu muito para fazer essa lei. Agradeço a senadora Leila Duvoli mais uma vez por esse convite e por toda a sua dedicação à defesa das mulheres. Quero também destacar a importância do esporte, que inspira, transforma e abre caminhos. Estamos vivendo um momento muito especial para o esporte feminino, com cada vez mais reconhecimento e visibilidade. E já na expectativa, né, gente, da Copa do Mundo Feminina do próximo ano, que será no Brasil. Esse avanço precisa caminhar junto com uma sociedade que respeita, que valoriza, que protege as mulheres dentro e fora das quadras, dos campos, dos ambientes de trabalho e das suas casas. Nós acreditamos muito no Brasil, eu acredito muito, o Grupo Mulheres do Brasil acredita muito. Nós acreditamos que podemos construir um país onde nenhuma mulher tenha medo de morrer por violência. Tem o direito de sonhar, de ocupar seu lugar, de educar seus filhos. Muito obrigada a cada um de vocês e vamos cada vez mais divulgar, fazer valer a Lei Maria da Penha. 20 anos.
1: Bom, foi uma tarde muito rica, foi muito prazeroso ter essa tarde com vocês, escutar as nossas expositoras, nossas angústias. Às vezes eu comento muito que a gente fala muito só pra gente, e foi muito importante ouvir a fala de cada uma, assim, finalizando através da Luísa Trajano, que nós precisamos ampliar, né, esse fronte, mais mulheres e, acima de tudo, trazer os homens para se engajarem conosco. Porque desde essa lei, que há 20 anos, está completando agora a Lei Maria da Penha, nós sabemos que ela realmente é um divisor de águas. É um divisor de águas por entendermos que o enfrentamento à violência à mulher não é só enfrentarmos o que muitas vezes, antigamente, para a sociedade era simplesmente uma briga de casal. Né? Hoje nós entendemos que a violência doméstica, aquela violência que a gente sabe onde o percentual maior de agressão, o maior número dos agressores estão dentro de casa. É parceiro, é ex-parceiro, é um parente que agride as mulheres. Mais de 60% dos feminicídios são praticados dentro de casa. Então nós não podemos admitir, e é muito importante que os poderes estejam unidos, a sociedade civil, as instituições e todos vocês que estão conosco nesse fronte. E, acima de tudo, a colaboração dos homens. Os homens precisam entender que não é uma, digamos, uma pauta feminina, é uma pauta da nossa sociedade. Por trás de cada feminicídio, tem filhos, tem família, tem amigos e uma vida interrompida brutalmente. Por muitas vezes a gente não dá a devida atenção. Então nós estamos aqui em alerta, eu quero agradecer a bancada feminina do Senado Federal. Porque aqui, quero dizer mais uma vez a vocês, que independente do campo ideológico, dos pensamentos,

0: pensamentos que muitas vezes não são convergentes. Quando a pauta é a defesa dos interesses das mulheres, nós aqui agimos em sororidade. Creiam nisso, tá? E cumprindo a finalidade desta sessão especial do Senado Federal, mais uma vez agradecendo a todas as nossas expositoras, a todos que estiveram conosco nessa tarde incrível para celebrar o Agosto Lilás. Eu agradeço as personalidades que nos honraram com a sua participação e está encerrada a presente sessão. Muito obrigada.
1: Boa tarde, em Brasília, 5 horas e 56 minutos. Você ouviu a senadora Leila Barros, que encerrou a sessão especial do Senado Federal para celebrar o Agosto Lilás, campanha nacional voltada à conscientização e ao enfrentamento da violência contra a mulher. Voltamos já.
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1: Ótimo comecinho de noite para você que acompanha aqui a nossa programação na Rádio Senado. Eu sou Regina Pinheiro e na seleção musical de Josimar Fernandes a gente ouve Hildon e Rappin' Hood.

0: Acabamos de ouvir Funk como Legusta e Gerson King Combo, Funk Brother Soul, Negra Lee Não Joga Fora no Lixo e ainda Hildon e Rapping Hood, um luau pra você.
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2: Em Brasília.

0: Brasília, 6h10.
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5: Na sequência, Matheus Aleluia e Fabiana Aleluia.

0: Ouvimos nesse bloco Mariene de Castro, Guerreiro Caçador, Naná Vasconcelos, Afoxé do Nego Véio. E ainda tivemos Matheus Aleluia e Fabiana Aleluia, Lamento as Águas.
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2: Em Brasília, 6h27.
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0: Agora você ouve Djavan.

0: Nesse bloco, você ouviu Ed Motta e João Donato, Bye Bye Brasil, Lisa Ono, Samba de Verão e também Djavan com Mais Ninguém.
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0: Em Brasília, 6h40.
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0: Nesse bloco, você ouviu o Clube do Balanço, Coqueiro Verde, Bete Carvalho, Com a Vida que Pediste a Deus. E também Francis Raime, Meu Caro Amigo.
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2: 6h52 em Brasília.
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0: Na Rádio Senado, Zé Ramalho.

0: Você ouviu Luci Alves, Segue o Seco, antes Zé Ramalho, Eternas Ondas. Notícias do Senado Federal você acompanha às 7h30 da noite no Jornal do Senado, dentro da Voz do Brasil, que começa agora. Boa noite.
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2: Em Brasília, 19 horas.
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4: Olá, boa noite.
2: Boa noite para você que nos acompanha em todo o país.
4: Quinta-feira, 13 de agosto de 2026.
2: Vamos aos destaques do dia.
4: Brasil registra mais de 62 milhões de empregos formais no mês de junho.
2: Dados são da RAIS, a Relação Anual de Informações Sociais, que é divulgada mensalmente. Graziele Bezerra.
5: Do total de empregos registrados em junho, a maior parte ficou com os trabalhadores seletivos e temporários, responsáveis por 48 milhões de vínculos.
4: Operação Arena. Investigação apura sonegação fiscal e lavagem de dinheiro na exploração de apostas de cota fixa e jogos de azar.
2: São apreendidos bens e valores de até 1 bilhão de reais. Luana Karen.
5: A investigação identificou indícios de utilização de uma complexa estrutura societária com o objetivo de conferir aparência de legalidade a operações relacionadas à exploração de apostas de cota fixa e de jogos de azar.
4: Já está em funcionamento modalidade de crédito para adimplentes.
2: Estratégia oferece condições mais favoráveis.

0: favoráveis a trabalhadores informais que estão com dívidas em dia. Luciana Vasconcelos.
1: A medida permite contratar uma nova operação de crédito para quitar integralmente a dívida anterior.
2: Hoje, na apresentação da Voz do Brasil, Mariana Jungmann e Luciano Seixas.
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2: Mais de 62 milhões de vínculos de emprego ativos.
0: E o quadro do quadro do mercado formal do país em junho, segundo dados divulgados hoje.
2: Os números fazem parte da RAIS, levantamento que era realizado uma vez por ano e agora está sendo divulgado mensalmente.
3: Segundo os dados divulgados nesta quinta-feira, no mês de junho foram registrados 62.891.209 vínculos de trabalho ativos no país, cerca de 164 mil a mais do que o registrado no mês anterior, maio. No acumulado do primeiro semestre, o aumento no emprego formal foi de 3,6% em relação a dezembro de 2025, com 2.200.000 novos vínculos. Do total de empregos registrados em junho, a maior parte ficou com os trabalhadores seletistas e temporários, responsáveis por 48 milhões de vínculos. Em seguida, vem os agentes públicos, ocupando 14 milhões e 300 mil postos, e as demais categorias com cerca de 430 mil vínculos ativos. O setor de serviços foi responsável pelo maior número de oportunidades, como explica Paula Montanher, subsecretária de Estatísticas e Estudos do Trabalho do Ministério do Trabalho e Emprego.
4: Todos os setores cresceram. O grupo que mais cresce é o grupo que a gente chama de serviços. Uma parte grande desses empregos são na administração pública, defesa, seguridade, educação e saúde.
3: Até junho, os dados da RAIS, a Relação Anual de Informações Sociais, eram divulgados uma vez por ano. Agora, o relatório é publicado mensalmente e traz também recortes como sexo, raça, cor e escolaridade. As mulheres, por exemplo, ocuparam mais de 29 milhões dos empregos em junho, cerca de 46% do total, um crescimento de 5,7% em relação à quantidade de postos que elas ocupavam em dezembro do ano passado. A RAIS também mostra um mercado de trabalho cada vez mais jovem e diverso, com maior presença de pessoas pardas e pretas em empregos formais e o crescimento nos vínculos de trabalhadores com até 24 anos de idade. Para o ministro do Trabalho e Emprego, Luiz Marinho, muitos jovens buscam a segurança da consolidação das leis trabalhistas.
5: Muita gente quer a segurança da CLT, quer o direito às férias, 13º, fundo de garantia, participação dos resultados. O que não quer, eventualmente, é salário baixo. Não quer um ambiente estressante. Não quer um ambiente assediador.
3: Em junho, a região sudeste liderou o emprego formal, sendo responsável por 47% dos postos de trabalho do país, com 29 milhões de empregos. Reportagem Graziele Bezerra.
0: Quem tem uma dívida e está em dia com os pagamentos também pode renegociar os valores.
2: Está disponível uma modalidade de crédito para essas pessoas, com juros de até 1,99% ao mês.
0: Saiba quem pode participar e um alerta: cuidado com os golpes que usam o nome do programa.
1: Já está funcionando modalidade de crédito voltada a trabalhadores que estão adimplentes ou com pequenos atrasos em suas dívidas junto a instituições financeiras. O crédito é voltado a trabalhadores informais, sem vínculo pela CLT. Não atende servidores públicos ou quem receba aposentadoria ou pensão do INSS. A medida permite contratar uma nova operação de crédito para quitar integralmente a dívida anterior. Quem explica é o secretário de Reformas Econômicas do Ministério da Fazenda, Regis Dudena.
6: Para pessoas que não têm acesso a essas linhas de consignado, a essas linhas baratas, que tomaram crédito, aí um crédito pessoal, sem garantias, normalmente créditos caros, e que estão pagando. Então são pessoas que, como o nome diz, né, desenrola adimplentes. São pessoas que estão adimplentes, que estão pagando essa sua conta, que estão atrasados em até, no máximo, 90 dias, mas já pagaram aí pelo menos 4 parcelas desse crédito e estão tendo aqui uma possibilidade de ter acesso a uma linha de crédito com taxas baixas, até no máximo 1,99 por mês, e vão poder diminuir.

0: e a parcela que ela vem pagando mês a mês dessa dívida.
1: Também há possibilidade de contratação de crédito adicional de até 50% do saldo devedor da operação original, desde que a nova prestação não ultrapasse 90% do valor da parcela anterior. Ao contratar a operação, o beneficiário concorda com o bloqueio do CPF para apostas em plataformas de bets por 6 meses. O secretário Regis do Dena, do Ministério da Fazenda, alerta que a contratação deve ser feita diretamente pelos canais oficiais das instituições financeiras e orienta a desconfiar de anúncios que prometem aprovação imediata, mensagens com links, cobranças de taxas antecipadas ou pessoas que se ofereçam para intermediar a negociação.
0: Primeiro passo recomendado, vá você até a sua instituição financeira. Se for uma instituição financeira física que tenha lá a sua agência, vá conversar. Se for uma digital, use sempre o aplicativo daquela instituição que você já conhece, que você já tem cadastro. Cuidado para não aceitar muito ajuda de terceiros.
1: O Banco do Brasil e a Caixa Econômica já estão aptos a operacionalizar a modalidade de crédito. Outras instituições financeiras poderão aderir ao programa nos próximos dias. Os interessados devem procurar as suas instituições financeiras para se informar se estão participando do programa. Com locução de Luciana Vasconcelos, reportagem de Pablo Mundim.
2: A Polícia Federal investiga um grupo acusado de crimes financeiros em exploração de jogos de azar e apostas esportivas, as chamadas bets.
3: Foram cumpridos mandados de busca e apreensão em 5 estados e o bloqueio de até R$1 bilhão dos envolvidos no esquema.
4: A Operação Arena apura a atuação de grupo empresarial em supostos crimes de sonegação fiscal, evasão de divisas e lavagem de dinheiro. A investigação identificou indícios de utilização de uma complexa estrutura societária e financeira, mantida no Brasil e no exterior, com o objetivo de conferir aparência de legalidade a operações relacionadas à exploração de apostas de cota fixa e de jogos de azar. De acordo com o secretário especial da Receita Federal, Robson Barreirinhas, o grupo iniciou a atividade na Paraíba em 2012.
5: Foi ampliando essa atividade, utilizando-se de um sofisticado esquema para ocultação de recurso, para lavagem de dinheiro, para evasão de recursos.
4: A investigação também identificou possíveis indícios de omissão de rendimentos e de sonegação de impostos. O secretário da Receita Federal, Robson Barreirinhas, destaca os prejuízos para o país.
5: As bets, elas se tornaram uma doença social no Brasil. E quando se fala de bets ilegais, esse problema é exponencialmente aumentado, porque a bet legal não tem nem mesmo a regulação que hoje existe no Brasil. Não existe, por exemplo, impedimento para crianças joguem em bets ilegais. Não há as ferramentas de autoexclusão, de autolimitação que foram impostas para as bets legais, prejudicando ainda mais a população brasileira.
4: O ministro da Fazenda, Dário Duriga, disse que as atividades da empresa no país já foram suspensas.
6: A gente já tem uma medida cautelar que suspende a atuação dessa empresa dentro de um processo de fiscalização que já vinha acontecendo, com troca de informação entre as demais autoridades. A gente tem conseguido viabilizar esse combate criminal que envolve lavagem de dinheiro, envolve ocultação de patrimônio dessas empresas.
4: Ao todo, foram cumpridos 17 mandados de busca e apreensão em 14 localidades, nos estados da Paraíba, Sergipe, São Paulo, Rio de Janeiro e Paraná. A decisão também prevê a apreensão de bens e valores até o limite aproximado de R$1 bilhão. Reportagem Luana Karen.
2: E estão públicas mais de 2.000 páginas que autorizam 85 empresas de apostas a funcionarem no país.
3: A iniciativa faz parte da política de transparência ativa da Secretaria de Prêmios e Apostas, de acordo com o ministro da Fazenda, Dario Durigan.
6: Os principais documentos de todos esses processos já estão disponíveis, tanto documentos que embasam origem de recursos, quanto documentos da avaliação jurídica e até o documento que é o relatório final da nossa avaliação, que tem ali o contexto geral, quem são os sócios, qual é o ramo de atuação da empresa, qual é o negócio da empresa. Isso fica agora para todas as empresas que pediram autorização, isso fica público, cumprindo com esse compromisso de transparência ativa.
2: A publicação dos documentos está sendo realizada de forma gradual e sem comprometer a proteção das informações que possuem acesso restrito.

0: Ainda de acordo com o ministro Dario Durigan, cerca de 5 milhões de contas estão impedidas de fazer apostas no país.
1: Os bloqueios incluem 3 milhões de beneficiários de programas sociais.
0: Os dados podem ser encontrados na página do Ministério da Fazenda em gov.br/fazenda.
1: As vendas do comércio varejista cresceram 0,5% em junho, na comparação com maio.
0: Os dados são da pesquisa mensal de comércio divulgada nesta quinta-feira pelo IBGE.
2: O volume de vendas do comércio varejista teve um aumento de 0,5% no mês de junho em relação ao mês anterior. Mas a média para o trimestre encerrado em junho foi negativa em 0,3%. Entre as atividades com alta estão outros artigos de uso pessoal e doméstico, hipermercados, supermercados, produtos alimentícios, bebidas e fumo, móveis e eletrodomésticos e artigos farmacêuticos, médicos, ortopédicos e de perfumaria. Entre as atividades em queda estão livros, jornais, revistas e papelaria, tecidos, vestuário e calçados, combustíveis e lubrificantes. O gerente da Pesquisa Mensal de Comércio, Cristiano Santos, explica os resultados.
3: Então, das 8 atividades pesquisadas, 4 ficaram no campo positivo. O principal setor que teve crescimento foi de outros artigos de uso pessoal e doméstico. Ali tem resultados de vários nichos, dentre eles de lojas de departamentos, lojas de brinquedos. E teve, então, um crescimento, foi o topo ali, o que mais cresceu. O que mais caiu, né, dessas 8 atividades foi a atividade de tecidos, vestuário e calçados.
2: Na comparação com junho do ano passado, o volume de vendas no varejo aumentou 2,9%. No acumulado do ano, a alta é de 1,9%. Reportagem Luciana Colares de Holanda.
1: A estimativa para a produção de grãos na safra 2025-2026 deve ultrapassar 360 milhões de toneladas.
0: Segundo o levantamento divulgado hoje pela Conab, a Companhia Nacional de Abastecimento, se confirmado, o volume representa 8 milhões e 500 mil toneladas a mais do que no ciclo passado.
1: O milho e a soja juntos devem compor 90% do total da safra, como explica Silvio Porto, presidente da Conab.
4: Nós temos aqui 180,5 milhões de toneladas de soja, 143 milhões de toneladas de milho. A primeira safra de milho, que foi a grande recuperação, fez com que nós tivéssemos um aumento bastante expressivo. Nós saímos de 24,9 milhões de toneladas na safra anterior para quase 30 milhões.
0: Dentre os produtos de inverno, o trigo deve registrar 5 milhões e 800 mil toneladas.
1: A estimativa representa redução de 26,2%, principalmente por conta das chuvas no sul do país, como detalha o presidente da Conab, Silvio Porto.
4: O que nos preocupa é a questão do trigo. Nós tivemos uma queda muito acentuada de produção, de área no caso, além dessa queda muito significativa da área, serão as condições de chuva, né, em função do El Niño. Isso principalmente no Rio Grande do Sul poderá comprometer a qualidade desse trigo que será colhido nesse período.
0: Quem recebe ou utiliza Vale Alimentação e Vale Refeição deve ficar atento às regras para o uso desses benefícios.
1: A regulamentação, feita no final de julho, amplia a aceitação dos cartões, reduz custos para os estabelecimentos e reforça que os valores devem ser usados apenas na compra de alimentos e refeições.
0: Confira na reportagem como essas regras se aplicam a trabalhadores e estabelecimentos.
5: Localizado em um shopping de Brasília, o restaurante do empresário Pedro Mendonça faz parte de uma rede especializada em frutos do mar com mais de 30 anos de história. O comércio foi fundado pelo seu pai nos anos 90 e de lá para cá passou por adaptações. Entre elas, a variedade nas formas de pagamento. Segundo Pedro, oferecer o Vale Refeição como uma das alternativas ajuda a atrair novos clientes e facilita o acesso do público ao negócio da família.
6: A pessoa que usufrui desse Vale Refeição, ela ganha crédito, ela tem que usar ele, então ela dá preferência para usar, de fato, em restaurantes que ela possa aproveitar esse crédito. Então, eu vejo mais como o principal benefício é essa possibilidade de ter novos clientes.
5: Instituídos há mais de 50 anos.

0: 50 anos por meio de lei. O Vale Refeição e o Vale Alimentação fazem parte do Programa de Alimentação do Trabalhador, o PAT. Os benefícios oferecidos pelas empresas aos colaboradores funcionam como um crédito para garantir uma alimentação adequada. Neste ano, um decreto estabeleceu novas regras para o programa. A principal mudança, de acordo com Rogério Araújo, coordenador do PAT do Ministério do Trabalho e Emprego, é o estabelecimento do teto de 3,6% nas taxas cobradas pelas operadoras sobre as transações. A medida acaba com as cobranças de tarifas elevadas que muitas vezes inviabilizavam a adesão de estabelecimentos às bandeiras de cartão.
1: Por isso a limitação das taxas e o prazo de liquidação é tão importante. Esses estabelecimentos comerciais menores, restaurantes pequenos, supermercados de bairro, esse estabelecimento não vai mais precisar usar o capital de giro para fazer essa movimentação. Ele vai ser pago ali dentro dos 15 dias e com a taxa muito mais baixa. Então ele não vai ter perda em aderir ao PAT.
0: O decreto determina ainda que as empresas emissoras que possuem mais de 500 mil usuários ativos devem adaptar até novembro deste ano seus sistemas para que os cartões de Vale Refeição e Vale Alimentação funcionem em qualquer maquininha de pagamento. Além disso, Rogério Araújo destaca que o texto reforça que os valores destinados aos auxílios devem ser utilizados exclusivamente para compra de alimentos e refeições.
1: Esse programa foi criado com a ideia de que a gente pudesse fazer uma alimentação segura para o trabalhador, uma nutrição adequada para que ele desenvolva as atividades, não tenha problemas nutricionais, evitando inclusive acidentes de trabalho, faltas ao trabalho. E aí, claro, a consciência do trabalhador tem que ser também nesse sentido, de consumir o seu vale alimentação e refeição para o fim que é destinado, sem tentar fazer um uso inadequado, por exemplo, aquisição de produtos eletrônicos, ou ainda com essa venda do benefício.
0: Empresas, operadoras e estabelecimentos que descumprirem as regras estão sujeitos a sanções administrativas, com multas que variam de R$5.000 a R$50.000. Quem descumprir a regulamentação também pode perder benefícios fiscais previstos na legislação. Reportagem Gabriela Noronha.
2: Estão abertas as inscrições para cursos de detecção precoce de câncer na atenção primária.
3: São 7 cursos online e gratuitos voltados para equipes de saúde.
2: O foco das capacitações está na prevenção e no diagnóstico rápido dos tipos frequentes da doença.
4: Profissionais da atenção primária à saúde podem se inscrever para 7 cursos gratuitos e 100% online para detecção precoce do câncer. A iniciativa traz qualificações como a detecção precoce de câncer, prevenção dos fatores de risco para cânceres, rastreamento organizado, detecção precoce de câncer do colo do útero e de mama e gestão de base populacional na atenção primária. Os cursos têm matrículas abertas por prazo indeterminado. Os cursos contribuem para o fortalecimento das redes de atenção à saúde e para a qualificação do cuidado ofertado à população. Eles fazem parte de iniciativa que apoia a organização e a qualificação dos processos de trabalho das equipes que atuam na atenção primária para a detecção precoce dos cânceres e a continuidade do cuidado. Além de cursos, são ofertados materiais técnicos e educativos a profissionais e gestores. Daniele Popov para a Voz do Brasil.
2: Professores e educadores de todo o país já podem escrever projetos que usam jogos interativos em sala de aula.
3: É a primeira edição do Prêmio Desenvolvimento em Jogo do Ministério da Integração e do Desenvolvimento Regional.
5: Será realizada a primeira edição do Prêmio Melhores Práticas do Desenvolvimento em Jogo e que está com inscrições abertas até o dia 30 de agosto. A premiação é voltada a práticas de aplicação do desenvolvimento em jogo em ambientes pedagógicos por docentes e facilitadores no ensino formal e não formal. O desenvolvimento em jogo é um material elaborado para comunicar conceitos da Política Nacional de Desenvolvimento Regional através de um jogo estilo RPG. É uma maneira interativa de experiência de aprendizado. O edital contempla práticas desenvolvidas no ensino fundamental e médio, na graduação e pós-graduação em projetos de extensão universitária, instituições comunitárias, escolas legislativas, escolas de governo e atividades formativas em colegiados de políticas públicas e municípios. Serão selecionadas 30 iniciativas pedagógicas distribuídas entre 10 categorias. O resultado final

0: está previsto para ser divulgado em 9 de novembro. Dilson Santa Fé, para a Voz do Brasil.
1: O edital da premiação está disponível em gov.br/mdir.
2: Estudantes e pesquisadores de todo o país têm até esta sexta-feira, 14 de agosto, para se inscrever no Prêmio Jovem Cientista 2025.

0: Durante essas expedições, a gente começou a observar e a vivenciar o dia a dia deles em campo. E aí, a partir disso, a gente começou a pensar sobre alternativas para melhorar a qualidade de vida deles, né? Que eles não tinham o básico nem para iluminar o acampamento à noite. Ou quando tinham, eram geradores movidos a óleo diesel, que são pesados e poluentes também. Esse kit ele funciona como um mini gerador de energia elétrica a partir do sol.
1: Foram 2 anos trabalhando no projeto, no Instituto Federal do Amapá. O empenho deu resultado e Manuele ganhou o Prêmio Jovem Cientista na categoria Estudante de Ensino Superior. Jovens pesquisadores interessados em seguir os passos de Manuele e concorrer ao prêmio têm até o dia 14 de agosto para inscrever projetos. O tema desta edição do Jovem Cientista é Inteligência Artificial para o Bem Comum. A ideia é que estudantes e pesquisadores apresentem projetos que explorem o potencial da IA para a solução de problemas reais, como melhoria de serviços públicos, ampliação do acesso à saúde e educação, inclusão digital e sustentabilidade ambiental. O presidente do Conselho Nacional de Desenvolvimento Científico e Tecnológico, o CNPq, vinculado ao Ministério da Ciência, Tecnologia e Inovação, Olival Freire Júnior, destacou a importância da premiação.
2: A particularidade desse prêmio, que é um prêmio para tentar fisgar um jovem promissor. Então, não é o prêmio para o pesquisador já consolidado. Então, é uma tentativa, nos mantendo na questão do futebol, de você olhar para a divisão de base e dizer, aquele ali tem futuro.
1: Podem se inscrever para o prêmio Jovem Cientista estudantes do ensino médio, superior, mestrado ou doutorado. Também são aceitas inscrições de mestres e doutores já formados com idade até 39 anos. Reforçando, as inscrições vão até o dia 14 de agosto e podem ser feitas pelo site jovemcientista.cnpq.br. Com locução de Thaís de Araújo, reportagem Luana Karen.
3: Termina amanhã o prazo para que os candidatos pré-selecionados na segunda chamada do ProUni, o Programa Universidade para Todos, comprovem as informações da inscrição.
4: Os documentos devem ser apresentados diretamente na instituição de ensino para a qual o estudante foi selecionado.
3: Para saber mais, acesse acessounico.mec.gov.br.
4: E essas foram as notícias do governo federal.
3: Uma realização da Secretaria de Comunicação Social da Presidência da República.
4: Com produção da empresa Brasil de Comunicação.
3: E agora com as notícias do Poder Judiciário e do Congresso Nacional. Boa noite.
4: Boa noite para você, até amanhã.
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7: Supremo Tribunal Federal confirma a decisão liminar do ministro Flávio Dino, que reconhece a omissão do Congresso Nacional na regulamentação da mineração em terras indígenas.
8: STJ afasta a prescrição em ação indenizatória sobre os crimes de maio. Pedidos serão analisados pela Justiça Paulista.
7: TSE condena vereador por violência política contra colega mulher.
8: Boa noite, eu sou Arthur Filho.
7: E eu sou Walter Lima.
8: Supremo Tribunal Federal confirma a decisão liminar do ministro Flávio Dino, que reconhece a omissão do Congresso Nacional na regulamentação da mineração em terras indígenas.
7: O caso concreto envolve o território Cinta Larga, que abrange cerca de 2 milhões e 700 mil hectares, localizados na divisa entre os estados de Rondônia e Mato Grosso. Marta Ferreira.
9: A Constituição não impede que haja mineração em territórios indígenas, mas condiciona isso à autorização do Congresso Nacional, à consulta às comunidades afetadas e à garantia de participação nos resultados da atividade. Até o momento, no entanto, o Legislativo não definiu as regras para a atividade. Diante dessa situação, a coordenação das organizações indígenas do povo Cinta Larga entrou com ação no Supremo. Em fevereiro, o ministro Flávio Dino, relator do caso, concedeu medida cautelar e reconheceu a existência de omissão inconstitucional do Poder Legislativo, entendimento que foi referendado pelo plenário do STF nesta quinta-feira.
8: Na abertura da sessão plenária desta quinta-feira, o presidente do Supremo Tribunal Federal, ministro Edson Fachin, anunciou a

0: apoio ao ministro Flávio Dino, que vem sofrendo ameaças. Vamos ouvir um trecho da fala do ministro.
1: A presidência do Supremo Tribunal Federal, em nome deste tribunal, manifesta solidariedade ao ministro Flávio Dino e reconhece que ameaças à segurança física dos ministros e familiares devem ser apuradas com rigor. A Secretaria de Polícia Judicial do Supremo Tribunal Federal colaborará com as autoridades públicas para a plena elucidação dos fatos e pela responsabilização, inclusive penal, de quem tiver praticado crimes.
2: O presidente do STF também defendeu a democracia, a Constituição Federal e as liberdades fundamentais, como a liberdade de imprensa.
0: STJ afasta a prescrição de 5 anos em ação civil pública de indenização sobre os chamados crimes de maio, ocorridos em São Paulo em 2006.
2: O processo voltará à primeira instância, que deverá analisar os fatos e os pedidos de reparação. Fátima Uchoa.
3: Os crimes de maio foram uma série de episódios violentos marcados por ataques do primeiro comando da capital contra forças de segurança e pela reação policial, que causaram mais de 500 mortes, muitas em situações não esclarecidas. Na origem, o Ministério Público de São Paulo reuniu pedidos de reparação individual e coletiva, incluindo danos, assistência, preservação da memória e medidas de não repetição. Seguindo o voto do relator ministro Teodoro Silva Santos, a maioria da primeira sessão do STJ considerou alegações de execução, execuções sumárias, desaparecimentos de pessoas, participação ou omissão de agentes públicos e falhas nas investigações. Também considerou os compromissos internacionais assumidos pelo Brasil na proteção dos direitos humanos.
0: TSE condena vereador por violência política contra colega mulher.
2: O caso é de Nova Friburgo, no Rio de Janeiro. Fábio Ruas.
4: A vereadora Priscila Pita, do PT, foi vítima de violência política de gênero praticada pelo vereador José Sebastião Rabelo, do Solidariedade, na Câmara Municipal de Nova Friburgo. Sebastião foi condenado a 1 ano de reclusão e teve os direitos políticos suspensos. O TSE ainda declarou José Sebastião inelegível. Para o relator do caso no TSE, ministro Dias Toffoli, o vereador submeteu a colega a constrangimentos, humilhações e ameaças, com discriminação de gênero, com o objetivo de impedir ou dificultar o pleno exercício de mandato de vereadora.
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0: A você, uma boa noite.
2: E até amanhã.
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7: Eu sou Paula Groba.
8: E eu sou Humberto Pinheiro.
7: E estes são os destaques de hoje do Jornal do Senado, que começa agora.
8: Senado aprova liberação de dinheiro para socorro a vítimas de desastres naturais.
7: Redução de tributos sobre combustíveis e isenções para a Copa Feminina de 2027 são aprovadas.
8: Senado aprova mudanças em imposto para dar mais segurança ao produtor rural.
7: Boa noite.
8: Boa noite.
7: O Senado aprovou a garantia de recursos para o socorro e a assistência a vítimas de enchentes e secas no país. Senadores aprovaram um crédito extraordinário de 305 milhões de reais.
8: O dinheiro deve beneficiar cerca de 1 milhão e 600 mil pessoas. Repórter Alexandre Campos.
9: O dinheiro está sendo destinado a cobrir despesas urgentes e imprevisíveis relacionadas a ações emergenciais de socorro a vítimas, à assistência humanitária e ao restabelecimento de serviços essenciais em diversas regiões do país. O Poder Executivo justificou o pedido de gasto extra, já que o país, no início deste ano, experimentou eventos climáticos diversos, com estiagem em algumas regiões e excesso de chuvas em outras. Em comum, mortes, destruição e deslocamento forçado de pessoas, o que exigiu a liberação do dinheiro de forma emergencial. A relatora da medida provisória na Comissão Mista de Orçamento foi a senadora Tereza Cristina, do PP de Mato Grosso do Sul. Ao apresentar relatório favorável ao texto,

0: Ela chamou a atenção para a necessidade de o governo adotar uma postura preventiva, já que muitos desastres se repetem ano após ano.
1: Defesa Civil não espera. Diante de desastres que já atingiram milhões de brasileiros, socorrer as vítimas é dever do Estado, não favor de governo. O desastre é sempre uma tragédia, mas não é uma surpresa. Um país que, estação após estação, precisa correr para socorrer aquilo que poderia ter prevenido, não enfrenta um problema de imprevisibilidade. Enfrenta um problema de planejamento.
0: Pelo texto da MP que segue para promulgação, 1 milhão e 600 mil pessoas devem ser atendidas com os recursos liberados.
2: Senadores também autorizaram 3 operações de crédito da cidade de São Paulo com bancos internacionais. 2 delas financiam um programa de redução da emissão de gases poluentes por meio da eletrificação de frota de ônibus. Os empréstimos serão com o Banco Interamericano de Desenvolvimento e com o Banco Internacional para Reconstrução e Desenvolvimento, num total de US$496.600.000.
3: A terceira operação será destinada ao Avança Saúde 2, programa de reestruturação da rede hospitalar do município de São Paulo. Os projetos seguem para promulgação.
2: Avançou no Senado o projeto que amplia a transparência das informações que faculdades e universidades devem fornecer aos alunos.
3: Documentos como credenciamento e autorização dos cursos deverão ser apresentados no início de cada período letivo. Repórter Rodrigo Rezende.
4: Instituições de ensino superior deverão apresentar aos alunos, de forma simples e acessível, os atos de autorização e reconhecimento dos cursos superiores oferecidos. A medida deve ser feita no início de cada período letivo. Projeto com esse objetivo, da senadora Jussara Lima, do PSD do Piauí, foi aprovado pela Comissão de Educação do Senado. O senador Espiridião Amin, do Progressistas, de Santa Catarina, apresentou o relatório favorável ao projeto feito pelo senador Confúcio Moura, do MDB de Rondônia.
5: Conferindo segurança aos estudantes quanto à qualidade da instituição e segurança quanto ao curso em que estudam ou estudaram, bem como à sociedade que terá assegurada a formação adequada dos novos profissionais. A expansão quantitativa do ensino superior tem demandado esse tipo de cuidado.
4: A instituição também fica obrigada a apresentar aos estudantes no início do período letivo os programas dos cursos e demais componentes curriculares, sua duração, requisitos, qualificação dos professores, recursos disponíveis e critérios de avaliação. O projeto segue para análise da Câmara dos Deputados.
2: E a Comissão de Constituição e Justiça aprovou o projeto que cria o Estatuto dos Cães e Gatos com deveres para os tutores, como alimentação adequada, vacinação e proteção contra o abandono. O texto também regulamenta os animais comunitários e estabelece regras para garantir o bem-estar dos animais. A proposta segue para a Comissão de Meio Ambiente.
3: Também avançou no Senado um projeto que aumenta as penas para maus-tratos e permite, em casos de crueldade praticada por crianças e adolescentes, a aplicação da medida socioeducativa de internação. Repórter Bruno Lourenço.
6: O projeto de lei inclui ações contra animais praticadas com crueldade extrema ou com potencial concreto de causar lesão grave ou morte, como nova hipótese de internação para menores de idade. A proposta também aumenta penas para maus-tratos contra animais em geral. A relatora, senadora Leila Barros, do PDT do Distrito Federal, defendeu maior cuidado com os animais.
7: A vedação à crueldade, ela constitui fundamento central do direito animal brasileiro e confere proteção aos animais individualmente considerados. Essa proteção constitucional também se relaciona a dignidade da pessoa humana na medida em que a submissão de animais à crueldade degrada os próprios valores éticos que devem orientar as ações humanas e a atuação estatal.
6: O texto, que será submetido a turno suplementar de votação na CCJ, ainda aumenta a punição em casos que envolvam tortura, abuso sexual ou transmissão das agressões pela internet.
2: O Senado aprovou e seguiu para a sanção o projeto que trata da redução de tributos sobre combustíveis e isenções para a Copa do Mundo Feminina de 2027.
3: O texto também inclui isenções para a produção de fertilizantes e exploração dos chamados minerais críticos. O repórter Pedro Pincer tem mais informações.
8: O projeto prevê a redução de tributos federais sobre a importação, a produção e a venda de óleo diesel rodoviário, biodiesel, gasolina, etanol e querosene de aviação. Segundo o texto, o que o governo deixar de arrecadar será compensado pelo aumento da receita após o início do conflito entre Irã e Estados Unidos em fevereiro deste ano. A relatora,

0: Senadora Tereza Leitão, do PT de Pernambuco, destacou a importância da aprovação do texto para o setor de combustíveis em um cenário de conflito iminente entre grandes produtores.
1: Felizmente, o Brasil adotou algumas medidas, como a redução de tributos federais e a concessão de subvenções a produtores e importadores, condicionadas à redução equivalente do preço de venda, que amorteceram o choque sobre os preços domésticos. No caso da gasolina e do GLP, as diferenças entre os preços pré-guerra e os atuais são inferiores a 5%. É necessário, contudo, que essas políticas se mantenham.
0: Entre as medidas para os produtores rurais, o texto reduz de 50% para 30% o limite da receita com exportação para que a empresa possa deixar de pagar o imposto sobre bens e serviços e a contribuição sobre bens e serviços. A União poderá conceder até 5 bilhões de reais em créditos fiscais para a produção de fertilizantes, matérias-primas, remineralizadores e bioinsumos entre 2027 e 2031. A proposta também prevê medidas como regras para a destinação de recursos a hospitais inteligentes de alta complexidade e benefício fiscal para a FIFA para a realização da Copa do Mundo de Futebol Feminino em 2027. O texto segue agora para a sanção presidencial.
2: E quem produz no campo pode ter mais segurança na hora de calcular o imposto sobre sua propriedade. A Comissão de Assuntos Econômicos aprovou mudanças no ITR, o Imposto Territorial Rural, para evitar que benfeitorias e investimentos feitos pelo produtor aumentem indevidamente a cobrança.
3: A proposta agora segue para análise da Câmara dos Deputados. Repórter Marcela Cunha.
4: O texto busca dar mais segurança no cálculo do Imposto sobre a Propriedade Territorial Rural, o ITR, principalmente na definição do valor que serve de base para a cobrança, que é da terra nua, ou seja, sem construções e melhorias. Autor da proposta, o senador Jaime Campos, do União de Mato Grosso, afirma que o modelo atual gera insegurança para produtores rurais.
5: O atual modelo, cálculo do ITR, ele é incoerente e injusto, vamos ser honestos aqui. O preço de mercado, lamentavelmente, às vezes não é compatível. O problema prejudica muitos produtores rurais do nosso Brasil.
4: A proposta também prevê que o ITR não seja cobrado sobre imóveis rurais invadidos quando a ocupação impedir o uso econômico da propriedade e permite que o contribuinte apresente um contralaudo técnico válido por 5 anos quando discordar dos valores usados pela Receita Federal para calcular o valor da terra.
3: Com edição de Paula Groba e trabalhos técnicos de João Lira, o Jornal do Senado fica por aqui. Acompanhe agora as notícias da Câmara dos Deputados. Boa noite.
2: Boa noite e até amanhã.
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7: Câmara cria benefício fiscal para empresas de combustíveis e fertilizantes.
8: Projeto cria fundo para financiar exportador atingido por tarifas dos Estados Unidos.
7: Plenário obriga a realização de check-ups periódicos para mulheres no SUS.
8: Deputados fixam regras para reconhecimento facial em espaços públicos.
7: Boa noite. Na primeira semana de esforço concentrado antes das eleições, os deputados aprovaram várias matérias. Entre elas, a Câmara aprovou regras para o uso de reconhecimento facial em espaços públicos, como informa o repórter Antônio Vital.
9: A Câmara dos Deputados aprovou o projeto que define regras para o uso de sistemas de reconhecimento facial por órgãos do governo e nos serviços públicos essenciais, como ônibus e metrô. O projeto, apresentado pelo deputado Rodrigo Gambale, do Podemos de São Paulo, permite o uso do reconhecimento facial em estações de metrô, trem e ônibus, no interior de composições e plataformas, nas ruas, edifícios públicos e repartições administrativas. Mas o texto prevê ressalvas. De acordo com a proposta, uma pessoa não poderá ser abordada, detida ou ter seus direitos restringidos apenas porque foi identificada por um sistema automático. Antes de qualquer medida, a identificação terá que ser conferida por uma pessoa. O mesmo vale para o envio de alertas a órgãos de investigação criminal. O texto também proíbe o uso do reconhecimento facial para perseguição de pessoas ou grupos por motivos discriminatórios, políticos, ideológicos ou religiosos. Fica ainda proibida a vigilância em massa sem motivo específico, bem como o monitoramento de áreas sensíveis, como banheiros, vestiários e locais de culto. Já o tratamento de dados biométricos só poderá ocorrer em atividades de investigação ou segurança pública, controle de acessos a locais restritos com consentimento do titular, prevenção de fraudes, busca de pessoas desaparecidas.

0: homicidas, localização de foragidos da justiça, prevenção de atentados, apoio a ações de defesa civil ou resposta a emergências. Relator em plenário, o deputado Sinaldo Bulhões Júnior, do MDB de Alagoas, defendeu que a tecnologia pode fortalecer a segurança em locais de grande circulação e ajudar as forças policiais na localização de foragidos e de pessoas desaparecidas. Ele também argumentou que a regulamentação é necessária porque o reconhecimento facial já vem sendo usado por estados e municípios sem regras nacionais unificadas.
1: A eficácia desses sistemas é demonstrada pelos diversos casos recentes em que suspeitos e condenados por crimes bárbaros ficam identificados e presos pela polícia graças à tecnologia do reconhecimento facial. Os sistemas de reconhecimento facial e os demais meios automatizados de identificação biométrica apresentam ainda outras vantagens. Eles mostram-se dissuasórios de delitos como assédios em transportes públicos.
0: O projeto também prevê regras de governança e transparência. Os sistemas terão que manter registros de auditoria, adotar criptografia e controle de acesso às bases de dados, além de realizar testes periódicos de precisão. Obriga ainda o poder público a priorizar tecnologias certificadas em relação à neutralidade racial e à correta identificação de características físicas. A fiscalização caberá à Autoridade Nacional de Proteção de Dados, a ANPD. O projeto que estabelece regras para o uso de reconhecimento facial em espaços públicos agora será analisado pelo Senado. Rádio Câmara de Brasília, com informações de Daniela Lessa, Antônio Vital.
2: Educação.
3: Os deputados aprovaram proposta que impede a retenção dos recursos do fundo que financia a conectividade das escolas públicas. O governo foi contra a medida, como explica a repórter Ana Raquel Macedo.
4: O plenário da Câmara aprovou o projeto que impede que o governo retenha os recursos do Fundo de Universalização dos Serviços de Telecomunicações, o FUST. O FUST é destinado a financiar a expansão da infraestrutura de comunicações, a conectividade de escolas públicas, a cobertura em áreas rurais e remotas e a conexão de pontos de interesse público. O fundo é financiado por empresas de telecomunicações que contribuem com 1% de sua receita operacional bruta. Além de tornar os recursos do FUST não sujeitos a contenções orçamentárias, a proposta também prorroga por mais 5 anos o benefício de redução de até 50% da contribuição ao FUST para empresas do setor que investirem recursos próprios em programas aprovados pelo Conselho Gestor do Fundo. O projeto foi apresentado pelo deputado Juscelino Filho, do PSDB do Maranhão, e recebeu parecer favorável da relatora, deputada Maria Rosas, do Republicanos de São Paulo. No plenário, foi aprovado com 333 votos favoráveis e 91 contrários. A bancada do governo criticou a proposta. O deputado Tarcísio Mota, do PSOL do Rio de Janeiro, defendeu o uso do FUST para levar conexão às escolas, mas questionou os critérios para a proibição de retenção dos recursos.
5: Na hora que a gente está falando em gastos sociais, contingencia, e na hora que a gente está falando de outras coisas, como esse, que embora seja para escolas, ele é definido por um conselho gestor da própria empresa, aí não pode contingenciar.
4: Já o autor da proposta, deputado Juscelino Filho, ex-ministro das Comunicações do governo Lula, disse estranhar a falta de apoio da bancada governista. Ele disse que o fundo, criado no ano 2000, ficou mais de 20 anos sem ser usado.
6: Estamos garantindo o não contingenciamento do FUST, garantindo a sua renovação por 5 anos para que os projetos, todos os mecanismos que são aprovados no Conselho Gestor, onde tem representantes de vários ministérios, sejam executados.
4: O projeto que impede que o governo retenha os recursos do Fundo de Universalização dos Serviços de Telecomunicações, o FUST, seguiu para a análise do Senado. Da Rádio Câmara de Brasília, com informações de Antônio Vital, Ana Raquel Macedo.
2: Justiça.
7: A Câmara aprovou o projeto que reajusta o valor das custas na Justiça Federal. Entenda a questão com o repórter Márcio Aquilissardi.
8: O plenário da Câmara aprovou o projeto que reajusta o valor das custas processuais cobradas pela Justiça Federal. As custas são os valores que as partes de um processo têm que pagar para cobrir os gastos com os serviços da Justiça durante um processo. Elas funcionam como uma taxa para manter o trabalho de juízes, servidores, cartórios e atos como citações e perícias. O projeto apresentado pelo Superior Tribunal de Justiça, o STJ, também cria um fundo para financiar a modernização da Justiça Federal. E esse fundo não poderá ser usado para pagar salários. A proposta define valores para as custas relativas às diversas etapas dos atos judiciais. As custas de uma ação civil, por exemplo, correspondem a 2% do valor das causas e variam de um valor mínimo de R$ 112 até o máximo de R$ 62 mil. De acordo com o projeto, os valores serão corrigidos a cada 2 anos e ficarão isentos do pagamento pessoas que ganham menos de R$ 5 mil por mês, o governo federal, estados e municípios. Também ficam isentos o Ministério Público, a Defensoria Pública e os autores de ações populares, ações civis públicas e ações coletivas. A proposta teve como relator no plenário o deputado Rubens Pereira Júnior, do PT do Maranhão. Ele disse que o reajuste do valor e a criação do fundo vão ajudar a melhorar os serviços da Justiça Federal.
2: Esse fundo vai permitir melhor aparelhamento da Justiça Federal, vai permitir maior interiorização da Justiça Federal, vai permitir que nós ampliemos a quantidade de mutirões da Justiça Federal e que, portanto, sem dúvida alguma, vem em boa hora para melhorar a prestação de serviço jurisdicional no nosso país.
8: O projeto que reajusta o valor das custas processuais cobradas pela Justiça Federal foi enviado para a sanção presidencial e pode virar lei. Da Rádio Câmara de Brasília, com informações de Antônio Vital, Márcio Aquiles Sardi.
9: Transportes.
3: O plenário da Câmara aprovou punição para quem usar veículo ou embarcação para abandonar animais. O repórter Marcelo Larcher nos traz as razões para a proposta.
10: A Câmara dos Deputados aprovou o projeto que altera o Código de Trânsito e a Lei de Segurança do Tráfego Aquaviário para tornar infração gravíssima o uso de veículo ou embarcação para abandonar animais. A punição será multa multiplicada por 10 e suspensão do direito de dirigir por 12 meses. No caso de abandono de cão ou gato, a suspensão do direito de dirigir será maior, de 18 meses. Se o abandono resultar em morte, atropelamento ou lesão do animal, a multa será aplicada em dobro. Em caso de reincidência no período de até 24 meses, o motorista terá a Carteira Nacional de Habilitação cassada. As mesmas regras valerão para quem usar embarcação, como barco a motor, lancha ou moto aquática, para abandonar animais em locais como rios, lagos e represas. Relator da proposta, o deputado Fred Costa, do PRD de Minas Gerais, argumentou que o abandono de animais é uma forma grave de crueldade e que o uso de veículo torna a conduta ainda mais reprovável. Segundo ele, muitas vezes o animal é levado para um local distante, justamente para dificultar o retorno, o resgate ou a identificação do responsável. O relator também afirmou que esse tipo de abandono aumenta o sofrimento do animal e o risco de morte, atropelamento, fome, sede, doenças, exposição ao clima e ataques de outros animais. No caso das vias públicas, ele destacou ainda o risco para a segurança do trânsito. No plenário, o relatório foi lido pelo deputado Luiz Lima, do Novo do Rio de Janeiro, que defendeu a proposta.
11: Esse projeto traz a possibilidade do motorista ter a sua cassação em relação à sua habilitação, se ele for um reincidente de abandono de animais no prazo de 24 meses, e parabenizar o deputado Fred Costa.
10: O plenário aprovou ainda a medida provisória que destina R$ 305 milhões ao Ministério da Integração e do Desenvolvimento Regional. O objetivo é financiar ações de proteção e defesa civil em resposta a desastres naturais como chuvas intensas e secas, que afetam diversas regiões do Brasil. A medida provisória e o projeto que pune o uso de veículo ou embarcação para abandonar animais seguiram para análise do Senado. Da Rádio Câmara de Brasília, com informações de Daniela Lessa e Antônio Vital, Marcelo Larcher.
9: Saúde.
7: A Câmara aprovou o projeto que obriga a realização de check-ups periódicos para mulheres no SUS. O texto já pode seguir para a sanção presidencial e virar lei, como nos informa Ana Raquel Macedo.
4: A Câmara dos Deputados concluiu a aprovação do projeto que obriga o Sistema Único de Saúde, o SUS, a disponibilizar check-ups anuais para as mulheres, com consultas médicas e exames. O projeto, apresentado pela deputada Nelly Aquino, do Podemos de Minas Gerais, foi aprovado pela Câmara em 2024 e, depois disso, foi alterado pelo Senado. O texto prevê que o SUS deverá oferecer o serviço com base em critérios baseados nas doenças e problemas de saúde com maior incidência, de acordo com critérios epidemiológicos. Também obriga a realização de campanhas para conscientizar as mulheres sobre a prevenção de doenças. Entre os exames previstos estão os destinados a identificar casos de hipertensão arterial, diabetes e doenças relacionadas ao colesterol. A prevenção de doenças cardíacas e de casos de câncer foi a principal justificativa da autora para a necessidade do check-up anual das mulheres na rede pública de saúde. Ao retornar para a Câmara,

0: Depois de ser modificado pelo Senado, o projeto foi defendido também pelo relator, deputado Paulo Soares, do Podemos de São Paulo.
1: Projeto fundamental no cuidado com a saúde preventiva de todas as mulheres do nosso país. É importantíssimo que a gente possa debater a situação da saúde preventiva, criando mecanismos que deem condições, inclusive, de diagnóstico precoce, por exemplo, das doenças oncológicas.
0: O projeto que propõe check-up anual para mulheres na rede pública de saúde também prevê campanhas de divulgação sobre a importância das atividades físicas, orientações sobre saúde mental e sobre o calendário de vacinas. Depois de aprovado pelo plenário, o projeto seguiu para a sanção presidencial e pode virar lei. Da Rádio Câmara de Brasília, com informações de Antônio Vital, Ana Raquel Macedo.
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3: Economia. A Câmara aprovou um projeto que cria benefícios fiscais para empresas de combustíveis, terras raras e fertilizantes. O repórter Antônio Vital acompanhou a votação.
4: A Câmara dos Deputados aprovou o projeto do governo que permite que o excesso de arrecadação provocado pelo aumento do preço dos combustíveis registrado desde o início do ano se transforme em subsídio e subvenções para empresas do setor. O objetivo é reduzir o impacto da guerra entre os Estados Unidos e Irã nos preços do óleo diesel, biodiesel, gasolina, etanol e querosene de aviação. A proposta reduz a alíquota de tributos federais sobre a importação, produção e comercialização desses combustíveis. As empresas terão direito ainda ao uso de créditos tributários para descontar o pagamento de tributos, como PIS/PASEP e COFINS. A medida vale apenas para esse ano, mas a empresa que não utilizar os créditos em 2026 poderá descontar do pagamento da CBS, tributo criado pela reforma tributária que começará a ser cobrado no ano que vem. O projeto também autoriza o governo a conceder créditos fiscais a empresas produtoras de fertilizantes entre 2027 e 2031, dentro do limite total de R$1 bilhão por ano. A relatora, a deputada Marussa Boldrin, do Republicanos de Goiás, alterou o texto original do governo e acrescentou na proposta benefícios para empresas do setor de minerais críticos e estratégicos e aquelas envolvidas na realização da Copa do Mundo Feminina. Excepcionalmente, os benefícios tributários concedidos a essas empresas ficam de fora de exigências previstas na Lei de Responsabilidade Fiscal. Dessa forma, obrigações como estimativa de beneficiários, metas de desempenho e mecanismos de avaliação de resultados deixarão de ser cobradas, o que vai valer apenas para este ano. A proposta também determina que os mesmos benefícios fiscais para a cadeia dos combustíveis fósseis sejam concedidos à dos biocombustíveis, para não provocar distorções no setor. Autoriza ainda o uso de créditos tributários pelas empresas produtoras de etanol. A relatora Marussa Boldrin justificou a importância da proposta.
5: Quando o mundo entra em crise, quem não pode pagar a conta é o brasileiro. Não pode ser o caminhoneiro na hora de abastecer, não pode ser a mãe de família quando a conta chega lá no supermercado, não pode ser o produtor rural quando coloca o trator para trabalhar. E muito menos podemos cometer os erros de tirar a competitividade do biocombustível, fruto de quem produz energia limpa dentro do nosso país.
4: O texto final aprovado contém limites para benefícios fiscais e subvenções, que na prática são uma espécie de ajuda financeira às empresas. Para os produtores de álcool, esse limite será de R$1,2 bilhão por ano. As empresas beneficiadas terão que ser aprovadas pela Receita Federal. O projeto foi aprovado por 318 votos contra 113, com críticas da oposição, como as feitas pelo deputado Luiz Lima, do Novo do Rio de Janeiro.
6: Se nós fizéssemos conta nessa casa, como a gente faz conta na nossa própria casa, a gente não votaria a favor de um projeto como esse, que à primeira vista pode ser benéfico numa redução ali do preço do combustível, mas é uma bomba num lado da sociedade que está precisando de algo muito mais importante.

0: importante e vital.
1: Apesar das alterações feitas no texto original, o governo defendeu a aprovação do projeto, como disse a deputada Jandira Fegali, do PCdoB do Rio de Janeiro.
2: Esse projeto, ele possibilita a manutenção do preço dos combustíveis, a diferenciação com o etanol, que também é constitucional, e possibilita investimentos nacionais na área de fertilizantes e pesquisa de terras raras e minerais críticos.
1: Projeto que permite subsídios e subvenções para empresas produtoras e importadoras de óleo diesel, biodiesel, gasolina, etanol e querosene de aviação, seguiu para análise do Senado. Da Rádio Câmara de Brasília, Antônio Vital.
3: Votação.
4: Os deputados aprovaram um projeto que cria um fundo para financiar exportadores atingidos por tarifas dos Estados Unidos. A reportagem é de Márcio Aquilissardi.
5: O plenário da Câmara aprovou o projeto apresentado como resposta às tarifas impostas pelos Estados Unidos aos produtos brasileiros. O projeto, já aprovado pelo Senado, autoriza a criação de um fundo para ampliar o crédito a empresas exportadoras brasileiras, diretamente atingidas pelas tarifas. O fundo de crédito à exportação servirá para financiar capital de giro, compra de máquinas e investimentos produtivos. E contará com recursos do orçamento e outras fontes, como o Fundo de Garantia à Exportação, o FGE. A proposta estabelece regras para uso dos recursos, como limites para despesas administrativas e para o pagamento dos agentes financeiros envolvidos nas operações de crédito. A gestão ficará a cargo de um comitê coordenado pelo Ministério do Desenvolvimento, Indústria, Comércio e Serviços. Já a execução das operações será de responsabilidade do BNDES. O projeto também prevê compartilhamento de riscos entre fundos garantidores. O objetivo é ampliar a oferta de crédito sem comprometer os gastos públicos. O relator, deputado Isnaldo Bulhões Júnior, do MDB de Alagoas, resumiu o objetivo da proposta.
6: A matéria vem a criar um fundo auxiliar. Hoje as operações de exportações, elas são suportadas por um fundo garantidor. Que esse fundo vem, como já fala o nome, a garantir, a afiançar as operações de crédito para a exportação das empresas brasileiras. E o fundo auxiliar vem para evitar qualquer insegurança ao fundo garantidor.
5: O projeto que autoriza a criação de um fundo para ampliar o crédito a empresas exportadoras brasileiras seguiu para a sanção presidencial e pode virar lei. Da Rádio Câmara de Brasília, com informações de Antônio Vital, Márcio Aquilissardi.
7: Termina agora o Jornal Câmara dos Deputados, produzido pela Rádio Câmara, com trabalhos técnicos de Wellington Teles e a apresentação de Val Monteiro e Luciana Vieira. Uma boa noite para você.
4: A Voz do Brasil volta amanhã. Boa noite.
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0: Em Brasília, pontualmente, 8 horas.
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0: Ótima noite para você que acompanha aqui a nossa programação. Eu sou Regina Pinheiro e ficamos com Seleção Musical de Carlos Andrade, abrindo a sequência Chico Buarque. Música.

Você ouviu Tom Jobim, Dorival Caymmi, Maricotinha, Roberta Sá, Coisa Mais Linda. Também tivemos Chico Buarque, Futuros Amantes.

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1: Agora em Brasília, 8:12.
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1: Boa noite, você ouve Rita Lee.

0: Esse foi o som do grupo Kid Abelha. Meu mundo gira em torno de você. Los Hermanos, corre, corre. Tivemos também Rita Lee, Mutante.
1: O Senado aprovou o projeto que define o 24 de julho como o Dia Nacional do Autocuidado. A data será dedicada a campanhas de conscientização e treinamentos direcionados aos profissionais da saúde e à população em geral, voltados à adoção de estilos de vida saudáveis. Repórter Alexandre Campos.
2: O Senado aprovou com alterações o projeto da Câmara dos Deputados que define o 24 de julho como o Dia Nacional do Autocuidado. A data será dedicada à realização de palestras, campanhas de conscientização e treinamentos direcionados aos profissionais da saúde e da população em geral, voltados à adoção de estilos de vida saudáveis. A ideia é fazer com que as pessoas aprendam a monitorar sintomas de doenças e enfermidades comuns, saibam sobre o uso responsável de medicamentos e tratamento adequado, tragam para o dia a dia ações que garantam sua saúde e bem-estar, previnam enfermidades e ainda ajudem a lidar com incapacidades e doenças sem o apoio de profissionais de saúde. Ao ler o relatório da senadora Jussara Lima, do PSD do Piauí, na Comissão de Assuntos Sociais, a senadora Roberta Accioli, do Republicanos de Roraima, lembrou que o autocuidado já está presente em diversas políticas implementadas pelo SUS. Por isso, no lugar de criar uma política específica, como previa o projeto original, o texto aprovado pelos senadores define essa prática, suas atividades e objetivos.
3: Em suma, a aprovação do projeto contribui para a em evidência o seu objeto e para dar-lhe maior visibilidade na agenda sanitária nacional. Contribuirá ainda para fortalecer a consolidação de ações já existentes e para aperfeiçoar sua coordenação institucional.
2: Para que, de fato, a população passe a adotar um modo de vida saudável, o projeto também passa a considerar o estímulo ao autocuidado como um dos objetivos do SUS. A proposta volta para análise da Câmara dos Deputados.
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0: Agora em Brasília, 8h26. Agora você ouve Luiz Gonzaga.

0: Fechando o bloco, Alceu Valença, Bicho Maluco Beleza, Amelinha, Frevo, Mulher. Tivemos também Luiz Gonzaga, Ovo de Codorna.
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2: Hoje, Beto Guedes completa 75 anos. Por isso, ele é o tema deste curta musical. Mineiro Beto Guedes começou a ficar famoso com a música Feira Moderna, que foi finalista de um festival de MPB da Rede Globo em 1970. No evento, a composição dele, de Lô Borges e Fernando Brant, foi apresentada pela banda Som Imaginário. Dois anos depois, Beto Guedes chamou ainda mais atenção ao participar do lendário disco Clube da Esquina, de Milton Nascimento e Lô Borges. Nele, Beto tocou baixo, viola, guitarra e percussão, além de participar dos vocais nas faixas Saídas e Bandeiras 1 e 2 e Nada Será Como Antes, que abre o álbum.
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2: Em 1973, Beto Guedes lançou um álbum em parceria com Danilo Caymmi, Toninho Horta e Novelli. E em 75, se destacou mais uma vez como convidado de Milton Nascimento, na música Fé Cega, Faca Molada.
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2: Mas foi só em 77, 7 anos após despontar na era dos festivais, que Beto Guedes lançou o primeiro disco solo, chamado A Página do Relâmpago Elétrico, trazendo sucessos Lumiar e Maria Solidária.
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2: No ano seguinte veio Amor de Índio, outro álbum clássico de Beto Guedes. Nele, o mineiro finalmente gravou Feira Moderna e ainda fez sucesso com a faixa título.
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2: E em 79 saiu o terceiro disco, Sol de Primavera, completando a trilogia dos álbuns setentistas, bastante celebrada pelos fãs e até pelo próprio músico, que em 2019 fez uma turnê chamada Relâmpago, Amor e Sol, revisitando canções desta fase.
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2: No decorrer da década de 80, Beto Guedes lançou só 4 álbuns, mas estabeleceu os próprios recordes de vendas, com os discos Alma de Borracha, de 86, e Ao Vivo, de 87, além de emplacar temas em novelas. E nos anos 90, ele diminuiu ainda mais o ritmo, com apenas 2 trabalhos de estúdio. Andaluz, de 91, e Dias de Paz, de 98.
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2: Agora, para comemorar os 75 anos de Beto Guedes, ouviremos um dos grandes sucessos do músico mineiro, Amor de Índio.

0: Acabamos de ouvir Beto Guedes na música Amor de Índio, um dos grandes sucessos do cantor, compositor e instrumentista mineiro, que hoje está completando 75 anos.
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3: Em Brasília, 8h44.
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3: Na Rádio Senado, Adriana Calcanhoto.

0: Nesse bloco, você ouviu Cartola, Não Posso Viver Sem Ela, Elis Regina, Eu em Rosa, Luiz Melodia, Recado que Maria Mandou. Também tivemos Adriana Calcanhoto, Mulato Calado.
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2: Agora em Brasília, 8h58.
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2: Em Brasília, pontualmente, 9 horas.
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7: Eu sou o Thiago Medeiros e você ouve agora as principais notícias do Senado Federal. O Senado aprovou a medida provisória que abriu crédito extraordinário ao orçamento do Ministério da Integração e do Desenvolvimento Regional para cobrir despesas relacionadas a ações emergenciais de socorro a vítimas de chuvas e secas em todo o país. Foram liberados R$ 305 milhões de reais para atender aproximadamente 1 milhão e 600 mil pessoas. Diante da repetição de desastres ano a ano, a senadora Tereza Cristina, do PP de Mato Grosso do Sul, cobrou uma postura preventiva do governo.
8: Defesa Civil não espera. Diante de desastres que já atingiram milhões de brasileiros, socorrer as vítimas é dever do Estado, não favor de governo. O desastre é sempre uma tragédia, mas não é uma surpresa.
7: A Comissão de Constituição e Justiça quer incluir os atos de crueldade contra animais entre as hipóteses que autorizam a aplicação de medida socioeducativa de internação para crianças e adolescentes. A proposta também aumenta apenas para maus tratos contra animais em geral. A relatora, senadora Leila Barros, do PDT do Distrito Federal, defendeu o maior cuidado com os animais.
9: A vedação à crueldade, ela constitui fundamento central do direito animal brasileiro e confere proteção aos animais individualmente considerados. Essa proteção constitucional também se relaciona à dignidade da pessoa humana na medida em que a submissão de animais à crueldade degrada os próprios valores éticos que devem orientar as ações humanas e a atuação estatal.
7: Outras notícias sobre o Senado estão disponíveis em senado.leg.br/rádio.
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